Pegue teus braços o mais alto que você puder. E diga comigo: Jesus, eu sou lugar de chegada. Eu sou lugar de chegada. O lugar aonde as pessoas vão te encontrar. Eu sou a tua casa. Agora põe a mão no seu coração, bate no seu peito e diz: arruma aqui dentro, porque não se recebe visita em casa desarrumada. Bate de novo no seu peito e diz: arruma aqui dentro, para que eu possa ser casa para todo mundo. Amém. E aplauda Jesus.

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2: Você sabia que Deus, que é amor, está dentro de nós? E que nossa missão na vida é deixá-lo crescer, falar e caminhar junto conosco? O nosso Deus nos ama e nós precisamos abrir-se a esse Deus. Veja, você já viu falar nos deuses da mitologia grega? É bom você saber. Se eu falar na cidade de Atenas, então, na Grécia tem a tradição da deusa Atena. O que que essa deusa Atena? Que deusa é essa? Para os gregos era considerada a deusa da sabedoria. Atena, conhecida como Minerva pelos romanos, nasceu de forma singular às margens do lago Tritones, na Líbia. Zeus, temendo que um filho, com Metis, o usurpasse, engoliu a deusa grávida. Quando chegou o momento do parto, Zeus pediu a Hefesto que abrisse sua cabeça, de onde Atena emergiu já adulta e armada, emitindo um grito de guerra. Como deusa guerreira, Atena participou da luta contra os titãs, destacando-se ao matar Palas e Escélado. Ela também ajudou os gregos na Guerra de Troia, protegendo guerreiros como Aquiles, Diomedes, Menelau e Odisseu, a quem auxiliou em seu retorno para casa. Atena forneceu arma a Heracles em suas batalhas contra os gigantes. Essa é a tradição grega, falando da deusa Atena.
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1: Você já foi enganada alguma vez na vida por alguém que parecia até ser uma boa pessoa? Falava bonito, parecia confiável, até que você descobriu depois que aquilo não era verdade. Faz doer. E na vida de fé acontece o mesmo, porque nem tudo que parece de Deus vem dele. Hoje eu quero lhe ensinar a não se deixar enganar. Eu sou a irmã Maria Raquel do Instituto Hesed e nesse 31º dia da quaresma de São Miguel, eu falo com você diretamente deste lugar santo, onde São Francisco, Padre Pio e tantos outros santos peregrinaram para honrar o arcanjo São Miguel e apresentar a Deus as suas orações. O dia de hoje é sobre aprender a reconhecer a voz de Deus. Abra sua Bíblia na carta aos Gálatas, capítulo 1, versículo 8. São Paulo está dizendo o seguinte: pois bem, mesmo que nós ou um anjo vindo do céu vos pregasse um evangelho diferente daquele que vos pregamos, seja excluído. E ainda na primeira carta de São João, capítulo 4, versículo 1, escuta só: caríssimos, não creiais em qualquer espírito, mas examinai os espíritos para verdes se são de Deus, pois muitos falsos profetas vieram ao mundo. Isso aqui é sério, preste atenção. Repare na ousadia do apóstolo Paulo. Ele afirma o seguinte: mesmo que um anjo do céu venha pregar a vocês uma coisa diferente do evangelho, não acreditem, ainda que seja um anjo. Por que que Paulo fala assim? Os padres da igreja explicam que não é porque um anjo verdadeiro de Deus vai ensinar o erro. Não, isso é impossível. É porque o inimigo é capaz de se disfarçar. Lembre-se, Lúcifer foi um anjo e caiu. E desde então ele se disfarça, ele engana, ele se apresenta com cara de bom para semear a mentira. E por isso o apóstolo João nos manda uma coisa simples e firme: não acredite em qualquer espírito, examine. Veja se aquilo é mesmo de Deus. E como o inimigo costuma agir, irmã Maria Raquel? São João Crisóstomo descreve isso de um jeito que ajuda muito. Ele diz assim: o demônio não lança a rede aberta à vista de todos. Se ele dissesse claramente: abandone a Cristo, todo mundo fugiria dele na hora. Então ele não faz assim, ele engana aos poucos. Ele deixa você continuar com o nome de cristão, ele deixa as aparências de pé e vai mudando a essência por dentro, devagar, sem alarde. É como o ladrão que não arromba a porta da frente, sabe? Mas entra de mansinho. Por isso o engano do demônio é muito perigoso. Ele é discreto, lento, perseverante e parece inofensivo. É como dinheiro falso. Quem falsifica uma moeda

0: Não muda tudo, não. Mexe um pouquinho na imagem. Assim faz o inimigo com a fé. Ele não precisa derrubar tudo de uma vez. Basta corromper um pouquinho da verdade. Uma ideia torta aqui, um meio engano ali, e a fé vai ficando adulterada. Por isso a igreja nos pede para guardar a fé inteira. Então fica aqui a pergunta prática: como é que eu sei que uma coisa vem mesmo de Deus? São Paulo nos dá a chave de ouro nesse mesmo trecho. Ele pergunta: eu busco agradar aos homens ou a Deus? E responde: se eu ainda quisesse agradar aos homens, eu não seria servo de Cristo. E aqui está a régua, simples e certeira. Aquilo que vem de Deus conduz você para Deus. Leva a humildade, a verdade, a caridade, a paz, a conversão do coração. Aquilo que vem do inimigo, mesmo bonito por fora, sempre acaba puxando para o orgulho, vaidade, agradar a si mesmo, divisão, confusão. Então, olhe para onde a coisa está te levando. Se leva a Deus, e a ser melhor é de Deus. Se leva a você mesmo, a soberba, a confusão, desconfie, mesmo que tenha cara de anjo. E é aqui que o nome do nosso arcanjo se torna a sua proteção, porque Miguel quer dizer quem como Deus. É o brado que desmascara toda mentira. Quando algo se apresentar a você bonito demais, prometendo demais, puxando para a vaidade, faça em silêncio a pergunta de São Miguel: isto põe Deus no lugar de Deus ou põe outra coisa? Essa pergunta é uma espada. Ela separa a luz verdadeira da luz falsa. Portanto, o propósito de hoje é o seguinte: pense numa ideia, num conselho, num caminho que está batendo à sua porta e que você ainda não sabe se é bom. Hoje, passe essa coisa pela régua de São Paulo, fazendo a si mesmo uma pergunta honesta: isso está me levando para mais perto de Deus? A humildade, a paz, ou está me levando para o meu próprio orgulho e para a confusão? E peça a São Miguel com esta oração simples: São Miguel, dá-me o dom de discernir, que eu não me deixe enganar por nenhuma falsa luz. Você não faz ideia do quanto esta oração é importante. Filho, filha, não falte amanhã, porque no 32º dia, nós vamos chegar ao fim de uma etapa desta caminhada e vai ser um dia de festa. Você vai ser levado a contemplar a liturgia do céu, a multidão dos anjos reunida em adoração diante de Deus, aquela assembleia gloriosa de que você já faz parte. Nós estamos chegando perto do alto da escada, 31 degraus subidos, só 9 faltando, e a graça de Deus vai se juntando sobre a sua vida. Aguenta firme. Eu peço a São Miguel que lhe dê ouvidos para reconhecer a voz do verdadeiro pastor, Jesus. Agora juntos vamos rezar as orações próprias à quaresma de São Miguel.
1: Em nome do Pai, do Filho e do Espírito Santo. Amém. São Miguel Arcanjo, defendei-nos no combate. Seja o nosso refúgio contra as maldades e as ciladas do demônio. Ordene-lhe Deus, instantemente o pedimos. E vós, príncipe da milícia celeste, pela virtude divina, precipitai no inferno a Satanás e a todos os espíritos malignos que vagueiam no mundo para a perdição das almas. Ladainha de São Miguel Arcanjo. Senhor, tende piedade de nós. Jesus Cristo, tende piedade de nós. Senhor, tende piedade de nós. Jesus Cristo, ouvi-nos. Jesus Cristo, atendei-nos. Pai Celeste, que sois Deus, tende piedade de nós. Filho Redentor do mundo, que sois Deus, tende piedade de nós. Espírito Santo, que sois Deus, tende piedade de nós. Trindade Santa, que sois um único Deus, tende piedade de nós. Santa Maria, Rainha dos Anjos, rogai por nós. São Miguel, rogai por nós. São Miguel, cheio da graça de Deus, rogai por nós. São Miguel, perfeito adorador do Verbo Divino, rogai por nós. São Miguel, coroado de honra e glória, rogai por nós. São Miguel, poderosíssimo príncipe dos exércitos do Senhor, rogai por nós. São Miguel, porta-estandarte da Santíssima Trindade, rogai por nós. São Miguel, guardião do paraíso, rogai por nós. São Miguel, guia e consolador do povo israelita, rogai por nós. São Miguel, esplendor e fortaleza da Igreja militante, rogai por nós. São Miguel, honra e alegria da Igreja triunfante, rogai por nós. São Miguel, luz dos anjos, rogai por nós. São Miguel, baluarte dos cristãos, rogai por nós. São Miguel, força daqueles que combatem pelo estandarte da cruz, rogai por nós. São Miguel, luz e confiança das almas no último momento da vida, rogai por nós. São Miguel, socorro muito certo, rogai por nós. São Miguel, nosso auxílio em todas as adversidades, rogai por nós. São Miguel, arauto da sentença eterna, rogai por nós. São Miguel, consolador das almas que estão no purgatório, rogai por nós. São Miguel, a quem o Senhor incumbiu de receber as almas depois da morte, rogai por nós. São Miguel, nosso príncipe, rogai por nós. São Miguel, nosso advogado, rogai por nós. Cordeiro de Deus, que tirais o pecado do mundo, perdoai-nos, Senhor. Cordeiro de Deus, que tirais o pecado do mundo, ouvi-nos, Senhor. Cordeiro de Deus, que tirais o pecado do mundo, tende piedade de nós. Cristo, ouvi-nos. Cristo, atendei-nos. Rogai por nós, ó glorioso São Miguel, príncipe da Igreja de Jesus Cristo, para que sejamos dignos de suas promessas. Oremos. Senhor Jesus Cristo, santificai-nos por vossa bênção sempre nova e concedei-nos pela intercessão de São Miguel essa sabedoria que nos ensina a juntar as riquezas no céu e trocar os bens do tempo pela eternidade. Vós que viveis e reinais pelos séculos dos séculos. Amém. Consagração a São Miguel Arcanjo. Gloriosíssimo príncipe das hierarquias angélicas, valente arauto do Deus Altíssimo, zeloso campeão da glória do Senhor, terror dos anjos rebeldes, amor e delícia dos anjos fiéis, meu diletíssimo arcanjo São Miguel, desejando pertencer ao número de vossos devotos e servos, hoje eu me ofereço a vós, dou-me e consagro-me a vós. Coloco a minha pessoa, a minha família, os meus bens sob a vossa potentíssima proteção. É muito pouca coisa a oferta que vos faço, sendo eu um miserável pecador, mas não duvido de que vós querereis aumentar o fervor no meu coração e proteger aquele que a vós recorre. Recordai aquele que hoje se coloca sob o vosso patrocínio e de hoje em diante protegei-me, assisti-me em todas as dificuldades da minha existência terrena, alcançai-me o perdão dos meus muitos e graves pecados, a graça de amar de todo o coração o meu Deus, o meu doce Salvador Jesus e a minha doce Mãe Maria. Impetrai-me os auxílios necessários para obter a coroa da glória. Defendei a minha alma contra todos os seus inimigos e quando chegar a hora de deixar este mundo, vinde então, príncipe gloriosíssimo, assisti-me na luta final e que o vosso gládio potente afaste para longe, para os abismos da morte e do inferno, o anjo apóstata e soberbo que derrotastes em combate no céu. Amém.
2: Daqui da Gruta de São Miguel, hoje eu quero rezar por aqueles que foram, de alguma forma, abandonados. O Padre Pio sempre contou com São Miguel ao seu lado, como protetor e como guardião. Quando ele veio aqui, a essa gruta, estava muito úmida, a gruta pingava em todos os lugares, mas o Padre Pio não recebeu nenhuma gota, por onde quer que ele andasse na gruta, ficou completamente seco, na companhia de São Miguel. E São Miguel hoje está ao seu lado. Hoje ele quer te proteger e te guardar. Receba como fruto dessa oração que estamos fazendo neste dia a bênção de Deus Todo-Poderoso por intercessão do grande São Miguel Arcanjo. Em nome do Pai, do Filho e do Espírito Santo. Amém.
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7: 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Boa noite. Fica conosco, Senhor. Daqui a pouquinho você acompanha o Vinde Verde, a leitura orante da palavra de Deus com o Padre Dóris.

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Pai, do Filho e do Espírito Santo. Amém. Espírito Santo de luz, dai-nos o dom da sabedoria para distinguir o bem do mal e a verdade da mentira. Guiai-nos a cada passo, em cada dia, para que sigamos o caminho do Evangelho, com a ajuda de Maria, por Cristo nosso Senhor. Amém. Vede, é nossa leitura orante da Santa Palavra, é o nosso encontro com Deus aqui de cada dia. Como é bom escutar a palavra do Senhor, que desde a fundação do mundo nos fez tudo isso e agora vem nos explicar os seus segredos, os seus mistérios, as suas sutilezas, a sua beleza. Então, Jesus serviu-se de comparações e histórias simples para nos comunicar a grandeza da beleza do reino, porque o reino de Deus se serve das coisas simples para estar sempre presente no nosso meio, como se serve da criança, como se serve das sementes, né? Como se serve do trabalho do homem e da mulher, se serve, o reino de Deus se serve das nossas coisas para mostrar a grandeza dele e a profundidade dele, porque ele toca as raízes mais profundas de nós mesmos e nos faz levar sempre para Deus, onde é nossa fonte. Extraviados de Deus, longe de Deus, fugimos de nós mesmos. Então, que o Santo Espírito nos conduza com essa sutileza e beleza e carinho. O Pai sabe e conhece nós mais do que nós mesmos, então o Pai sabe a forma de nos tocar pela ação do Espírito Santo, que o nosso coração se deixe tocar por ele à medida que vamos escutando estas palavras de vida eterna. Hoje, estamos já caminhando para o fim deste ensinamento de parábolas. Já vimos 4 parábolas e agora hoje Jesus explica. Depois, em casa, a parábola do joio era complexa, demorava, precisava esperar, tinha 2 situações, 2 comparações, né? O joio e o trigo, né? A ação de Deus e a ação do mal. Então, o que fazer? Os ceifeiros não sabiam o que fazer direito, os trabalhadores arrancar, esperar, o que fazer? Então, Jesus vai explicar direitinho o que significa mesmo esta parábola. Quando a parábola é maior, mais complexa, Jesus explica em casa melhor para os apóstolos, como hoje ouviremos aqui. Mateus 13, 36 a 43. É Mateus 13, capítulo 13, versículos 36 a 46, é a explicação da parábola do trigo e do joio. Você sabe que a nossa tradução que usamos aqui é a tradução da Bíblia da CNBB. Hoje, então, Mateus 13, 36 a 43, ouçamos agora a Santa Palavra. Então Jesus deixou as multidões e foi para casa. Seus discípulos aproximaram-se dele e disseram: explica-nos aquela parábola do joio. E Jesus respondeu: aquele que semeia a boa semente é o filho do homem. O campo é o mundo inteiro. A boa semente são os filhos do reino, e o joio são os filhos do maligno. O inimigo que semeou o joio é o diabo, e a colheita é o fim dos tempos. Os ceifadores são os anjos. Como o joio é retirado e queimado no fogo, assim também acontecerá no fim dos tempos. O filho do homem enviará os seus anjos, e eles retirarão do seu reino todo o escândalo e todos aqueles que praticam iniquidade, e estes serão lançados na fornalha do fogo, e ali haverá choro e ranger de dentes. Então os justos brilharão como o sol no reino do seu Pai. Quem tem ouvidos, ouça. 2 vezes Jesus vai dizer: quem tem ouvidos, ouça, né? Primeira vez no final da parábola dos campos diferentes. E agora no final da explicação da parábola do joio. Então, terminando assim a primeira parte
primeira parte do capítulo 13, o ensinamento sobre o reino de Deus. Primeira parte é essa. Os terrenos são diferentes, ouvi bem qual terreno você é, né? Depois, cuidado, porque existe o joio também, não vamos arrancar fora da hora, espera, calma. O inimigo trabalha, mas o trabalho do inimigo terminará, o reino é para a vida eterna. O trabalho do inimigo termina na cinza e o reino de Deus dura para sempre. Então, não vamos assustar. É assim mesmo, a sementezinha pequenininha, o fermento é pouquinho, mas transforma tudo. E Jesus nos fala os segredos desde a fundação do mundo. Então, vamos ouvir, né? Ouvimos aqui a explicação mais clara da parábola do joio. Principal nessa explicação, irmãs e irmãos, é que o

Filho do homem semeia a semente do reino. Jesus veio semear a semente do reino. Estas palavras que ouvimos aqui são as palavras da vida eterna, são as sementes do reino. O que esta palavra gerará em nós é fruto do reino, que gera mais e mais sementes do reino. E o reino de Deus não para de crescer dentro de nós e ao nosso redor também. Então, esta semente é de Deus. Vale a pena trabalhar nessa obra, porque sendo obra de Deus, realiza a vontade de Deus, realiza a alegria das pessoas, dos homens, e nos leva à vida eterna. Nos dá um salário 100 vezes maior do que qualquer outro trabalho. Quem não gostaria de um salário 100 vezes maior? E a palavra dá um salário 100 vezes aqui significa infinitamente maior. Porque os outros salários terminam aqui, este não. Este é um salário da vida eterna. É o filho do homem que semeia essa semente. Semente não é meu interesse, nem seu interesse. Não é obra minha. Nós nos interessamos porque é o trabalho do filho do homem. E o trabalho de Jesus. O filho do homem é Jesus, é Deus mesmo. O filho do homem é a expressão que os evangelistas usam, tomando de Daniel, para dizer Deus fez presente. Ele se encarnou na nossa história completamente menos do pecado e veio aqui dar-nos esta palavra de vida eterna. Caminhamos para o momento da colheita, né? O Senhor não quer que nenhum fruto se perca. Nós vamos ler mais na frente a parábola dos ceifadores, né? dos que colhiam na última hora. É um trabalho urgente colher. Nós hoje estamos colhendo frutos que outros plantaram e queremos que Deus nos dê a graça de semear frutos, sementes, para que outros venham a colher. O que fazemos aqui no Vinde Vede é semear a semente para que outros venham a colher, né? Quando testemunhamos o amor de Deus na visita a um doente, numa atenção a uma criança, numa conversa mais longa entre esposo e esposa, se ajudando, aprofundando o amor, tudo isso na atenção aos filhos adolescentes, no momento de oração com os vizinhos, seja o terço, seja uma novena, o que for, né? Ajudando alguém na escola, o seu dever de casa, visitando uma família que chegou nova e a de longe está ainda desentrosada. Tantas coisas podemos fazer. Né? Como me lembrei de novo daquela senhora que não podia mais ser catequista, já tinha 80 anos, tinha dificuldade de sair de casa, morava só, mas ela lembrou que muitas vezes os taxistas gostavam de ouvi-la. Então ela uma vez por semana reservava 100 reais, isso já tem uns 20 anos, 100 reais era muito, né? Então ela reservava uns 20 reais, uns 100 reais e falava, faz uma corrida de 100 reais pra gente passear. E nesse passeio ela escutava aquele taxista e semeava no coração dele coisas boas, uma presença amorosa, atenta. Não era uma verborreia de palavras, era atenção, evangelização de mãe, carinho de mãe, que escuta e ajuda numa ou outra coisa. E o taxista saía, normalmente saíam transformados com aquela visita, então, com aquela missão. Então é assim que semeamos o reino de Deus, é assim que Jesus continua a missão no meio de nós, através dos que ele escolheu, através da sua igreja, semeando até que venha a colheita, né? Então um dia terá a colheita final, aqui já colhemos, e um dia terá a colheita final, quando então o mal terminará. Aqui, enquanto o Senhor não voltar, nós vamos conviver, né? Trigo e joio, sem dar muita atenção ao joio. Não é nossa atenção, pregar muita atenção ao joio só vai nos prejudicar. Temos que dar atenção ao trigo, semear o trigo, porque não está dito, mas tudo aquilo que o bom senso indica, nós podemos acreditar. Se o fermento lever da massa toda, também o trigo, a semente boa do trigo pode transformar tudo em trigo. É o que Deus quer, ele não quer que nada se perca. Cada criatura humana tem uma centelha do amor de Deus e ele quer que tudo volte à fonte, que é a fonte do amor dele. Por isso não está dito propriamente na parábola do trigo e do joio, que o joio possa transformar em trigo também, mas está dito na parábola
o fermento, que uma pitadinha fermenta toda a massa. Deus quer que toda a massa se torne um pão saboroso. Deus quer que todos os passarinhos do céu, seja eles quais forem, venham abrigar a sombra das suas asas, né? Pedimos a Deus essa graça, que todas as nações possam reconhecer a beleza e a grandeza do reino dos céus, que todas as nações possam, acolhendo a beleza e a grandeza do reino dos céus, construir a paz e a defesa da vida humana desde a sua fecundação até o fim natural, e tudo aquilo que envolve a vida humana, que esse jardim maravilhoso que Deus nos deu, e ele nos deu esse jardim para o cultivar e guardar. Que esses mistérios do reino possamos guardá-los com alegria, meditar neles em nosso coração e semear estas sementes do reino, e também já colher aqueles frutos que Deus hoje nos dá a chance de colher, para que a gente, animados, felizes, vendo a ação de Deus, semeie mais e mais o reino dele, para receber aquele salário mesmo que vale a pena, o salário da vida eterna, como Jesus falou, que nos daria, aqueles que fizessem a obra dele receberiam 100 vezes mais aqui e um dia a vida eterna. E é por isso que damos glória ao Pai, ao Filho e ao Espírito Santo, como era no princípio, agora e sempre. Amém. Acolhemos a bênção. Ó Pai de bondade infinita, venha sobre nós a bênção da perseverança, para que com humildade toda alegria, humildade e alegria de Maria, possamos acolher esta missão de levar o vosso reino, possamos ser com alegria essa semente do vosso reino e permitir, pela ação do Espírito Santo em nós, que ele cresça, cresça, cresça, até abrigar todos os pássaros do universo, em nome do Pai e do Filho e do Espírito Santo. Amém.

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Gabriela Rocha cantando pra gente, cuida de mim, fica conosco, Senhor. A música tocando o seu coração, a palavra de Deus presente. E você segue até meia-noite curtindo a rádio da família. Meia-noite tem um programa com a Mãe Aparecida, daqui a pouco tem aí o nosso maravilhoso Frei Flávio Henrique com o nosso Vim de Vez, né? Ou melhor, a Voz do Pensamento. Vim de Vez foi agora há pouco com o Padre Geraldo Dondes, né? A Voz do Pensamento com o Frei Flávio Henrique pra você, tá bom? 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

começamos o nosso encontro de hoje. Fica conosco, senhor. Bom, na verdade, a gente se fala amanhã, 6 horas. A gente vai continuar até meia-noite aí com músicas cristãs. Vem aí a Voz do Pensamento. Meia-noite tem um programa com a Mãe Aparecida até as 5 horas da manhã. Esteja aqui o nosso carinho, nossa gratidão a todo mundo. E se Deus quiser, amanhã a gente se fala por aqui, tá bom? Fica com Deus. Forte abraço.

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2: Muito boa noite, queridos filhos e filhas do Paternoster, o Pai de nosso Senhor Jesus Cristo e nosso. Eu sou o Frei Flávio Henrique, da obra dos Pequenos Monges.

É, eu sou o Frei Flávio Henrique, perguntando a verdade com caridade. E nós vamos continuar então perguntando. Perguntar não é apenas um recurso para saber de alguém aquilo que não sabemos por nós mesmos, não, viu? A pergunta também pode ser um recurso para ensinar o outro que aquilo que ele pensa saber pode estar errado. E como se faz isso? É o que vamos ver depois de fazermos umas perguntinhas em forma de prece à Nossa Senhora. Tá combinado? Então vamos lá. Nossa Senhora do Apocalipse, Virgem da Revelação, que está na Trindade Santa, a Senhora pode conceder a mim e àqueles que me ouvem o dom da sabedoria divina e o dom da inteligência do Espírito Santo para compreendermos a verdade como ela é e não como nós gostaríamos que ela fosse? Ave Mamãe Maria, cheia de graças, o Senhor é convosco. Bendita sois vós entre as mulheres e bendito é o fruto do vosso ventre, Jesus. Santa Maria, Mãe de Deus, rogai por nós, pecadores, agora e na hora de nossa morte. Amém. Olha, o jeito como a gente faz, então, para propor como reflexão de ensinamento a pergunta como recurso para isso, né? Maieuticamente, ou seja, elaborando perguntas cujas respostas obrigarão aos próprios interlocutores a concluírem por eles mesmos, né, ou os ouvintes também, não só os interlocutores. Interlocutores, se a gente está tendo um diálogo direto, né? Mas a quem ouve, enfim, levá-los a concluírem por si mesmos que as suas afirmações estão equivocadas. Então é uma pergunta que leva a pessoa, maieutica é isso, uma pergunta que leva a pessoa a pensar se aquela certeza que ela tinha, se aquela afirmação que ela fez está realmente certa ou se há dúvida nela, se há um ponto de fragilidade, se há uma incoerência, não é? Se nós pensarmos direitinho, esse método maiêutico de raciocínio, ele até parece ser mais elegante e educado, além de mais inteligente e nobre do que a retórica. A retórica procura afirmar com convicção as certezas que se pensa ter, não é mesmo? É, de fato, enquanto a retórica competente faz afirmações por vezes tão convincentes que se tornam imponentes, e isso soa de modo altivo aos ouvidos de quem as ouve, a maiêutica, pelo contrário, desfila suave perguntas que fazem a própria retórica questionar as suas afirmações assertivas, né? E é isso que gera também incômodo, claro. Que é aí que está o problema para os espíritos orgulhosos. Que problema, Frei? Olha, você conhece alguém orgulhoso que gosta de dar o braço a torcer publicamente quando se percebe errado em sua própria consciência? Orgulhoso não dá o braço a torcer na frente de ninguém, mesmo que ele reconheça internamente que está errado, ele não dá o braço a torcer, não. E fique com raiva, né? Porque foi, vamos dizer assim, desmascarado, não por uma afirmação que ele pode contestar, mas por uma pergunta que ele não tem condição de contestar, que ele é obrigado a admitir o equívoco da sua afirmação, não é? Então, o retórico afirma uma verdade que ele acredita ou compreende para se beneficiar publicamente dos benefícios que aquela verdade afirmada por ele possa lhe render benefícios aqui no mundo presente, algum lucro, algum resultado, né? Algum reconhecimento. Já o maiêutico, ele pergunta uma dúvida que supõe ter para beneficiar o bem íntimo, seu mesmo ou de outros, e não o bem que ele procura obter para si num reconhecimento público
com as conclusões que se pode tirar das perguntas que ele faz. Olha, simplificando tudo, está parecendo muito filosófico, né? Vamos simplificar. Se eu faço perguntas que levam uma pessoa a questionar por ela mesma as certezas sobre as quais ela construiu toda a sua vida, o que isso significa? O que isso vai gerar nela? Não significa que ela parecerá aos outros que está completamente errada? E pior, não a fará sentir-se interiormente humilhada e revoltada porque foi obrigada a desmentir-se a si mesma? Eita coisinha complicada é a tal da pergunta, não é mesmo? Então, eu aproveito para perguntar a você: o que você prefere sinceramente em relação ao conhecimento da revelação divina? O que você prefere? Você prefere receber a salvação eterna, mesmo que isso suponha sofrer como Cristo aqui na vida presente? Ou até mesmo chegar a perder a sua vida presente aqui nesse mundo? É isso que você prefere? Leia então Mateus 16:25 e medite sobre isso. Ou você prefere usufruir aqui no mundo presente a recompensa pela verdade que conhece e pelo bem que pratica? Leia Mateus 6, de 1 a 4, e medite sobre isso. Depois de meditar isso com muita honestidade, pense direitinho: qual anúncio do evangelho é mais honesto? Aquele que ensina a conquistar e a usufruir bens terrenos com o risco de se perder a vida futura? Ou aquele que ensina a renunciar à conquista dos bens terrenos para viver como viveu o Senhor, que, embora sendo filho de Deus, aceitou morrer como pobre, como bandido, como desvalido? Que, apesar de ser o Salvador do mundo, renunciou a salvar a si mesmo do alto da cruz, como exigiram os judeus, que também pensam como os protestantes, que o reino de Deus tem que acontecer aqui nesse mundo presente? Sabe qual a grande vantagem de levar alguém a raciocinar fazendo perguntas? É que você devolve à própria consciência o direito dela mesma escolher se ela vai aceitar a verdade como ela é ou se ela vai escolher rejeitar a verdade como a verdade é, para aceitar como verdade aquilo que ela gostaria que fosse a verdade. Ficou claro? Eu vou repetir. A vantagem de levar alguém a raciocinar fazendo perguntas é que você devolve à própria consciência o direito dela mesma escolher se ela vai aceitar a verdade como a verdade é em si mesma ou se a pessoa vai escolher rejeitar a verdade como ela é para aceitar como verdade aquilo que a pessoa gostaria que fosse verdade. Ficou claro? Existe desvantagem, então, em levar alguém a raciocinar fazendo perguntas? Depende. Se você fizer perguntas com o objetivo de lucrar algum benefício com as perguntas que faz, existe, então, a desvantagem de já receber aqui na Terra os benefícios da verdade que estão reservados para o céu. E se você fizer perguntas sem o objetivo de lucrar aqui na Terra os benefícios da verdade que você busca compreender, então vai humildemente aceitar seguir o Cristo rumo ao Calvário no mundo presente para subir com ele na glória de Deus no mundo futuro. Então, já escolheu o que você prefere? Difícil, né? Pois é, eu sei, muito difícil. Já pensou como é ainda mais complicado contrapor essas lógicas fazendo perguntas desse tipo numa época em que o cristianismo se transformou num mercado onde se negocia com Deus usando como moeda de troca o poder do nome de Jesus e exigindo como permuta benefícios para a vida presente, abandonando os benefícios verdadeiros e gratuitos para a vida futura, como são os santos sacramentos? Os sacramentos são gratuitos nos dois sentidos da palavra, viu? São gratuitos porque não são vendidos para o enriquecimento daqueles que os distribuem
e são gratuitos porque são pura graça de Deus para o verdadeiro bem daquelas almas mansas e humildes, como é manso e humilde o Cordeiro de Deus imolado para a salvação daqueles que o aceitam sem reservas para si próprios, não é? Será que isso é tão difícil de entender quanto é de praticar? Parece que não, não é mesmo? É mais difícil praticar do que entender. Mas como é difícil praticar? Então, o que preferem aquelas almas que protestam contra a dificuldade de se praticar isso? Não preferem elas distorcer o entendimento sobre a verdade? Afinal, se mudamos o modo de compreender a verdade, não fica mais fácil para nós praticarmos aquelas interpretações que tornam as nossas vidas mais gloriosas, mais vitoriosas aqui na Terra? Ora, gente, se é mais fácil para a vida presente distorcer a verdade do Evangelho, como faz a cultura do protesto, quem é que vai querer seguir o Cristo aqui na Terra num caminho de renúncia e de humilde aceitação dos sofrimentos que a vida presente nos oferece como oportunidade de aumentar a nossa intimidade com o Senhor? Quem é que vai querer esse caminho? De pergunta em pergunta, a alma humilde se enche da sabedoria divina, assim como de resposta em resposta, a alma orgulhosa se enche da sabedoria dos homens, não é mesmo?

0: quero reforçar o convite a você para toda quinta-feira participar conosco do mini curso lá na Casa de Itália, na capelinha da Casa de Itália.
1: Toda quinta-feira, 17h15, Santa Missa. 18h30, curso.
0: E lembrando que sexta-feira, toda sexta-feira, nós continuamos firmes e fortes na Santa Missa, lá na Igreja São Sebastião, às 15 horas, no Parque Alfred, aí no centro da cidade, né? Em reparação às ofensas cometidas contra o Sagrado Coração de Jesus e pela causa de beatificação da serva de Deus Lola, tá bom? A bênção de Deus Todo-Poderoso, Pai, Filho e Espírito Santo. Amém. Boa noite. Até amanhã, se Deus quiser.

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2: 6:00, bom dia.
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Aparecida, Rede Aparecida de Rádio, uma ótima e abençoada madrugada. Madrugada de um novo dia. A você, meu irmão, a você, minha irmã. A você que a partir de agora nos faz companhia na segunda parte do programa Com a Mãe Aparecida. Eu, Eduardo José, estou chegando para ficar com vocês em mais uma madrugada. Isso mesmo. Nessa caminhada de fé, de amor, paz e esperança. Força e coragem para mais um dia com a graça de Deus, com as bênçãos e a intercessão de nossa mãezinha querida, a Senhora Aparecida. Obrigado a você que nos acolhe na sua casa, aí no seu cantinho de oração, na sua igreja doméstica. A você, meu irmão, que nos acolhe no seu trabalho, aí cumprindo a sua missão, rezando conosco, desde as 8 horas da noite com Evandro Brum e agora conosco. Vamos juntos, viu? Caminhando, louvando e agradecendo sempre. E aos irmãos e irmãs que estão pelas estradas do Brasil, nossos irmãos queridos, caminhoneiros, caminhoneiras, motoristas de ônibus, você, meu irmão, minha irmã, que está na estrada louvando e agradecendo a Deus por mais um dia de jornada, muitos já ancorados, outros ainda no tapetão rodando. Que Deus abençoe o seu trabalho, a sua jornada, que a Mãe Aparecida interceda por você, pela sua família, pelos colegas de profissão. A produção é de Marcos Tiago, a Paula Castro na coordenação, a direção do padre Vanderlei Souza, missionário redentorista. Hoje nós já estamos vivendo o dia 22 de setembro, 2026, terça-feira da graça de Deus. E hoje a Santa Mãe Igreja celebra, faz memória a Santo Inácio de Santiago e São Maurício, a quem nós pedimos a intercessão. 3104-1043 é o nosso WhatsApp para você enviar a sua mensagem de fé, de amor, paz e esperança e também as suas intenções para o Santo Terço. E você que nos ouve, reza conosco.

por uma das nossas emissoras que integram a Rede Aparecida de Rádio, o nosso muito obrigado pelo carinho, pela sua companhia. Aplicativo Aparecida e também pelo a12.com/Rádio Aparecida. Como é bom poder estar juntinho de você aqui na casa da mãe. Quem está chegando para esse início de programa é o Padre Vanderlei Souza, com o nosso momento de evangelização, de reflexão, com os ponteiros apontam para o infinito, Padre Vanderlei Souza.

0: santo. Ave Maria, cheia de graça, o Senhor é convosco. Bendita sois vós entre as mulheres, e bendito é o fruto do vosso ventre, Jesus. Santa Maria, Mãe de Deus, rogai por nós, pecadores, agora e na hora da nossa morte. Amém. Rogai por nós, Santa Mãe de Deus, para que sejamos dignos das promessas de Cristo. Oremos isso um dia, Senhor, vos rogamos a vossa graça em nossos corações, para que nós que conhecemos pela anunciação do anjo a encarnação de Jesus Cristo, vosso Filho, cheguemos por sua paixão e morte de cruz à glória da ressurreição. Pelo mesmo Cristo, nosso Senhor. Amém.
1: Meu querido irmão, minha querida irmã, neste momento em que rezamos com os ponteiros que apontam para o infinito, nos convidando a elevar o nosso pensamento, nossas palavras, nosso coração a Deus, temos um trecho de São Leão Magno, Papa do século V, que faz uma leitura sobre as bem-aventuranças. É um sermões de São Leão Magno sobre as bem-aventuranças. Trechos desse sermão. Grande paz para os que amam a tua lei, diz o santo. Com razão, a bem-aventurança de ver Deus é prometida aos corações puros. Por quê? Porque os olhos imundos não podem ver o esplendor da verdadeira luz, a alegria das almas límpidas, aquilo que, para os ímpios e impuros, é um castigo não poder contemplar a luz, embora saibam que ela exista. Para longe, então, a fuligem das vaidades terrenas. Limpemos nosso coração de toda a iniquidade. Os nossos olhos interiores, não permitamos que as sujeiras dos tempos que passam ofusquem a serenidade que só é saciada em Deus. Merecer tal coisa, penso eu, é o que diz as bem-aventuranças. Porque, segundo Jesus, os pacíficos serão chamados filhos de Deus. A bem-aventurança dos pacíficos, caríssimos, não consiste em um acordo qualquer sem qualquer concórdia. É aquela de que fala o apóstolo. Tende paz com Deus, Romanos 5:1, e o profeta no Salmo 118. Grande paz para os que amam a tua lei e para eles não há tropeço. Mesmo, queridos irmãos, os mais estreitos laços de amizade e uma igualdade sem falha dos espíritos não podem, na verdade, reivindicar para si esta paz se não concordarem com a vontade de Deus. Estão fora da dignidade desta paz a semelhança na cobiça dos maus, as alianças pecaminosas, os pactos para o vício. O amor do mundo não combina com o amor de Deus, nem passa para a sociedade dos filhos de Deus quem não se separa da vida carnal. São estes os pacíficos, aqueles que Deus coloca como seus herdeiros em Cristo. Porque o amor de Deus e do próximo lhes obterão não mais sentir adversidades, não mais temer escândalo algum, mas, terminado o combate de todas as tentações, repousarão na tranquila paz de Deus, por nosso Senhor com o Pai e o Espírito Santo. Viverá e reinará pelos séculos dos séculos. Amém. A Deus elevemos o nosso coração e peçamos a bem-aventurança da serenidade, da paz. A bem-aventurança de sermos pacíficos, porque filhos de Deus.

Coral Palestrina, a ti, meu Deus. Meia-noite, 11 minutos, com a Mãe Aparecida, Rede Aparecida de Rádio, Música, Fé e Missão. Obrigado a você, meu irmão, a você, minha irmã, que está rezando conosco, louvando e agradecendo a Deus por este dia, mais este dia que ele nos concede. Obrigado a você que já está participando conosco pelo 3104-1043, é o nosso WhatsApp, para você enviar as suas intenções e também, claro, a sua mensagem de fé, de amor, paz e esperança. O nosso momento é de oração. Senhor nosso Deus, neste novo dia, queremos abrir o coração para a vossa palavra e permitir que ela transforme verdadeiramente a nossa vida. Não queremos apenas ouvir os vossos ensinamentos, mas desejamos colocá-los em prática, fazendo em cada gesto, de cada palavra e de cada escolha, uma oportunidade de testemunhar a nossa fé. Ensinai-nos, Senhor, a compreender que pertencer à vossa família significa acolher a palavra e viver segundo a vontade do Pai. Que a nossa fé não permaneça apenas nos lábios, mas se manifeste na caridade, na justiça, na paciência, no perdão e na atenção aos irmãos que mais precisam de nós. Livrai-nos da arrogância, da vaidade e da indiferença. Que saibamos ouvir o clamor dos pobres, acolher quem sofre e estender a mão a quem necessita de ajuda. Que os nossos projetos sejam iluminados.

guiados pela vossa sabedoria, e que jamais coloquemos os nossos interesses acima do bem do próximo. Que a vossa palavra encontre em nós um coração aberto e uma vida disposta a colocá-la em prática.

0: Os mandamentos do Senhor, Coral Palestrina de Curitiba. Meia-noite, 17. Bom dia.
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4: 12:30, bom dia. 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
4: Com a Mãe Aparecida, onde quer que você esteja rezando conosco, louvando e agradecendo ao bom Deus por tudo na sua vida, na vida da sua família. Rezando com Geraldo, lá em Guanhães, nosso irmão querido, Geraldo Bacana, rezando, louvando e agradecendo a Deus lá em Guanhães, pela Rádio Vida Nova FM. O nosso amigo Júlio César, lá em Aracaju, rezando por ele e pela família, agradecendo a Mãe Aparecida e pedindo orações por ele, pela família e pelos colegas do DR e Polícia Rodoviária Estadual. Estão ouvindo o nosso Com a Mãe Aparecida através da Rádio Cultura FM de Sergipe, louvando e agradecendo. E claro, colocando todos vocês, os nossos irmãos policiais rodoviários estaduais, os nossos irmãos do DR, do Sergipe, o Júlio César, toda a família, colocando a todos na intenção do Santo Terço, logo mais às 4 da manhã, né, Júlio? Rezando conosco. Louvando e agradecendo a Deus, a Ellen Pinto rezando com a gente, pedindo as bênçãos da Mãe Aparecida, louvando e agradecendo, ela que está em Santa Maria, no Rio Grande do Sul, nos ouvindo pela Rádio Medianeira, a 102.7, nossa grande parceira, louvando e agradecendo. Ela e o Valdemir estão lá ligadinhos conosco, louvando e agradecendo a Deus por tudo na vida deles e da família. E a Edilene rezando com a gente também, colocando toda a família na intenção do Santo Terço.
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4: Com Pablo Soares chegando.
5: Salmo 118. Guia-me, Senhor, no caminho de vossos preceitos.
6: Guiai-me, Senhor, no caminho de vossos preceitos.
5: Feliz o homem sem pecado em seu caminho, que na lei do Senhor Deus vai progredindo.
6: Guiai-me, Senhor, no caminho de vossos preceitos.
5: Fazei-me conhecer vossos caminhos, e então meditarei vossos prodígios.
6: Guiai-me, Senhor, no caminho de vossos preceitos.
5: Escolhi seguir a trilha da verdade. Diante de mim, eu coloquei vossos preceitos.
6: Guiai-me, Senhor, no caminho de vossos preceitos.
5: Dai-me o saber e cumprirei a vossa lei, e de todo o coração aguardarei.
6: Guiai-me, Senhor, no caminho de vossos preceitos.
5: Guiai meus passos no caminho que traçastes, pois só nele encontrarei felicidade.
6: Guiai-me, Senhor, no caminho de vossos preceitos.
5: Cumprirei constantemente a vossa lei, para sempre, eternamente a cumprirei. 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
1: Nesta terça-feira, quero louvar e agradecer a Deus por você que reza comigo esta oração de hoje. Nesta oração, lembro de maneira particular os aniversariantes de hoje, a Fernanda de Campinas e a Dona Maria Antônia de Piracicaba. Iniciemos esta oração invocando a Santíssima Trindade. Em nome do Pai, do Filho e do Espírito Santo. Amém. Senhor nosso Deus, nosso Pai, nós cremos em vós, nós esperamos em vós, nós vos amamos, nós vos agradecemos este dia e vos damos graças porque estamos com vida. Oferecemos este dia ao Senhor com todas as nossas alegrias e sofrimentos, com todos os nossos trabalhos e divertimentos. Guardai-nos do pecado e fazei de nós instrumentos de vossa paz e do vosso amor. Ajudai-nos a observar vossos santos mandamentos. Amém. Terça-feira, dia 22 de setembro. O trecho do Evangelho de hoje é escrito por Lucas, capítulo 8, versículos de 19 a 21. Anúncio do Evangelho de Jesus Cristo segundo Lucas. Naquele tempo, a mãe e os irmãos de Jesus aproximaram-se, mas não podiam chegar perto dele por causa da multidão. Então anunciaram a Jesus: tua mãe e teus irmãos estão aí fora e querem te ver. Jesus respondeu: minha mãe e meus irmãos são aqueles que ouvem a palavra de Deus e a

Jesus não nega os vínculos de parentesco e não pretende humilhar sua família, mas antes associar-lhe todos os que aceitam e assumem o evangelho. Ele deseja alargar sua família com todos os que escutam a palavra de Deus e a põem em prática. Todos os que se posicionam a favor do seu projeto de construção do reino. Não basta juntar pessoas em torno de uma teoria religiosa ou mesmo de um código moral, mas é preciso procurar e querer entrar na proposta de Jesus. É preciso transformar o evangelho em ação, em vida, aí no seu cotidiano. Quem dá esse passo começa a fazer parte da nova família de Jesus, formada por inúmeras mães, pais, irmãos e irmãs. O ensinamento de Jesus abre as portas do reino a todas as pessoas, independentemente de raça, cultura, gênero, todo mundo. Aderindo ao reino dos céus, os seguidores de Jesus formam uma nova família, não de forma mágica ou passiva, mas a partir da mensagem do evangelho. Vemos assim que o parentesco espiritual cria laços maiores e mais fortes que o parentesco biológico. Por isso, é missão da igreja procurar ampliar sempre mais esta família espiritual, levando o evangelho a todas as pessoas, a todos os povos. Vamos pedir hoje a bênção para os animais, lembrando que eles são criaturas de Deus e participam das vicissitudes do ser humano e estão ligados à sua vida. O próprio Deus, que expande os seus benefícios sobre todos os seres vivos, não raro faz uso da ajuda dos animais e até mesmo da imagem deles, para de alguma maneira significar os dons da salvação. Animais são salvos das águas do dilúvio na arca e depois do dilúvio são de certo modo associados à aliança feita com Noé. O cordeiro pascal recorda a imolação pascal e a libertação da escravidão do Egito. Um grande peixe salva Jonas. Animais são associados à penitência do ser humano e, juntamente com todas as criaturas, participam da redenção de Cristo. Invocando, portanto, a bênção de Deus sobre os animais, louvemos o próprio Criador de todas as coisas. Demos graças a Ele por ter elevado o ser humano acima de todas as criaturas e peçamos também que nos ajude a reconhecer nossa dignidade de ser humano e a caminhar sempre em seu amor. Oremos. Ó Deus, Criador e doador de todos os bens, que tudo fizestes com sabedoria e desses ao ser humano, criado à vossa semelhança, o domínio sobre todos os animais. Nós vos pedimos que, mediante vossa bênção, estendais sobre esses animais a vossa mão e concedei que eles sejam bem cuidados em todas as suas necessidades. Por Cristo, vosso Filho e nosso Senhor, na unidade do Espírito Santo. Amém. Deus, na sua bondade infinita, criou o ser humano e deu aos que creem em seu Filho ressuscitado a esperança da ressurreição. Dê também a você hoje toda a consolação e bênção. O Senhor esteja convosco, Ele está no meio de nós. Pela intercessão de São Francisco de Assis, desça sobre você, sobre a sua família, sobre as suas intenções e trabalho, a bênção do Deus Todo-Poderoso. Pai, Filho e Espírito Santo. Amém. O abraço de hoje vai para a Janete de Ribeirão Preto, o Placidino e a Ana Maria de Uberlândia. Um abraço para a Geisa e o Márcio de Jacareí, o Emerson de Nova Odessa, a Marisa de São Paulo. Um abraço para o Carlinhos de Piracicaba. Sou o padre Edmilson Moraes, salesiano de Dom Bosco, e moro atualmente em Campinas, no estado de São Paulo, no Colégio Liceu Salesiano Nossa Senhora Auxiliadora. Que Deus continue abençoando sua saúde e suas intenções.

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2: Padre Rúmens Gomes de Carvalho chegando.
3: Uma vez mais unidos, juntos, aprendendo as coisas da nossa fé, para vivermos aquilo que nos leva para a comunhão com os irmãos, o encontro com os irmãos, para o Senhor, para a vida plena. Sejam todos bem-vindos para o nosso encontro de hoje e vamos continuar refletindo o que o Papa João Paulo II, hoje São João Paulo II, nos proporcionou com o seu documento sobre a Santa Missa em dia de domingo, no dia do Senhor. O número 46 do documento Domingo, Dia do Senhor, do Papa João Paulo II, no número 46 ele diz: sendo a Santa Missa, a Eucaristia, o verdadeiro coração do domingo, sem compreende-se por que razão, desde os primeiros séculos, os pastores não cessaram de recordar aos seus fiéis a necessidade de participarem na Assembleia Litúrgica Dominical. No dia do Senhor, que é o domingo, primeiro dia da semana, quando começamos a semana, no dia do Senhor, deixai tudo, declara, por exemplo, o tratado do século III, denominado Didascalia dos Apóstolos, Ensinamento dos Apóstolos, e zelosamente correi à vossa Assembleia, porque é o vosso louvor a Deus. Desde o início do cristianismo, a Igreja se reúne no domingo, no dia do Senhor, conforme nos ensina o catecismo, o primeiro catecismo da Igreja, chamado Didaskē, ou Didascália. Ali então está dizendo que deve-se começar a semana no dia do Senhor, que é o domingo, reunindo-se como comunidade, deixando tudo de lado, para poder participar dessa celebração da Assembleia na

0: Santa Missa, porque é um momento de encontro da comunidade para louvor a Deus. Caso contrário, que desculpa terão junto de Deus, diz o documento, que desculpa terão diante de Deus e do Senhor para ouvir a palavra de vida e nutrir-se do alimento divino que permanece eternamente. Olha só, caso contrário, que desculpa terão junto de Deus aqueles que não se reúnem no dia do Senhor para louvar a palavra de vida e nutrir-se do alimento divino que permanece eternamente? É um questionamento. Qual que é a desculpa que demos para não ir à Santa Missa? Para não participarmos desse encontro entre os irmãos para celebrar a ressurreição de Jesus, para louvar a Deus pelo amor dele por nós e para pedir perdão das nossas faltas. É o que nos diz o 75 do documento do Papa João Paulo II, domingo, dia do Senhor. Geralmente, o apelo dos pastores, isso é dos apóstolos, dos bispos, dos sacerdotes, o apelo dos pastores foi recebido na alma dos fiéis com uma convicta adesão, união, aceitação. E se não faltaram tempos e situações em que diminui a tensão ideal no cumprimento desse dever, não se pode, todavia, deixar de recordar o autêntico heroísmo com que os sacerdotes e fiéis observaram esta obrigação desde o início do cristianismo em muitas situações de perigo e restrição de liberdade religiosas, mesmo diante de todas essas dificuldades, de perigos, de fato perseguições religiosas. Muitos cristãos deram o exemplo desde o início do cristianismo da fidelidade, dão a vida, mas não deixam de lado esse dever, esse compromisso de encontro dominical. Como se pode constatar, desde os primeiros séculos da Igreja até os nossos dias, continuamos nos reunindo no domingo, mesmo em meio a tantas dificuldades. Então a gente tem que estar atento a isso, né? Viver essa experiência profunda de viver, de fato, essa busca intensa, contínua, de não faltarmos à celebração eucarística no domingo. Não deixar de participar desse momento de testemunho, né? Isso é muito importante. Fique na paz do Senhor e até o próximo encontro, se Deus quiser. Tchau.
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0: Grupo Guairité, mostre onde moras. Com a Mãe Aparecida, Rede Aparecida de Rádio, Música, Fé, Emissão. Acolhendo a você, meu irmão querido, que reza conosco por uma das nossas emissoras que integram a Rede Aparecida de Rádio. Como é bom, viu, poder estar juntinho de você aí na sua casa, no seu trabalho. Os irmãos que rezam conosco em Curvelo, pela Rádio Centro Minas FM a 94.3, em Guajará Mirim, Rondônia, pela 88.7, Rádio Educadora FM, Guajará Mirim, Rondônia. Um abraço a todos vocês. E lá em Rondônia, em Porto Velho, a Rádio Caiari FM, a 103.1. Louvando e agradecendo a Deus por tudo na nossa vida e na vida de nossa família.
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2: 1 hora, horário de Brasília.
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2: Com a Mãe Aparecida, rede Aparecida de Rádio, juntinho de você. Na sua casa, no seu trabalho. Obrigado aos irmãos que estão participando conosco. O nosso irmão querido Batista Galeno, lá em Parnaíba, no Piauí, rezando por ele e pela família, e hoje pedindo oração por todas as famílias. E a você, a todos os radialistas, parabéns pelo dia 21, foi ontem, né, meu irmão? É, graças a Deus, dedicado a todos que trabalham nessa linda profissão. Obrigado, Batista, pelo carinho, meu irmão, toda a família Galeno, lá em Parnaíba, no Piauí, rezando conosco. O Paulo Roberto de Oliveira, em Santa Rita de Jacutinga, também marcando presença. Os nossos irmãos queridos que rezam conosco todas as madrugadas. A Maria Aparecida Oliveira, a Cida, tá rezando com a gente, pedindo por ela, pela família. Tá lá em Aracaju, no Sergipe, né, Cida? O Marcelo Dural, em Ponta Grossa, no Paraná, acompanhando conosco o Com a Mãe Aparecida, rezando por ele e pela família. E também o nosso irmão, o Rubens Aparecido, lá em Itapurã, no Mato Grosso do Sul. Grande Rubão, nosso irmão querido, rezando com a gente.
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0: Tiago Brado, Verdades do Tempo. 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
1: Gabi Pedroso chegando com a nossa crônica para o dia de hoje.
2: Benditos desafios. Num trabalho de campo, um pesquisador e seu secretário perderam-se em meia floresta. A solução foi passar a noite num pobre, mas acolhedor rancho. Nele moravam um casal e seus dois filhos. Sobreviviam à custa de uma vaquinha. Ela produzia alguns litros de leite para o sustento da família. Uma parte do leite era vendida para comprar alimentos. Pela manhã, os dois deixaram algum dinheiro e continuaram a viagem. Logo adiante, avistaram a vaca pastando. O pesquisador pediu então ao auxiliar que empurrasse o animal para o abismo. Ela caiu e morreu. O auxiliar não era de questionar ordens, mas a cena o perturbou por muito tempo. Passaram-se alguns anos e os dois refizeram o mesmo caminho e não viram a choupana. Em seu lugar estava uma bela residência com galpões, alguns animais pastavam ao seu redor e mais adiante ondulava um trigal. Os visitantes perguntaram a razão da mudança. O pai explicou: tínhamos uma vaquinha, ela caiu no abismo e morreu. Sem ela, tivemos que procurar alternativas. Plantamos uma lavoura, adquirimos alguns animais. Percebemos que éramos capazes de fazer coisas que nunca tínhamos feito antes. Na vida, há crises de todo tipo. Depende de como reagimos. As dificuldades são oportunidades. Há pessoas que não têm coragem de empurrar a vaquinha para o abismo e procurar novas alternativas. Agarram-se a falsas esperanças e morrem a elas abraçadas.
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0: Missionário Shalom cantando pra gente, perdoa-me, 1:16, com a Mãe Aparecida, Rede Aparecida de Rádio, Música, Fé e Missão.
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0: Padre Reginaldo Carreira chegando em mais uma madrugada conosco.
2: Em minhas viagens de missão, encontrei-me várias vezes com irmãs consagradas. Aquelas mulheres que assumiram a vida religiosa como vocação específica. De diversas congregações, com hábito ou não, que também faziam seu necessário caminho, deslocando-se para diversas partes do país ou fora do país. Por algumas vezes, pude trocar umas palavras antes de seguir meu caminho, mas na maioria das ocasiões, apenas as vi passar. Confesso que todas as vezes que as vi, mesmo sem que nos falássemos, a imagem daquelas mulheres de fé, algumas com idade avançada, me dava um impulso de vigor no meu ministério e missão e me descansava o coração e o corpo por diversas vezes esgotado pelas exigências da missão. O sinal que elas carregavam no hábito ou apenas um pingente, uma cruz no peito, já causava em mim uma identificação e uma consolação por vários motivos. Via naquelas irmãs empenhadas pela fé pessoas com ideais semelhantes aos meus. Isso me fazia não me sentir tão sozinho em alguns ambientes em que nada lembravam da minha paróquia de periferia, simples e acolhedora. A imagem das irmãs passando pelo local não só provocou algo em mim, mas também causou nas outras pessoas daqueles aeroportos e rodoviárias uma admiração, um respeito, até certa compaixão ou mesmo uma experiência de Deus por lembrarem nosso batismo e a fé que professamos. E no meu caso, o ministério que assumi. É, vocação acertada, vida feliz. Rezemos sempre pelas irmãs consagradas.

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2: 1:30, horário de Brasília. 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
2: Com a Mãe Aparecida, onde quer que você esteja, rezando conosco em mais uma madrugada, terça-feira da graça de Deus. Logo mais às 4 da manhã, nós rezamos o nosso Santo Terço, rezando, meu irmão, minha irmã, por você, pela sua família, rezando com Pedro Canuto lá em Aracaju, por ele e por toda a família. Muitas bênçãos de Deus. Amém, meu irmão, para todos nós, né? E bênçãos derramadas na vida dele e da família dele. Os irmãos Félix, o Oscar e o Miguel, o Miguel e o Ayrton, lá em São José do Rio Preto, rezando com a gente. O Jonas de Salesópolis também marcando presença, louvando e agradecendo por tudo que temos, por tudo que somos. Quem reza conosco também, o Luiz Fernando em Taubaté, por ele e pela família. O Paulo Sérgio lá em Aracaju, rezando com a gente, tá de plantão, porteiro de condomínio, rezando pela irmã dele, a Dorinha, pelo enteado Eric, pelos filhos, por todos aqueles que precisam e, claro, pela dona Aparecida, que é a esposa, rezando com a gente. Quem também reza conosco, Israel Reis, nosso irmão querido, rezando por ele e pela família, louvando e agradecendo a Deus lá em Ponta Grossa, no Paraná. Ele que está trabalhando, é GCM, está lá trabalhando e rezando com a gente, pedindo também por todas as famílias que estão passando por dificuldades, as famílias no Rio Grande do Sul, Santa Catarina, por conta das chuvas, dos fortes ventos, né, meus irmãos? Aqui também no estado de São Paulo, no Vale do Ribeira, louvando e agradecendo a Deus por todos esses nossos irmãos.
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2: Mariane, coração de mãe.

0: Mãe Mariane, 1:38. Bom dia com a mãe Aparecida.
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0: Elô Silvério chegando com esse nosso momento especial.
1: Estamos começando o Momento com Maria de hoje e vamos juntos refletir o tema Maria e a simplicidade que transforma. Maria nos ensina que a verdadeira grandeza nasce da simplicidade e da humildade. Seu sim a Deus, dito com fé e confiança, transformou sua vida e fez dela instrumento do amor divino. Mesmo sendo escolhida para ser a mãe de Jesus, Maria permaneceu simples, servindo com amor e acolhendo a vontade de Deus. Ela nos mostra que não precisamos de grandes feitos para transformar o mundo, mas de um coração aberto, humilde e disposto a amar. Maria, mãe de Jesus e nossa mãe, ensina-nos a viver com simplicidade e a transformar tudo pelo amor.

0: Mãe Aparecida, Rede Aparecida de Rádio. Linda essa canção. Irmãs da Copiosa Redenção, Dentro de Mê. 1:45 agora.
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0: viu?
1: Um certo dia, à beira-mar,
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3: Irmão e irmã, façamos catequese. Falemos de catequese e gentileza. Pregadores mais drásticos afirmam que certas pessoas viverão para sempre, mas dos tormentos do inferno, por não terem aceitado a Deus. E há quem ensine que existe um período de expiação chamado purgatório, fim do qual irão para o céu. Não sei em quem você crê, ou no que você crê. Mas estamos vivos, e isso é uma graça. Aquele zigoto, depois feto, depois bebê, depois pessoa pensante, foi criado para algum propósito. Feliz de quem crê neste propósito e acha que o encontrou. Viver é exatamente isto: encontrar um propósito de vida. E quem o propõe é o Criador do Universo, de tudo. E nós nascemos nesse tempo, que é brevíssimo, se compararmos com a idade e as eras do Universo. Alguém pensou em mim e me queria aqui. Alguém pensou em você e queria você aqui. O resto é com você. A sua parte tem que ser feita. Cante comigo.

0: Jean cantando pra gente, volta pra casa, 1h52, com a mãe Aparecida, música, fé e missão.
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4 minutinhos faltando para as 2 da manhã, madrugada de terça-feira. Nós te amamos, Maria. Nós te amamos, Nossa Mãe Santíssima. Comunidade Católica Shalom cantou pra gente.

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6: 2 horas, bom dia.
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2: Com a Mãe Aparecida, Rede Aparecida de Rádio, madrugada de terça-feira, em Bom Jesus da Lapa, os nossos irmãos lapenses rezando conosco pela Rádio Bom Jesus FM, a 98.1. Os nossos irmãos que rezam conosco em Caetité, na Bahia, pela Rádio Caetité FM, a 105.9, em Senhor do Bonfim, a Rádio Caraíba FM, a 96.7, lá na Bahia também. Em Jeromoabo, a Rasa Vaza, a Rádio Vaza Barris FM, louvando e agradecendo conosco. E em Tucano, a Rádio Tucano FM, a 91.5. Lá em Tucano, Sandrinho tá lá, rezando conosco, louvando e agradecendo a Deus por tudo. E a Rádio Vaza Barris FM em Jeromoabo, na Bahia, é a 104.9. São os nossos irmãos baianos rezando, louvando e agradecendo a Deus por tudo na vida deles, da família, na vida de todos nós, né, meus irmãos? Louvando e agradecendo sempre. 2:01. Deixa eu mandar um abraço aqui ao nosso amigo Rafael, lá em Itabaiana, Rafael Cunha, lá no Sergipe, rezando por ele. É rezando pela família, por todos aqueles que precisam, e ele quer ouvir Regaço Acolhedor da irmã Kelly. Vou tocar já já para você, tá bom, Rafa? O nosso irmão querido Dito Delário, em Poços de Caldas, rezando por ele, pela família, por todos os amigos, vizinhos, conhecidos, né, Dito? Rezando principalmente pela família, louvando e agradecendo a Deus por tudo. 2:02.
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0: 2:07, Rádio Aparecida, Rede Aparecida de Rádio, Música, Fé, Emissão. Padre Vanderlei Souza, chegando com a nossa oração especial.
1: Meu querido irmão, querida irmã, celebramos em setembro o mês da Bíblia e a igreja nos convida a conhecer mais profundamente a palavra, amá-la cada vez mais, compreendê-la e torná-la cada dia uma leitura especial para nosso caminhar que fortalece a nossa vida. A Bíblia contém aquilo que Deus quis nos comunicar em relação à nossa salvação e que continua comunicando na medida em que nós sintonizamos a nossa vida com Ele. Jesus, o centro da nossa fé cristã, o coração da nossa vivência na Sagrada Escritura, nos revela que pela palavra escrita, Deus vai dando condições de nós caminharmos na nossa vida concreta. Por isso, pedimos sempre ao Senhor, e nesse mês de modo especial que estamos estudando, meditando e rezando o livro do profeta Daniel, que nos chama a atenção para este compromisso em tornar o lugar onde estamos oportunidade e lugar de manifestação de Deus. Uma vez que temos o desafio de vencermos a nós mesmos e as nossas ambições pelo poder e pelo ter. Rezemos. Concedei-nos, Senhor, grande amor pela palavra. Desejamos aproximar-nos desse livro com fé e sabermos encontrar em suas páginas sagradas a resposta, o encaminhamento, a orientação para os desafios que encontramos em nossa vida. Encontramos na palavra, Senhor, o amor que une a família, a paz que o mundo precisa. Por isso precisamos, pela graça do teu Espírito Santo, ser conduzidos a uma leitura com respeito, humildade e fé, para que coloquemos em nossa vida a palavra como centro de nossa habitação, a palavra que ilumina, acalma, que é a presença viva do vosso amor transmitido às gerações. Pai Santo, Deus de amor e bondade, nós vos pedimos, ajudai-nos, principalmente quando encontramos pessoas que estão cansadas e abatidas, a sermos palavra de Jesus,

0: com coragem e fé, para aproximarmos aqueles e aquelas que estão pelo caminho, porque todos vivemos em teu Filho Jesus, que é caminho, verdade e vida. Amém.
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0: Roberto Galileu, na voz de Joana. 2:15, madrugada de terça-feira, com a mãe Aparecida, Rede Aparecida de Rádio, Música, Fé, Emissão.
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0: Padre José Allen chegando com a sua mensagem para o dia de hoje.
2: A paz esteja com você. Caros ouvintes, seria muito bom se você tiver algo a dizer sobre sua experiência com Maria. Transmita a nós, para que a gente possa também enriquecer o testemunho da vida da igreja com o seu testemunho. Toda vez que nós vivemos o evangelho, que a nossa vocação, a nossa missão, o sentido da nossa vida, nós estamos irradiando uma nova civilização, a civilização do amor. Estamos tornando a terra mais próxima do céu. Como nós rezamos no Pai Nosso, a gente quer fazer também aqui da terra como no céu. Mas para isso nós temos muitas batalhas a enfrentar. Porque, infelizmente, nós marcamos o mundo com o pecado, ou seja, a falta de amor, a desobediência a Deus, e trazemos as consequências disso. Mas é possível mudar? É possível mudar. Como que nós podemos fazer isso? Antes de tudo, saibamos ver em Maria a atitude que nós devemos ter, fazer a vontade de Deus. Fazer tudo o que Jesus ensinou, segui-lo, reconhecer que ele é a vida, ele é a verdade, ele é o caminho. Jesus disse: eu vim para que todos tenham vida e tenham vida plenamente. Uma vida plena. Sem Jesus, nossa vida é vazia, perde o sentido. E Maria testemunha isso. Agora, não pensemos que seguir Jesus é fácil. Muitas vezes, muitas pessoas reduzem achando assim que seguir Jesus tudo vai ser gostoso, fácil. Jesus falou: não. Se quiser me seguir, pegue a cruz e siga-me. Portanto, aprendamos, e Maria é um modelo para nós. Aceitou fazer a vontade de Deus sendo a mãe de Jesus, e quanto que ela sofreu. Por isso, um dos títulos que Nossa Senhora tem é Nossa Senhora das Dores. Lembrar que ela sofreu muito. E, de certo modo, continuar sofrendo de ver que nós, seus filhos, muitas vezes vamos pelos maus caminhos da vida. Que a gente ainda não segue Jesus, que a gente ofende Jesus, contradizendo o que ele disse. Peçamos a Deus que este mês seja para nós um recomeço. Que a gente refaça a nossa caminhada. A gente olhe para trás e fala: como que eu caminhei até agora? E olhemos para frente: como que eu devo caminhar para seguir Jesus e tomar essa decisão? E conte sempre com a intercessão materna de Maria, porque ela, como mãe, deseja a salvação de todos nós, seus filhos e suas filhas.
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0: Inquieta. 2:24.
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0: Matrimônio. O casamento no cristianismo é sacramento, mas mesmo na ordem puramente natural, é de instituição.

0: e judiciário. Do bem comum das famílias nasce necessariamente o Estado, isto é, a autoridade pública. Deus disse: não convém que o homem fique só, façamos uma companheira semelhante a ele. E fez a mulher. Ela é complemento dele, ele é complemento dela. O sexo dele não pode ser exercido sem ela e nem dela pode ser exercido sem ele. Já neste sentido, a mulher foi criada por Deus como complemento do homem. A Bíblia diz: Deus fez a criatura humana, fazendo-a homem e mulher. Deus fez os dois sexos porque queria a sociedade. O homem sozinho não é ser social. Eu e tu, isto sim, é sociedade. Por isso, Deus disse: não convém que ele esteja só. O outro, eu, é a mulher. Mas os dois necessitam um do outro para que se perpetue o gênero humano. Pelos filhos, Deus fez a fonte da vida bipartida. O homem sozinho não tem a fonte da vida, a mulher sozinha não tem a fonte da vida, mas os dois unidos são fonte de vida. Assim, Deus fez a família para que haja humanidade. Deus fez o homem e a mulher também para que se completem na doação mútua, no amor. Os dois devem amar-se e um achar no outro seu complemento, sua perfeição. A unidade e a indissolubilidade do casamento são exigências da lei natural. É, pois, de instituição divina a família. Aqui temos uma ideia muito geral do que é o casamento. O homem e a mulher unidos para sempre no amor, pois o complemento mútuo só se faz pelo amor. O homem e a mulher se unem para amar a Deus, auxiliando-se mutuamente em tudo que se refere ao bem. Deus é o ser infinito.
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7: 2:30, bom dia.

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0: Às quatro, o Santo Terço Mariano e você, meu irmão, minha irmã, rezando com a gente, viu? Rezando por você, pela sua família, por todos aqueles que precisam de nossas orações. Agora, 2:31.
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0: 36 minutos, madrugada de terça-feira. Logo mais às 4 da manhã, o Santo Terço Mariano, reze conosco, reze por você, pela sua família. 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

0: Missionários redentoristas cantando pra gente. Mulher, mulher missionária. 2:43.
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0: Com José Antônio.
3: Sem dúvida, a piedade é grande fonte de lucro para quem se contenta com o que tem. 1 Timóteo 6:6. Paulo aborda nessa carta a Timóteo a importância para o cristão de dar o devido valor a todas as coisas. Tudo tenha o seu valor, sem desvios ou desequilíbrios. Não seja, portanto, o cristão, alguém que vive pela ambição ou em função dos bens materiais, nem em prol da vaidade ou de realizações egoístas. A piedade não representa afetação ou uma religiosidade que afasta do mundo. Antes, aponta para um olhar purificado e espiritual para a própria realidade, que ajuda a reconhecer o valor, o verdadeiro valor de todas as coisas. Quem é piedoso, portanto, não perde seu coração para coisas egoístas, porque tem seu coração junto a seu Deus. Quem segue outras doutrinas que leva a Cristo é cego e se deixa levar e produz divisões, intrigas e desavenças. Aquele que vive a piedade reconhece que a Deus é quem pertence todas as coisas e se contenta com o que lhe foi confiado para cuidar, porque percebe, pelo olhar que reconhece a Deus, o verdadeiro valor de todas as coisas. Não se trata de justificar a injustiça social dizendo que cada um deve se contentar com o que tem, mas justamente se trata de tirar o critério da posse, dos bens materiais, ou do reconhecimento, ou do status. Grato e humilde é aquele que propõe seus talentos a serviço para a construção da justiça e da paz, sem, com isso, esconder segundas intenções ou interesses egoístas. Pai Santo, Tu és nossa força e nossa fortaleza, que pela comunhão contigo, empenhemo-nos em viver os valores da honestidade, da compaixão e da misericórdia. Que sejamos santos, humildes e caridosos, e que sempre busquemos estar mais perto de Ti. Amém.
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1: A paz de nosso Senhor Jesus Cristo esteja com você, meu irmão e minha irmã. Hoje, dia 22 de setembro, a Igreja celebra a memória dos santos Maurício e seus companheiros mártires. São Maurício e seus companheiros faziam parte da tropa dos valentes guerreiros e mártires do Senhor que estiveram envolvidos no massacre da Legião Tebaica. O imperador Diocleciano, precisando combater as tropas que ameaçavam o Império no Oriente, foi até o amigo Maximiano para que ele organizasse um exército. No Alto Egito, foi recrutado um batalhão de soldados cristãos, conhecidos como a Legião dos Soldados Cristãos de Tebaida, chefiados pelo comandante Maurício. Apesar do ódio que Maximiano nutria pelos cristãos, a incorporação de tais soldados em seu exército não era nenhum acontecimento especial ou extraordinário, uma vez que o imperador Diocleciano, na época, era simpatizante e confesso deles. Depois de muitas batalhas, durante um período de descanso de 3 dias, por ordem do imperador, haveria 3 dias de comemorações e grandes festas religiosas, nas quais os deuses pagãos seriam homenageados pela vitória conseguida sobre o inimigo. É claro que os soldados cristãos da Legião Tebaica recusaram-se a participar de tal festa, pois não iriam contrariar a lei de Jesus Cristo. Então, decidiram levantar acampamento e seguiram para Agaunum, uma aldeia a 5 quilômetros de distância da cidade. Esse ato irritou o governador Maximiano, que ordenou o retorno imediato do batalhão cristão, para que se aliassem ao restante do exército nas solenidades aos deuses. Comandados por Maurício e com o apoio principalmente de Exupério, Cândido, Vítor, Inocêncio e Vital, todos os soldados da tropa de Tebaida recusaram-se novamente a participar dos festejos. A irritação de Maximiano aumentou ainda mais, e a tal ponto que imediatamente deu ordem a seu exército para marchar contra eles. Maurício e seus companheiros foram então massacrados pelos soldados pagãos. No lugar do martírio, foi erguida uma igreja em honra e culto a esses santos mártires do cristianismo, igreja encontrada somente por volta do ano 1893. A maioria das relíquias dos corpos desses soldados cristãos atualmente são veneradas no convento de São Maurício de Agaunum, na Suíça. Os santos de hoje acolheram por amor e fé a palma do martírio, dando assim o mais perfeito testemunho de fidelidade a Jesus Cristo. A palavra martírio quer dizer testemunho. Como nossa vida tem sido um testemunho de fidelidade e amor a nosso Senhor Jesus Cristo? Doar a vida pela causa do reino, nos sacrifícios e provações do dia a dia, é também uma forma de martírio. Santos Maurício e companheiros, rogai por nós.
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0: Padre Antônio Maria, porque amo Maria.
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0: 3 horas, horário de Brasília.
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1: Com a Mãe Aparecida, Rede Aparecida de Rádio, juntinho de você, na sua casa, no seu trabalho, onde quer que você esteja neste momento, meu irmão, minha irmã, rezando conosco, pedindo por você, pela sua família, pedindo pelos nossos irmãos e irmãs que estão neste momento precisando de nossas orações. E não são poucos, viu? São muitos precisando de oração. Louvemos e sejamos gratos ao nosso bom Pai por tudo em nossa vida, na vida de nossa família. 3:01, deixa eu mandar um abraço aqui para os irmãos que estão rezando conosco. A Hebe, lá em Cotia, interior de São Paulo, rezando conosco, pedindo as bênçãos da Mãe Aparecida por ela, pela família, louvando e agradecendo. Ela está rezando conosco, pedindo as bênçãos da Mãe Aparecida. Pois é, Hebe, eu estarei de férias em novembro, minha irmã, louvando e agradecendo a Deus por isso, né? Preciso descansar também um pouquinho, né, minha irmã? O Renato Rodrigues rezando com a gente em Patos de Minas, louvando e agradecendo pela vida dele, da dona Ana Paula, da Maria Clara, Maria Eduarda e a Luna, que são as filhas. Ana Paula é a esposa, né, Renatão? Beijo no coração, meu irmão. A Elaine em São Paulo, capital, rezando conosco. O nosso irmãozinho querido Cabral tá lá ligadinho com a gente, louvando e agradecendo a Deus por tudo na vida dele, na vida da família, de todos aqueles que precisam de oração. E o Cabral já pegando a van, né, Cabral? Para levar o povo para São Paulo. Eita, coisa boa. Motorista rezando conosco. O Jair em Cristiano Otoni, Minas Gerais, rezando por ele e por toda a família também, louvando e agradecendo. Hebe, um beijo no coração, viu, minha irmã? Rezando conosco aí em Cotia, interior de São Paulo. Deus proteja a sua família, a sua vida também, viu, minha irmã? Agora 3:03.
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1: Olá, meu irmão, minha irmã. Graça e paz para você e toda a sua família. No evangelho de hoje, Jesus nos dirá quem faz parte de sua família. O parentesco não é mais definido apenas pelo sangue, mas pela fé e pela prática de sua palavra e do amor. Invoquemos a luz do Espírito Santo para que abra as nossas mentes e corações ao acolhimento da palavra do Senhor.

Espírito Santo, tu que habitas, tu que falas, rezas e ages em mim, abra-me a palavra, que a minha mente e o meu coração sejam o terreno bom onde a semente da palavra possa germinar, crescer e frutificar, para que a minha vida seja transformada. Amém. Hoje, 22 de setembro, a liturgia nos oferece o Evangelho de Lucas, capítulo 8, versículos 19 a 21. Foram encontrar Jesus, sua mãe e seus irmãos, mas não conseguiam chegar até ele por causa da multidão. Então lhe informaram: tua mãe e teus irmãos estão lá fora querendo te ver. Mas ele lhes respondeu: minha mãe e meus irmãos são os que escutam a palavra de Deus e a põem em prática.

Jesus continua refletindo sobre a relação do seu discípulo com a vivência da palavra de Deus. Na verdade, a presença da mãe e dos irmãos de Jesus se torna uma bela conclusão para a sessão da parábola do semeador. A escuta e a vivência da palavra se tornam o critério de pertença à nova família de Jesus. Os vínculos espirituais do discipulado prevalecem sobre os laços de sangue. Começa a surgir uma nova comunidade cristã, marcada pela maternidade e pela fraternidade. Maria e os irmãos de Jesus vêm ao seu encontro, mas não podem aproximar-se. Os evangelhos nunca falam de filhos de Maria. No universo católico, sobre os irmãos de Jesus, prevalecem duas interpretações: primos de Jesus e filhos do primeiro casamento de José. Quanto a Maria, ela é duplamente bem-aventurada por ser a mãe biológica do Filho de Deus e por ser a escrava do Senhor. Ela é a discípula perfeita. Ouve a palavra, medita-a, questiona-se, consente, realizando-se nela a palavra de Deus. Pelo seu sim, a palavra se faz carne em seu seio. Depois, a palavra se torna missão. Ela comunica a Isabel aquilo que a misericórdia fez em sua vida e na vida do seu povo. O movimento reverso também é verdadeiro. Aqueles que vivem à vontade do Senhor tornam-se membros da família de Deus. Minha mãe e meus irmãos são os que escutam a palavra de Deus e a põem em prática. O Senhor nos convida a sermos praticantes da palavra. Neste momento, vamos dispor o nosso coração para a vivência de sua palavra.

3:17, oração pela família, Padre João Carlos, antes Padre Fábio e Tip Vox, alma de adorador. 3:18, bom dia.

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1: Olá, seja bem-vindo a mais um Escola de Maria. Você sabia que antes do nascimento de Jesus, na história da nossa salvação, existia uma promessa de esperança a respeito do Messias? Em um dos mosaicos das fachadas do Santuário Nacional, com o irmão Afonso Murad, vamos contemplar essa promessa de esperança e a presença de Maria na história da nossa salvação.
2: Olá, meu amigo, minha amiga. Nós vamos percorrer juntos e juntas o caminho de Maria e o caminho de Jesus, que estão apresentados nos mosaicos do Santuário Nacional em Aparecida. Vou lembrar você que um mosaico, ele não é uma fotografia, é uma maneira artística, poética, de apresentar alguém ou algum fato que vai nos comunicar algo sobre Deus e, no nosso caso, sobre Jesus e sobre Maria. O primeiro mosaico que nós vamos ver é esse que está na fachada sul. Você perceba, tem do lado esquerdo um velhinho em cima de um burrinho, e do lado direito ele está olhando Jesus, Maria e José. Jesus, o menino Jesus na manjedoura. O que isso significa? Os autores quiseram apresentar que um personagem do Antigo Testamento, chamado Balaão, que chegou a vislumbrar que a salvação seria oferecida a todos os povos, ele não era uma pessoa crente, era de outra religião, que aquele personagem de muito, muito tempo atrás está representando toda a humanidade que caminha em direção a Jesus. E que Jesus é esse? Não é um Jesus glorioso, é aquela criança nascida de Maria. Então, mostra-se nesta bela imagem Jesus como aquele que veio ao nosso encontro manifestar a luz, a graça de Deus. Mas a gente tem que ir ao encontro dele, às vezes com um burrinho lento, passos que dizem respeito à nossa existência. Mas esse caminho é fundamental. Jesus fala no Evangelho que quem busca vai encontrar, quem bate na porta, Deus vai abrir. Então, é para nós uma mensagem de busca de Deus. E se a gente busca a Deus, a gente vai encontrar. Esse encontro é um encontro que nos dá alegria, paz e também nos leva a nos comprometer à causa de Jesus. Que então, Maria, que está sempre com Jesus, seja nos braços, seja no coração, seja seguindo Jesus, que vai anunciando o reino de Deus, que ela nos leve a Jesus, que ela seja cada vez mais para nós a referência para esse único caminho que é Jesus. Então, ao contemplar esse mosaico, recordemos toda a humanidade. Você também se veja lá em cima daquele burrinho, procurando Jesus, encontrando Jesus, Maria e José na manjedoura, na simplicidade desse bebê que revela o Deus vivo e próximo a nós.
1: Obrigado, irmão Murad, por nos ajudar a perceber, através da arte e da beleza, a esperança prometida aos filhos e filhas de Deus. 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

Rádio Bivox, com Cecília Militão, Viver Pra Mim é Cristo. 3:29, bom dia, com a mãe Aparecida. Já já, daqui a meia horinha, o Santo Terço Mariano e você, meu irmão, minha irmã, rezando com a gente.

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3: 3h32. 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
3: Com a Mãe Aparecida, Rede Aparecida de Rádio, juntinho de você, meu irmão, minha irmã, você que reza conosco, louvando e agradecendo a Deus por tudo que temos, por tudo que somos. Já já, o nosso Santo Terço Mariano, e você continue enviando a sua mensagem de fé, de amor, paz e esperança, força e coragem para mais um dia, com as bênçãos do Senhor Jesus, a proteção e a intercessão de Maria Santíssima, nossa mãe, a Senhora Aparecida.
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3: Padre Juarez de Castro, sou um milagre.

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2: Elô Silvério chegando novamente com a Mãe Aparecida.
3: Seja feita a vossa vontade, assim na terra como no céu. Que sendo bons filhos vossos, façamos o que vós nos mandais, e o façamos como filhos e não como servos. Isto é, com amor e por amor. Que façamos e aceitemos vossa vontade, quando premia como quando crucifica. Pois vossa vontade sempre é justa e santa.
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0: Sueli Façanha, teu tesouro, 3:41.
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1: Bom dia, meu amigo, minha amiga. Um peregrino religioso chegou às portas de um palácio e ninguém se atreveu a detê-lo. Então ele foi andando, andando, andando e chegou na sala do trono, onde estava sentado o rei. O que desejas? Perguntou o rei. Um lugar para dormir nesse albergue de peregrinos. Mas aqui não é um albergue de peregrinos, é o meu palácio. Posso saber quem o ocupou antes de você? O meu pai, que descansa em paz. E antes dele? Meu avô, também falecido. E num lugar como esse, onde as pessoas se hospedam por um tempo e logo se vão, você me diz que não é um albergue de peregrinos? A forma como utilizamos nosso tempo determina a visão que temos de nossa própria vida. Podemos pensar que o peregrino religioso da história era um homem destemido e até abusado por não temer o rei e os seus guardas ao entrar no palácio. Mas quando descobrimos o que ele pensa daquela construção, nos colocamos no lugar dele e acabamos mudando a nossa visão, não só do palácio, mas também do mundo. E você, como tem andado pela sua vida? Tem caminhado de cabeça erguida, tratando as coisas não pela aparência, mas pelo valor para que servem? Tem se relacionado tratando as pessoas não pelo que elas parecem ou querem mostrar parecer, mas pelo que elas são de verdade? Não é fácil conviver com um santo ou com uma pessoa destemida assim. E não é fácil, porque dentro de nós existe o grande desejo de ser livre. O filósofo Rousseau disse muito bem: o homem nasce livre, mas vive acorrentado pelos cantos. O coração humano anseia por essa liberdade. Queremos ser livres de rótulos, de aparências, de máscaras, e de tratar a vida como ela realmente é, não como dizem que deve ser. Que nós não nos esqueçamos de que somos todos peregrinos por aqui. O filósofo e sacerdote jesuíta Teilhard de Chardin resumiu lindamente da seguinte forma: nós não somos seres terrenos vivendo uma experiência espiritual. Somos seres espirituais vivendo uma experiência terrena. Um grande abraço e até o nosso próximo encontro.
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2: Nenhuma catequese sobre a mãe de Jesus deve esquecer que Maria perguntava e queria saber.

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3: 4 horas.
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3: Com a Mãe Aparecida, Rede Aparecida de Rádio, momento de oração, momento de rezarmos o nosso Santo Terço Mariano, louvando e agradecendo a Deus por tudo. Senhor nosso Deus, neste novo dia, queremos abrir o coração para a vossa palavra e permitir que ela transforme verdadeiramente a minha vida, a nossa vida. Não queremos apenas ouvir os vossos ensinamentos, mas desejamos colocá-los em prática, fazendo de cada gesto, de cada palavra e de cada escolha uma oportunidade de testemunhar a nossa fé. Ensinai-nos, Senhor, a compreender que pertencer à vossa família significa acolher a palavra e viver segundo a vontade do Pai. Que a nossa fé não permaneça apenas nos lábios, mas se manifeste na caridade, na justiça, no amor, na paciência, no perdão e na atenção aos irmãos que mais precisam de nós. Livrai-nos, ó Senhor, ó Mãe bendita, da arrogância, da vaidade e da indiferença. Que saibamos ouvir o clamor dos pobres, dos irmãos mais necessitados, acolher quem sofre e estender a mão a quem necessita de ajuda. Que os nossos projetos sejam iluminados pela vossa sabedoria e que jamais, Senhor, coloquemos os nossos interesses acima do bem do próximo. Que a vossa palavra encontre em nós um coração aberto e uma vida disposta a colocá-la em prática. É o que pedimos, é o que desejamos. Com a intercessão de nossa mãe, a Virgem Maria, que nos ajude a encontrar esse caminho, a realizar esse projeto em nossa vida. Em nome do Pai, do Filho e do Espírito Santo. Amém. Divino Jesus, nós vos oferecemos este terço que vamos rezar, meditando nos mistérios da vossa redenção. Concedei-nos, por intercessão da Virgem Maria, Mãe de Deus e Nossa Mãe, as virtudes que nos são necessárias para bem rezá-lo e a graça de ganharmos as indulgências desta santa devoção. Oferecemos particularmente, em desagravo dos pecados cometidos contra o Santíssimo Coração de Jesus e o Imaculado Coração de Maria, pela paz do mundo, pela conversão dos pecadores e pelas almas do purgatório, pelas intenções do Santo Padre o Papa Leão, pelo aumento e santificação do clero, pela santificação das famílias, pelas missões, pelas vocações e pelos doentes e por todo o povo brasileiro. Professemos a nossa fé. Creio em Deus Pai Todo-Poderoso, Criador do céu e da terra, e em Jesus Cristo, seu único Filho, nosso Senhor, que foi concebido pelo poder do Espírito Santo, nasceu da Virgem Maria, padeceu sob Pôncio Pilatos, foi crucificado, morto e sepultado, desceu à mansão dos mortos, ressuscitou ao terceiro dia, subiu aos céus, está sentado à direita de Deus Pai Todo-Poderoso, donde há de vir a julgar os vivos e mortos. Creio no Espírito Santo, na Santa Igreja Católica, na comunhão dos santos, na remissão dos pecados, na ressurreição da carne, na vida eterna. Amém. Rezemos, meus irmãos e irmãs em Cristo, com amor, com confiança, a oração que o próprio Jesus nos ensinou. Pai nosso que estais nos céus, santificado seja o vosso nome. Venha a nós o vosso reino. Seja feita a vossa vontade, assim na terra como no céu.

0: Ave Maria, cheia de graça, o Senhor é convosco. Bendita sois vós entre as mulheres, e bendito é o fruto do vosso ventre, Jesus.
1: Santa Maria, Mãe de Deus, rogai por nós, pecadores, agora e na hora de nossa morte. Amém.
0: Ave Maria, cheia de graça, o Senhor é convosco. Bendita sois vós entre as mulheres, e bendito é o fruto do vosso ventre, Jesus.
1: Santa Maria, Mãe de Deus, rogai por nós, pecadores, agora e na hora de nossa morte. Amém.
0: Ave Maria, cheia de graça, o Senhor é convosco. Bendita sois vós entre as mulheres, e bendito é o fruto do vosso ventre, Jesus.
1: Santa Maria, Mãe de Deus, rogai por nós, pecadores, agora e na hora de nossa morte. Amém.
0: Glória ao Pai, ao Filho e ao Espírito Santo, como era no princípio, agora e sempre. Amém. Ó meu bom e amado Jesus, perdoai-nos, livrai-nos do fogo do inferno, levai as almas todas para o céu e socorrei principalmente aquelas que mais precisarem da vossa infinita misericórdia. E nós acolhemos a você, nossos irmãos e irmãs em Cristo, que rezam conosco. O Zico, lá em Jales, rezando com a gente, interior de São Paulo, pela Rádio Assunção, rezando por ele e por todos da família e por todos que necessitam de orações. A Josane rezando conosco também, pedindo por ela e pela família, lá na Serrinha, em Dom Viçoso, pelo pai senhor Josué, pelo filho Luiz Carlos, toda a família rezando o Santo Terço. Quem reza conosco, o Orivaldo Ferreira, em Jaboticatubas, Minas Gerais, rezando por ele e pelas almas do purgatório, por toda a família. O Luiz Fernando em Taubaté, rezando também por ele, pela vida e saúde dele e de toda a família. O nosso irmão Ademir Martins, em Jandaia do Sul, no Paraná, rezando por ele e pela família, ele que está lá em Dourados, trabalhando, rezando conosco também, pedindo as bênçãos da Mãe Aparecida. A Maria Elza em Ananindeua, no Pará, rezando, louvando e agradecendo a Deus por tudo. Rezando conosco, pedindo a proteção e as bênçãos da mãe, o Osmair em Santa Bárbara do Oeste, o Valdemir Rocha de Betim, Minas Gerais, rezando por ele e pela família e agradecendo por mais esse momento de oração. A Mari Cuidadora, lá em Araucária, rezando pelo irmão dela, o Osmair, que está com um probleminha de saúde grave, rezando por ele, pela vida e saúde dele. E ela reza pelo filho Leonardo também, por todos os irmãos do Santo Terço. Seu João Reis em Brasília, rezando por ele, pela família, pela esposa, pelos filhos e netos. O Reginaldo Guimarães, nosso irmão querido em Batatais, rezando conosco, interior de São Paulo, está lá trabalhando, cumprindo a missão e rezando por ele, pela família, louvando e agradecendo a Deus, né, Reginaldo? Ele que reza conosco, pedindo a proteção e as bênçãos da Mãe Aparecida pela Rádio Claretianas FM, a 105.7, lá em Batatais, nossa grande parceira. O Marcial em Pindamonhangaba, rezando por ele, pela família, pela mãezinha dele, pela saúde dela e pela aposentadoria dele. Todos os irmãos rezando conosco também em São José do Rio Preto, pela Rádio Interativa FM, louvando e agradecendo a 104.3. O Juan Soto Martínez está lá, rezando pela vida e saúde dele e pela família. O Wallace, em Cachoeiro de Itapemirim, rezando por ele, pela família, por todos que precisam, louvando e agradecendo a Deus. O Paulo Sapateiro, em Nova Russas, no Ceará. O Paulo Batista, nosso irmão corretor, lá em em Lagoa Santa, Minas Gerais, rezando por ele e pela família. O nosso irmão querido, lá na Gameleira, zona rural de Luisburgo, Minas Gerais, paróquia São Luís Gonzaga, rezando com a gente, louvando e agradecendo o Ronaldinho e a dona Aparecida. Louvando e agradecendo a Deus também o Wellington Farias, rezando por ele e pela esposa, dona Adriana, louvando e agradecendo por tudo, pedindo as bênçãos da Mãe Aparecida por ele, pelos filhos Arthur, Maju, gratidão a Deus a todos os momentos. Lá em Deodópolis, rezando com a gente, pedindo e agradecendo. Paulo Brito, meu irmão querido, bom dia.
2: Bom dia, meu irmão, meu nosso anjo da madrugada.
0: Tudo
2: que
0: bem?
2: Deus, tudo bem, graças a Deus, que Deus te proteja e abençoe,
0: meu irmão. Amém, meu irmão querido. E hoje nós rezamos por quem, Paulo?
2: Hoje eu quero rezar pela minha saúde, pela minha família, por todo deficiente visual, meus irmãos em Cristo, que são todos, não vamos falar o nome, que o tempo é curto. Agora eu queria pedir a você e a todos que rezem pela uma sobrinha minha, tia Eliana, que está passando pela doença difícil, né? E coloca todos os irmãos, coloca o nome dela nas suas orações, Eliana. Vamos rezar, meu irmão.
0: Vamos rezar pela Eliana, vamos rezar por todos os nossos irmãos que estão nesse momento enfrentando dificuldades com a saúde, por todos os nossos irmãos e irmãs em Cristo que rezam e

pedindo também, claro, sempre a proteção e as bênçãos da Mãe Aparecida por todos eles. Louvemos e sejamos gratos a todo momento, contemplando o primeiro mistério da dor.

0: nosso que estais nos céus, santificado seja o vosso nome, venha a nós o vosso reino, seja feita a vossa vontade, assim na terra como no céu.
1: O pão nosso de cada dia nos dê hoje, perdoai os nossos devedores, não deixeu cair em tentação, mas livrai, Senhor, do mal. Amém.
0: Ave Maria, cheia de graça, o Senhor é convosco. Bendita sois vós entre as mulheres, e bendito é o fruto do vosso ventre, Jesus.
1: Santa Maria, Mãe de Deus, rogai por nós, pecadores, agora na hora de nossa morte. Amém.
0: Ave Maria, cheia de graça, o Senhor é convosco. Bendita sois vós entre as mulheres, e bendito é o fruto do vosso ventre, Jesus.
1: Santa Maria, Mãe de Deus, rogai por nós, pecadores, agora na hora de nossa morte. Amém.
0: Ave Maria, cheia de graça, o Senhor é convosco. Bendita sois vós entre as mulheres, e bendito é o fruto do vosso ventre, Jesus.
1: Santa Maria, Mãe de Deus, rogai por nós, pecadores, agora na hora de nossa morte. Amém.
0: Ave Maria, cheia de graça, o Senhor é convosco. Bendita sois vós entre as mulheres, e bendito é o fruto do vosso ventre, Jesus.
1: Rezar pelo Mené Tiago, Ana Gabriela e a dona Marita e a dona Raimunda, Santa Maria, Mãe de Deus, rogai por nós, pecadores, agora na hora de nossa morte. Amém.
0: Ave Maria, cheia de graça, o Senhor é convosco. Bendita sois vós entre as mulheres, e bendito é o fruto do vosso ventre, Jesus.
1: Santa Maria, Mãe de Deus, rogai por nós, pecadores, agora na hora de nossa morte. Amém.
0: Ave Maria, cheia de graça, o Senhor é convosco. Bendita sois vós entre as mulheres, e bendito é o fruto do vosso ventre, Jesus.
1: Santa Maria, Mãe de Deus, rogai por nós, pecadores, agora na hora de nossa morte. Amém.
0: Ave Maria, cheia de graça, o Senhor é convosco. Bendita sois vós entre as mulheres, e bendito é o fruto do vosso ventre, Jesus.
1: Santa Maria, Mãe de Deus, rogai por nós, pecadores, agora na hora de nossa morte. Amém.
0: Ave Maria, cheia de graça, o Senhor é convosco. Bendita sois vós entre as mulheres, e bendito é o fruto do vosso ventre, Jesus.
1: Pela Maria Massa, Almira, Célia Janice, Dona Zélia, seu Carlos Ferreira. Santa Maria, Mãe de Deus, rogai por nós, pecadores, agora na hora de nossa morte. Amém.
0: Ave Maria, cheia de graça, o Senhor é convosco. Bendita sois vós entre as mulheres, e bendito é o fruto do vosso ventre, Jesus.
1: Santa Maria, Mãe de Deus, rogai por nós, pecadores, agora na hora de nossa morte. Amém.
0: Ave Maria, cheia de graça, o Senhor é convosco. Bendita sois vós entre as mulheres, e bendito é o fruto do vosso ventre, Jesus.
1: Por todos os ouvintes da Rádio Bom Jesus, da Rádio Cultura de Aracaju, Santa Maria, Mãe de Deus, rogai por nós, pecadores, agora na hora de nossa morte. Amém.
0: Glória ao Pai, ao Filho e ao Espírito Santo.
1: Como era no princípio, agora e sempre, amém. Ó meu Jesus, perdoai, livrai do fogo do inferno, levai as almas todas para o céu e socorrei principalmente a que mais precisai da vossa divina misericórdia. Nossa Senhora Aparecida, Rainha e Padroeira do Brasil,
0: rogai por nós que recorremos a vós.
1: Santa Dulce dos Pobres, Nossa Senhora das Candeias, São Sebastião, Senhor Bom Jesus da Lapa,
0: rogai por todos
1: rogai
0: nós.
1: Santa Luzia, rogai por rogai nós, meu irmão. Obrigado.
0: Paulo Brito, meu irmão, um dia abençoado a você, a toda a família. Fique com Deus, irmão.
1: Amém, meu irmão. Que Deus te abençoe, sombrais, que ilumine sempre essa garganta.
0: Sua
1: para se sentar e vai junto com nós na madrugada. Deus
0: amém.
1: Te abençoe,
0: salve Maria.
1: Salve Maria.

0: Meu irmão, minha irmã, com você, por você, onde quer que estejas, viu? O Marcinho, lá em Dourados, no Mato Grosso do Sul, rezando conosco, pedindo por ele e pela família. Dona Maria Augusta, em Salvador, na Bahia, rezando por ela e por toda a família também. Quem reza conosco, a Antônia Maria de Jesus, do Terço das Mulheres, rezando por ela e pela família. E a Maria Márcia também, em Manhuaçu, rezando conosco, por ela e pela família, louvando e agradecendo a vida por tudo. E ela reza hoje de maneira especial pelo Padre Carlos, que passou por um procedimento cirúrgico, mas está já em casa se recuperando. E a Maria Márcia ficou interessada na casca de arromã, né? Maria Márcia, é o seguinte, você come o fruto da romã, ela amadurece, você come o fruto da romã normal, né? Aqueles carocinhos deliciosos. A casca você deixa secar, seca a casca, ela fica bem durinha, sequinha, sequinha, sequinha. Aí você pega essa casca, vai quebrando os pedacinhos, quando você tá com a garganta que nem eu estava e ainda estou um pouquinho, você pega esse pedacinho quebrado, põe na boca e deixa ele ali. Ele tem pedaço que fica até 3-4 horas, né? Na sua boca, você vai, aquele líquidozinho, né? O óleozinho da casca vai caindo na garganta e vai melhorando, tá bom, minha irmã? Tá ensinado pra você. São os remedinhos da vovó, viu, Maria Márcia? Um beijo no coração. Rezando conosco também, o nosso terço também é cultura, viu, gente? Graças a Deus. O Jonas Eliseu em Ipatinga, Minas Gerais, rezando por ele, pela dona Eliana, pela Joyce e o Eduardo, que são os filhos, dona Eliana, que é a esposa, e rezando também pelo genro Guilherme, louvando e agradecendo a Deus por tudo, a nossa irmã Vera Lúcia, por ela e pela família. Rezando com a gente a dona Benedita Lopes em Oeiras, no Piauí. O José João lá em Palhoça, Santa Catarina, rezando por ele e pela família, louvando e agradecendo a Deus por tudo, na vida dele e na vida de todos os nossos irmãos e irmãs em Cristo que rezam conosco. Quem também está rezando com a gente, a Maria Isabel Kirchmeier, rezando por toda a família, pelo esposo, pelos filhos, pelo tio dela, o José Maria, que é irmão redentorista, e também pela saúde do padre Leles. Rezando com a gente, louvando e agradecendo, Almir Castro, em Jundiaí, rezando com a gente, em Jundiaí mesmo, rezando conosco, pedindo as bênçãos da Mãe Aparecida por ele e pela família. O Josimar, lá em Minas, em Cássia, louvando e agradecendo a Deus por tudo. E ele está rezando com a gente e pedindo a Mãe Aparecida pela Romaria, com 60 pessoas, ele é o coordenador, rumo à casa da mãe. Amanhã à noite estarão vindo aqui para a terra da padroeira do Brasil, com retorno no domingo. Ô, Josimar, seja muito bem-vindo, viu, meu irmão? Você e essas 60 pessoas que virão junto com você. Uma viagem abençoada, cheia de luz, cheia de bênçãos e graças para vocês todos, viu? A casa da mãe tá aqui, prontinha para receber a vocês e a todos os nossos irmãos e irmãs do Brasil inteiro. Dona Cleusa, minha querida, bom dia.
1: Bom dia, meu querido. Como é que vai? Tudo bem?
0: Tudo certinho, graças a Deus. E hoje nós rezamos por quem, minha irmã?
1: Ô, Eduardo, eu quero continuar rezando por mim, por a minha saúde, né? Que esse olho tá me complicando um pouco, mas eu já tô indo até Salvador para ver, peço a Nossa Senhora que interceda a seu filho Jesus por mim, que dê tudo certo, que não seja coisa complicada, seja só mais uma limpeza de lente, sabe?
0: Sim.
1: Que Deus me abençoe, que dá tudo certo, porque já vai fazer 5 meses que eu não enxergo nada, nada, nada, né? Então, essa foi a mais difícil de todos os meus problemas de visual que eu tenho. Mas, graças a Deus, tudo será feito conforme a vontade do Senhor, né?
0: Sempre.
1: Rezo por todos os meus irmãos em Cristo. Agradeço por todos que me rezaram por mim. Não vou citar nome, mas sabe que todos os meus irmãos em Cristo estão em minhas orações.
0: Amém.
1: Rezo em especial só para o seu Paulo Brito e Dona Neném. Rezo por seu Éder Renato aqui, que é seu ouvinte. Sim. Ele não participa, mas ele disse que você mandar um alô para ele, que ele assiste o texto seu e de Evandro Bruno.
0: Amém.
1: Todos os dias, viu?
0: Graças a Deus.
1: Rezo também por um casal aqui que está passando por um momento difícil de saúde, mas que Nossa Senhora interceda por eles. É, Lia e Zé de Dona Beta.
0: Amém.
1: Rezo também por todos os meus irmãos em Guanambi, são 13 irmãos que eu tenho lá, 2 falecidos, graças, e a minha mãe, meu pai e todos os falecidos da família. E vamos rezar por todos os irmãos em Cristo, por todos os enfermos, por todos que depende de nossas orações, os moradores de rua. Eu rezo todos também por todos os padres.
0: Vamos
1: por você, meu querido, por Evandro e por Zé Antônio.
0: Amém.
1: E por todos da Rádio Aparecida.
0: Vamos rezar por todos os nossos irmãos lapenses, rezando conosco pela nossa querida Rádio Bom Jesus FM. Padre William Betoni, em nome dele, cumprimento todos os redentoristas que cuidam tão bem do santuário do Bom Jesus. Aí, aí
1: Bom
0: Jesus
1: é
0: da
1: bom
0: Lapa,
1: demais.
0: Pela Rádio 90.
1: Você não conhece, né, Eduardo? Você precisa conhecer.
0: Ainda não, mas eu vou. Qualquer dia desses eu apareço.
1: Ah, no dia
0: aí.
1: Que você entrar ali, no dia que você entrar ali entre aquelas pedrinhas ali
0: é
1: e respirar
0: sonho.
1: Ali dentro, você sai.
0: Renovado.
1: Você sai outra pessoa.
0: E vamos rezar.
1: Renovado.
0: Vamos renovar por todo, rezar por todos os nossos irmãos. O nosso querido Éder, por toda a família Casares, aí em Bom Jesus da Lapa. Pai nosso que estais nos céus, santificado seja o vosso nome. Venha a nós o vosso reino, seja feita a vossa vontade, assim na terra como no céu.
1: O pão nosso de cada dia nos dai hoje. Perdoai as nossas ofensas, assim como nós perdoamos a quem nos tem nos ofendido. E não nos deixeis cair em tentação, mas livrai, Senhor, de todo mal. Amém.
0: Ave Maria, cheia de graça, o Senhor é convosco. Bendita sois vós entre as mulheres, e bendito é o fruto do vosso ventre, Jesus.
1: Santa Maria, Mãe de Deus, rogai por nós, pecadores, agora e na hora de nossa morte. Amém.
0: Ave Maria, cheia de graça, o Senhor é convosco. Bendita sois vós entre as mulheres, e bendito é o fruto do vosso ventre, Jesus.
1: Rezo por Dona Raimunda, Dona Marita, Dona Amélia, Dona Benedita Lopes e seu Agrele, que rezou por mim esses dias. Santa Maria, Mãe de Deus, rogai por nós, pecadores, agora e na hora de nossa morte. Amém.
0: Ave Maria, cheia de graça, o Senhor é convosco. Bendita sois vós entre as mulheres e bendito é o fruto do vosso ventre, Jesus.
1: Minhas 3 filhas, meus genros, meus 6 netos e minhas 2 netas. Santa Maria, Mãe de Deus, rogai por nós, pecadores, agora e na hora de nossa morte. Amém.
0: Ave Maria, cheia de graça, o Senhor é convosco. Bendita sois vós entre as mulheres e bendito é o fruto do vosso ventre, Jesus.
1: Santa Maria, Mãe de Deus, rogai por nós, pecadores, agora e na hora de nossa morte. Amém.
0: Ave Maria, cheia de graça, o Senhor é convosco. Bendita sois vós entre as mulheres e bendito é o fruto do vosso ventre, Jesus.
1: Santa Maria, Mãe de Deus, rogai por nós, pecadores, agora e na hora de nossa morte. Amém.
0: Ave Maria, cheia de graça, o Senhor é convosco. Bendita sois vós entre as mulheres e bendito é o fruto do vosso ventre, Jesus.
1: Rezo pela minha comunidade, bairro Maravilha 2. Santa Maria, Mãe de Deus, rogai por nós, pecadores, agora e na hora de nossa morte. Amém.
0: Ave Maria, cheia de graça, o Senhor é convosco. Bendita sois vós entre as mulheres, e bendito é o fruto do vosso ventre, Jesus.
1: Santa Maria, Mãe de Deus, rogai por nós, pecadores, agora e na hora de nossa morte. Amém.
0: Ave Maria, cheia de graça, o Senhor é convosco. Bendita sois vós entre as mulheres, e bendito é o fruto do vosso ventre, Jesus.
1: Santa Maria, Mãe de Deus, rogai por nós, pecadores, agora e na hora de nossa morte. Amém.
0: Ave Maria, cheia de graça, o Senhor é convosco. Bendita sois vós entre as mulheres, e bendito é o fruto do vosso ventre, Jesus.
1: Santa Maria, Mãe de Deus,
2: rogai por nós, pecadores, agora e na hora de nossa morte. Amém.
0: Ave Maria, cheia de graça, o Senhor é convosco. Bendita sois vós entre as mulheres, e bendito é o fruto do vosso ventre, Jesus.
2: Santa Maria, Mãe de Deus, rogai por nós, pecadores, agora e na hora de nossa morte. Amém.
0: Glória ao Pai, ao Filho e ao Espírito Santo.

0: Aparecida, Mãe Rainha e Padroeira do Brasil.
1: Rogai por nós que recorremos a vós, ó Mãe querida.
0: Minha querida Dona Cleusa, muito obrigado por ter rezado conosco. Um dia abençoado à senhora, a todos os nossos irmãos lapenses. Fica com Deus.
1: Amém, meu querido. Você também. Continua sempre ligadinha, viu? Todos Amém. Os dias. Graças a Deus.
0: Salve Maria.
1: Salve Maria.

0: Rezando, meu irmão, minha irmã, por você, pela sua família, louvando e agradecendo a Deus por tudo. O Ayrton rezando conosco, pedindo por ele e pela família. Dona Madalena, em Juiz de Fora, Minas Gerais, rezando por ela, pela família, lá no Bosque do Imperador, rezando com a gente no sítio Santa Luzia, pedindo por ela, pela família, por todos, todos, todos que rezam conosco. Quem está rezando com a gente também, o José Everaldo, rezando por ele e pela família, a Conceição Tavares, Dona Conceição, lá em Aracaju, no Sergipe, rezando por ela e pela família também. Reza conosco a nossa irmã Elidete, rezando por ela, lá em Santa Rosa do Piauí, rezando por ela, pela tia Marinha, pela tia Zulmira, que mora em Arraial, e também pela família dela, pelo sobrinho Fabrício, os filhos Noa e Lua, e pela diocese de Oeiras, que espera um novo bispo, rezando conosco. Ô, Elidete, obrigado, minha irmã. Rezando conosco, Marcos de Carvalhópolis, Minas Gerais, por ele e pela família, pelo amigo Gilson também de Machado, proteção nas estradas. Deus abençoe a todos nós. Amém, meu irmão. O Alexandre de Barbacena, Minas Gerais, rezando por ele e pela família. O Fernando Coutinho em Vila Velha, no Espírito Santo. A Maria de Brotas em Castro Alves, na Bahia, rezando conosco também, louvando e agradecendo a Deus. A Eliete Santos em Curvelo, pelas almas do purgatório, rezando, louvando e agradecendo a Deus por tudo, tudo, tudo que o Senhor tem realizado na vida dela e de toda a família. Quem reza conosco também é a Simone Cláudia, lá em Serrinha, Dom Viçoso, por ela e pela família, louvando e agradecendo a Deus. A Gilmara de Bocaina, Dom Viçoso, Minas Gerais, também rezando conosco. O Marcelo em Aparecida de Taboado, no Mato Grosso do Sul, rezando conosco também, louvando e agradecendo. O Ronilton, está em Tijuaçu, lá em Senhor do Bonfim, na Bahia, rezando por ele e por toda a família. A Gorete em Baipendi, o José Carlos em Dourados, no Mato Grosso do Sul, ele e Dona Neuza rezando conosco. A Lúcia Porto, a Thelma em Itabuna, na Bahia, louvando e agradecendo conosco. A Dailton e Adileus em Dourados, também no Mato Grosso do Sul, rezando por toda a família. A Maria Edina rezando conosco em Visconde do Rio Branco, Minas Gerais. E quem reza conosco é Dona Nenê, e nós continuamos lá em Bom Jesus da Lapa. Dona Nenê, bom dia.
1: Bom dia, Eduardo.
0: Tudo certinho, graças a Deus.
1: Graças a Deus, meu querido.
0: E hoje nós rezamos por quem, Dona Nenê? Hoje nós rezamos
1: Em primeiro lugar, mais um dia de meus filhos, minhas netas. Rezo pela vida e saúde de Dona Cleusa. E saúde de seu Edivaldo Meira, seu Giovanni, seu Paulo Brito, a Célia Janice, a Lu e o Valdir, o Jauli, a Dona Marita, Dona Amélia, Dona Maria Marta, a Valsou, o seu Geraldo e a Dona Raimunda, Jane e o Miro, e todos que neste momento estão com o texto na mão, formando essa poderosa corrente de oração.
0: Tá certo, vamos rezar e agradecer a Deus por tudo e por todos. Pai nosso que estais nos céus, santificado seja o vosso nome, venha a nós o vosso reino, seja feita a vossa vontade, assim na terra.

0: terra como no céu.
1: O pão nosso de cada dia dai-nos hoje.
0: Perdoai
1: nossas ofensas, assim como nós perdoamos a quem nos deixeis cair em tentação, mas livrai-nos do mal.
0: Ave Maria, cheia de graça, o Senhor é convosco. Bendita sois vós entre as mulheres, e bendito é o fruto do vosso ventre, Jesus.
1: Santa Maria, Mãe de Deus, rogai por nós, pecadores, agora e na hora. Amém.
0: Ave Maria, cheia de graça, o Senhor é convosco. Bendita sois vós entre as mulheres, e bendito é o fruto do vosso ventre, Jesus.
1: Santa Maria, Mãe de Deus, rogai por pecadores, agora e na morte. Amém.
0: Ave Maria, cheia de graça, o Senhor é convosco. Bendita sois vós entre as mulheres, e bendito é o fruto do vosso ventre, Jesus.
1: Mãe de Deus, rogai por nós, pecadores, agora e na hora da nossa morte. Amém.
0: Dona Nenê, procura uma posição melhor aí para a senhora, para o celular, porque está cortando um pouquinho, tá bom? Arruma uma posição melhor aí. Ave Maria, cheia de graça, o Senhor é convosco. Bendita sois vós entre as mulheres, e bendito é o fruto do vosso ventre, Jesus.
1: Santa Maria, Mãe de Deus, rogai por nós, pecadores, agora e na hora da nossa morte. Amém.
0: Ave Maria,
1: continua cortando.
0: Ave Maria, cheia de graça, o Senhor é convosco. Bendita sois vós entre as mulheres, e bendito é o fruto do vosso ventre, Jesus.
1: Santa Maria, Mãe de Deus, rogai por nós, pecadores, agora e na hora da nossa morte. Amém.
0: Ave Maria, cheia de graça, o Senhor é convosco. Bendita sois vós entre as mulheres, e bendito é o fruto do vosso ventre, Jesus.
1: Santa Maria, Mãe de Deus, rogai por nós, pecadores. Amém.
0: Ave Maria, cheia de graça, o Senhor é convosco. Bendita sois vós entre as mulheres, e bendito é o fruto do vosso ventre, Jesus.
1: Santa Maria, Mãe de Deus, rogai por nós, pecadores, agora e na hora da nossa morte. Amém.
0: Ave Maria, cheia de graça, o Senhor é convosco. Bendita sois vós entre as mulheres, e bendito é o fruto do vosso ventre, Jesus.
1: Santa Maria, Mãe de Deus, agora e na hora da nossa morte. Amém.
0: Ave Maria, cheia de graça, o Senhor é convosco. Bendita sois vós entre as mulheres, e bendito é o fruto do vosso ventre, Jesus.
1: Santa Maria, Mãe de Deus, rogai por nós, pecadores, agora e na hora da nossa morte. Amém.
0: Ave Maria, cheia de graça, o Senhor é convosco. Bendita sois vós entre as mulheres, e bendito é o fruto do vosso ventre, Jesus.
1: Santa Maria, Mãe de Deus, rogai por nós, pecadores, agora e na hora da nossa morte. Amém.
0: Glória ao Pai, ao Filho e ao Espírito Santo.
1: Como era no princípio, agora e sempre. Amém.
0: Ó meu bom
1: e amado Jesus, perdoai-nos, livrai-nos do fogo do inferno, levai as almas todas para o céu e socorrei principalmente as que mais precisarem da vossa misericórdia. Abençoai o nosso Santo Padre, o Papa. Abençoai e santificai as nossas famílias.
0: Nossa Senhora do Perpétuo Socorro,
1: rogai por nós.
0: Senhor Bom Jesus,
1: rogai por nós.
0: São José,
1: rogai por nós.
0: Valei-me, São José. Senhora Aparecida, Mãe, Rainha e Padroeira do Brasil,
1: rogai por nós que recorremos a vós.
0: Dona Nenê, minha querida, muito obrigado por ter rezado conosco. Um dia abençoado a senhora, toda a família. Fique com Deus.
1: Para você, para todos nós.
0: Amém, amém. O telefone
1: da...
0: Amém. Fique com Deus. Salve Maria.
1: Salve Maria.
0: O telefone da dona Nenê tá cortando, mas deu pra gente rezar, né, dona Nenê? Graças a Deus. Ah.

0: obrigado e agradecendo a Deus por tudo em nossa vida, na vida de nossos irmãos e irmãs, rezando pelo nosso querido irmão José Cláudio Ribeiro, rezando por ele, pela vida e saúde dele, rezando, louvando e agradecendo por tudo que o Senhor tem realizado na vida dele, da dona Lucimari, de toda a família, pedindo as bênçãos da mãe Aparecida. O Jonathan de Cima rezando conosco, pedindo por ele e pela família em Blumenau, Santa Catarina, a dona Graziela, que é a esposa, a Heloísa, o Gabriel e a Alice, que são os filhos, a dona Lúcia, que é a mãezinha, e os irmãos rezando conosco também. Quem reza com a gente, o nosso irmão Reginaldo, em Pindamonhangaba, por ele e pela família. A Auricele Vasconcelos, em Portugal, rezando por ela e pela família. O Serginho Varela, também em Portugal, rezando por ele e pela família. O Vander e Gino, em Suzano, os nossos irmãos queridos que rezam conosco. A Maria Auxiliadora, lá em Caxambu, rezando pela sobrinha Monique de Fátima, que está internada já há alguns dias, pedindo que a mãe Aparecida passe à frente e cuide de tudo na vida dela. Quem reza conosco, pedindo a proteção e as bênçãos da mãe Aparecida, é a Aparecida, dona Maria Aparecida de Oliveira, rezando conosco, ela que está lá em Aracaju, no Sergipe, pedindo por ela e pela família. Rezando conosco também o Marcos Rocha, rezando por ele e pela família, louvando e agradecendo lá em Aracaju pela Rádio Cultura, por todos os nossos irmãos e irmãs. Rezando também o Ronaldo Castro, em Matozinhos, Minas Gerais, por ele e pela família. A Maria Lázara, em São Sebastião do Paraíso, rezando por ela e pela família. O Sebastião e Dom Viçoso, o Anderson em Franca, o Leleu em Pedregulho, São Paulo, rezando pelos filhos Mateus e Tiago, pela irmã dele, a Lourdes, e os filhos dela. O Cláudio em Tremembé reza conosco também. Dona Maria Cleusa de Curvelo, Minas Gerais, rezando conosco. A Lucimara em Pindamonhangaba, rezando por ela e pela família. A Edelma, a Márcia, o Sérgio Lucas, seu Paulo e dona Lúcia, lá em Daial, Santa Catarina, rezando conosco. A Rosa em Nimutaba, todos os nossos irmãos e irmãs em Cristo que rezam conosco, pedindo sempre a proteção e as bênçãos da mãe Aparecida. E quem reza conosco também, agradecendo a Deus por tudo, na vida, na saúde, na família, é o nosso irmão Francisco Anselmo, lá em Aracaju, no Sergipe, rezando pelos filhos, a Maísa Gabriela e o Gabriel, e os netos também, o Zé Felipe e o Gabriel, rezando conosco, louvando e agradecendo. E quem reza com a gente são os nossos irmãos lá em Dourados, Adailton e Edileuza. Bom dia, meus irmãos.
1: Bom dia.
0: Bom dia, tudo certinho, graças a Deus.
1: Tudo certinho, graças a Deus.
0: Que maravilha. E hoje nós rezamos por quem, irmãos?
2: Primeiramente, agradecer a Deus pelo dom de nossas vidas, né? Agradecer essa chuvinha maravilhosa que tá caindo.
0: Graças a Deus.
2: Mudança de estação, né? Começa a primavera hoje e vem com bastante chuva florescer todas as flores e toda a saúde e vida de todos nós, né?
0: Amém.
2: Rezar por todos os falecidos, pelas almas do purgatório, pela alma do meu pai, seu José Gonçalves, pela saúde da minha mãe, dona Maria, pela saúde de todos os irmãos do terço, pela saúde da esposa de Neuza, pelos filhos Adalberto, Douglas e Lucas, a nora Daiane e Maria Ângela, e os netos, né? A Emília, Maria Luísa, o Thomas, o Enzo Gabriel e a Livinha. E agradecer a Deus por mais um dia.
0: Sempre, sempre. Vamos rezar e agradecer por tudo, tudo, tudo que o Senhor tem realizado em nossa vida. Pai nosso que estais nos céus, santificado seja o vosso nome. Venha a nós o vosso reino, seja feita a vossa vontade, assim na terra como no céu.
3: O pão nosso de cada dia nos dai hoje, perdoai as nossas ofensas, assim como nós perdoamos a quem nos tenha ofendido, e não nos deixei cair em tentação, mas livrai-nos do mal.
2: Amém.
0: Ave Maria, cheia de graça, o Senhor é convosco.

0: Bendita sois vós entre as mulheres, e bendito é o fruto do vosso ventre, Jesus.
1: Santa Maria, Mãe de Deus, rogai por nós, pecadores, agora e na hora de nossa morte. Amém.
0: Ave Maria, cheia de graça, o Senhor é convosco. Bendita sois vós entre as mulheres, e bendito é o fruto do vosso ventre, Jesus.
1: Santa Maria, Mãe de Deus, rogai por nós, pecadores, agora e na hora de nossa morte. Amém.
0: Ave Maria, cheia de graça, o Senhor é convosco. Bendita sois vós entre as mulheres, e bendito é o fruto do vosso ventre, Jesus.
1: Santa Maria, Mãe de Deus, rogai por nós, pecadores, agora e na hora de nossa morte. Amém.
0: Ave Maria, cheia de graça, o Senhor é convosco. Bendita sois vós entre as mulheres, e bendito é o fruto do vosso ventre, Jesus.
1: Santa Maria, Mãe de Deus, rogai por nós, pecadores, agora e na hora de nossa morte. Amém.
0: Ave Maria, cheia de graça, o Senhor é convosco. Bendita sois vós entre as mulheres, e bendito é o fruto do vosso ventre, Jesus.
1: Santa Maria, Mãe de Deus, rogai por nós, pecadores, agora e na hora de nossa morte. Amém.
0: Ave Maria, cheia de graça, o Senhor é convosco. Bendita sois vós entre as mulheres, e bendito é o fruto do vosso ventre, Jesus.
1: Santa Maria, Mãe de Deus, rogai por nós, pecadores, agora e na hora de nossa morte. Amém.
0: Ave Maria, cheia de graça, o Senhor é convosco. Bendita sois vós entre as mulheres, e bendito é o fruto do vosso ventre, Jesus.
1: Santa Maria, Mãe de Deus, rogai por nós, pecadores, agora e na hora de nossa morte. Amém.
0: Ave Maria, cheia de graça, o Senhor é convosco. Bendita sois vós entre as mulheres, e bendito é o fruto do vosso ventre, Jesus.
1: Santa Maria, Mãe de Deus, rogai por nós, pecadores, agora e na hora de nossa morte. Amém.
0: Ave Maria, cheia de graça, o Senhor é convosco. Bendita sois vós entre as mulheres, e bendito é o fruto do vosso ventre, Jesus.
1: Santa Maria, Mãe de Deus, rogai por nós, pecadores, agora e na hora de nossa morte. Amém.
0: Ave Maria, cheia de graça, o Senhor é convosco. Bendita sois vós entre as mulheres, e bendito é o fruto do vosso ventre, Jesus.
1: Santa Maria, Mãe de Deus, rogai por nós, pecadores, agora e na hora de nossa morte. Amém.
0: Glória ao Pai, ao Filho e ao Espírito Santo.
1: Como era no princípio, agora e sempre. Amém.
0: Ó meu bom e amado Jesus,
1: perdoai-nos, livrai do fogo do inferno, levai as almas todas para o céu e socorrei principalmente o mais precisar da vossa infinita misericórdia.
0: Nossa Senhora do Carmo,
1: rogai por nós.
0: Nossa Senhora do Rosário,
1: rogai por nós.
0: São Pedro e São Paulo,
1: rogai por nós.
0: Senhora Aparecida, Mãe, Rainha e Padroeira do Brasil,
1: rogai por nós que recorremos a vós.
0: Meus irmãos queridos, obrigado por terem rezado conosco. Um dia abençoado. Bom trabalho daqui a pouquinho, Adailto, para você, para os meninos lá na oficina. Fiquem com Deus, meus irmãos.
2: Amém. Amém. Fiquem com Deus. Salve Maria.
0: Salve Maria.
1: Salve Maria. Deus abençoe, Eduardo.
0: Amém, Dileu.

irmã, com você e por você. O Mauri rezando com a gente lá em Cruzília, rezando por ele e pela família. O Adãozinho Costa rezando por ele e pela família lá em Cerro, Minas Gerais, pelos irmãos do Terço, pelos irmãos vicentinos, por todos que rezam conosco. Rezando com a gente também o Valdir, pedindo as bênçãos da Mãe Aparecida por ele e pela família. A Nilva Militão em Juiz de Fora, o Tiãozinho do ônibus em Dom Viçoso, rezando por ela, pela família, louvando e agradecendo a Deus por tudo na vida dela e na vida da família também, né, Tiãozinho? E também rezando pela recuperação da Dulcineia, ela que mora lá em Carmo de Minas, louvando e agradecendo pela vida e saúde dela. O Vicente em Mococa, o Jauri em Matinhos, lá no Paraná, rezando conosco, louvando e agradecendo. O Pedro Damião, o Rui Tomé em Quirinópolis, os nossos irmãos que rezam conosco, pedindo as bênçãos da Mãe Aparecida por eles e pela família, pedindo sempre a proteção de nossa mãe querida, a Senhora Aparecida. Quem reza conosco, o Orley Bragagnolo em Guarapuava, no Paraná, o José dos Santos em Caxambu, Ribeiro em São Paulo, a Verbena Oeiras, a Fátima em Cruzeiro, rezando conosco também o Marcelo. O Marcelo está em Juiz de Fora, Minas Gerais, louvando e agradecendo ao bom Deus por tudo que temos, por tudo que somos. A Laura em Aracaju, rezando conosco, a Gorete em Bocaina, Dom Viçoso rezando conosco também, a Ana lá de Aracaju, no Sergipe, rezando pela filha Shirlane, louvando e agradecendo a Deus por tudo. Nós rezamos este quinto mistério na intenção de todos os nossos irmãos e irmãs que rezam conosco todos os dias pelas nossas rádios parceiras, pelo aplicativo Aparecida, pelo a12.com/rádio Aparecida. Você que está na sua casa, no trabalho, na estrada, rezando, meus irmãos e irmãs, com vocês e por vocês. Pai nosso que estais nos céus, santificado seja o vosso nome. Venha a nós o vosso reino, seja feita a vossa vontade, assim na terra como no céu. O pão nosso de cada dia dai-nos hoje. Perdoai-nos as nossas ofensas, assim como nós perdoamos a quem nos tem ofendido. E não nos deixeis cair em tentação, mas livrai-nos do mal. Amém. Ave Maria, cheia de graça, o Senhor é convosco. Bendita sois vós entre as mulheres, e bendito é o fruto do vosso ventre, Jesus. Santa Maria, Mãe de Deus, rogai por nós, pecadores, agora e na hora de nossa morte. Amém. Ave Maria, cheia de graça, o Senhor é convosco. Bendita sois vós entre as mulheres, e bendito é o fruto do vosso ventre, Jesus. Santa Maria, Mãe de Deus, rogai por nós, pecadores, agora e na hora de nossa morte. Amém. Ave Maria, cheia de graça, o Senhor é convosco. Bendita sois vós entre as mulheres, e bendito é o fruto do vosso ventre, Jesus. Santa Maria, Mãe de Deus, rogai por nós, pecadores, agora e na hora de nossa morte. Amém. Ave Maria, cheia de graça, o Senhor é convosco. Bendita sois vós entre as mulheres, e bendito é o fruto do vosso ventre, Jesus. Santa Maria, Mãe de Deus, rogai por nós, pecadores, agora e na hora de nossa morte. Amém. Ave Maria, cheia de graça, o Senhor é convosco. Bendita sois vós entre as mulheres, e bendito é o fruto do vosso ventre, Jesus. Santa Maria, Mãe de Deus, rogai por nós, pecadores, agora e na hora de nossa morte. Amém. Ave Maria, cheia de graça, o Senhor é convosco. Bendita sois vós entre as mulheres, e bendito é o fruto do vosso ventre, Jesus. Santa Maria, Mãe de Deus, rogai por nós, pecadores, agora e na hora de nossa morte. Amém. Ave Maria, cheia de graça, o Senhor é convosco. Bendita sois vós entre as mulheres, e bendito é o fruto do vosso ventre, Jesus. Santa Maria, Mãe de Deus, rogai por nós, pecadores, agora e na hora de nossa morte. Amém. O nosso irmão José, lá de Aracaju,
que não conseguiu rezar conosco hoje, rezando por todas as suas intenções, viu, meu irmão? Pela sua vida, pela sua saúde. Pai nosso que estais nos perdão. Ave Maria, cheia de graça, o Senhor é convosco. Bendita sois vós entre as mulheres, e bendito é o fruto do vosso ventre, Jesus. Santa Maria, Mãe de Deus, rogai por nós, pecadores, agora e na hora de nossa morte. Amém. Ave Maria, cheia de graça, o Senhor é convosco. Bendita sois vós entre

entre as mulheres, e bendito é o fruto do vosso ventre, Jesus. Santa Maria, Mãe de Deus, rogai por nós, pecadores, agora e na hora de nossa morte. Amém. Rezando pelas nossas religiosas, pelos nossos religiosos, pelos bispos, pelos nossos padres, diáconos, seminaristas, por todo o povo de Deus, pelas nossas irmãs carmelitas, aqui no Carmelo de Aparecida, irmã Margarida, rezando pela vida e saúde dela. Ave Maria, cheia de graça, o Senhor é convosco. Bendita sois vós entre as mulheres, e bendito é o fruto do vosso ventre, Jesus. Santa Maria, Mãe de Deus, rogai por nós, pecadores, agora e na hora de nossa morte. Amém. Glória ao Pai, ao Filho e ao Espírito Santo, como era no princípio, agora e sempre. Amém. Ó meu bom e amado Jesus, perdoai-nos, livrai-nos do fogo do inferno, levai as almas todas para o céu e socorrei principalmente aquelas que mais precisarem da vossa infinita misericórdia. Nossa Senhora do Carmo, rogai por nós. Santa Teresinha do Menino Jesus, rogai por todos nós. Senhora Aparecida, Mãe Rainha e Padroeira do Brasil, rogai por nós que recorremos a vós. Infinitas graças vos damos, soberana Rainha, pelos benefícios que todos os dias recebemos de vossas mãos maternais. Dignai-vos agora e para sempre tomar-nos debaixo de vosso poderoso amparo, e para mais vos alegrar, vos saudamos com uma salve Rainha. Salve Rainha, Mãe de Misericórdia, vida, doçura e esperança nossa salve. A vós bradamos os degredados filhos de Eva, a vós suspiramos gemendo e chorando neste vale de lágrimas. Eia, pois, advogada nossa, esses vossos olhos misericordiosos a nós volvei, e depois deste desterro mostrai-nos Jesus, bendito fruto do vosso ventre. Ó clemente, ó piedosa, ó doce e sempre Virgem Maria, rogai por nós, Santa Mãe de Deus, para que sejamos dignos das promessas de Cristo. Assim seja. Amém. Chegou o momento de nós nos consagrarmos à nossa mãezinha, entregar a ela a nossa vida, o nosso suor do trabalho, a nossa família, as nossas necessidades e dificuldades. Entregamos a vós, Mãe querida, tudo, tudo, tudo. Entregamos a vós a nossa vida. Que a Senhora interceda por cada um de nós, junto a seu Filho Jesus. Ó Maria Santíssima, pelos méritos de nosso Senhor Jesus Cristo, em vossa querida imagem de Aparecida, espalhais inúmeros benefícios sobre todo o Brasil. Eu, embora indigno de pertencer ao número de vossos filhos e filhas, mas cheio do desejo de participar dos benefícios de vossa misericórdia, prostrado a vossos pés, consagro-vos o meu entendimento, para que sempre pense no amor que mereceis. Consagro-vos a minha língua, para que sempre vos louve e propague a vossa devoção. Consagro-vos o meu coração, para que depois de Deus vos ame sobre todas as coisas. Recebei-me, ó Rainha incomparável, vós que o Cristo crucificado deu-nos por mãe, no ditoso número de vossos filhos e filhas. Acolhei-me debaixo de vossa proteção, socorrei-me em todas as minhas necessidades espirituais e temporais, sobretudo na hora de minha morte. Abençoai-me, ó celestial cooperadora, e com vossa poderosa intercessão, fortalecei-me em minha fraqueza, a fim de que, servindo-vos fielmente nesta vida, possa louvar-vos, amar-vos e dar-vos graças no céu por toda a eternidade. Assim seja. Obrigado a você, meu irmão, obrigado a você, minha irmã, a vocês que rezaram conosco. Nós estivemos e continuaremos sempre unidos, em nome do Pai, do Filho e do Espírito Santo. Amém. Fiquem todos com as bênçãos do Senhor Jesus, a proteção e a intercessão dela, nossa mãe, a Senhora Aparecida.

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4: 5 horas, horário de Brasília.
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Estamos chegando naquele jeitão de sempre que você já conhece com muita música sertaneja, alegria e diversão pra gente começar bem essa terça-feira, dia 22 de setembro.

de 2026, agradecendo sempre o seu carinho e a sua companhia. É bom demais saber que você escolheu a Rádio Aparecida e a Rede Aparecida de Rádio para começarmos bem essa manhã daquele jeitão que a gente gosta, ao som de muita música sertaneja de qualidade. E o programa Acorda Brasil tem a direção geral do missionário redentorista Padre Vanderlei Souza. Na coordenação nós temos a Paula Castro e nos trabalhos técnicos comandando a nossa máquina de som, eles, meus amigos, Leonardo Mota, o Leozinho e o Patrick Carvalho, o MC Trick. E aí, vocês estão bom? Firmes e fortes, bom pra arrebentar mesmo, animados pra mais essa terça-feira. Então tá bom, bom trabalho pra gente, que Deus e Nossa Senhora Aparecida abençoe mais esse dia. Aí, pra começar bem, quem é que vai começar na máquina de som? É o nosso amigo Leozinho, que já tá aí preparado, firme e forte. Então faz o seguinte, Leozinho, prepara aí pra gente o André e Andrade pra cantar Estrela de Ouro, começando o programa com Chave de Ouro e Estrela de Ouro. Pode ser ela? Então beleza, enquanto você já vai preparando ela daí, eu vou mandando daqui aquele abraço aos amigos e amigas que nos acompanham pelas emissoras de rádios que fazem parte da Rede Aparecida de Rádio, entre elas a Rádio Brasil em Campinas, São Paulo, a Rádio Regional Esperança FM em Lins, São Paulo, a Rádio Rural FM em Tefé, no Amazonas, e a Rádio Interativa FM em Espírito Santo do Pinhal, São Paulo, mais emissoras que sempre levam a nossa programação cada dia mais longe. A cada uma delas fica aqui o nosso abraço e o nosso agradecimento. Já tá no jeito aí, meu amigo Leozinho? André e Andrade, abrindo o programa de hoje com Estrela de Ouro.

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1: E agora a gente vai dar uma pequena pausa aqui no Acorda Brasil, mas a gente volta já.
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4: 5:18, horário de Brasília.
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0: Aparecida Música, Fé e Missão, tá aí o Lil e Léo, fechando o primeiro bloco cantando Sementinha pra atender o pedido do meu amigo Sebastião, no bairro dos Campos, em Carmo de Minas. Ele que mandou recadão e eu tava devendo pra ele essa música do Lil e Léo, e ele escreveu o seguinte, ó: bom dia, Bruno Araia, aqui é o Sebastião, do bairro dos Campos, em Carmo de Minas, sou ouvinte do seu programa de todos os dias, e queria ouvir Lil e Léo cantando a Sementinha. Ofereço para todos que estão ouvindo. Valeu, meu amigo Sebastião, obrigado pela participação, e pediu e ouviu essa moda boa demais para fechar somente o primeiro bloco do Acorda Brasil dessa terça-feira, que ainda tá só no comecinho. Eu vou pro intervalo bem rapidão. No próximo bloco já volto pra gente falar da votação da música da semana. No próximo bloco também tem o quadro Novos Talentos e muito mais. Eu volto já.
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7: 5:30, horário de Brasília.
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0: Estamos de volta para dar sequência ao Acorda Brasil desta terça-feira, dia 22 de setembro de 2026, abraçando mais amigos e amigas que nos acompanham através das emissoras de rádios que integram a rede Aparecida de Rádio, entre elas abraçando a Rádio Diocesana FM em Campanha, Minas Gerais, abraçando os amigos e amigas que nos ouvem através da Rádio Coração FM em Dourados, no Mato Grosso do Sul, através da Rádio Difusora em Casa Branca, São Paulo, e também da Rádio Cidade FM em Martins Soares, Minas Gerais. Essas que são mais algumas das diversas emissoras que sempre esparramam a nossa programação por todo o nosso país. Fica aqui o nosso abraço e mais uma vez o nosso agradecimento. E eu quero lembrar da votação da música da semana. Para você que ainda não escolheu a sua preferida, a hora é agora. E essa semana são duas músicas de filhos de artistas que fizeram história na música sertaneja e até hoje são muito lembrados e executados também nas emissoras de rádios desse nosso Brasilzão, em especial aqui na Rádio Aparecida. A de número 1 é o filho do José Rico, o Moisés Rico, cantando A Carta. Essa é a de número 1. E a de número 2.

2 é o filho do Barreirito, o Barreirito Júnior cantando Quebra Topete. Qual que é a sua preferida, hein? Manda mensagem aqui no nosso WhatsApp 12-3104-1043. Código de área ou DDD é o 12 e o número 3104-1043. Tem um trechinho delas aí, meu amigo MC Trick? Capricha num trechinho delas, então.

0: depois de ouvir um trechinho de cada uma delas, deixa eu descobrir o que é que tá chegando aqui no nosso WhatsApp. Bom dia, Bruno Anaia, sou fã do seu programa, assisto todos os dias e eu fico com a música de número 1. Aí é a Nevinha de Jucurutu, no Rio Grande do Norte. Aquele abraço pra você também, Nevinha. Obrigado pela participação, muito obrigado pelo carinho e por ser fã do programa. Fico feliz demais com isso e tá anotado seu voto na música do Moisés Rico. Deixa eu pegar mais secadão aqui, achei. Bom dia, meu amigo Bruno, aqui é a equipe da Sepintura de Pirajuba, o Almeida, o Cleiton, Juliano, Luan. Quero ouvir a música Oi Paixão com Tião Carreira e Pardinho. Ofereço pro meu irmão José Antônio, pra esposa Aparecida, pro amigo Valtinho na fazenda Santo Inácio no município de Pirajuba e pra todos os motoristas escolar. Tá mandado o nosso abraço pra toda essa turma, gente boa demais, e a galera da equipe AC Pintura. Vou fazer o seguinte, essa música Oi Paixão eu vou trazer na voz de um novo talento da música sertaneja nesse quadro que a gente vai ter daqui a pouquinho, combinado? Mas ainda hoje, o Tião Carreira e o Pardinho cantam aqui no Acorda Brasil também, mas vão cantar outra música, porque a Oi Paixão vai vir com esse novo talento, combinado? Deixa eu pegar mais secadão aqui, ó. Bom dia, Bruno. Meu voto é pra música de número 1. Sou a Tânia Pacheco de Salvador, na Bahia. Deus e Nossa Senhora Aparecida proteja todos vocês. Amém. Minha amiga Tânia, beijão pra você, abraço a todos de Salvador, na Bahia, e tá registrado o seu voto na música de número 1, A Carta, com Moisés Rico, filho do eterno garganta de ouro, José Rico. Já tá na hora desse quadro? Então roda a vinheta que tá na hora de trazer novos talentos pra cantar bonito aqui no Acorda Brasil.
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0: No quadro Novos Talentos de hoje, eu vou trazer um jovem violeiro da cidade de Sorocaba, São Paulo. É o nosso amigo Guilherme Viola, que, como eu prometi, ele vai cantar esse clássico da música sertaneja chamado Oi Paixão. Não.

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11: 5h48, horário de Brasília.
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0: Café e Missão Taí, o Zezé de Camargo e Luciano cantando Sem Você, pra atender o pedido do meu amigo Ademir, na cidade de Paratinga, na Bahia, que mandou recadão aqui no nosso WhatsApp e vai soltar a voz agora. Fala comigo, Ademir.
1: Bom dia, Bruno Maia, que é o Ademir de Paratinga, na Bahia. Quero ver a música de Zezé e Luciano. Sem Você, falei pra tu estar na escuta do programa. Acorda, Brasil.
0: Valeu, meu amigo Ademir, abração pra você e todos de Paratinga, na Bahia, e pediu e ouviu os dois filhos de Francisco, Zezé de Camargo e Luciano, cantando Sem Você, o romantismo no ar aqui no Acorda Brasil. Daqui a pouquinho tem a oração da manhã com o missionário redentorista Padre William Betônio, mas agora é hora do amigo do campo ficar bem informado com as principais notícias e informações do mundo agropecuário.
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4: E antes de plantar, muito produtor está enfrentando um desafio que não vem do clima: conseguir crédito. Na safra 2026-2027, o volume de crédito rural contratado caiu 25,8% e a área financiada recuou para cerca de 25 milhões e 400 mil hectares. Juros elevados, aumento da inadimplência e maior rigor dos bancos na liberação de recursos estão entre as explicações. E o impacto pode chegar diretamente à produção. Sem financiamento, o produtor pode adiar investimentos, reduzir tecnologia ou até diminuir a área plantada.
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2: Bom dia, meu irmão, bom dia, minha irmã. Quem vos fala é Dom Marco Aurélio Gubiotti, arcebispo de Juiz de Fora. E eu convido a você para iniciar o dia com a nossa oração da manhã, invocando a intercessão, o carinho, a presença de Nossa Senhora, a Mãe de Deus, a nossa Mãe. Rezemos. O anjo do Senhor anunciou a Maria e ela concebeu do Espírito Santo. Eis a escrava do Senhor, faça-se em mim segundo a vossa palavra. E o Verbo se fez carne e habitou entre nós. Ave Maria, cheia de graça, o Senhor é convosco. Bendita sois vós entre as mulheres e bendito é o fruto do vosso ventre, Jesus. Santa Maria, Mãe de Deus, rogai por nós, pecadores, agora e na hora de nossa morte. Amém. Oremos. Infundi, Senhor, em nossas almas a vossa graça, para que, conhecendo pela anunciação do anjo a encarnação do vosso Filho, Jesus Cristo, cheguemos por sua paixão e morte de cruz à glória da ressurreição. Por Cristo nosso Senhor. Amém. Meu irmão, minha irmã, hoje nós queremos invocar carinho, a presença de Nossa Senhora, a Mãe de Jesus, a nossa Mãe, na vida de todos os nossos jovens, os que participam das nossas comunidades, aqueles que atuam em alguma pastoral e também aqueles jovens que ainda estão afastados e que precisam se encontrar com Jesus, e nós rezamos por eles. Reze comigo. Senhor Jesus, vós que sois a nossa esperança e a mais bela juventude deste mundo, olhai com amor para todos os jovens. Nós os pedimos por cada jovem, para que sintam a força da vossa presença e escutem no coração a certeza de que estáis vivo e os amais infinitamente, independente de suas quedas ou erros. Derramai o vosso espírito sobre eles, que revivem a esperança. Derramai o vosso espírito sobre eles para que reavivem a esperança e não se deixem desanimar pelas dificuldades. Ajudai-os a vencer o medo e a tristeza, a dúvida e o fracasso, encontrando em vós a força para recomeçar todos os dias. Que eles possam ser protagonistas na igreja e na sociedade, assumindo a missão com coragem e alegria. Concedei-lhes a graça do discernimento para que descubram a sua vocação e coloquem os seus talentos a serviço do mundo. Senhor, fortalecei também todos aqueles que acompanham a juventude para que sejam testemunhas acolhedoras e guias seguros. Amém. Vamos invocar a proteção, o carinho, a bênção por todos os nossos jovens. O Senhor esteja convosco, Ele está no meio de nós. Abençoe-vos, ó Deus Todo-Poderoso, Pai, Filho, Espírito Santo. Amém.

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2: Celebramos a terça-feira da 25ª semana do Tempo Comum. A cor litúrgica é o verde. Eu sou a salvação do povo, diz o Senhor. Se clamar por mim em qualquer provação, eu o ouvirei e serei seu Deus para sempre.
3: A primeira leitura do livro dos Provérbios, capítulo 21, entre os versículos 1 e 13. O coração do rei nas mãos do Senhor é como água corrente. Ele o dirige para onde quer. O homem pensa que o seu caminho é sempre reto, mas é o Senhor quem sonda os corações. Praticar a justiça e o direito é mais agradável ao Senhor do que os sacrifícios. Olhar arrogante e coração orgulhoso, a lâmpada dos malvados não é senão o pecado. Os projetos do homem aplicado produzem abundância, mas todos os apressados só alcançam indigência. Tesouros adquiridos com língua mentirosa são ilusão passageira dos que procuram a morte. A alma do malvado deseja o mal, ele olha sem piedade para o seu próximo. Quando se castiga o zombador, aprende o imbecil, e quando sabe é instruído, ele adquire mais saber. O justo observa a casa do ímpio e leva os ímpios à desgraça. Quem tapa os ouvidos ao clamor do pobre, também há de clamar, mas não será ouvido. Em resposta a essa palavra, meditamos o Salmo 118.

0: Filho e ao Espírito Santo, como era no princípio, agora e sempre. Amém. O Evangelho de Lucas, capítulo 8, versículos 19 ao 21. Naquele tempo, a mãe e os irmãos de Jesus aproximaram-se, mas não podiam chegar perto dele por causa da multidão. Então anunciaram a Jesus: tua mãe e teus irmãos estão aí fora e querem te ver. Jesus respondeu: minha mãe e meus irmãos são aqueles que ouvem a palavra de Deus e a põem em prática.
1: Rezemos, irmãos e irmãs, ao Senhor. Ó Pai, que resumistes toda a lei no amor a Deus e ao próximo, fazei que, observando o vosso mandamento, consigamos chegar um dia à vida eterna, por nosso Senhor Jesus Cristo, vosso Filho, na unidade do Espírito Santo. Amém. Que o Senhor nos abençoe, nos guarde, fique com Deus e até amanhã, se Deus quiser.
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10: Moçada bonita, bom dia, bom dia. Excelente manhã de terça-feira para você, hoje 22 de setembro de 2026. Está começando o nosso programa Manhã de Bênçãos, que tem o oferecimento do Sacolão da Economia, que há mais de 30 anos atende com tradição e qualidade. 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A partir de agora tem música, informação e também sua participação. Fique à vontade para interagir conosco. Para você que não me conhece, muito prazer. Sou Priscila Bahia, sua companhia, mas pode me chamar de Pri Bahia. Vamos ficar juntos nessa manhã de terça-feira, mas agora aumente o seu volume e vem comigo. Música.

0: Mais um dia começando e nada de deixar o desânimo chegar primeiro. Para o seu dia ser mais feliz, mais leve e produtivo, uma parte dessa responsabilidade também está nas suas mãos. Nem tudo depende da gente, é verdade. Mas a maneira como escolhemos seguir diante do que acontece pode mudar muita coisa. Caiu? Levante-se. Errou o caminho? Volte, recomece e tente outra vez. Alguma coisa não saiu como você esperava? Respire, não se desespere. Talvez hoje você esteja enfrentando um vendaval, mas não se esqueça da força que Deus colocou dentro de você. Há uma coragem aí dentro que muitas vezes você só descobre quando precisa seguir em frente. Então, não desista de você, não desista dos seus sonhos e principalmente não deixe de agradecer. Porque todo novo dia traz consigo uma nova oportunidade de tentar, de aprender, de mudar, de sonhar e de continuar. Que Deus abençoe o nosso dia, fortaleça os nossos passos e nos ajude a enxergar, mesmo nas dificuldades, motivos para agradecer. Pense nisso, reflita e faça desse dia o melhor da sua vida.
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0: Por aqui você ouve e acompanha o melhor da música cristã até às 7 da manhã. E 6:30 tem Vinde Vede, a leitura orante da palavra de Deus com Padre Dontzi. Para começar bem musicalmente, tem Salete Ferreira para adorar a Deus. 6:19, bom dia.

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Em nome do Pai, do Filho e do Espírito Santo. Amém. Espírito Santo de luz, dai-nos o dom da sabedoria para distinguir o bem do mal e a verdade da mentira. Guiai-nos a cada passo, em cada dia, para que sigamos o caminho do Evangelho, com a ajuda de Maria, por Cristo nosso Senhor. Amém. Vinde, a nossa leitura orante da Santa Palavra, com o coração cheio de gratidão, porque estamos aqui à escuta de Deus, né? E porque Ele nos fala sem cessar, nos fala através de tudo, através de todos, através dos fatos, nos fala dentro do coração, mas também nos fala ao nosso ouvido, a nossa orelha, mas também o ouvido do nosso espírito, quando acolhemos com a docilidade e a atenção de Maria. Então vamos acolher a Santa Palavra, agradecendo a Deus que nos fala através de tudo, especialmente aqui da Sagrada Escritura, da Palavra de Deus, que Ele nos deixou como meta, como caminho, como rumo da nossa história. Hoje acolhemos as últimas parábolas, né? São parábolas encadeadas uma depois da outra. Hoje acolhemos a parábola do tesouro escondido, muito bonita, Evangelho de Mateus, capítulo 13, versículo 44, só o versículo 44. Acolhemos então a Santa Palavra, Mateus 13, 44. Ouçamos a Santa Palavra. O reino dos céus é como um tesouro escondido num campo. Alguém o encontra e deixa-o lá, escondido, e cheio de alegria, vai, vende tudo o que tem e compra aquele campo. Amada irmã, amado irmão, uma parábola tão famosa do tesouro escondido, né? Uma comparação muito expressiva, né? Ela tem todo um processo, né? A pessoa acha, por um acaso, um tesouro, né? Mas ela precisa então comprar o terreno, vai, né? Vende o que tem para poder comprar aquele terreno, cheio de alegria, compra aquele terreno e aí tem ali o seu tesouro, o terreno, traz uma coisa escondida.

vida, uma preciosidade escondida que ninguém sabia, mas ele descobriu. Então, há aqui o dom de Deus que deixou ali aquele tesouro, e a atividade humana que acha e vende e compra aquele tesouro, investe naquele tesouro. Nós estamos aqui em Minas Gerais, né, onde no passado aconteceram extração de ouro, né, especialmente de ouro, né? Na minha primeira paróquia, em Bocaina, ainda você via lá os montes de cascalho dos mineradores de 2 séculos atrás, né? Mas ainda tem lá as bacias ao redor do Rio Grande, onde eles escavaram, e tem um monte de cascalho que eles deixaram lá lavados, né? Curioso até que lá naquela região, as pessoas dizem que foram os jesuítas que fizeram aquilo. Certamente tinha algum técnico jesuíta que orientava, ou que estava presente ali naqueles garimpos, né? Que ali nem encontrou muita coisa. O ouro de aluvião pelos rios é muito difícil de ser extraído sem um veio, né? Então, além de a gente saber poluir muito e tal. Enfim, mesmo aqui em Minas, temos notícias de alguém no passado encontrou um tesouro. Lembro de uma pessoa que ouviu falar que debaixo de um porão de uma fazenda havia um tesouro escondido, e ele escavou aquele porão por anos a fio, não achou nada. Então, mesmo aqui em Minas temos essas histórias do passado de encontro de tesouros, muito mais na Terra Santa. Porque a Terra Santa, onde Jesus viveu, é uma terra muito antiga, né? A gente lembra que no livro de Tobias deixou lá na Babilônia 2 sacos de ouro e mandou seu filho Tobit deixou o ouro lá e mandou seu filho lá buscar, e o filho achou lá o ouro, estava guardado, né? Então, muitas pessoas enterravam, marcavam aquele lugar para depois um dia buscar, né? Havia sempre ladrões, havia sempre impostos pesados, haviam sempre guerras, então era uma prática comum enterrar tesouros, né? Como aqueles tesouros antigos, né, de cidades antigas. Jericó foi encontrado 9 estratos de cidades soterradas. Então, quem furasse, perfurasse para uma construção, corria o risco de encontrar alguma coisa preciosa, algum ouro, né, algum metal precioso. Então, era algo possível acontecer. Então, as pessoas sabiam que isso era possível acontecer. Então, Jesus tomou esse exemplo para dizer que de fato existe um tesouro escondido na nossa experiência humana, e este tesouro é o reino de Deus, o reino de Deus que nos foi dado, que está semeado, que está presente aí como a riqueza maior. Por ele devemos vender tudo. Por ele todas as nossas propriedades ficam em segundo lugar, ficam desvalorizadas, ficam deixadas mesmo, né? O verbo é deixar, né? A gente vê na vocação dos discípulos, eles sempre deixam alguma coisa, deixam para um segundo lugar, porque deixar é tirar aquilo que preenchia o meu coração. Havia uma coisa que preenchia o meu coração a não ter espaço para o tesouro. Mas quando eu achei o tesouro, aquele mais precioso, aquele que eu nem esperava encontrar e achei. Como Pedro, ele não esperava encontrar Jesus naquele dia na praia, mas encontrou. E tendo achado, não pode deixar mais. Este tesouro, que é o reino de Deus, passa a ser a primeira realidade da nossa vida. Passa a ser a riqueza da nossa vida. Por isso Jesus falou: onde está seu tesouro, onde você achou o seu tesouro, a sua riqueza, aí está também o seu coração. Se o nosso coração está entulhado das outras propriedades, das outras satisfações, dos outros apetites, não teremos lugar para o reino de Deus. Ao chegar o reino de Deus, todas as outras coisas ficam em segundo lugar. Esses dias estou muito tocado com o exemplo de um senhor que deu um lote bom para fazer uma igreja. A igreja foi construída, né? Ele tirou um pedaço razoável da sua própria moradia, mas sabe que esse senhor em nenhum momento se sentiu

Um perdedor se sentiu que ele ficou mais pobre, sem um pedaço de terra em nenhum momento. Ele se sentiu a pessoa mais rica do mundo por ter podido dar aquele pedacinho de terra, um pedaço grande, para ser a casa de Maria, a casa de Jesus Eucarístico. Como o coração dele encheu de uma felicidade que aquele terreno não poderia lhe dar, mas ao ter oferecido, ele recebeu. Isso é o reino de Deus. O reino de Deus nos dá uma satisfação, uma alegria, uma plenitude que nenhuma propriedade humana, material, pode oferecer. Então, esse é o segredo do tesouro. A gente encontra, e se encontra, ele enche completamente nossa vida. A gente descarta, desfaz, deixa em segundo lugar, deixa de ocupar nosso coração tudo que a gente tinha e possuía, para deixar que o reino de Deus ocupe de fato o primeiro lugar da nossa vida, e a alegria deste é plena, como a alegria daquele senhor que, ao ter dado o terreno, ficou sem terreno, mas encheu-se da alegria do reino que ninguém pode tirar. Por isso Jesus falou: esse tesouro da alegria do reino, a traça não rói e a ferrugem não destrói, né? Este é um tesouro eterno. Por esse tesouro, que um dia também recebemos, que desde o batismo foi nos dado gratuitamente pelo amor de Deus, que em cada Eucaristia refazemos esta certeza de termos já como semente dentro de nós o reino de Deus, que o nosso coração não se distraia com outras coisas, mas focado, né, firme, fixo na alegria do reino, possa testemunhar o amor de Deus onde formos, onde estivermos, por essa beleza imensa, é que damos glória ao Pai, ao Filho e ao Espírito Santo, como era no princípio, agora e sempre. Amém. Acolhemos a bênção. Pai de bondade infinita, muito obrigado por nos ter dado este tesouro de vida eterna. Pai de bondade infinita, que a vossa bênção e o auxílio poderoso da prece de Maria e dos Santos nos ajude a viver desta alegria aqui, uma alegria semente germinal, até que possamos possuí-la plenamente na vossa morada, onde nos reservais um lugar no vosso amor. Em nome do Pai, e do Filho, e do Espírito Santo. Amém.

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0: Faço novas todas as coisas. Eugênio Jorge para fechar o Fé e Melodia desta terça-feira. Amanhã você acompanha muito mais. Claro que ao longo da nossa programação também, essas canções que edificam, que tocam os nossos corações, passam por aqui. Agora você, amigo ouvinte, fica com a propaganda eleitoral gratuita e logo depois fica bem informado e acompanha, portanto, o Catedral Notícia, primeira edição. Ótima terça-feira para você.
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6: 7:30. Bom dia, João Xavier.
7: Bom dia, Pri Bahia. Bom dia, você, amigo ouvinte da Rádio Catedral. Terça-feira, 22 de setembro de 2026. Confira os destaques de hoje. Prefeitura inicia nova fase de obras no córrego Humaitá.
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0: 7:31.
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2: As obras de macrodrenagem do bairro industrial em Juiz de Fora entraram em uma nova fase. Os trabalhos estão concentrados na reestruturação da calha do córrego Maitá, que também vai receber uma mureta de contenção.
0: O projeto inclui ainda a reestruturação do sistema de drenagem pluvial da Avenida Lúcio Bittencourt, com o objetivo de ampliar a capacidade de escoamento e reduzir os impactos provocados pelo grande volume de água das chuvas. Nessa primeira etapa, a margem direita da Avenida Lúcio Bittencourt, no sentido bairro industrial Rio Paraibuna, está interditada ao trânsito de veículos no trecho entre as ruas Eusério Rodrigues e Avelino Milagres. A secretária de obras da Prefeitura de Juiz de Fora, Bruna Rocha, explica como serão os trabalhos nesta nova etapa.
3: Nessa etapa, a gente vai refazer a canalização do córrego e construir um muro de contenção de cheias para evitar que as águas do córrego Maitá passem para a Avenida Lúcio Bittencourt. Nesse primeiro momento, a gente vai fazer a demolição da margem existente do córrego para que depois cheguem as peças pré-moldadas. Assim como foi feito na ponte Carlos Chagas, vão chegar as peças pré-moldadas que elas vão ser encaixadas, dando assim a nova calha do córrego. E em paralelo, a gente também está fazendo um reforço em pedra do trecho próximo ao acesso norte, onde houve o deslizamento, para assim estabilizar as margens até que chegue a canalização até aquele ponto.
0: A orientação é para que os moradores evitem circular próximo ao pátio de obras e tenham atenção ao estacionar veículos nas áreas de intervenção.
2: O mês de setembro é marcado pela campanha Setembro Amarelo, que chama a atenção para a importância da saúde mental e da prevenção do suicídio.
0: Em Juiz de Fora, a Clínica de Psicologia da Estácio oferece atendimento psicológico.

0: diagnóstico gratuito para toda a comunidade, como forma de ampliar o acesso ao cuidado e ao acolhimento. O serviço é aberto não apenas aos estudantes da instituição, mas também aos moradores da cidade e região que estejam passando por situações de sofrimento emocional e sintam necessidade de acompanhamento psicológico. Os atendimentos são realizados por estudantes do curso de psicologia, com acompanhamento e supervisão de profissionais responsáveis pela clínica. O coordenador da Clínica de Psicologia da Estácio, Alexandre Augusto, explica que o sofrimento emocional não se manifesta apenas por meio da tristeza.
1: Apesar da gente muitas das vezes frisar a questão da tristeza, existem outros comportamentos, uma irritabilidade, né, fora do normal, muitas das vezes não está associada ao estresse no seu dia a dia, com as relações pessoais, com a relação com você mesmo, com a sua família, com o seu trabalho, uma perda de motivação, né? A gente acorda e dorme, o adulto tem isso de entrar numa rotina e de repente não vai se vendo sem brilho, sem vontade de viver, né, sem sentido de vida para o seu processo. Então, não só a tristeza, mas vários fatores que você vai podendo olhar e reconhecer no seu dia a dia ali, que estão presentes e que é quanto mais a gente consegue identificar no início, melhor. Não esperar cronificar, não esperar aquilo ali aumentar, né? E é fazer com que o sujeito fique preso, estagnado dentro dos processos, trazendo maior prejuízo para ele.
0: Para Alexandre Augusto, identificar os próprios sinais e não minimizar aquilo que está sendo sentido pode ser um passo importante para procurar acompanhamento profissional.
1: Reconhecer que você está passando por problema, você reconhecer que você está com uma dificuldade, tem um sofrimento e conseguir expressar isso é muito importante. Mas para isso também você precisa ter uma rede de apoio. Porque você ter a possibilidade de falar, mas não ter para quem falar, começa a ficar o sofrimento se torna maior ainda. Então é saber falar, reconhecer, né, o sofrimento e ter essa rede de apoio ao seu lado para poder sustentar esse processo.
0: O serviço gratuito também contribui para facilitar o acesso ao acompanhamento psicológico para pessoas que não possuem condições de arcar com atendimento particular, conforme relata o coordenador.
1: O serviço nosso é gratuito, existe uma forma de você cadastrar, você entra em contato com o telefone no WhatsApp, passa por uma anamnese, uma triagem, e lá a gente tem um atendimento individual, atendimento em grupo, criança, adolescente, adulto, idoso, vários serviços são oferecidos para a população de forma gratuita.
0: O telefone para contato da Clínica de Psicologia da Estácio é o número 32984473776. Repetindo, 32984473776. 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
2: A Fundação Museu Mariano Procópio realiza hoje uma ação especial para celebrar a chegada da primavera. Em parceria com o Shopping Jardim Norte, serão distribuídas mudas de plantas cultivadas no viveiro do Parque do Museu.
0: A atividade acontece de meio-dia até às 14h no ecoponto localizado no piso L2 do Shopping Jardim Norte. A iniciativa busca aproximar o público do trabalho desenvolvido pela Fundação na preservação e valorização das áreas verdes do parque. Entre as espécies disponíveis estão hortênsias, irisines, coleus, dracenas e hibiscos. Todas as mudas foram cultivadas no próprio viveiro do Parque do Museu Mariano Procópio. A ação também pretende incentivar o contato com a natureza e o cultivo de plantas, reforçando a importância da preservação das áreas verdes e da arborização.
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0: 7h37. No próximo bloco, a previsão do tempo.
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0: 7h37.
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2: Realiza hoje uma interligação da rede de água na Avenida Pedro Henrique Krambeck, na altura da rua Antônio Rufino, no bairro São Pedro, em Juiz de Fora. O serviço será realizado das 8 da manhã às 5 da tarde.
0: Para a execução dos trabalhos, será necessário fechar um registro de água, o que pode provocar uma interrupção temporária no abastecimento dos bairros São Pedro e Borboleta, na região oeste da cidade. Segundo a companhia,

0: fornecimento de água será retomado assim que os serviços forem concluídos. A normalização do sistema ocorrerá de forma gradativa e deve ser concluída até amanhã de quarta-feira, dia 23. A companhia orienta que os moradores mantenham as caixas d'água abastecidas. Imóveis com reservatórios dimensionados para atender ao consumo dos moradores por no mínimo 24 horas não deverão sentir os efeitos da interrupção temporária.
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2: A semana começa com tempo instável e previsão de chuva em toda a região. Em Juiz de Fora, a expectativa é de dias nublados, temperaturas mais baixas e possibilidade de pancadas de chuva, principalmente nessa terça-feira.
0: A previsão completa com o meteorologista do 5º Distrito Nacional de Meteorologia, Lisandro Gemiak.
3: Olá, ouvintes da Rádio Catedral. Nessa semana a gente tem a passagem de uma frente fria, né? A gente tem a formação de um ciclone extratropical lá no litoral da região sul, no Uruguai, norte da Argentina. A formação desse ciclone, junto com um cavado atmosférico que se propaga ao longo do continente, vai formar uma frente fria. Essa frente fria vai avançar rapidamente ao longo da terça-feira e deve reorganizar várias áreas de instabilidade, principalmente no sul e no triângulo, e levar a instabilidade para outras partes do estado ao longo da semana. Então, a previsão para Juiz de Fora e toda a região da zona da Mata Mineira é de segunda-feira ainda de céu parcialmente nublado, com pancadas de chuva e trovoadas isoladas, pode ter alguns momentos de abertura, mas com muita nebulosidade e com aquelas pancadas mais de fim de tarde e noite. Terça-feira, com algumas aberturas, então vai ter um aquecimento ao longo do dia, temperaturas mínimas em Juiz de Fora na casa dos 18 graus e as máximas em 26 graus, então algumas aberturas, e final da tarde e noite pode ter aquelas pancadas de chuva, pode ser pontualmente forte, inclusive com ocorrência de rajadas de vento e eventualmente até granizo em pontos isolados. Aí já a partir de quarta-feira, então, que a gente vai ter a atuação da frente fria, muita nebulosidade com chuva variando entre chuva mais contínua, com aquelas pancadas a qualquer hora. Então, quarta e quinta-feira, com temperaturas estáveis, as mínimas entre 16 e as máximas entre 19 graus em Juiz de Fora. Já na zona da mata, as mínimas por volta de 15 graus e as máximas em torno de 25 graus. As condições de tempo, tanto na quarta quanto na quinta, com céu nublado, com chuva a qualquer hora. Na sexta-feira, a gente deve ter alguns momentos de um pouquinho mais de mormaço, de abertura, mas ainda fica com céu nublado, com chuva em toda a região da zona da mata, as temperaturas em Juiz de Fora variando dos 17 aos 23 graus e na zona da mata entre 16 e 28 graus. Para a Rádio Catedral, Lisandro Gemiak, meteorologista do Instituto Nacional de Meteorologia. Mais informações sobre tempo e clima em portal.inmet.gov.br.
0: E a Defesa Civil de Minas Gerais emitiu um alerta de tempestade para Juiz de Fora e outras cidades da Zona da Mata e Campo das Vertentes. O aviso é válido até às 9 horas de hoje. O alerta abrange também Andrelândia, Barbacena e São João del Rei. A previsão é de chuva entre 15 e 35 milímetros, podendo ultrapassar esse volume em algumas localidades. Há ainda possibilidade de raios, trovoadas, rajadas de vento de 40 a 60 km por hora e ocorrência de granizo. A orientação é para que a população fique atenta às condições do tempo e evite áreas de risco durante as tempestades.
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2: A Secretaria de Saúde de Juiz de Fora realiza nesta semana ações de prevenção e combate ao mosquito Aedes aegypti em 17 bairros de diferentes regiões da cidade. O trabalho segue até sexta-feira, dia 25, com a atuação dos agentes de combate às endemias.
0: As equipes realizam investigação territorial e visitas domiciliares para identificar e eliminar possíveis criadouros do mosquito transmissor da dengue, zika e chikungunya. Entre as ações está o chamado tratamento focal, com aplicação de larvicida em locais onde há água parada, como caixas d'água, ralos e recipientes. A Secretaria de Saúde reforça que a maior parte dos focos do mosquito é encontrada dentro das residências e, por isso, pede que os moradores recebam os agentes. Os profissionais estão uniformizados, usam crachá de identificação e entram nos imóveis sempre acompanhados pelo responsável da residência. Nessa semana, as ações acontecem nos bairros Grama e Parque Independência.

0: Paulista, na região Nordeste, Jardim Casablanca, Jardim Universitário, Martelos e Santana, na região Oeste, nos bairros Esplanada, Francisco Bernardino, Nova Era e Vila Esperança, na região Norte, Dom Bosco, na região Central, Cruzeiro do Sul, Ipiranga, Jardim América e Santa Luzia, na região Sul, e os bairros também Progresso, na região Leste, e Alto Santo Antônio, na região Sudeste. A população também pode denunciar possíveis focos do Aedes aegypti pelo WhatsApp 32 98432-4608. 32 98432-4608. Pelo e-mail também, dengue@pjf.mg.gov.br, dengue@pjf.mg.gov.br, ou pela plataforma JF contra o Aedes, disponível no site da Prefeitura.
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2: O Cine Teatro Central recebe hoje, às 18h30, o espetáculo Vontade de Querer, do artista e compositor juiz forano Lucas Ventura.
0: A apresentação integra a programação do Palco Central 2026, iniciativa da Universidade Federal de Juiz de Fora, que busca valorizar a produção artística e aproximar o público de diferentes linguagens culturais. No espetáculo, Lucas Ventura apresenta ao piano um repertório autoral reunindo músicas do álbum Vontade de Querer, lançado em 2025, e peças inéditas. A proposta é aproximar o público da música neoclássica e mostrar como a trajetória e as experiências do artista influenciam sua criação musical. A apresentação terá cerca de 1h10 e contará também com momentos de interação com a plateia, nos quais o compositor vai falar sobre o processo de criação das obras e sua trajetória artística. A entrada é gratuita e os ingressos podem ser retirados na portaria lateral do Cine Teatro Central, na Galeria Azarias Vilela. A retirada acontece das 9h ao meio-dia e das 14h às 17h. O público poderá entrar no teatro a partir das 18h e a classificação é livre.
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2: O portal JF Empregos iniciou esta segunda-feira com 1.165 oportunidades de trabalho disponíveis em Juiz de Fora e região. As vagas contemplam diferentes áreas de atuação e níveis de escolaridade.
0: Entre as oportunidades, a organização Pais e Filhos oferece 5 vagas para repositor de hortifruti, distribuída entre suas 9 unidades em Juiz de Fora. O salário é de R$ 1.780 e é exigido ensino fundamental completo. As inscrições podem ser feitas até dia 5 de outubro. A AD My House também está com 10 vagas abertas para corretor de imóveis. É necessário ter ensino médio completo, boa comunicação e perfil comercial. A empresa oferece comissões, treinamentos e suporte comercial. As inscrições seguem até o dia 2 de outubro. Já a Servir Refeições Coletivas disponibiliza 4 vagas para copeira hospitalar. O salário é de R$ 1.688, com jornada das 7h às 19h e é exigido ensino fundamental, mesmo que incompleto. Entre os benefícios estão um ticket de R$ 260, adicional de R$ 60 por assiduidade, plano de saúde, auxílio farmácia e clube SESI. As inscrições podem ser realizadas até o dia 4 de outubro. O portal JF Empregos realiza atendimento de segunda a sexta em dias úteis das 10h às 16h. Os interessados podem entrar em contato pelo WhatsApp 32 98415 3518, 32 98415 3518, que é exclusivamente por mensagens, ou pelo e-mail contato@jfempregos.com.br, contato@jfempregos.com.br.
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0: 7h48, termina aqui o Catedral Notícia, primeira edição. Produção e apresentação João Xavier, com participação e operação técnica de Pri Bahia. Você confere as informações da igreja às 11h no Jornal Boa Nova. Um bom dia para você! Música.

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1: Bom dia, povo de Deus, bom dia, família amada, terça-feira rezando pelos doentes e nesta semana pedindo a libertação do alcoolismo. Sempre na família tem alguém envolvido com este mal, que não é só um mal pessoal, acaba se estendendo para toda a família. Rezemos, supliquemos esse poder do Senhor. Entregue sua vida nas mãos de Deus. Vamos lá, em nome do Pai, do Filho e do Espírito Santo. Amém. Misericordioso Jesus, que tiveste compaixão de todos aqueles que eram apresentados e colocados para serem curados e libertados de espíritos impuros, nesta manhã eu me coloco em oração e clamo a vossa misericórdia. Restaurai a vida daqueles que estão aprisionados pelo vício do alcoolismo. Diga o nome. Nosso Senhor Jesus Cristo, que vieste para libertar os cativos, libertai estas pessoas cujos nomes lembramos, que se encontram no vício, sejam eles quais forem, mas de modo especial o do alcoolismo. Senhor, Deus de misericórdia, tire os traumas, os registros negativos, onde essa doença entrou na vida da pessoa. Quer seja por herança genética, quer tenha sido por má formação. Ó Jesus, amado Jesus, pedimos para que entre na história destas pessoas, desde o momento da concepção até hoje. O teu poder é imenso. Regenere, liberte, santifica-os no teu amor. Senhor, rezamos também pelos familiares que tanto padecem, que tenham discernimento, que tenham paciência e que saibam lidar com este problema. Senhor, dá-lhes o Espírito Santo de tal forma que tais pessoas e familiares se sintam motivados e fortalecidos, sempre com a certeza de que são capazes de vencer o vício do álcool. Senhor, que sejam regenerados dos seus fracassos e que a vossa graça os fortaleça na vontade. Não permita, Senhor, que estes teus filhos e filhas sejam derrotados e humilhados pelo vício do álcool, mas que sejam recolocados na vida. Pedimos, Senhor, a libertação dos traumas dos familiares por uma história marcada de profunda dor. Pai nosso, que estais no céu, santificado

0: santificado seja o vosso nome. Venha a nós o vosso reino, seja feita a vossa vontade, assim na terra como no céu. O pão nosso de cada dia nos dai hoje. Perdoai-nos as nossas ofensas, assim como nós perdoamos a quem nos tem ofendido. E não nos deixeis cair em tentação, mas livrai-nos do mal. Amém. O Senhor esteja convosco. Ele está no meio de nós. Que a bênção de Deus fortaleça as famílias e as pessoas na libertação dos vícios. Abençoai a água que será tomada e as fotos de família. Em nome do Pai, do Filho e do Espírito Santo. Amém. Jesus, libertai do alcoolismo. Um bom dia a todos.
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E a partir de agora o Mário está lendo qual é o vício que você precisa se libertar. O Mário está lendo. Enquanto o Mário vai lendo, nós aqui vamos escutar.

0: conosco, Senhor, morrendo contra os vícios, pilas de fé e sabedoria. Começando com o Pandinha.
1: Pílula 49.
0: Isso.
1: Quando a dúvida bate à porta da minha mente, o que fazer? Dúvida é mente dividida, algo que o inimigo coloca em nossa mente para vacilarmos. Mas Isaías 7, 4a diz: tem ânimo, não temas, não vacile o teu coração. Creia, Deus te dá forças para que a dúvida que vem te abater saia. E fique a certeza, Deus é contigo.
0: Profeticamente, desde a música, o senhor quer que eu trabalhe essa música, porque eu tô, se você vai ver, você vai sair mais leve. Prestou atenção na unção da música? Mário, Pílulas de Fé e Sabedoria 2, Inteligência Emocional. E aguardem que está por vir, novembro, Curitiba, dedicatória. Deixa eu passar a eleição.
2: Opa,
0: aí. Eu
2: vou Curitiba. Voltar pra você.
0: É?
2: Curitiba.
0: Curitiba. É só porque você não está fazendo as dedicatórias, você parou as dedicatórias, período eleitoral. Vocês me conhecem, menos é mais, tá? Então, prudência, discernimento, sabedoria, eu parei por causa disso, tá? Acabando, né, as eleições, novembro já tô de volta, tá? Novembro, dezembro, porque eu sei a importância que isso, para mim e para vocês, né, essa evangelização. E Mário, Inteligência Emocional.
2: Vamos lá, pílula 53. Eu e minha família já passamos por tantas coisas e eu queria uma palavra de esperança. Leia Isaías 65, 16 a 19.

porque as desgraças de outrora serão esquecidas. Já não lhes volverão ao espírito, pois eu vou criar novos céus e uma nova terra. O passado já não será lembrado, já não volverá ao espírito, mas serão experimentadas a alegria e a felicidade eterna daquilo que vou criar. Pois vou criar uma Jerusalém destinada à alegria, ao seu povo, ao júbilo. Jerusalém me alegrará e meu povo me rejubilará. Doravante já não se ouvirá aí o ruído de soluços nem de gritos. Creia, Deus tem planos abençoados para você e sua família. Ele sustenta a vida de vocês.

0: lema que todos conhecem e é verdadeiro: água mole em pedra dura,
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0: Atenção, a partir de agora, a importância da fusão, da oração que eu estou fazendo no YouTube, tá? Das 7 às 8, nessa quarentena, com um momento de fé. Ah, padre, bom, feliz você aí, você que tá me acompanhando, já venho já direto, né? Bom, tenho dois que com certeza eu sei que estão me acompanhando. Mari e Pandinha, vocês acompanharam desde o início?
2: Desde as sete, padre.
3: Desde o início, padre.
0: Bem-vindos, porque agora essa faz, vocês vão ver a diferença juntando. Padre, eu não pude acompanhar. Quem não pôde acompanhar agora nesse momento, acompanhando ao vivo, né, na momento de fé, mas não acompanhou a coroa de São Miguel. Como que eu faço, Mário?
3: Muito fácil. Só acessar o YouTube, canal do Padre Marcelo Rossi, PE Marcelo Rossi Oficial. Só acessar lá que tem todas as quarentenas, todos os programas desde o início estão lá, viu, Padre?
0: E Padre, mas o fundamental fala... é hoje, o de isso. Hoje. Não perca o de hoje para fazer ali.
3: E por causa do programa de hoje, Padre, muita gente está mandando aqui, eu anotei alguns antes, mas muita gente está mandando aqui, ó, eu tenho compulsão alimentar, padre, reza por mim, meu vício é de jogos de azar, quase perdi minha família por conta desse vício. E é uma mulher que tá falando, viu, padre? Olha aqui, ó, meu marido bebe, padre, mas o problema não é a bebida, é que toda vez que ele bebe, ele fica arrumando briga com qualquer pessoa, isso é um perigo danado. Olha esse aqui, padre, que diferente. Padre, eu tenho vício, uma mulher também, eu tenho vício em me vitimizar, eu me vitimizo por tudo e eu vejo que isso não faz bem nem para mim, nem para quem tá em volta de mim. Padre, muito pedido por compra, muito mesmo pedido por compulsão por compras, a pessoa que compra, depois não tem como pagar. E tenho aqui, ó, peço oração para o meu filho, que está no vício das apostas, ele não sai do quarto, tem 22 anos, não tem contato com pessoas, ele trabalha comigo e se tranca no quarto, ele só sai do quarto para trabalhar, depois ele se tranca no quarto e tá devendo uma bola de neve no cartão de crédito por causa de apostas. Tenha misericórdia do meu filho.
2: Mário, padre, estava acompanhando a coroa de São Miguel. Você sabe que me chamou a atenção muito hoje, padre?
3: O que, Pandinha?
2: Pois é. Hoje é sobre vícios, né? Livramento dos vícios, 39º dia. Só que assim, o padre foi conduzido o tempo todo, Mário, acho que você prestou atenção também, te chamou a atenção, para falar da saúde. Os problemas que os vícios causam.
0: Você sabe, assim, eu ficava assim, eu tô rezando pro vício. É isso mesmo, continua, Pandinha, por favor, é verdade.
2: E assim, eu tô até arrepiado, Mário, tô arrepiado aqui, padre, porque assim, o senhor queria falar sobre o vício, mas a unção de Jesus não deixava, não é que não deixava, né? Colocava o que tinha que ser falado, que era sobre a saúde, Mário.
3: Mas é porque os vícios estão destruindo a saúde das pessoas.
2: Destruindo as famílias,
3: e
2: né, Mário?
3: E tem aqui que me lembrei de você, Pandinha, você já comentou comigo sobre isso, olha só, os vícios que mais tem na minha casa é o de celular, jogos como Roblox, não foi você que me falou desse jogo?
2: Esse jogo
3: você
2: é
3: que
2: só,
3: me falou.
2: Só Deus, viu? Só Deus.
3: Instagram e palavrões. E padre, aquela frase que o senhor falou quase no final, eu achei linda, eu até anotei, a gratidão te protege da inveja, a gratidão te protege da maldade e com Jesus te dá intimidade.
2: E
3: achei
2: unção,
3: lindo, padre.
2: E a unção é tão grande devido a essa frase e a gratidão. O padre tava falando de uns que seria um certo tema amanhã. Mudou o tema, né, Mário?
3: Mudou o tema. Trabalho, pessoal.
0: E padre, tá, eu pode destacar mais uma coisa. Quem não acompanhou, eu vou fazer quebra de maldição, tá?
3: Sim.
0: Vou explicar o que é a bênção, porque as pessoas imploram. Padre, abençoa o óleo. Para abençoar o óleo, eu tenho que ter muito bem explicado, para não confundir com óleo santo, tá? Então, óleo bento, que é um sacramental, que é diferente de um sacramento, que só o sacerdote pode fazer, que é a unção dos enfermos. Então, tem que ser muito bem explicado para abençoar o óleo.
3: Por isso, padre, que tinha de 40 menos hoje, que eu fiquei também impressionado.
0: Você também viu?
3: Nossa, muita gente.

0: teve até com um aninho.
1: Eu vi 38, 39, 12, 27, 35, 23,
0: 23.
1: 18, 22, nossa, 38.
0: Pessoal, o Mário, pra passar pelo o crivo do Mário, ele ganha. Se eu tô lendo, o Mário, nossa senhora, vai longe.
1: A Joyce com 30, muita gente com muita gente 40 a mais, mas muita gente, perto do início, muita gente 40 a menos, pessoal. A Érica, 36, muita gente.
0: E outra coisa linda, as pessoas entendendo a importância de evangelizar, o compartilhar, tá? Gente, não tô preocupado, não é número, são pessoas, Jesus tem uma frase, Mário, missão para você, achar, eu sei, mas eu quero que você busque depois, ajuntar tesouros no céu, onde a traça não come, então ajuntar tesouros no céu. Pois pega qual é a passagem bíblica de Jesus fala sobre isso. Como que eu ajunto o tesouro no céu e vamos pro intervalo? Quando eu evangelizo alguém, quando eu ajudo alguém, tá? Quando você pensa no outro, você faz o bem, não importa quem. Com certeza, esse tesouro está, você vai levar. Quando for na hora no caixão não vai ficar nada, né? Você sabe que tudo acaba, aqui isso aqui é uma passagem. É apenas, você sabe qual é a melhor comparação que eu acho para conosco para o que vai acontecer, que é o céu?
1: Qual, padre?
0: A borboleta. Pensa bem, olha só, a gente nasce, melhor comparação que existe. Quantas crianças que eu batizo, tá? Olha, padre, como ela é linda. Vou ser honesto com vocês, não tem dente, não tem cabelo, ela vai ficar linda, eu já vou pela fé, tá? Ela vai ser uma pessoa bonita. Lógico que tua criança é linda, né, Mário? Você entendeu? Mas entendeu o que eu tô falando? É um casulinho. Então, primeiro nasce, depois o que rompe o casulo, Mário e Pandinha. Quem trabalha com isso sabe, eu não sou colecionador jamais, mas eu já vi quem trabalha nessa área, não existe uma borboleta igual a outra, você sabia disso?
1: Sim, sabia.
0: Cada uma tem uma pintura, uma identidade, como também nossa identidade,
1: nossa digital, únicos.
0: Nós somos únicos, únicos, tá? Por isso, Deus tem um plano tão lindo para você. Então, eu comparo assim, a gente começou a existir no ventre materno, concepção, aí nascemos para esse mundo, ainda estamos nesse casulo que diz São Paulo, e o que é a morte? É romper o casulo. E o que acontece com a borboleta? Ela voa, livre. Isso é o céu. É uma comparação de criança, mas guarde isso, não tenha medo da morte, desde que você esteja em Cristo Jesus. Já voltamos.
1: Padre Mateus, capítulo 6. Não ajuntei riquezas aqui na terra, onde as traças e a ferrugem destroem e onde os ladrões arrombam e roubam. Pelo contrário.
0: Esse é o Mário. Google! Já voltamos.
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0: Vamos lá, pessoal. Padre, se o senhor, por causa
1: já do... já vi. Esse foi, eu já pensei nisso. Eu fui olhar. É isso? Valeu, né?
0: É isso, é pra ler o testemunho.
1: Mário, você foi, eu já tô indo. Eu tô voltando, aliás. Falando disso, eu não posso só fazer uma pergunta. Tá chovendo muito aí?
0: Tá.
2: Chuva de graça.
0: Chuva de graça, chuva de bênçãos, chuva, graças a Deus.
1: Você sabe que eu tava no evento, uma coisa, toma cuidado. Gente, é incrível. Você não pode deixar de testemunhar. Quem esteve lá é testemunha ocular. No Raleu, Mário, você sabe que choveu

0: todos os dias, tá?
1: Sim.
0: Só choveu e ia cair uma tempestade, tava tudo previsto. E eu fui testemunha, eu já senti até o cheiro de chuva. Você tá,
1: sim.
0: Rezei, coloquei na mão, você não caiu uma gota. E aí eu no final, ontem o Tony tava me lembrando, ainda falei, agora pode chover. Na hora que eu falei aquilo, você acredita de novo, com o poder de Deus da oração, né? E uma música de tomar cuidado é chuva de graça. Não, lá no Summer, tava tudo lindo, eu consegui andar no meio do povo, foi demais. Aí eu fui inventar de cantar chuva de graça, pra quê? E aí começou. Bom, Deus sabe. Bom dia, boa tarde, boa noite. A poder nas nossas palavras em Cristo Jesus, se soubessem disso. Bom dia, boa tarde, boa noite. Padre, primeiramente quero agradecer, pois está sendo maravilhoso estar com o senhor todas as manhãs. Obrigado também, tá? Confesso a vocês, 7 horas da manhã, não vejo a hora de voltar terça, hoje eu gostaria 9h30, tá, Maria? Sexta, o Fandinho tá aí também, né? E sexta-feira também, mas glória a Deus, vamos lá. Estou me curando através da quarentena de São Miguel e do momento de fé. Do vício do celular, levava aliás minha filha para a escola, e não sei se é mulher ou homem, tá? Eu peguei aqui, fazer
1: mulher, padre, mal mulher,
0: chegava
1: mulher
0: em casa, começava a mexer no celular, via notícias, compras e redes sociais. O tempo voava e quando dava conta era hora de buscá-la na escola. Meu Deus do céu, Mário, geralmente o que são quantas?
1: Geralmente é 5 horas, de 4 a 5 horas, né, padre? 5 e meia às vezes. Deus.
0: E realmente, use o celular para estudar também. E no momento dos estudos, entrava nas notificações o que apareciam e desviava minha atenção. Quando percebia, tinha passado um tempão e eu não tinha feito minhas obrigações. Precisava de ajuda, pois tinha se tornado um vício. Esse aqui é um vício que, Mário, ousa dizer que 80% de pessoas estão assim.
1: Sim, tá? Padre, verdade. Eu vejo no
0: 80%,
1: metrô.
0: 80%. Isso é um perigo. Quando estava fazendo outras coisas, sempre vinha algo na mente que me fazia olhar o celular. Estou me curando, estou muito melhor, graças a Deus. Estou me dedicando a acompanhar o senhor. Depois de estudar e cuidar dos meus outros afazeres, trabalho à noite. Então, o meu tempo é muito precioso. Se não aproveitá-lo da melhor maneira, eu não descanso e eu vou ficando sobrecarregada. Após ter iniciado a quarentena, estou muito melhor, com o tempo suficiente para descansar e cuidar dos meus filhos e esposo. Obrigada, mulher, por esse momento maravilhoso que o senhor está nos proporcionando. Aí ela põe oração. Opa, conheço bem a cidade. Está custando legal, que Deus te proteja. Por sinal, amanhã vai ser trabalhar pelas profissões. Okay. Futuras profissões, né?
1: Legal, padre.
0: Vocês vão se formar. Bom, Mara, agora primeiro, testemunho. Vamos lá.
1: Primeiro, Pandinha.
2: Padre Marcelo, eu tô aqui para agradecer. Eu já liguei várias vezes aí chorando, desesperada, que a minha mente era atormentada. Eu fui traída. E aí eu me sentia culpada de ter sido inocente, de não perceber. Me culpava e me tratava mal. E também teve um dia que eu liguei desesperada, chorando, porque o meu pensamento era atormentado de alimentar essa mágoa que eu fiquei de ser traída por pessoas tão próximas, de que a gente nunca espera. Pessoas que você acha que só vem amor. E pessoas que só tinha amor. E vinha uma raiva, um ódio que só era alimentado e era um bombardeio o pensamento o dia inteiro. Então eu quero agradecer a Deus, quero agradecer este instrumento de Deus que é o Padre Marcelo. Esse programa pra mim é uma pílula. Quando eu tô perdendo meu rumo, eu percebo que eu tô distante. Eu ouço vocês há anos e me faz muito bem. Então eu quero agradecer a Deus porque meu pensamento tá muito melhor. Eu quero agradecer a vocês que se deixam usar, porque isso é de vocês, isso. Deus quer usar Jesus, mas quem permite é vocês, principalmente o Padre Marcelo. O senhor é um ungido de Deus. Nem sei se Jesus te dá a dimensão de quanto o senhor é importante na nossa vida, de quanto o senhor faz bem, de quanto o senhor é um canal dele com a gente e de quanto esse canal é benéfico. Então eu quero agradecer que meu pensamento está muito mais calmo e eu quero pedir oração também, porque eu tive depressão e tenho, quer dizer, depressão parece que é uma porta que eu tô pedindo para Deus fechar. Eu me empenhei e pedi muita ajuda a Deus.

0: pessoas, o senhor ensina ética, o senhor ensina comportamento decente. Quero lhe agradecer de vários aspectos da vida. Poxa, que Deus lhe abençoe com muita saúde, muita paz. Que o senhor tenha uma vida longa e boa, porque é de um bem enorme o que o senhor faz. E obrigado pelo senhor permitir isso.
1: Vamos me colocar no meu lugar. Mari, Pandinha e Guilherme, as bênçãos que acontecem não sou eu, é Deus. Toda honra e glória é a Ele. A única coisa que eu peço, e Deus me conhece do fundo da minha alma, todos os dias, pureza, humildade e um amor genuíno a Ele. Pureza, humildade, um amor genuíno a Ele. Porque e nós somos Lázaro, né? Mário e Pandinha, né?
2: Somos
1: aqui, se estamos aqui nesse mundo, queridos, depois daquele empurrão, tá, era para não estar aqui. Foi um levantar. Então eu só posso agradecer a cada dia e levá-los a entender seu instrumento. Se tudo que vocês estão vendo não sou eu, é Deus. Sou apenas uma formiguinha na mão dele. Toda, entendo? É ele. Toda glória a ele. Esse é o segredo, tá? Saber que eu não sou nada. Ele é tudo. E que ele cresça e que eu diminua. É que eu peço a cada dia. Então, toda vez que eu coloco uma formiguinha com as pessoas, eu sei, quero saber meu lugar, né, Senhor? E quando eu me acho, Deus me põe no meu lugar. E eu peço sempre, me coloque no meu lugar, servo, mas muito amado por ele. Filha amada, servo Jesus. Amado por ele. Pandinha, eu tava vindo aqui.
2: Padre, eu ia falar o 4, padre. Vamos
1: eu, o quatro. Nossa, então eu ia falar do 4. Bora. 4. Glória a Deus, ele vai conduzindo.
3: Bom dia, boa tarde, boa noite, Padre Marcelo. Me chamo Carol Gonçalves, moro em Piraju, interior de São Paulo. E eu vim dar meu testemunho. Confesso que já ouço o Padre Marcelo há muitos anos, desde quando eu tinha acho que uns 15 anos. A minha mãe colocava, e quando a gente era adolescente, né, a gente sempre brigava. Bonitinho, padre, não sei o que, não sei o que. Aí depois da pandemia, eu agarrei no padre e nunca mais soltei. Desde então, eu acompanho todos os dias. E por diversas vezes, eu tomei posse de alguns testemunhos, de algumas orações. Em mais ou menos novembro do ano passado, eu tomava remédio para ansiedade. Eu tomei remédio por muitos anos de ansiedade. Por conta de trabalho, por conta de vida estressante, etc. Um dia, eu não me recordo certinho o dia, mas o senhor rezou pelas pessoas que tinham ansiedade. E eu tomei posse daquilo com tanta fé, com tanto amor a Jesus. E a partir do dia seguinte, eu não tomei mais remédio de ansiedade. E desde então, já vai fazer quase um ano, né? Porque a gente já tá quase no final do ano de novo, que eu não tomo mais remédio de ansiedade. Não tive mais crise de ansiedade, não tive mais crise do pânico, não tive mais nada. E desde então, eu escuto o programa todos os dias. E também evangelizo, né? Mando pros meus amigos, pras pessoas que eu sinto no coração que precisam naquele dia, naquele momento. Então eu venho aqui agradecer, como o padre disse, né? Testemunhos arrastam, movem montanhas. Então esse é o meu testemunho. Tenho diversos testemunhos, mas esse foi o que acabou de me tocar. Bom, fiquem com Deus e padre, continue sendo essa formiguinha. Formiguinha não, formigão, que ajuda muito a gente.
1: E eu vi uma voz de um homem de perto lá, vocês falando
4: ou era? Fomos nós aqui falando da formiga.
2: Oh, desculpa, padre, fui eu aqui.
1: Então, eu até brincar, então, sempre que meu ouvido é. Gente, eles estão no estúdio, eu estou na capela, e meu ouvido escuta tudo, graças a Deus.
4: É bom assim, então, padre.
2: Padre, essa foi a Carol, e por causa do primeiro testemunho, essa foi a Carol Gonçalves de Piraju, um beijo pra ela, e por causa do primeiro testemunho, padre, começou a disparar aqui um monte de gente mandando assim, eu sou assim, meu esposo tá também fico o dia inteiro no celular, minha esposa fica no celular sem parar, eu mesmo, um monte, começou a chegar aqui um monte por causa do primeiro testemunho, viu, padre?
1: Que eu li, né? Nossa, realmente misericórdia. Mais do que falar, nós vamos orar, já voltamos.
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0: aconteceu algum. O Pandinha estava comentando, antes do Pandinha comentar algo que aconteceu muito triste, ele pediu oração hoje. O senhor já estava mostrando isso no meu coração para orar em cima disso. Pandinha, você quer relatar o que aconteceu? Que você está triste? Por favor.
1: Infelizmente, né, padre? Lucas Pablo, um jovem de 23 anos, tirou a própria vida porque não suportou os problemas do mundo. Eu pedi oração pela família, pelos amigos, né? Porque ele jogava bola. E normalmente quem joga bola, principalmente na várzea, conhece muita gente. E assim, chocou muito o bairro, porque a gente que tem filho, a gente que tem família, eu tô emocionado porque 23 anos, né? Qual o motivo de uma pessoa que tá na flor da idade, assim, tem tudo e deixou uma filha, infelizmente deixou uma filha, era casado, de tirar a própria vida?
0: Qual a idade dele?
1: 23 anos.
0: Continua, espírito, por favor. E do filho e do Espírito Santo. Senhor, eu sei que eu estou orando por vícios, mas o senhor mostrava fortemente no intervalo. E aí, quando o senhor mostrava isso, veio o Pandinha e comentou isso. Muitos não escutaram, porque o senhor ficou aqui agora em rede. Senhor, coloque a mão, por favor, na sua fronte. Quantas pessoas com pensamentos suicidas? Quantos com pensamentos de desistir? Aquela trilha, Pandinha. Pai Celestial, em nome do Senhor Jesus, eu te peço nesse momento, pelo poder e na autoridade que eu tenho, meus filhos, nossa, desde ontem Deus quer que eu fale, o chame de meus filhos. Meus filhos, eu quero orar por vocês, na pessoa de Jesus como sacerdote, principalmente você que anda tendo pensamentos destrutivos, com vontade de desanimar, aliás, desistir é a palavra. Estou tocando fortemente várias pessoas que são atormentadas com pensamentos. Tem uma que está me acompanhando agora, que você é um milagre. Eu quero soltar esse testemunho, porque graças a esse momento de fé, Deus me usou, não sei que ano, mas você ia tirar a sua vida. Deus me fez falar com você, descrever o que você ia fazer, e hoje você está aqui. E assim, Senhor, como o Senhor me usou, não sei que ano, não é? Não foi agora, não. Tenho 26 anos aqui no momento de fé. Deus tocando em várias pessoas que são atormentadas com pensamentos de morte, de desistir, desanimadas. E nesse momento eu peço, Senhor, toca nessa mente, toca nessa angústia nesse peito. E, Senhor, eu te entrego também a dor daqueles que não compreenderam. Nosso Senhor, mostra fortemente pessoas

0: que tiveram caso de suicídio na família e se culpando. Por que eu não me dei conta? Porque a pessoa falou. E você achou nada, falar nada. Ela deu dicas e eu não ajudei. E o Senhor te dizendo, não se culpe. Mas Senhor, nesse momento, eu sei que eu estou dando por vício. Mas eu te obedeço, Senhor. O Senhor está tocando em várias pessoas que se andam se torturando. Nossa, aqui cresce muito forte a passagem. Eclesiastes capítulo 30. Eu estou com a Bíblia aqui, mas eu estou lendo com, na minha alma, tá? Versículo 22. Não entregues tua alma à tristeza. Não atormentes a ti mesmo em teus pensamentos. É Eclesiástico 30, versículo 22. Nossa, tão forte. Não entregues tua alma à tristeza. Não atormentes a ti mesmo em teus pensamentos. A alegria do coração, pode ser estar lendo a Bíblia, estou de olho fechado, tá? Eu leio todos os dias essa passagem. A alegria do Senhor é fonte inesgotável, em outra tradução, inesgotável, de santidade. A alegria do homem torna mais longa a sua vida. Afasta a tristeza de ti, porque a tristeza matou a muitos e não há nela utilidade alguma. Aqui eu estou dando uma. Estou lendo do coração, tá? Pois veja, Eclesiástico 30, 22 e seguintes versículos. Porque o Senhor nesse momento, tocando em você que anda se atormentando, é você que está se atormentando. Gente, eu ensinei, quero ensinar para vocês um segredo. Como que eu, na hora desses pensamentos, o que fazer? Clame o sangue de Jesus. É aquela frase, pare, podia. Eu sou vitorioso pelo sangue de Jesus.
1: Eu sou vitorioso pelo sangue de Jesus.
0: Quando você for atacado, atacada, por você mesmo. Nós não falamos. A neurociência fala que isso aqui é científico, é fato, foi comprovado. 80% dos nossos pensamentos são negativos, diários. Isso é neurociência. Só que eles não falam que existe estourando coros angélicos. Como que eles se comunicam conosco? Através de sugestão. Isso mesmo, através da sugestão. Então, tanto o anjo da guarda, os anjos, como também, não esqueçam que Lúcifer se rebelou, hoje é chamado Satanás, e levou com ele um terço da milícia celeste. Isso é claro, palavra de Deus, um terço. Portanto, só não levou serafins, mas ele levou querubins, tronos, dominações, potestades, que São Paulo em Efésios capítulo 6 fala claramente que nós lutamos contra não homens de carne e sangue, mas contra as forças espirituais do mal espalhadas nos ares que são reais. Por isso, Senhor, nesse momento, sobre meus filhos, agora eu estou falando com a minha família, Senhor. Você que está me ouvindo agora, não importa a sua idade, você é meu filho e minha filha. Coloque as duas mãos na cabeça, no topo da cabeça. Eu não posso fazer isso agora, então você vai fazer depois, mas vai precisar fazer isso. Você não está vendo, mas eu estou impondo minhas mãos. Pai Celestial, em nome do Senhor Jesus, num ano tão especial, jubilar de Naca, 31 anos de sacerdócio, eu peço, Senhor, todas essas feridas dessa mente. Sim, Senhor, tudo que está ferido nessa mente, toda essa sabotagem, autossabotagem, muitas vezes a pessoa se autossabota, como também essa sabotagem maligna. Quebra, Senhor, tudo aquilo que não é teu, todo pensamento de desânimo, desistir, tudo aquilo que essa pessoa está, palavra essa, somatizando e vai prejudicando. Amados, eu preciso me alimentar. Sem um alimento, quando eu fiquei com 60 quilos, eu não comia. Hoje eu me dou conta, e na hora as pessoas falavam para mim, hoje eu me dou conta que eu não comia.

0: E aí eu caí numa parte que chama sarcopenia. Não, o tema é difícil, mas é o que acontece quando a pessoa não se alimenta. Ela vai comendo os músculos, tá? Então, ela pele e osso. Mas nunca é tarde para o Senhor quando Ele permitiu que eu passasse por isso. Hoje eu tenho certeza que Ele permitiu. Só que eu sou livre para que eu pudesse ajudar outras pessoas que estão passando por essa situação. Perderam o gosto da vida. E o Senhor nesse momento dando e tocando onde eu não posso, mas Ele pode. E se você quer, Ele está te libertando. E Senhor, alguns não lâmpada é querer. Aqui, Senhor Jesus, pelo poder do teu nome, pelo poder do teu sangue poderoso, eu peço esse livramento desses pensamentos destrutivos. Obrigado, Senhor Jesus. E aqui a importância de ter um acompanhamento. Você que não está bem de saúde, você anda com esses pensamentos suicidas, busca ajuda. Busca ajuda. Por sinal, até no mês de setembro, Mário, qual é o lema no mês de setembro?
1: Se precisar, peça ajuda. E tem mais um, padre. Peraí que tem um complemento da frase. Só um minutinho que eu vou abrir.
0: Porque é sério. E é nesse momento, peça ajuda. Obrigado, Senhor Jesus. Aqui está o segredo, peça ajuda. Senhor, eu peço a tua ajuda agora. Senhor.
2: Jesus,
0: vem, Senhor.
2: Tu és.
0: Vem tocar. Onde eu não posso, tu podes.
2: Jesus, tu és.
0: Obrigado, Senhor, porque nós sabemos que a depressão não é frescura.
2: Ele é real. Jesus, tu és.
0: Mas o Senhor tem o poder de resgatar, Jesus, dar sentido de vida. Achou o lema, Mário?
1: Escutar é estar presente. Se precisar, peça ajuda.
0: Obrigado, Senhor Jesus. Obrigado pelos médicos de mente, psicólogos, psiquiatras. Obrigado, Senhor Jesus, pelos médicos de corpos. Quando o Senhor está bem, você busca ajuda. E obrigado também por a minha missão, porque nós, padres, nós somos médicos de almas. E nesse momento, meu filho e minha filha é como médico de almas. A alma adoece, padre, como? E a alma adoece quando ela para de orar. Por isso, eu entendo porque o Senhor me fez compartilhar os coros angélicos. De tantas orações, ele fez. E aí, detalhe, porque realmente, até hoje eu nunca vi ninguém ensinar os outros a rezar o coro angélico. Também teve isso. Já o rosário, graças a Deus, não faltam pessoas divulgando e rezando. E outros modos de orar. Mas essa oração, realmente, eu não vi. E que alegria poder levar vocês, que honra, Senhor, porque sou apenas um instrumento, de levá-los a orar com os serafins. Vocês não têm noção agora, a imagem é tão linda. Vocês nesse momento, e principalmente quem rezou comigo, ou quem vai rezar a coroa de São Miguel, nesse momento você é revestido e protegido por um coro de cada coro celeste que eu vou falar agora, serafim. Lembrando que os serafins foram os únicos que não são os mais próximos de Deus. Os serafins, tá? Só estão íntima em comunhão com Deus. Querubins, tronos, dominações, potestades, virtudes, principados, arcanjos e o nosso anjo da guarda. E olha que interessante, Lúcifer, ele era o príncipe, era o que tomava conta, o anjo da luz, a palavra Lúcifer, tá? E justamente quando ele se rebelou por causa de nós, um dia a gente fala sobre isso, catequese, ele se rebelou, hoje é Satanás, diabo, ele, quem justamente dos coros angélicos, foi quase um dos últimos, os arcanjos. Foi justamente um arcanjo, Miguel, que foi liderar todo o exército celeste.

0: mostrar que poder de Deus é o poder de Deus. Gente, foi um arcanjo. Na hierarquia é o oitavo coro. Foram a nossa ajuda da guarda. E justamente esse coro é o que vai liderar. Ele vai. Eu te amo, Miguel, quem como Deus? Jesus,
1: eu te amo.
0: Porque o Senhor,
1: eu te amo,
0: preste bem atenção, humilha os soberbos. Um segredo, minha querida, de Deus agir na nossa vida é a humildade.
1: Eu te amo.
0: Você saber o seu lugar, que sem Deus você não é nada. É o que eu peço agora, Senhor, para terminar essa oração. Isso eu posso pedir para os meus filhos. Mão direita na fronte, mão esquerda no coração.
1: Eu te amo.
0: Amado Pai Celestial, Deus Todo-Poderoso, em nome do teu filho Jesus, que aqui estou, eu peço sobre todos a unção do teu Espírito. A palavra é essa: o batismo no Espírito Santo. Batiza, Senhor. Que essa pessoa seja, palavra em grego, batizar é mergulhar, tá? Mergulhada. Que ela possa ter essa experiência do que é ser amado, amada. Porque o que leva uma pessoa a tirar a sua vida, o que leva uma pessoa a cair nos vícios,
1: eu te amo,
0: carência.
1: Jesus.
0: E o que supre a carência, amor.

0: porque o amor nunca te levará. Você vai não se sentir jamais sozinho, sozinho.
1: Por isso, seu amor. Você, eu quero amar.
0: E obrigado, Senhor, por essa experiência.

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1: Vamos cantar juntos essa música. Quem é o nosso caminho? Quem é a nossa verdade? Quem é a nossa vida é? 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E com certeza, tendo como mestre da nossa vida, Senhor da nossa vida, maravilhas vão acontecer. Já estão acontecendo. Por isso que com muito carinho e com o coração cantemos juntos. 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

abençoar e santificar e exorcizar essa água. 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Lembrando da manhã, orar para a sua profissão e desemprego. 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
10: Bom dia, meu amigo, minha amiga. E aí, tá tudo bem? Tá tudo certo? Espero que sim. 9h07. É manhã de terça-feira, hoje 22 de setembro de 2026. Um excelente dia para você que curte, acompanha, portanto, a nossa programação, me faz companhia. Aquele abraço bem forte, apertado, abraço de urso para você nesse dia. Bom, esse é o nosso programa Manhã de Bênçãos. E para você que não me conhece, muito prazer. Sou Priscila Bahia, sua companhia. Nós estamos juntos. Vamos continuar, muita coisa já passou, já aconteceu, mas ainda também tem muito por vir. E, inclusive, para você que acompanha a nossa programação, preste atenção porque tem promoção. Mas antes, deixa eu lembrar você que daqui a pouco tem o nosso quadro Bom Apetite. E nesta manhã de terça-feira, eu compartilho com você a receita de um filé de frango ao molho de requeijão. Pensa que delícia! Tava em dúvida no que preparar para o almoço, para o jantar, então agora você já tem uma ideia. Filé de frango ao molho de requeijão é uma receita delícia, suculenta. Você pode estar preparando para o almoço ou, quem sabe, para o jantar desta terça-feira. Sabe o que tem também? Informações direto da redação. João Xavier chega trazendo todos os detalhes para você. Tem também espaço para você mandar abraço, desejar bom dia, parabenizar aquela pessoa que hoje completa mais um ano de vida. Então fique à vontade.

0: 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Vai ser uma alegria grande receber aqui o seu carinho, o seu recado em nosso WhatsApp. DDD 32 988976570. Conseguiu anotar? Já salvou aí? Ainda não? Então vou repetir. DDD 32 988976570. Fique à vontade para participar, eu fico aqui aguardando o seu contato. Não se esqueça de se identificar, portanto, coloca seu nome, seu bairro, a cidade de onde estiver falando, para que o abraço de urso chegue até você. Afinal de contas, eu faço questão de retribuir esse carinho. Você tá aí do outro lado me fazendo companhia, então quero te abraçar com muito carinho, tá bom? 99, antes eu quero chamar a sua atenção, a você que acompanha aqui a nossa programação, porque nós temos promoção, então se liga aí.
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0: Atenção, você, meu amigo, você, minha amiga, você que se liga sempre em nossa programação. Eu quero ver quem tá ligado aqui na Rádio Catedral, hein? Inclusive, agorinha passou por aqui todos os detalhes, eu quero ver se você tá ligado. Bom, quero saber se você e do outro lado prestou atenção. 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Boa sorte! 9:10, bom dia!

0: você topa? Luan Santana, 9:18. Um excelente dia para você, ótima e abençoada terça-feira para todos nós. Fique atento, daqui a pouco nós vamos falar também de show de prêmios. Afinal de contas, domingo próximo é dia, meu povo. Já tá chegando, nosso evento já tá batendo na porta. Deixa eu só frisar com você aqui que tá ligado com a gente, que eu quero saber se você realmente tá atento, tá sabendo de tudo. Bom, o Frei Gilson vem aí para um encontro muito especial aqui em Juiz de Fora, como a gente já disse. 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Como eu disse, já já resultado de promoção. 9:19, bom dia.
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0: 9:21. Bom dia, ótima terça pra você, meu amigo, pra você, minha amiga, que tá aqui acompanhando a nossa programação. Eu disse pra você que a gente ia falar de coisa boa, nós vamos falar de coisas boas, afinal de contas, o nosso grande evento já tá pintando por aí, é domingo próximo, e o Oséias já tá por aqui. Oi, Oséias, bom dia.
8: Olá, Priscila, bom dia a todos os nossos queridos ouvintes que estão ligadinhos aqui na 102.3. Tudo bem, Priscila?
0: Graças a Deus, tudo certo. Você também tá bem, né? E bem acompanhado.
8: Graças a Deus. E hoje estou aqui com o nosso diretor, Padre Expedito Lopes. Bom dia, Padre, a tua bênção.
9: Bom dia, Deus abençoe você, Oséias. Bom dia, Pri Bahia.
0: Bom
9: Deus
0: dia, Padre.
9: Nos abençoe.
0: Amém.
8: Isso, e viemos aqui para falar de coisa boa, não é isso, Padre?
9: Aqui a gente só fala de coisa boa, não é, Oséias?
8: Isso aí. Vou o alimento nisso, espiritual é aqui.
9: Isso, eu acho que é a primeira vez que nós estamos juntos aqui no estúdio, não é?
8: Acho que sim, isso mesmo, no estúdio sim. Sempre estou lá do outro lado do aquário, né?
9: Isso.
8: Isso mesmo, prazer enorme.
9: É uma alegria ter a oportunidade de participar com você, com a Pri, na manhã desta terça-feira.
8: Muito bom, muito bom. E estamos aqui hoje para falar do nosso evento que já se tornou tradicional em Juiz de Fora, não é isso, padre?
9: Sem dúvida alguma. Oséias, nos últimos dias, muitas pessoas que eu encontro estão comentando sobre o show de prêmios, inclusive em cidades vizinhas.
8: Sim.
9: Você conhece Piau?
8: Piau, claro.
9: Grande metrópole de Piau. É, estive domingo à tarde em Piau, no encontro cultural, lá na Pedras de Saço.
8: Muito bom.
9: Lugar maravilhoso. Maravilhoso. Vocês devem conhecer. É assim, bem a cara da Pibaía.
8: É sério?
9: É, bem a cara da Pibaía. Um espaço maravilhoso.
6: Eu gosto de cantinho assim, hein?
9: É.
6: Não é?
9: É.
6: Bem natureza.
9: Isso. É maravilhoso. Nós vamos marcar um dia, Pri, para você, o Magno, né, Oséias.
6: Vamos sim.
9: É conhecer esse espaço lá em Piau.
8: Muito bom.
6: Muito bacana. Tenho certeza que eu vou amar.
9: Sem dúvida alguma. E muitas pessoas lá em Piau, na tarde do último domingo, me perguntando sobre o show de prêmios. E as pessoas perguntando: Padre Expedito, nós conseguimos adquirir as nossas cartelas com antecedência ou nós podemos adquiri-las no momento lá do show de prêmios?

0: eu disse, nós temos muitos pontos de vendas aqui em Juiz de Fora das nossas cartelas, mas você também pode adquirir no momento, né, que você chegar lá na Igreja Matriz Nossa Senhora das Luzes, no bairro Grama.
1: É bom frisar que é bom que as pessoas vão cedo, né, padre?
0: Vão cedo. Nós estamos nos preparando para acolher os nossos amigos, os nossos colaboradores, a partir das 11 horas da manhã.
1: Muito bom. Tem pessoas perguntando, olha, tem almoço lá?
0: Ontem eu estava ligadinho na Rádio Catedral, como sempre, e quando fizeram essa pergunta, eu até gelei. Falei, vamos ver o que o Oséias vai responder agora. Porque o Cacau, na manhã de domingo, quando foi mais ou menos, olha só, o Cacau me enviou uma mensagem domingo por volta de 6:30 da manhã.
1: 6:30.
0: 6:30 da manhã no domingo. Mas eu celebro, né? 7:00 da manhã, 7:30, melhor dizendo. Aí eu disse, Cacau, nós não vamos ter o almoço, porque a logística, né, pediria muito. Mas nós vamos ter uma cantina, que como você disse ontem, você conhece bem as pessoas que trabalham na cantina. Uhum. Uma cantina muito especial, com salgados deliciosos. Oséias, quando eu penso naquele pastel frito, na hora.
1: Na hora.
0: É uma delícia, não é verdade?
1: Muito bom. E tudo feito com carinho, né, padre?
0: Tudo feito com carinho.
2: Fresquinho é outra coisa, né?
0: Sem dúvida.
2: A gente estava até conversando aqui outro dia, eu e o João, justamente sobre isso, que aquele lanche preparado com carinho e feito na hora tem o seu sabor. E lá, sim, na cantina, verdade, as pessoas vão poder fazer esse lanche assim, gostoso, com tudo fresquinho.
0: Sim, ainda tem aquele delicioso churrasco que é preparado pelo Lourinho.
1: Lourinho.
0: O Lourinho, ele é que prepara o churrasco, delicioso churrasco.
1: Muito bom. Então, as pessoas podem ir tranquilo, eu vou fazer almoço. Não precisa, lá vai ter aquele salgado maravilhoso. E lembrar também sobre a chegada no local, que é 11 horas, né, para as pessoas irem se acomodando. Mas o nosso show de prêmios começa pontualmente a 1:00 da tarde.
0: 1:00 da tarde.
1: Isso, para as pessoas não se atrasarem, né? E lembrar aqui que já estamos com um número elevado de cartelas vendidas. Então, se você ainda não pegou a sua, não adquiriu, é melhor que corra até os pontos de vendas, né?
0: E chama atenção, porque no escritório paroquial do bairro Grama, nós já estamos vendendo muitas cartelas. Também no mercado da Josi, que é o mercado Independência, no bairro Parque Independência, no açougue Saltimar. Então, naquela região, nós estamos vendendo uma grande quantidade de cartelas. Então, realmente, é preciso que as pessoas fiquem espertas. Né?
1: Isso mesmo, a região sul aqui tem o Sacolão da Economia, Paróquia São Mateus, também na Livraria Paulos, Loja Ângelos, Artigos Religiosos, e tem mais, Priscila? Tem mais também, lá no Hortifruti da Lili, ainda na Mercearia Girassol, no Eldorado, e na Banca do André.
2: Também lá no Açougue Saltimar, tem o Senhor Presentes, Artigos Religiosos, a Paróquia Nossa Senhora das Dores, é onde vai acontecer o evento.
1: Isso.
2: O mercado Parque Independência, o Padre Expedito está falando agora, também o mercado do Senhor Paulinho lá em Chácara.
1: Lá em Chácara.
2: Olha só, tem um ponto de venda para cada canto, então você pode escolher o lugar aí mais próximo de você, adquirir a sua cartela. A cartela com 10 rodadas custa R$25 para quem não tá sabendo, já leva o dinheiro tudo certinho e adquira o quanto antes, porque o evento já é no próximo domingo agora.
1: E os prêmios são fantásticos. Padre, tem algum prêmio bacana aí?
0: Ah, tem vários.
1: E quais são?
0: Não é verdade? Olha só, lá o comentário, a maioria das pessoas querem levar para casa a geladeira Electrolux Defrost 260 litros.
1: Que coisa chique, hein?
0: Chique.
1: Muito bom.
2: Tem que ir preparado para carregar essa geladeira para casa, não
1: já
2: tem?
1: Já vai com a caminhoneta e tudo mais, né?
0: Eu vou comprar umas 10 cartelas, porque eu penso assim, a casa paroquial está próxima, né? Não vai, sim, ficar difícil para eu levar a geladeira para casa.
2: É verdade.
1: Certo.
0: Temos também um fogão de quatro bocas.
1: Muito bom.
0: Às fogão. Vezes, né, você tá aí, né, querendo presentear a sua esposa, né?
1: É isso mesmo. E olha, fogão é complicado, né? Vira e mexe tem que estar mudando. Começa a entupir.
0: Isso
1: a
0: mesmo.
1: A trempe ali complica. O que isso. Mais temos?
0: Temos uma TV. TV uma de TV. 43 polegadas.
1: Para assistir o Cruzeiro ou o Flamengo?
0: É da Filco. Cruzeiro. Cruzeirão.
2: Para assistir o Flamengo. Cruzeirão.
0: Aí, ó, aqui eu já perdi aqui dentro do estúdio,
2: pois
0: né?
2: Já perdeu, dois a um, padre. Sinto, aliás, muito te dizer, perdeu.
0: Um abraço para todos os flamenguistas.
1: E para

0: A Roberta é fã de azul.
1: E tem pessoas que ficam olhando pro celular e rindo. Por quê, padre? Será que é por causa da cor? Tem pessoas que ficam encaradas no celular e começam a rir. Por que isso é TikTok?
2: É, TikTok. Deixa pra lá. É, Zé, você tá aproveitando, né? Isso, não é verdade? Panela de pressão elétrica. Panela, que é uma mão na roda, como diz o pessoal, né?
1: Muito bom.
2: Uma mão na roda. O micro-ondas, que faz parte de qualquer cozinha.
1: É, isso verdade. Mesmo.
2: É um micro-ondas especial, tá? Da Electrolux, 20 litros. Ele é branco.
1: 20 litros.
2: Se combinar o micro-ondas com o telefone, fica azul e branco. Aí eu já lembro mais uma coisa da interessante. Cruzeiro, né?
1: Certo.
2: Tem forno elétrico também.
1: Forno elétrico.
2: Forno elétrico da Britânia de 44 litros. Um aspirador de pó. Agora eu vou contar um segredo para vocês. A funcionária da Casa Paroquial, que já está acompanhando o Padre Expedito há 15 anos, que é a Cidê Elias, você precisa ver. Ela lá em casa tem um aspirador, né?
1: Sim.
2: Outro dia o aspirador lá estragou. Aí ela falou assim, eu só limpo essa casa quando o senhor ou arrumar esse aspirador ou comprar outro. Mas aí eu falei, que é isso, Cida? Ela falou assim, porque o aspirador a gente faz uma limpeza boa na casa e não levanta poeira.
0: É o que eu tava dizendo aqui outro dia também, comentando com o Oséias. Hoje em dia, principalmente para quem tem, né, alergias, rinite, essas coisas, é a melhor coisa. Porque evita de subir toda aquela poeira quando a gente passa isso a vassoura,
2: mesmo,
0: né?
2: Verdade. Isso mesmo.
1: E outro fator, quem tem um animalzinho em casa e tem pelos, né?
2: Isso.
1: Limpa tudo, isso. Né?
0: É, com mais facilidade.
2: Eu tenho. Você tem animal em casa?
1: Já tive, mas hoje eu moro em apartamento, não dá mais para ter.
2: Eu tenho uma Shih Tzu.
1: Nós tivemos lá
0: uma Shih Tzu. Outro dia mandou foto dela, inclusive.
2: Isso. Inclusive, ela vai estar no show de prêmios.
0: Ah, meu Deus.
2: Vou levá-la lá pro pessoal conhecer a Honey. A Honey. É uma Shih Tzu. Linda.
0: Coisa bacana. Linda.
2: É, muito bacana.
1: Bom, o que mais temos para brilhantar nossa festa?
2: Airfly. Que também faz parte da vida da gente, né?
1: Sim. Rapidinho.
2: Em casa eu uso para tudo.
1: Faz uma batata frita, faz aquele frango dourado.
0: É, outro dia eu passei aqui a receita de um torresmo na airfry.
2: Que é uma delícia.
0: É verdade. Prático, sem espirra, sem sujeira.
1: Pode trazer, né, Priscila? É. Quando fizer, fala com o Mike.
2: Tem também a banana que a gente chama, por exemplo, lá em Piau a gente chama banana nanica. Algumas pessoas falam banana caturra, que é aquela banana que é docinha.
1: Pintadinha, né?
2: Isso, você coloca na airfry, depois você coloca... canela, em
0: queijo.
1: Muito bom.
0: Nossa. Não é essa hora, hein?
2: A essa hora.
1: E na hora do café? Você quer fazer um café assim rápido? Como é que precisa de quê?
2: Tem uma cafeteira especial
1: cafeteira.
2: Também.
1: Muito bom.
2: Cafeteira muito bacana. E falar.
0: São
2: nisso.
0: Muitos prêmios, né?
2: São muitos. Ainda...
0: Inclusive tem prêmio consolação também, em todas as rodadas. Inclusive, outra coisa, até aproveitando o gancho, a gente gravou um vídeo mostrando aí a maioria dos prêmios. Nem todos estavam aqui, né? Porque alguns são grandes, então tem toda aquela logística, aquela coisa. Mas os que estavam aqui, a gente mostrou, a gente fez um vídeo, tá lá no @ Rádio Catedral JF, você pode passar lá para poder conferir.
2: Bacana. Eu quero até aproveitar
1: grama, né,
2: e elogiar a Pribaí e o João no vídeo.
1: Mandaram bem isso.
2: Mandaram muito bem.
0: Ah, muito
2: bem,
0: obrigada.
2: Muito bem, isso. E eu estive olhando os prêmios, né? Porque cada rodada tem um prêmio consolação.
1: Sim.
2: Não é? Os prêmios são excelentes.
1: Excelentes. Os principais quanto os demais.
2: Sim, excelentes.
1: Muito bom. Bom, e no primeiro prêmio, um mixer, né?
2: Isso, da Philco. Tá.
1: O mixer serve para fazer o que, Priscila? É aquela...
0: Pra fazer suco, vitamina.
1: Vitamina, tá. Muito bom. E o kit de faca é para quem gosta de churrasco. Eu gosto, não gosta, não.
2: Eu não. Imagina se eu vou gostar de churrasco, né? Aproveitando a oportunidade, um abraço para Free Carnes Boutique. Lá em São Pedro, já conheceu, Oséias?
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2: Isso.
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1: Vou passar lá um dia e pegar lá um
2: kit churrasco.
1: Um kit churrasco.
2: Ô, Vantuí, arruma um kit churrasco aí pro padre, porque antes que o Oséias pegue o dele, porque o Vantuí, né, o proprietário lá, a esposa da Luciana, aí tem o Lucas, Matheus.
1: Bacana.
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0: Um pro padre e outro pro Oséias.
1: Ok, eu vou agradecer,
0: hein? Aí, Oséias,
1: vou falar da Fricardes todo sábado à tarde.
0: Sábado à tarde, tá vendo?
1: Se o senhor permitir,
0: né?
1: O departamento comercial permitir.
0: Não, Fricardes, Boutique São Pedro, tem assim, livre acesso na Rádio Catedral.
1: Tá certo. A gente agradece os patrocinadores. 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
1: Como consolação.
0: Consolação. Né? Que prêmio. Eu considero um dos melhores, tá?
1: Muito bom. Mercearia Girassol lá do Eldorado, nosso amigo Talma, botafoguense, hein? Ele pediu sempre, ó, pede o padre Expedito para mandar, nos enviar a bênção aqui pro
0: Botafogo.
1: Pro Botafogo e para ele, família, né?
0: Se o Cruzeiro me der um tempinho. Porque ultimamente o Cruzeiro tá pegando todas as minhas orações e não tá sobrando para ninguém.
1: 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Padre, alguma consideração para o show de prêmios aí? É o convite, né, para o pessoal.
0: Convite, nós estamos esperando vocês. Domingo, a partir das 11 horas da manhã, portões abertos, um ambiente especial, preparado com muito carinho para acolher você, sua família. Leve a sua família. É importante, porque é um show de prêmios em um ambiente muito abençoado. Nós vamos ter a presença da nossa equipe aqui da Rádio Catedral, mas nós teremos uma presença muito especial, Oséias.
1: Especial, é do?
0: Do nosso arcebispo. Dom Marco Aurélio.
1: Muito bom.
0: Ele está numa felicidade, outro dia compartilhou comigo e disse assim, Padre Expedito, que bacana esse momento, e eu fiz o convite, pessoal, eu fiz o convite a Dom Marco Aurélio, e ele confirmou a presença. Não vai estar conosco o tempo inteiro, não tem como, mas ele vai passar lá, vai dar uma bênção especial para os participantes. Agora imagine, você pode ganhar aí uma TV, uma geladeira, você ainda vai ganhar a bênção do bispo.
1: Muito bom, isso é muito importante.
0: Sem dúvida alguma.
1: Muito importante, então é bom que você compre logo a cartela e chegue cedo, senão o arcebispo vai embora e você perdeu a bênção.
0: Perdeu a bênção, não toma posse da bênção,
1: pois,
0: né?
1: Pois é.
0: Isso. Eu vou estar o tempo inteiro, nós vamos ter, né, vários padres também que estarão conosco nesse dia. Padre Rafael já confirmou presença, o nosso querido, né, vigário episcopal, Padre Camilo. Então nós vamos estar todos juntos lá, momento especial. Eu vou estar lá no portão 11 horas eu vou estar no portão principal, abraçando todo mundo que chegar.
1: Eu vou estar 10h30 já procurando a cantina, Priscila.
0: Ah, misericórdia.
2: Mas já 10h30?
1: 10h30 da manhã, podem me aguardar.
0: Então, já atenção, procurando. Sheila, você e sua equipe aí da cantina, vocês têm que ficar espertos.
2: Ai, gente, esse Oséias, vou te contar. Então, 10h30 ele já vai estar na cantina.
1: Com certeza, chegando cedo já, porque aí a gente vai ficar direto, tem que
0: ir. E ele é magrinho pro Bahia.
2: É, né?
0: Eu queria ser assim.
1: Não, mas isso eu não tá.
0: Não, eu não estou obeso, gordo, não, né?
1: Tá tranquilo.
0: O Chico é falar obeso, né? Gordo é uma coisa meio. Como que a gente fala? Deselegante, né?
1: Deselegante.
0: Dizer pra pessoa, nossa, você está gorda. Não, isso é deselegante, né?
1: Sim, verdade. Padre. Então tá aí o nosso convite para todos que possamos aí estar nesse domingo. O tempo, se Deus quiser, vai estar um tempo bacana, temperatura amena em Juiz de Fora, né? E esse frio não vai embora, não, padre?
0: Pois bem, olha só, nós temos olhado a previsão do tempo e graças a Deus domingo vai estar um dia ensolarado. Que bênção, não é verdade?
1: Bom, muito bom.
0: Isso, agora com a chegada da primavera, né? A gente já vai ter, se Deus quiser, amenizar essa temperatura, né? Tá muito frio, né?
1: Esse ano fez frio.
0: Fez frio. E tem chovido bastante, né?
1: A chuva até que é bacana para os nossos campos, nossas nascentes, né?
0: Sim.
1: Mas o frio, meu Deus, eu não aguento muito o frio, não.
0: Eu gosto de frio.
1: Gosta?
0: Gosto. Eu gosto.
1: Eu já gosto do calor, uma praia, Cabo Frio.
0: Não, isso eu também, mas eu também gosto. Gostar de frio não significa não gostar da

0: praia.
1: Uma coisa, outra coisa.
0: Tá ok, então, bom dia pra todos vocês. Lembrando que daqui a pouquinho, Padre Expedito vai estar aqui com o programa Encontro com Deus.
2: Exatamente. Padre, antes do senhor se retirar, quero aproveitar só participação aqui com a gente, que o senhor me avisou mais cedo que a dona Maria Aparecida Alvino, ela é de Mar de Espanha, natural de Mar de Espanha, mas ela agora mora aqui na cidade de Juiz de Fora, no bairro Cidade do Sol. Hoje ela está completando 100 anos, é isso mesmo, Padre Expedito?
0: 100 anos de vida.
2: Gente,
0: dona
2: que
0: Maria Aparecida, irmã da dona Efigênia. Dona Efigênia reside no Barbosa Laje, ali pertinho da Igreja Matriz Nossa Senhora de Fátima, e a dona Maria Aparecida hoje, que é residente lá no bairro Cidade do Sol, na rua Rosário Fusco, número 61, está completando 100 anos. Já imaginou, Zé?
2: Que bênção, né?
0: 100 anos.
3: Se eu chegar a 70, já tá bom. Imagina 100 anos, muito bom, hein?
0: Meu pai tem 95, tá bem, muito
3: que
0: bem.
3: Bacana, olha, parabéns.
0: Eu acho que eu vou chegar aos 120.
3: Então tem festa lá na região, Zona Norte, né?
0: Zona Norte, Cidade do Sol.
3: Que bacana, olha, parabéns, um beijo no coração, né? E que possamos ter mais aí, mais 10, 20.
0: Sim, a mãe dela, salvo engano, viveu 112, 114 anos.
3: Muito legal, muito bacana.
2: Uma bênção especial para ela, nosso abraço carinhoso de toda a nossa equipe. Dona Maria Aparecida, sinta-se abraçado com um abraço assim de urso, bem gostoso, quentinho, especial, nesse dia todo abençoado em que você colhe mais uma flor no jardim da vida. Parabéns. Tá um abraço, Padre Expedito, um abraço, Oséias, e até a próxima.
3: Tudo de bom a todos aí, nosso
0: Isso.
3: bom dia.
0: Até logo.
2: Até. Bom, 9:41 e a gente segue por aqui, portanto, com o nosso programa Manhã de Bênçãos. Deixa eu só reforçar para você, amigo ouvinte, porque daqui a pouco já tem o resultado da nossa promoção. E a promoção tá para lá de fácil. Eu tô aqui até pensando em conversar com a nossa produção que na próxima a gente tem que dar uma caprichada, sabe? Dificultar o negócio porque o pessoal tá aqui por dentro. A maioria mandando certinho. Lembrando que as pessoas que mandam certo, elas entram pro sorteio. Então preste atenção na data que você tá mandando, porque tem gente que mandou data errada, tá? Então preste atenção. E outra coisa, só me informar o dia fica muito vago. Você precisa me informar, claro, o dia e o mês, tá? É isso, manda certinho. Seu nome completo e o dia e que dia, né? Que o mês e que dia desse mês o Frei Gilson vai estar aqui em Juiz de Fora para esse momento todo especial. Quem tá ligado em nossa programação, já acompanhou, nós temos uma chamada aqui, tem todos os detalhes, todas as informações, inclusive antes da gente lançar a promoção, passou aqui todas as informações. Quem é atento pegou tudo, pescou tudo certinho. Então eu quero saber, ó, o Frei Gilson vem aí para um encontro muito especial aqui em Juiz de Fora, no Estádio Municipal Radialista Marilene, a partir das 20 horas. E eu quero saber de você, qual é o dia desse grande evento? Você vai mandar pra gente o dia e o mês, né? Obviamente, porque se você só mandar o dia, fica muito vago. Então manda o dia e o mês e também o seu nome completo. Mandou certinho? Gente, é nome completo, tá? Eu, Priscila, se eu coloco na promoção meu nome Priscila, quantas Priscilas existem e quantas podem ganhar? Se falar Priscila, eu vou achar que sou eu que ganhei? Eu vou achar e todo mundo também vai achar que chama Priscila. Fica muito difícil a gente dar pra toda Priscila, não é verdade? Então, por isso, é nome completo. É muito simples, gente. Não dificulta o negócio, tá? Nome completo e o dia e o mês, claro, que o Frei Gilson vai estar aqui em Juiz de Fora. E aí você entra pro sorteio, já tem o resultado da promoção que tá bombando por aqui. Inclusive, eu já quero deixar registrado que devido à nossa promoção, fica difícil a gente ter controle dos alôs, né, João? Bom dia.
4: Bom dia, Pri.
2: Tudo certo?
4: Tudo certinho, você?
2: Graças a Deus, tudo certo. Devido à promoção que tá bombando, você não tá entendendo, João? Enquanto o Padre Expedito tava aqui conversando juntamente com o Oséias, eu tava tentando selecionar tudo aqui, já catando o nome das pessoas que estão acertando, porque já tem o resultado da nossa promoção.
4: Isso mesmo.
2: Então, tem muitas mensagens, vocês não estão entendendo. A gente se perde. É bem provável que eu não vou conseguir mandar aí os abraços de todo mundo. Claro que antes da gente lançar a promoção, chegaram algumas mensagens por aqui, que obviamente eu vou mandar um abraço, tá? Então quero mandar um abraço apertado pra Lena de Santa Luzia, que desde cedinho tá com a gente. Ana Paula do Jardim Natal mandando os parabéns pra Dona Francisca, ontem foi o aniversário dela, ela tá dizendo que ela sempre ajuda lá na cozinha da Nossa Senhora do Carmo. Chuva de bênçãos pra vida

0: dela, felicidades, tudo de bom, dona Francisca. Deus abençoe sua vida. Abraço pra você, Ana Paula. Deixa eu ver mais quem deixou um recadinho por aqui cedinho. A Marilda, de Cachoeirinha, pedindo pra mandar os parabéns pra sua irmã Vanúzia e pra prima Ingrid Eduarda. Elas estão fazendo aniversário hoje. Então, parabéns, Ingrid Eduarda e também Vanúzia. Deus abençoe a vida de vocês. Felicidades mil. Abraça, Marilda. O Alan também está aqui com a gente. Um grande abraço para você, Alan, para sua mamãe Helena, para o Gabriel e para Luciane, a sua noiva. Um beijo para vocês. Abraço de urso. Ótima terça-feira, tá? Bom trabalho por aí. Então é isso. Essas são as mensagens que chegaram. Mensagem de áudio, não consegui ouvir a tempo, porque o negócio é que vocês não estão entendendo. Tô apertada de costura hoje, João.
1: Nossa.
0: É.
1: Hoje tá frenético.
0: Tá frenético. Então, ou seja, não vou conseguir abraçar todo mundo, mas já fica aqui o meu carinho especial. A Nilson Construtor também tá ligado com a gente, acompanhando a nossa programação. Um abraço bem forte pra você. Acredito que eu abracei todo mundo, gente. Deixa eu ver aqui. Ah, tá. Alcione de Santa Luzia, pedindo pra mandar abraço pra sua afilhada Vanúzia. Também lá na comunidade Cachoeirinha, Fátima, e desejando aí felicidades, tudo de bom. Parabéns, Deus abençoe vocês, tá? Aquele abraço bem forte, é isso. Abraço fica por isso hoje, porque eu não vou conseguir me localizar no meio dessas mensagens não, minha gente. Daqui a pouco já tem que... Ah, que pena, João.
1: Que pena.
0: Não vou conseguir, gente. Me perdoem, mas é isso. Já tem resultado de promoção, né, João?
1: Isso mesmo, Pri.
0: Esse João, vou te contar. Ô, lindão, bora trazer informação?
1: Bora.
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0: O Conselho Nacional de Trânsito, CONTRAN, prorrogou o prazo de validade da Carteira Nacional de Habilitação e da Autorização para Conduzir Ciclomotor. As informações com João Xavier.
3: Com a mudança, documentos que venceriam entre 5 de junho e 8 de dezembro passam a ter como nova data única de vencimento o dia 9 de dezembro. A medida amplia até 187 dias o prazo de validade para os documentos que venceriam a partir de 5 de junho. Segundo o Ministério dos Transportes, a prorrogação ocorre devido às mudanças previstas nas regras de emissão e renovação da CNH. A pasta informou que as novas normas exigem adequações operacionais e nos sistemas utilizados para a renovação dos documentos. Entre as medidas necessárias está a integração dos sistemas da Secretaria de Trânsito com os Departamentos Estaduais de Trânsito, os DETRANS, para permitir a implementação das novas regras. João Xavier, direto da redação.
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4: A nossa receita de hoje com muito carinho reservada para você. Para esta terça-feira, nós temos aqui um filé de frango ao molho de requeijão. O que que você vai precisar? De 800 gramas de filé de peito de frango, 2 dentes de alho picados, 4 colheres de sopa de molho de soja, sal e pimenta do reino a gosto, 2 colheres de sopa de manteiga, 2 colheres de sopa de azeite, uma xícara de chá de tomate cereja cortado ao meio, cebolinha picada para polvilhar e, para o molho, uma xícara de chá de requeijão cremoso e meia xícara de chá de creme de leite. Eu vou repetir para você que não conseguiu anotar, tá? Para o filé de frango ao molho de requeijão, você vai precisar de 800 gramas de filé de peito de frango, 2 dentes de alho picados, 4 colheres de sopa de molho de soja, sal e pimenta do reino a gosto, 2 colheres de sopa de manteiga, 2 colheres de sopa de azeite, uma xícara de chá de tomate cereja cortado ao meio, cebolinha picada para polvilhar e, para o molho, uma xícara de chá de requeijão cremoso, meia xícara de chá de creme de leite. Você vai começar temperando os filés com alho, o molho de soja, sal e pimenta. Vai aquecer então uma frigideira antiaderente com a manteiga e o azeite em fogo médio. E vai fritar os filés de frango aos poucos, até ficarem dourados. Aí vai colocar em uma travessa e vai reservar. Enquanto isso, para o molho, você vai aquecer o requeijão com creme de leite e vai regar aí os filés. Depois decore com os tomates cereja, polvilhe com cebolinha e sirva em seguida. Depois pronto, gente. É só saborear. Bom apetite! Essa é a nossa receita de hoje. Eu espero que você tenha gostado, que possa estar preparando e depois o quê? Contando pra gente a sua experiência. Se der tempo de fotografar, ótimo, manda foto também que eu vou amar ver, viu? Lembrando que essa receita está disponível em nosso site www.radiocatedraljf.com.br. Radiocatedraljf.com.br é o nosso site. Só acessar para poder conferir de pertinho. A receita fica disponível para você. E o mesmo acontece em nosso Instagram, @radiocatedraljf. Você pode seguir, acompanhar. Você vai ficar por dentro de várias receitas. Sempre a receita do dia é postada por lá. E muitas outras coisas. Agora há pouco eu estava lembrando que a gente mostrou os prêmios de pertinho lá no nosso Instagram. Tem um vídeo. Se você perdeu, passa lá para você curtir, acompanhar de perto, saber o que que vai rolar no nosso show de prêmios. É cada prêmio maravilhoso. Você não tem noção. E claro, prêmio consolação também, gente. Ah, que tudo! Só prêmio top, topzera. Você passa por lá, acompanha o vídeo, deixa lá, portanto, o que você gostaria de levar para casa do nosso show de prêmios. Conta pra gente. E o nosso Bom Apetite vai chegando ao fim. Agora volta, portanto, amanhã, às 9h40, com mais uma receita bem prática e gostosa. É só sintonizar e acompanhar.
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0: 5 minutinhos faltando para as 10 da manhã. E é isso, estamos chegando ao finalzinho dessa parte do programa. E agora tem o quê? O resultado da nossa promoção de hoje, que estava valendo, portanto, para você que acompanha aqui a nossa programação, um par de ingressos para curtir, portanto, Frei Gilson, que vai estar presente aqui em Juiz de Fora. É, minha gente, dia 18 de novembro. Acertou quem disse 18 de novembro, lá no Estádio Municipal Radialista Marelênio. Ó, o início das atividades será aí às 14h30, os portões serão abertos às 14h e o show principal previsto para as 20h. Então, portanto, a sortuda de hoje que leva para casa esse par de ingressos é Letícia Daiane Lima Braga. Letícia Daiane Lima Braga é a sortuda que faturou com a gente um par de ingressos. Parabéns, Letícia. A gente vai passar aí outros detalhes para você através do nosso WhatsApp, tá bom? Fique atenta aí. E para você que não faturou, não fica triste, sabe por quê? Nós teremos outras promoções. Então fique atento. Você já tem aí detalhes, a gente já trouxe aqui. Fique atento nas próximas promoções e boa sorte para todo mundo. E é isso. Chegamos ao final dessa parte do programa. Vem aí Experiência de Deus com Padre Reginaldo Manzotti. 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

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Louvado seja nosso Senhor Jesus Cristo. Para sempre seja louvado, queridos irmãos e irmãs. A paz de Jesus esteja na sua vida, na sua casa, onde quer que você se encontre. Hoje, terça-feira, por excelência, nós celebramos Jesus das Santas Chagas. E de modo especial hoje, porque estamos em plena festa das Santas Chagas de nosso Senhor Jesus Cristo. Sim, segundo dia da festa das Santas Chagas, e na terça-feira sempre lembramos as Santas Chagas de nosso Senhor. Ofereço este programa a todos os líderes mensageiros das capelinhas, todas as famílias que recebem as capelinhas e também aqueles que rezam o terço das Santas Chagas, os devotos e devotas de Jesus das Santas Chagas. Lembro a todos, nós estamos no 8º dia da novena. São Pio de Pietreutina, rogai por nós. São Pio de Pietreutina, intercedei por nós. Quero saudar, a partir da Rádio Evangelizar, de onde tudo começa, das rádios irmãs, cujos nomes cito neste momento. Sangue tem poder para... Saúdo a você pela TV Evangelizar, sinal digital em todo o país, em várias cidades, canal aberto, pelo YouTube Padre Manzotti Oficial. Já fizemos a quaresma do Arcanjo Miguel, pedindo a graça de recomeçar. Se você não fez, faça depois do programa a quaresma de São Miguel. Dai-nos, Senhor, a graça de recomeçar. Pelo aplicativo da Associação Evangelizar, é preciso, o sinal chega no mundo inteiro e também pelas plataformas digitais. Amado povo de Deus, vamos juntos, novena de São Pio de Pietreutina, Jesus das Santas Chagas, em nome do Pai, do Filho e do Espírito Santo. Amém. Naquele tempo, a mãe e os irmãos de Jesus aproximaram-se, mas não podiam chegar perto dele por causa da multidão. Então, anunciaram a Jesus: tua mãe e teus irmãos estão aí fora e querem te ver. Jesus respondeu: minha mãe e meus irmãos são aqueles que ouvem a palavra de Deus e a põem em prática. Sempre me proponho a explicar. A mãe sabemos que é Nossa Senhora. Os irmãos, sempre a igreja interpreta como os primos de nosso Senhor, primo e irmão, filhos de pais, mães que se casaram, irmãos que se casaram, primo e irmão. Segundo ponto, aqui Jesus não desfaz da família, ele alarga o conceito de família. Ele coloca-nos e nos inclui nos laços familiares. Quem é minha mãe? Quem são meus irmãos? Quem ouve a palavra de Deus e a põe em prática? Podemos fazer parte desta família de Jesus. Somos convidados a isto, mas é preciso ouvir a palavra de Deus, não só ouvir, mas praticar. Senhor, dai-me esta graça, essa disposição de ouvir a tua palavra e pôr em prática a tua palavra. Senhor, pelas tuas santas chagas, hoje mais do que nunca, em plena festa das santas chagas, nós queremos te pedir a graça, primeira, de sermos da tua família.
de sermos, de fato, ouvintes atentos da palavra e praticar a palavra. Esta é a graça que pedimos na vida espiritual. Insista nisso. Segundo, podemos colocar diante das santas chagas de Jesus hoje, por intercessão de São Pio de Pietrelcina, as nossas necessidades, os nossos pedidos, nossos clamores. Senhor Jesus, nós pedimos por milhares e milhares de pessoas que mandam suas intenções, na enfermidade física, pessoas com câncer, com órgãos que estão paralisando, pessoas que estão submetidas a hemodiálise, outros que estão esperando cirurgia, diagnósticos que foram dados que causaram grande sofrimento e ainda estão na fase de preparação para começar o tratamento. E me vêm vários nomes de pessoas que estão nesta fase. Você pode colocar estas pessoas hoje, Jesus, pelas tuas santas chagas, pela sua infinita bondade, pela sua infinita misericórdia. Olhai também por aqueles que passaram e estão passando por crises dentro do matrimônio, problemas de relacionamento, traição, e não sabem que decisão tomar. Te clamamos, Senhor, por pessoas que estão na profunda depressão, prostrados, angustiados. Nas tuas santas chagas eu entrego a minha família. Eu entrego os meus problemas. Diga quais são os seus problemas. Eu entrego a minha vida, Jesus. Hoje, ontem e sempre, coloco na tua presença, Senhor. Vai rezando, filho. Clame qual é a graça que você quer pedir. Nesta festa das santas chagas, nesta festa deste ano, insista, repita de novo, para que possa dizer obrigado, Senhor, pela graça recebida. Basta uma gota do teu sangue e eu serei curado. Basta uma gota do teu sangue e eu serei libertado. Basta uma gota do teu sangue, Senhor, e a minha família será transformada. Eu proclamo, Senhor, esta graça, porque eu acredito, porque eu creio, porque eu confio.

0: Amado Deus e Senhor, atenda o nosso pedido. Quero lembrar a você que você pode mandar suas intenções agora pelo QR Code que está na tela. Você pode mandar as suas intenções pelo 0800-410-6060. Você pode mandar as suas intenções pelo WhatsApp 41-3221-6060. Intenções para a festa das Santas Chagas. Você tem um lugar em nosso coração. Voltamos já.
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convido também rezarmos hoje, colocando nas santas chagas de Jesus tantas regiões que estão passando por dificuldades devido às chuvas. Rio Grande do Sul, um dos estados mais atingidos, 3 mortos e muitos danos a 119 municípios, 485 mil pessoas afetadas, Caxias do Sul, também em grande chuva, colocar diante de Deus tantos estragos, Santa Catarina, litoral sul, Paraná, diversas regiões, temporal de granizo em vários bairros da região metropolitana.

0: Santana de Curitiba. Rio de Janeiro e São Paulo também está com alerta de tempestade. Portanto, colocar diante de Deus todas as pessoas, todas as vítimas, todos os que estão sofrendo e tiveram grandes perdas, a maior a vida e também perdas materiais. Nossa oração, solidariedade e súplica a Deus por estas pessoas. Amado povo de Deus, escute esse testemunho, por favor.
1: Meu nome é Socorro, sou da cidade de Quixadá, Ceará, e hoje vim dar meu testemunho da graça que eu recebi na novena de Padre Pio.
0: Amém.
1: No momento que o Senhor falou, filha, peça grande, eu de joelho, pedi, fiz meus 3 pedidos.
0: Sim.
1: Um era uma causa da justiça, que fazia muito tempo que estava na justiça, certo, e que eu não tinha mais esperança em receber.
0: Olha aí.
1: Padre, hoje, meu esposo ligou avisando que tinha dado tudo certo.
0: Amém.
1: Graça alcançada é graça recebida. Toca-se no sacristão.
0: Deus seja louvado, querida Socorro, Quixadá, Ceará. Lá tem a Rádio Central FM, Cultura FM, Dom Aurélio Pinto de Souza, da Diocese de Quixadá. Filha de Deus, que a paz de Jesus esteja com você. Alô, filha de Deus?
2: Sim, alô. Bênção, padre.
0: Deus abençoe, filha de Deus. Você fala de onde?
2: Eu falo de Sergipe.
0: Minha saudação, você que fala de Sergipe, pediu anonimato, o que está acontecendo agora? Peço a gentileza que fale mais forte e mais alto.
2: Então, padre, eu sou casada desde os meus 16 anos com uma pessoa. E depois de 16 anos a gente conviver junto, a gente oficializou nosso casamento no religioso.
0: Certo.
2: E durante esses, depois do religioso, nós temos 20 anos juntos, temos um casal de filhos.
0: Uhum.
2: E já temos uma netinha. E o que está acontecendo é que de abril para cá, eu já andava desconfiada, mas de abril para cá eu percebi que tem uma pessoa envolvida no nosso casamento, junto com meu marido. E no dia 30 de abril eu descobri algumas conversas, e nessas conversas ela dizia que amava muito ele e que ele retribuía dizendo que amava. E aí eu enfrentei ele, confrontei de todas as formas. Essa pessoa não me enfrentou, mas enfrentou a minha filha, que era de menor, em público. E aí ele de dar assistência à própria filha, está demonstrando que está do lado dessa pessoa. Eu já fiz muita, já arrumei minha mala várias vezes para ir embora, mas eu não tenho coragem de ir. E também não tô, financeiramente, eu não tenho condições de fazer uma separação.
0: Entendi.
2: E aí, padre, eu não sei mais o que fazer da minha vida, porque ele diz uma coisa agora, mas na mesma hora ele tá conversando com ela pelo celular 24 horas. É à noite, vai dormir 10h30, 11 horas da noite conversando com ela. E eu não sei mais o que fazer sobre isso.
0: Entendi. Lamento profundamente por você estar passando isso depois de 36 anos juntos, 20 de casados.
2: Isso, nós temos 20 anos de casados, juntos todos, ao todo, 20
0: ao
2: anos.
0: Ao todo, tá certo.
2: Isso.
0: Lamento por isso, com filhos. Filha, veja, você, ao mesmo tempo que quer continuar, não quer. Gostaria de separar, mas diz não ter condições. Ao mesmo tempo, ele não esconde de você, pelo que eu estou entendendo, ele não esconde de você que continua tendo esse diálogo com ela e um relacionamento, é isto?
2: Isso, ele diz que não tem nada com ela fisicamente, mas no telefone ela manda bom dia, chama de meu amor. Tudo que acontece ao nosso redor aqui, ela sabe, porque ele manda mensagem dizendo que se tá na rua, se não tá, o que tá fazendo, o que deixa de fazer. Então, isso aí tá me desgastando bastante. E eu fiquei sem saber o que fazer da minha vida.
0: Quando você fala pra ele, veja, quando você conversa com ele, apesar de que ele pode mentir, e tá sendo mentiroso, foi mentiroso, está sendo mentiroso.
2: Sim.
0: Mas ele diz querer largar essa mulher?
2: Então, ele quer ficar, eu, pelo que eu entendo dele, é que ele quer ficar com as duas coisas. Só que ele diz que ela é só amizade. Mas é uma amizade que nas conversas acaba sendo muito mais além do que uma amizade. Porque ele disse que não convive com ela, não tem contato físico com ela, né? Corpo a corpo. Mas pelo celular, é como se eu fosse a segunda opção. Eu me sinto...
0: É assim que você se sente?
2: Eu falei. Briguei, reclamei.
0: E você...
2: Os nossos filhos enfrentaram ele também. E ele bloqueia hoje. Quando é amanhã, ele está desbloqueando de novo e conversando com ela.
0: Teus filhos têm quantos anos?
2: Meu filho tem 19 e minha filha tem 17 anos.
0: Tá. Veja, se você falou que não tem condições, mas se você arrumasse um emprego com os teus filhos também trabalhando, você não se sustentaria?
2: Sim, é isso, padre. Há muito tempo que eu estou procurando emprego.
0: Eu digo...
2: Como eu moro na parte de interior, é muito mais complicado.
0: Eu digo isso porque realmente você caiu na real. Você está sendo a segunda opção. E pelo que vejo, não há um desejo dele de mudar. O grande erro...
2: Ele me deixa confusa, padre. Ele me deixa confusa. Porque assim, eu digo, não está dando certo, vamos separar, tal. Aí ele disse, se você quer isso, eu vou fazer. Mas eu estou sozinha, já disse que eu não estou com ela, que eu fico 24 horas com você. Ele fica comigo, padre. Mas acho que o pensamento e o celular diz outras.
0: É, aí é uma decisão sua. É uma decisão realmente sua e pedir a Deus, Senhor, me ilumine que decisão eu vou tomar. No entanto, essa história de fazer mala, desfazer mala, não cabe mais.
2: É, isso não dá mais.
0: Tem que parar com isso.
2: Uhum.
0: Quando for para tomar uma decisão, seja de um lado, seja de outro, que seja uma decisão correta. Por quê? Porque se você quer ficar junto, vocês hoje acabaram ficando mais distante do que nunca. Tô errado?
2: Sim.
0: Então, vocês já estão distantes. Cada um pro seu lado. Sempre quando estão perto, vocês não está bem, você tá pensando em o que eu vou fazer para chamar atenção, o que eu vou fazer para ele ficar comigo. E, na verdade, isso só vai azedando cada vez mais. Então, se os dois tomarem uma decisão de continuar a vida, tem que ser uma decisão dos dois e verdadeira. Se for para separar, não é fazer a mala e desfazer, é fazer e tomar atitude de uma vez. Então, peça a Deus, Senhor, me dê o discernimento, repita comigo, do Senhor.
2: Senhor.
0: Me dê o discernimento.
2: Me dê o discernimento.
0: O que devo fazer neste relacionamento? Eu creio, Senhor, no teu poder.
2: No teu poder.
0: De restaurar meu matrimônio. Mas dai-me sabedoria de como agir. E força para tomar a decisão. Amém. Deus abençoe. Eu volto já e volto com a leitura orante. Nós estamos na leitura do profeta Elias. Volte comigo.
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nós vamos para a leitura orante, vai pegando a sua Bíblia, 1 Reis, capítulo 17, de 8 seguintes, mas nós estamos em plena festa das Santas Chagas, e hoje é o segundo dia. Quero destacar, às 11:30, portanto, daqui a pouco, gente, Curitiba, região metropolitana, venha para o santuário de Nossa Senhora de Guadalupe, Jesus das Santas Chagas. Muitos estão acompanhando lá ao vivo, tá aí as imagens, já esperando a missa. Lembrando que você de todo o Brasil acompanha pela TV Evangelizar, Rádio Evangelizar, YouTube Padre Manzotti. Lembrando que também outro destaque é hoje à noite, às 19 horas, encontro presencial dos devotos e, dos líderes mensageiros das capelinhas de Jesus das Santas Chagas. Eu estarei presente e você vai acompanhar também pela TV Evangelizar, YouTube Padre Manzotti. À tarde, às 13, cantora Suelen Ferraz, às 14, sorteio Andy Gon. E às 15 horas, atração circense, 16 horas, Adriano Tarouto, 19 às 18, terço das Santas Chagas no santuário, e depois a Santa Missa às 18 horas também no santuário de Guadalupe. Lembrando que nós temos fora do santuário um lugar de também celebração e festa com as barracas. Filho amado, lembro que amanhã, festa das Santas Chagas, toca a corneta sacristão. Amanhã é dia de São Pio de Pietreutina. Venham caravanas, povo de Curitiba, região metropolitana, não perca. Amanhã, 11:30, São Pio de Pietreutina. Quem quiser participar, às 15 horas, gravação do Rede Vida com Taeme, aberto ao público, às 19 horas, tem missa, show e missa com Padre Ezequiel Dalpouso. Quinta-feira, nós temos o trido, lembrando, horário alternativo, 16:17 horas, eu presido. Sexta-feira, segundo dia do trido, à noite, 19 horas, show Padre Reginaldo Manzotti. Sábado, terceiro dia do trido, e às 19 horas, a procissão. Procissão com velas, venham com velas, e vamos fazer aquela belíssima, forte procissão, contemplando as chagas dolorosas de Jesus na Via Sacra Ensenada. E domingo, o dia todo das Santas Chagas, terminando com a Santa Missa. Veja a imagem, milhares e milhares de pessoas no sábado. Venha conosco. Agora, Bíblia aberta, cartilha de oração.

comida para você. Então Elias foi para Sarepta. Quando estava chegando ao portão da cidade, ele encontrou a viúva, que estava catando lenha. Elias disse a ela: "Por favor, me dê um pouco de água para beber." Quando ela ia buscar a água, ele a chamou e disse: "E traga pão também, por favor." Você prestou atenção? Viajou? Não, por favor, atenção. Deus o manda a Sarepta e disse: "Eu mandarei uma viúva lhe dar de comer." Quando ele estava no portão da cidade, ele viu a viúva e disse: "Primeiro, por favor, me dê um pouco de água para beber." Quando ela ia buscar água, ele chamou e disse: "Traga pão também, por favor." Porém, ela respondeu: "Juro pelo Deus vivo, Senhor, não tenho mais pão. Só tenho um punhado de farinha de trigo numa tigela e um pouco de azeite num jarro. Estou aqui, catando dois pedaços de pau para cozinhar alguma coisa para mim e para meu filho. Vamos comer e depois morreremos com fome." Versículo 13. Disse Elias: "Não se preocupe. Vá preparar sua comida. Mas primeiro faça um pãozinho com a farinha que você tem e traga para mim. Depois, prepare o resto para você e para seu filho. Pois o Senhor Deus de Israel diz isto: não acabará a farinha da sua tigela, nem faltará azeite no seu jarro, até o dia em que eu, o Senhor, fizer cair chuva." Então a viúva foi e fez como Elias tinha dito. E todos eles tiveram comida para muitos dias, como o Senhor havia prometido por meio de Elias. Não faltou farinha na tigela, nem azeite no jarro. Palavra do Senhor. Graças a Deus. Você prestou atenção no texto? Que é maravilhoso. O grande Elias e a viúva de Sarepta. A torrente seca, a do Carite. Deus não abandona Elias. Ele disse: "Levanta-te." Ele tinha prometido que sustentaria Elias, primeiro com o corvo. "Agora levanta-te e vai até Sarepta de Sidônia." Ali ele encontra uma viúva. Lembremos que uma viúva na sociedade era algo lastimável. Pessoas vulneráveis, uma viúva era vulnerável. Geralmente pobre economicamente. E é justamente a esta a quem Deus irá se valer para cumprir a promessa com Elias e mostrar o quanto Deus cuida do seu povo. A primeira palavra é: "Me dê um pouco d'água." Depois: "Me dê o pão também." E ela fala a realidade: "Eu estou aqui, juro por Deus, eu vim pegar dois pedaços de madeira para fazer o último pão, eu não tenho mais nada, pouquinho de farinha, um pouquinho de óleo." Elias diz: "Não se preocupe." Ou numa outra versão: "Não temas. Não se desespere." A mulher olha para a farinha e vê o fim. Elias olha para a palavra de Deus e anuncia a possibilidade.

0: realidade. Ela olha para aquilo que possui. Deus está olhando para aquilo que ele pode fazer. E fica uma pergunta no ar e voltaremos rezando este texto. Nós estamos olhando para a farinha, para o óleo, naquilo que está acabando em nossa vida, ou estamos olhando para aquilo que Deus pode fazer, o milagre que Deus pode fazer? Estamos olhando para nossa pobreza ou para a grande transformação que Deus pode fazer em nós? Eu volto já.
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continuidade da leitura orante de hoje, Elias 17, de 1 a 15, somos chamados a olhar para Elias, que Deus havia prometido e não o desampara. Secou o carite, mas vai, eu vou cumprir o que prometi. Uma viúva lhe sustentará. Somos chamados a olhar para a viúva.

0: Repito, ela olha o fim da farinha. Elias olha a palavra de Deus e a possibilidade. Ela olha para aquilo que possui. Deus olha para aquilo que pode fazer. Por isso o profeta diz: não tenhas medo. Um outro aspecto importante para a nossa leitura orante: a farinha e o azeite. Faça um pequeno pão e me dê, depois você comerá com teu filho. A mulher precisa dar um passo da fé, ela não tem garantias. Assim somos nós. Somos chamados a, sem garantias, dar um passo na fé. Eu vou cumprir o que o homem de Deus me pediu. Eu vou cumprir a vontade de Deus e sei que Deus não falhará. Que Deus não falhará na sua palavra. E a palavra de Deus estava na boca de Elias. A mulher deu um passo na fé. Outro aspecto muito importante: o milagre não é excesso. O milagre é sustento. Não faltou mais farinha, não faltou mais o óleo, mas cada dia tinha que ir lá retirar a farinha e o óleo, lembrando a providência divina. A mulher, a viúva de Sarepta, uma mulher que acredita. Eu e você somos chamados a nos perguntar: vamos ficar com o último pão? Comer para morrer? Ou vamos acreditar na promessa do Senhor de que a vasilha não vai secar? De que a tigela não ficará vazia? Senhor, a exemplo da viúva de Sarepta, levai-me a ter fé, a dar o pouco que tenho. Quando eu olho para o fim, Deus vê o começo. Amém. Esta foi a leitura orante do dia de hoje. Hoje é dia de lembrar os líderes mensageiros das capelinhas de Jesus das Santas Chagas. E convido você por acaso, poderia se tornar um mensageiro da Capelinha de Jesus das Santas Chagas? 0800 410 6060. E hoje, mais do que nunca, na festa das Santas Chagas, quero lembrar as fotos de Francisco Costa, de Maracanaú, Ceará. Olha quanta gente! Rosângela Paiva, São João del Rei, Minas Gerais. Perceba que esta devoção cresce no Brasil inteiro e no mundo inteiro. Quantas capelinhas! Maria Lúcia Cardoso, de Dourados, Mato Grosso do Sul, meu abraço. Nilza Rosa Teixeira, de Presidente Médici, Rondônia. Ana Paula Carneiro, Rosana, São Paulo. Na igreja, quantas capelinhas, gente, estou em pasmo. Gorete Fernandes, de Criciúma, Santa Catarina, família reunida. Adriana Teixeira Morim, de Teresina, Piauí, minha saudação. Conceição Aparecida Martins, de Formosa, Goiás, Deus os abençoe. Fábia Nascimento de Alencar, de Mâncio Lima, Acre. E também João Victor Frauches, de Terra Rica, Paraná, Três Morrinhos, meu grande abraço. Torne-se um líder mensageiro da Capelinha de Jesus das Santas Chagas. E hoje, se você quiser saber mais, às 19 horas, pela TV, pelo YouTube, Padre Manzotti, estarei conduzindo o encontro com as líderes. Os líderes. Aparecida, que a paz de Jesus esteja com você.
1: Amém, Padre, com o Senhor também.
0: Bom
1: a
0: dia.
1: A sua bênção, Padre.
0: Deus abençoe, querida. Você fala de onde?
1: Eu falo de Jundiaí, São Paulo, Padre.
0: Meu abraço a Jundiaí, a todo o estado de São Paulo. Pois não, querida.
1: Amém. Padre, primeiramente eu quero falar para o Senhor e gritar para o mundo: eu sou um milagre de Jesus da Santa Chaga.
0: Deus seja louvado, que coisa boa. Conte para nós, querida.
1: Padre, em junho de 2025, eu fiquei internada 52 dias.
0: Certo.
1: Uma

0: faringite, duas pneumonias bacteriana e viral.
1: Misericórdia.
0: Dois trombos no pulmão. É, tive septo renal.
1: Meu Deus.
0: E enfisema pulmonar. O laudo conclusivo dos médicos, padre, era morte.
1: Certo.
0: Eu não viveria, eu não amanheceria.
1: Sim.
0: Mas eu vou dizer uma coisa para o senhor. Aquela noite, ao lado de uma filha que me acompanhava, eu cantei, eu rezei para Jesus da Santa Chaga.
1: Certo.
0: E a música do Padre Pio com o senhor. E eu vou dizer uma coisa para o senhor. 52 dias de internação.
1: Sim.
0: Era um celular debaixo do meu travesseiro, acompanhando evangelizar hora a hora, padre.
1: Certo.
0: E por dia nenhum, por minuto nenhum, eu perdi a minha fé.
1: Amém. Amém.
0: Aquilo era uma coisa incrível, porque eu não sentia o que eles falavam.
1: Certo.
0: Se a morte estava perto, Jesus estava mais perto ainda.
1: Isto.
0: E eu só não testemunhei isso na festa da Santa Chagas o ano passado, porque eu estava um pouco ainda sem condições de
1: falar. Entendo.
0: Mas eu não podia passar o dia.
1: Claro, a segunda
0: essa festa,
1: festa,
0: padre, sem falar isso. Quando tudo é impossível para você, quando tudo é impossível para a medicina, lembra que existe alguém maior.
1: É verdade.
0: Lembre de Jesus da Santa Chagas.
1: Filha,
0: padre, a minha alegria
1: válido
0: hoje era ser testemunho, era ser mensageira da capelinha.
1: É.
0: Mas eu sou deficiente visual total, padre.
1: Entendo, eu compreendo.
0: E não seria possível isso. Então o que eu faço? A minha filha já testemunhou isso para o senhor. Em março agora.
1: Certo.
0: Viviane de Jundiaí testemunhou essa graça minha para o senhor.
1: Mas
0: hoje,
1: tinha que
0: como
1: ser do...
0: eu não posso. Oi?
1: Tinha que ser dos seus lábios, Brasil e o mundo inteiro
0: escutar.
1: Ah, pois
0: é, por isso que eu estou aqui, padre.
1: Isso.
0: Como eu não posso ser mensageira, eu procuro sempre pedir na evangelizar. A minha filha esteve aí já pagando a promessa dela que ela fez na minha doença de ir até o santuário.
1: Certo.
0: Eu prometi no hospital... E o meu marido em casa fizemos a mesma promessa, sem um falar para o outro. A gente ir até o santuário aí.
1: Certo.
0: Ainda não houve oportunidade, padre, mas eu tenho confiança, como eu tenho que eu vou.
1: Isso
0: estou
1: mesmo.
0: Falando com o senhor hoje.
1: E quando vier, avise com antecedência, que eu quero que a senhora dê de novo esse testemunho dentro do santuário. Aparecida, você começou dizendo: eu sou o milagre de Jesus das Santas Chagas. E de fato.
0: Padre.
1: Porque...
0: Por quanto precisar, eu falo.
1: Louvado seja Deus. Por quê? Porque diante daquele diagnóstico, era falência múltipla. Era realmente a morte. E Deus te reanimou para você ser uma prova viva do poder de Jesus das Santas Chagas. Então diga, graça recebida.
0: Graça recebida, graça testemunhada, toca o sino, toca o trompete, toca tudo, sacristão.
1: Deus abençoe, querido, eu tenho que ir pro intervalo, meu abraço carinhoso e eu volto já, volte comigo.
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8: 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Também não esqueça que nós estamos com o Diário Espiritual 2027. Adquira, é mais do que uma agenda, é um diário espiritual. Inclusive, muito dos presentes que vou dar agora no Natal será exatamente isso. É um presente que eu quero que fique 365 dias com a pessoa. Diário espiritual, já temos. Filhos amados, povo querido, se você não fez ainda a quaresma de São Miguel, faça. Fiz às 9:30, você pode logo depois, assim que terminar o programa, e nós vamos rezar. Senhor, ajude-nos a recomeçar nossa vida, a dar uma virada. Ajude-nos a recomeçar. 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

você está vendo na tela, um livro virtual, depois será um livro material, e este livro será levado, depois de terminar a ação o ano que vem, na peregrinação que vamos fazer a Guadalupe, no México. 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E chegou a hora, querido povo de Deus. Tome o Jornal do Evangelizador, na página 7. A novena, São Pio de Pietrelcina, oitavo dia.

fonte de amor e misericórdia. Nós vos agradecemos por nos terdes dado São Pio de Pietrelcina como sinal vivo de vossa paixão, morte e ressurreição. A ele destes as vossas próprias chagas, que São Pio carregou com serenidade e força, comunicando ao mundo a vossa compaixão. Por isso, por intercessão deste grande santo, São Pio de Pietrelcina, dai-nos a graça de que tanto necessitamos. Qual é a graça? Você do mundo inteiro que está me acompanhando. Hoje, oitavo dia, mas às vésperas, amanhã é dia de São Pio. Peça grande. Jesus, a exemplo de São Pio, dai-nos a graça de nos unir à vossa paixão, nos abrigar em suas santas chagas e desfrutar de sua gloriosa ressurreição. Jesus, por intercessão de São Pio, concedei-nos as graças de que necessitamos para realizar neste mundo a nossa vocação e a nossa missão. São Pio de Pietrelcina, ajudai-nos a viver como cristãos, a buscar o perdão e a cura de nossas feridas. São Pio de Pietrelcina, dai-nos mais amor à Eucaristia. São Pio de Pietrelcina, curai nossas feridas pela confissão. São Pio de Pietrelcina, fortalecei os enfermos. São Pio de Pietrelcina, animai a nossa vida de oração. São Pio de Pietrelcina, rogai por nós. Pegue os objetos, pegue a água, pegue as fotos, o remédio. O Senhor esteja convosco. Ele está no meio de nós, trazendo mais uma vez todos aqueles que sofreram com os vendavais, tempestades, chuvas, trazendo esta realidade, mas colocando todas as caravanas que já chegaram, outras que virão, outras que vieram, e assim que está acontecendo a semana inteira. Abençoai, Senhor, a água, a roupa dos enfermos, as fotos de família. Abençoai e santificai por intercessão de São Pio de Pietrelcina, Nossa Senhora do Carmo, nos méritos das santas chagas. Em nome do Pai, do Filho e do Espírito Santo. Amém. Até daqui a pouquinho, às 11:30, Santa Missa. Filhos e filhas, eu me despeço com o terço das Santas Chagas, YouTube Padre Manzotti. 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
16: 11:04. Bom dia, João Xavier.
17: Bom dia, Pri Bahia. Bom dia, você, amigo ouvinte da Rádio Catedral. Terça-feira, 22 de setembro de 2026. Confira os destaques de hoje. Papa Leão XIV, a redução das vocações deve impulsionar a renovação.
16: Santuário em Santos Dumont celebra terceiro jubileu de São Miguel Arcanjo.
17: Paróquias e comunidades da Arquidiocese de Juiz de Fora iniciam festejos em honra a Santa Teresinha. Informação com credibilidade a partir de agora na Catedral FM.
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17: 11:05.
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16: Ao receber as participantes da Assembleia da Federação das Monjas Clarissas Capuchinhas da Itália, o Papa reiterou que as vocações não nascem da aplicação de estratégias organizacionais, mas da oração. O pontífice convidou a viver a clausura em espírito de comunhão e disse que a redução das vocações deve impelir a renovar a própria vida e é um compromisso ainda maior com o acompanhamento espiritual de quem bate a porta dos mosteiros.
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5: O Papa Leão XIV recebeu em audiência nesta segunda-feira na sala do consistório no Vaticano as participantes da Assembleia da Federação das Monjas Clarissas Capuchinhas da Itália. O pontífice iniciou seu discurso partindo da liturgia desta segunda-feira, festa de São Mateus, apóstolo e evangelista. Na carta aos Efésios, São Paulo diz: comportem-se de modo digno da vocação que receberam, sejam humildes, amáveis, pacientes e suportem-se uns aos outros no amor, assim como a vocação de vocês os chamou a uma só esperança. Segundo o Papa, estas palavras são um convite à fidelidade, ao qual a Federação das Monjas Clarissas Capuchinhas da Itália responde, segundo o carisma de Santa Clara e São Francisco, na oração contemplativa, na pobreza e na total adesão ao Evangelho. Para este fim, é louvável o seu trabalho de revisão e atualização das constituições que sintetizam as contribuições de muitos, disse o Papa. Elas reafirmam que a primeira e principal tarefa de todos os religiosos é a contemplação das realidades divinas e a constante união com Deus na oração, como escreveu Santa Clara à Beata Inês da Boêmia: coloca a tua mente no espelho da eternidade, coloca a tua alma no esplendor da glória, coloca o teu coração na imagem da substância divina e transforma-te completamente, pela contemplação, na imagem da sua divindade. Com as palavras de Santa Clara, coloca a tua mente no espelho da eternidade, Leão XIV convidou a Federação das Monjas Clarissas Capuchinhas da Itália a olhar tanto para o presente, com as suas tragédias e incertezas, quanto para os desafios do seu pequeno mundo, rico do seu passado e chamado a olhar para o futuro com esperança. O número reduzido de vocações poderia levar algumas pessoas ao fechamento ou ao isolamento, disse o Papa, acrescentando:
20: la riduzione numerica delle comunità e il timore che ne deriva di perdere la propria autonomia.
5: A redução numérica das comunidades e o consequente medo de perder a sua autonomia não deve perturbar ou tirar a esperança, mas sim impelir a renovar a própria vida e a um compromisso ainda maior com o acompanhamento espiritual de quem bate à porta dos mosteiros, a fazer crescer comunidades alegres e vivas onde se experimenta a intimidade com Deus, a bondade, a comunhão e relações autênticas. As vocações não nascem da aplicação de estratégias organizacionais nem de campanhas cuidadosamente planejadas, mas da oração, da familiaridade com o Evangelho, do silêncio, da capacidade de acolher com as próprias imperfeições e do sentir-se parte de um todo que cria a unidade. Para isso, o Senhor não nos pede que sejamos perfeitos, mas que nos deixemos moldar humildemente pela sua graça dia após dia, disse ainda Leão XIV. A seguir, o Papa abordou outro tema importante: a formação, tanto inicial quanto permanente. Formem-se e formem para uma clausura vivida em espírito de comunhão profunda umas com as outras e com a Igreja, para um silêncio que, numa sociedade dominada pela pressa e pelo ruído, desperte a necessidade de tempos e espaços para parar, discernir, sem medo de perder o momento fugaz. Formadas na escola do Evangelho, o Senhor as chama a serem suas testemunhas no silêncio e na contemplação, colocando-as na história como memória viva e profética da Boa Nova, disse o pontífice, acrescentando:
20: come sorelle di Santa Chiara, poi voi avete un messaggio speciale da annunciare.
5: Como irmãs de Santa Clara, vocês têm uma mensagem especial a anunciar, que passa antes de tudo pela observância da regra e das constituições.

0: instituições. Faz parte do seu ser e da sua missão viver o Evangelho, abandonando tudo o que é do mundo, voltadas total e constantemente para o primeiro e único amor de sua vida. Isso implica sobriedade, desapego das coisas, entrega de si na obediência, transparência, numa vida simples, mas também radical e exigente, sinal precioso de fidelidade, especialmente num mundo globalizado e inquieto, no qual parece que se perderam o gosto e a capacidade de criar raízes. O Papa concluiu indicando a escuta recíproca, a coinonia como comunhão de propósitos para evitar o isolamento, a diaconia para servir e trabalhar juntas e a martiria para testemunhar o Evangelho como caminhos seguros para a caminhada da Federação das Monjas Clarissas Capuchinhas da Itália.
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2: Hoje a igreja celebra Santa Efigênia.
3: Santa Efigênia era filha de Égipo e Eufinisa, reis de Núbia, um pequeno reino da Etiópia. A história conta que 8 anos depois da ascensão de Jesus, o apóstolo Mateus e outros discípulos foram evangelizar na região, mas não foram bem acolhidos. Somente a princesa Efigênia compreendeu que devia adorar um só Deus, rejeitando o paganismo. Por isso, os chefes pagãos decidiram oferecer Efigênia em sacrifício. Ao aguardar o trágico momento, a Santa Sé consagrou a Deus, incentivada por Mateus, e sentir o amor de Deus no seu coração. Quando as chamas estavam altas, Efigênia gritou e invocou o nome de Jesus. Os presentes testemunharam que desceu um anjo do céu e livrou a princesa das mãos dos inimigos. Após ser salva, multiplicou os esforços e zelou para converter o povo de Núbia ao cristianismo. Muitos resistiram. Santa Efigênia é considerada a libertadora de Núbia e é invocada como protetora contra os incêndios. De fato, em quase todas as representações iconográficas, a santa aparece segurando uma casa ou uma igreja em chamas.
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3: 11:13. A seguir, Santuário em Santos Dumont celebra 3º jubileu de São Miguel Arcanjo.
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3: 11:13.
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2: No dia 29 de setembro, a Igreja Católica celebra a solenidade dos santos arcanjos Miguel, Gabriel e Rafael. Em Juiz de Fora e em outras cidades da arquidiocese, paróquias, santuários e capelas prepararam uma programação especial para marcar a data, com missas, momentos de oração, carreatas e confraternização entre os fiéis.
3: A celebração dos santos arcanjos é uma das mais antigas tradições da igreja. Ele teve origem no século V, com a inauguração de uma basílica dedicada a São Miguel na via Salaria, próxima a Roma. Ao longo dos séculos, a igreja passou a celebrar na mesma data os 3 arcanjos mencionados de forma especial na Bíblia: Miguel, Gabriel e Rafael. Na arquidiocese de Juiz de Fora, diversas comunidades estão celebrando os santos arcanjos com uma programação especial. As festas reúnem momentos de oração, celebrações eucarísticas e atividades de convivência entre os fiéis. Em Santos Dumont, o Santuário Arquidiocesano São Miguel e Almas já iniciou a programação em honra ao padroeiro, como destaca o reitor Padre Gleison Pimenta de Faria.
4: Serão dias intensos para os quais eu quero convidar você, sua casa e sua família. Venha participar conosco, vamos celebrar juntos. Entre os dias 20 e 29 de setembro, irmãos e irmãs, nós nos encontramos aqui em nosso santuário para rezarmos juntos, para nos colocarmos com confiança sob a proteção de nosso padroeiro, São Miguel Arcanjo, grandioso príncipe da milícia celeste. Venha viver conosco esse tempo de graça e salvação.
3: Padre Gleidson também fala sobre a programação ao longo dos próximos dias.
4: Como de costume, você já sabe, nós temos 2 horários com a Santa Missa e a novena em honra ao nosso padroeiro, às 15 e às 19 horas. Às 15 horas, nossa Santa Missa com novena

0: será também transmitida pela Up TV e também pela Rádio Cultura de Santos Dumont. Ainda queremos lembrar a você que teremos o nosso momento festivo com as nossas barraquinhas. Você é nosso convidado especial para prestigiar as nossas atividades, tudo que está sendo preparado com carinho para nos encontrarmos nesses dias felizes. Venha celebrar conosco. As nossas barraquinhas estarão funcionando sempre a partir do horário das 15 horas.
1: As atrações musicais também são destaque durante a festa, como destaca o reitor do seminário.
0: Para alegrar ainda mais o nosso coração, alguns dias também teremos música para dizer do tempo especial que vivemos em nossa paróquia. Quando estivermos no sexto dia de nossa novena, na sexta-feira, dia 25, nós teremos também uma sequência de vários dias com shows sempre após a missa das 19 horas, para você vir celebrar, prestigiar as nossas barraquinhas e ter também uma música bonita, uma música agradável, música católica também, para ajudar a alegrar o coração nesse tempo da nossa festa de nosso padroeiro.
1: Padre Gleidson Pimenta de Faria ainda destaca o trabalho dos voluntários ao longo desses dias.
0: Tudo está sendo preparado com muito carinho. Muitas pessoas boas, de coração generoso, estão nos ajudando. Seja com as doações, seja também com seu esforço, com seu trabalho. A elas também, desde já, nós dirigimos o nosso agradecimento. E para que o trabalho delas seja ainda mais honrado, para que você possa prestigiar nossa festa, venha participar conosco. São Miguel Arcanjo, defendei-nos no combate.
1: A programação completa do Santuário São Miguel e Almas em Santos Dumont e de outras paróquias e comunidades da Arquidiocese de Juiz de Fora, você confere em nosso site radiocatedraljf.com.br.
2: Paróquias e comunidades da Arquidiocese de Juiz de Fora se preparam para celebrar Santa Terezinha do Menino Jesus no dia 1º de outubro. A programação reúne novenas, tridos, procissões e missas em Juiz de Fora e em cidades da região.
1: Santa Terezinha morreu aos 24 anos e ficou conhecida pela chamada Pequena Via, espiritualidade que valoriza a santidade vivida nos pequenos gestos do cotidiano. Ela é a padroeira das missões e doutora da Igreja. Na Catedral Metropolitana, a novena acontece de hoje até o dia 30 de setembro, às 7 da manhã, seguida de missa. No dia 1º de outubro, haverá missa festiva também às 7 da manhã. Já na paróquia Santa Terezinha do Menino Jesus, no bairro Santa Terezinha, a novena será realizada também hoje, de hoje até o dia 30, às 7h30 da noite. No dia 27, haverá procissão às 6 da tarde, seguida de missa. Já no dia 1º de outubro, serão celebradas missas às 7 e 9 da manhã, meio-dia, 3, 5 e 7h30 da noite. Também haverá barracas e a tradicional venda de rosas. A comunidade Santa Terezinha, no Jardim Esperança, terá programação de 28 de setembro a 1º de outubro, com terço, celebrações, missa e procissão. Em Teixeiras e Bicas, haverá tríduos de 28 a 30 de setembro, com missas às 7 da noite e celebrações no dia 1º. Em Lima Duarte, a novena será realizada do dia de hoje até o dia 30 de setembro, às 7 da noite e no primeiro dia. No dia 1º de outubro, haverá missas às 8h30 da manhã e 7 da noite. A comunidade também terá barraquinhas, brincadeiras e artigos religiosos. Em Matias Barbosa, serão celebradas duas missas no dia 1º de outubro, ambas às 7 da noite, nas capelas Santa Terezinha, dos bairros Santa Terezinha e Sedofeita. Já em Santa Rita de Jacutinga, a programação será realizada no dia 10 de outubro, com procissão e missa na comunidade de Cadonga. A programação completa, com todos os horários e locais das celebrações, você confere em nosso site radiocatedraljf.com.br.
2: A Arquidiocese de Juiz de Fora anuncia novas nomeações e provisões.
1: A Arquidiocese de Juiz de Fora anunciou na manhã de hoje novas nomeações e provisões realizadas pelo arcebispo metropolitano Dom Marco Aurélio Gubiotti. As mudanças consideram as necessidades pastorais e a organização dos serviços eclesiásticos na igreja particular. Entre as nomeações, o padre José Leles da Silva foi designado para o ofício de vigário paroquial da paróquia Nossa Senhora da Glória, no bairro Morro da Glória, em Juiz de Fora. O diácono Álvaro Schenck Espíndola foi nomeado coordenador da Diaconia da Esperança, enquanto o diácono Mauri Kishimaia passa a exercer o ministério diaconal na paróquia Nossa Senhora do Rosário, no bairro Grambery. As novas funções passam a integrar a missão pastoral dos nomeados. O comunicado oficial é assinado pelo padre Éder Luiz Pereira, chanceler do arcebispado, e considera as normas da igreja, o direito particular e os costumes da arquidiocese de Juiz de Fora. A matéria completa você confere em nosso site radiocatedraljf.com.br.
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1: 11 horas 21 minutos.
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1: Sejamos como a primavera que renasce cada dia mais bela. Exatamente porque nunca são as mesmas flores. A frase da escritora Clarice Lispector é o tema do editorial com Padre Domício.
4: Possamos abrir o nosso coração para acolher a palavra santa de Deus, a sua graça, para que, a exemplo dessa estação bonita da primavera, nós também possamos criar vida nova, florescer, dar bons frutos, fruto de justiça, de amor, de paz, e nós possamos exalar por onde nós passarmos o perfume do amor de Deus e o colorido das flores. Colorido porque quando nós fazemos as coisas boas, nós refletimos o próprio Deus, somos reflexos de Deus no mundo. Que essa estação também seja um renovar do nosso coração, que seja um tempo novo, que seja um tempo de darmos bons frutos para a glória do nosso Deus. Música.
1: 11 horas 23 minutos, termina aqui o Jornal Boa Nova. Produção Silvia Carvalho e João Xavier, com apresentação de João Xavier e participação em operação técnica de Pri Bahia. Um bom dia para você. Música.

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2: 11 horas e 26 minutos. Chegamos ao final do nosso programa Manhã de Bênçãos desta terça-feira. Já renovando o convite para a gente voltar a se falar amanhã bem cedo, com mais uma edição do nosso programa que tem o oferecimento do Sacolão da Economia, que há mais de 30 anos atende com tradição e qualidade. 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Fica combinado assim. Amanhã bem cedinho a gente volta a se falar. Deixo você em ótima companhia. Padre Expedito vem chegando. Ele que já passou por aqui cedinho e agora retorna com a gente, né, Padre Expedito?
3: É isso aí, Pri. Saí há pouquinho aqui do estúdio, já estou de volta para o programa Encontro com Deus daqui a 3 minutinhos.
2: Isso mesmo. Grande abraço, Padre.
3: Um abraço para você também.
2: Obrigada. E abraço para você, amigo ouvinte. Te desejo uma terça-feira incrível. E como eu disse, amanhã a gente se fala aqui pelas ondas 102.3. Abraço de urso e até mais. Bye.
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Louvado seja nosso Senhor Jesus Cristo, para sempre seja louvado. 11 horas e 30 minutos, finalzinho desta manhã de terça-feira, estamos iniciando o programa Encontro com Deus aqui na Rádio Catedral. Quero com muita alegria convidar você, meu irmão, você, minha irmã, para que reze junto com o Padre Expedito a oração da Salve Rainha. Vamos colocar na

a nós volvei, e depois deste desterro, mostrai-nos Jesus, bendito fruto do vosso ventre, ó clemente, ó piedosa, ó doce sempre Virgem Maria. Rogai por nós, Santa Mãe de Deus, para que sejamos dignos das promessas de Cristo. Amém.

Vou iniciar o programa nesta terça-feira enviando um abraço para a aniversariante do dia, a centenária Dona Maria Aparecida Alvino. Ela nasceu justamente no dia 22 de setembro de 1926. Reside hoje no bairro Cidade do Sol, em Juiz de Fora. Ela nasceu na cidade de Mar de Espanha. Dona Maria Aparecida, parabéns, parabéns pela passagem do seu aniversário, uma data muito especial, 100 anos de vida. Recebo o abraço de toda a sua família, Dona Efigênia, sua irmã, a quem Padre Expedito, por quem Padre Expedito tem um carinho muito, muito especial, o senhor Viludo, que é o esposo da Dona Efigênia, as meninas todas. Ontem a Mônica, à noite, me enviou uma mensagem pedindo que no dia de hoje nós enviássemos um abraço especial aqui da Rádio Catedral, a senhora que é ouvinte assídua da Rádio Catedral. Em nome então de toda a nossa equipe, eu estou parabenizando a senhora pelos 100 anos de vida. Dona Maria Aparecida Alvino, bairro Cidade do Sol, na rua Rosário Fusco, Cidade do Sol. Hoje completando 100 anos de vida. Desde amanhã do dia de hoje, já recebeu aqui da Rádio Catedral o abraço, né, as bênçãos. Pri Bahia, no programa hoje cedo, já enviou um abraço, as felicitações pela passagem do aniversário. Que Deus continue abençoando a senhora.

Em Pará de Minas, nós temos uma ouvinte assídua, que é a dona Irani Aguiar, de Pará de Minas. Hoje ela pede as orações, porque no dia de amanhã ela vai estar em Divinópolis, vai passar por uma cirurgia no Hospital São João de Deus.

Divinópolis, amanhã. Já colocamos aqui, dona Irani, essa intenção especial, pedindo ao nosso Deus, médico dos médicos, que esteja aí juntinho com a senhora, ok? E já deu tudo certo, amém? Um abraço carinhoso. Um abraço também para o Tiago, a dona Jurema e a dona Sebastiana. Dona Sebastiana é conhecida como Noquinha do Teixeiras. Um abraço carinhoso para esta família, amiga do Padre Expedito, amiga da Rádio Catedral. O Tiago, ele diz, estamos aqui, Padre Expedito, sintonizados, reze pela nossa família, reze também, Padre, pela minha missão. Hoje inicia a novena de Santa Teresinha, rezo por sua missão e vocação. Obrigado pelo seu sim. Um abraço, Tiago. Então, realmente, hoje nós iniciamos, né, as celebrações da novena, né, de Santa Teresinha, em preparação para a grande festa de Santa Teresinha. Aqui em Juiz de Fora, no bairro Santa Teresinha, a paróquia de Santa Teresinha, que se prepara para a grande festa da padroeira. Um abraço para o Monsenhor Luiz Carlos e para o Padre José Domício, né, que estão à frente dos trabalhos na paróquia de Santa Teresinha. Em Santa Teresinha, lembro com muito carinho da Maria Antônia e José Roberto, da Sônia, família Sobreira, em Santa Teresinha. Moro ali próximos da igreja de Santa Teresinha. Um abraço carinhoso para vocês e para todos que fazem parte da comunidade de Santa Teresinha, em Juiz de Fora.

Envio uma benção especial para Marilei, que é irmã da cantora Gian. Marilei, Deus abençoe você, Nossa Senhora sempre te proteja. Também para o Nilson, que está ligadinho na Rádio Catedral.

felicidade é cultivo. Ou descobrimos o poder de nossa interioridade, ou não compreenderemos a nossa missão neste mundo. A verdadeira felicidade comporta sempre um pouco de melancolia. Felicidade tem a ver com o processo de autoconquista. É construção diária, moldada pelos erros e acertos, pelas escolhas e decisões da vida cotidiana. Felicidade é o sutil equilíbrio entre a palavra e o não dito, entre a dor e o silêncio da espera. Felicidade é cultivo, vida continuada. Felicidade é um estilo de vida sempre em construção. A felicidade não tem morada fixa, ela está sempre acontecendo. Naquele minuto de dúvida entre uma escolha e outra, a felicidade está escrevendo o seu destino. Felicidade é a sutileza da alma procurando abrigo. Felicidade, como dizia o saudoso Guimarães Rosa, se acha e é em horinhas de descuido. Esteja atento.

Ontem eu fiquei feliz com a notícia, né, porque sou Vicente, estava hospitalizado e recebeu alta no dia de ontem. Sou Vicente, é da comunidade Sagrada Família, no bairro Jockey Clube 1. Já está em casa, graças a Deus. Envio aqui uma bênção para o Sr. Vicente, pronta recuperação da saúde, né? Se cuida. Envio também uma bênção para suas filhas, a Jaqueline e a Eliane, também para as netas, a Sofia e a Maria, e também envio aqui um abraço para o Aldair. Estiveram aí nos últimos dias, né, pedindo as bênçãos para o Sr. Vicente, que graças a Deus já está em casa. Então um abraço para toda a família, que Nossa Senhora continue à frente pela pronta recuperação do Sr. Vicente. Um abraço para todos vocês da nossa querida comunidade Sagrada Família, no bairro Jockey Clube 1, zona norte da cidade de Juiz de Fora. Também ligadinha conosco na zona rural de Antônio Carlos, que deve estar frio, eu imagino, porque Antônio Carlos é ali próximo a Barbacena, uma região, né, uma região alta, uma região bem fria. Então lá na zona rural de Antônio Carlos está ligadinha conosco a Maria Neuza. Maria Neuza é ouvinte da Rádio Catedral, está sempre em sintonia conosco e hoje está lá ligadinha na zona rural de Antônio Carlos. Maria Neuza, um abraço carinhoso. Deus abençoe sempre a senhora e todos desta região bonita de Barbacena, Antônio Carlos, toda aquela região ali, uma região que eu gosto muito, principalmente pelo clima. O clima é mais frio. Eu disse aqui hoje, quando estava conversando com a Pribaí e com o Oséias, que eu gosto do frio. Oséias já gosta do calor, né? Cada um tem um gosto, né? Eu quero então enviar um abraço e uma bênção especial para todos. 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
2: Nós já estamos quase encerrando o programa Encontro com Deus, 11 horas e 55 minutos. A bênção. Antes quero aqui atender alguns pedidos. Maria Madalena Brugger. Do Imperador, na Cidade Alta, em São Pedro, que deve estar frio também, né? Pedindo orações, né, pelo Brasil. Tá lembrando aqui do cantor Rick, desde ontem, né? O helicóptero ainda não foi encontrado, né? Estava Rick, da dupla Rick e Renner. Rezemos, né, por todos, pelo Rick e por todos que estavam nesse helicóptero, né? Com a graça de Deus, estamos aguardando as notícias, né? Também quero aqui enviar um abraço para a Lena, de Santa Luzia, vizinha nossa, pedindo orações por todos os padres, por todos os ouvintes. Lena, um abraço carinhoso para você. Odete Machado, em Nova Benfica, pedindo orações hoje pela Cida e Roberto Epifânio, né? Ontem perderam o filho Fábio, que Deus abençoe Cida, Roberto e toda a família. Um abraço para Odete Machado em Benfica, está sempre ligadinho conosco. A Noeli está aqui dizendo: ao mercado do senhor Paulinho, está despedido. Não, a Noeli não. A Marciana está dizendo: ó, venda de cartelas em chácara. Procurar a Noeli no mercado do senhor Paulinho. Acabei de falar agora, Marciana. Marciana, estou te esperando lá, ok? Então, agora, antes, né, da bênção final, eu quero deixar aquela sugestão especial para você que sempre está ligadinho com a Rádio Catedral, principalmente nesse momento próximo ao horário do almoço, não é verdade? Aí eu pergunto assim: você já sabe, né, o que Padre Expedito vai dizer, não sabe? 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Ô Vantuil, deixa aí aquele kit churrasco separado pro Padre Expedito, porque eu vou ganhar aquele faqueiro para churrasco no domingo lá no show de prêmios da Rádio Catedral e vou estrear com um kit churrasco lá da Free Carnes Boutique em São Pedro. Amém? Então, vamos lá. Agora sim, a bênção da água e a bênção da refeição.
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2: Senhor Deus, Todo-Poderoso, fonte e origem de toda a vida, abençoai esta água que vamos usar, confiantes para implorar o perdão dos nossos pecados e alcançar a proteção da vossa graça contra toda doença e cilada do inimigo. Concedei, ó Deus, que por vossa misericórdia jorrem sempre para nós as águas da salvação, para que possamos nos aproximar de vós com o coração puro e evitar todo o perigo do corpo e da alma. Salmo 145 diz assim: os olhos de todos se voltam

0: voltam para ti e tu lhes dás o alimento no tempo devido. Abres a tua mão e satisfazes os desejos de todos os seres vivos. Deus Pai de bondade, abençoai este alimento que recebemos de vossas mãos. Santificai o trabalho de quem o plantou, colheu, preparou. Que ele fortaleça nossos corpos e que a partilha desta mesa nos ensine a repartir o pão com quem tem fome. Que a bênção do Deus que nos dá o pão de cada dia, a graça de Cristo, o pão descido do céu e a unção do Espírito esteja sobre vós e sobre esta refeição, agora e sempre. Amém. Um abraço para o Sebastião Moraes em Belmiro Braga. É colaborador, amigo colaborador da Rádio Catedral. Sebastião Moraes, para você, sua casa e toda a sua família, um abraço especial. Chegamos ao fim de mais um programa Encontro com Deus. O Senhor esteja convosco, Ele está no meio de nós. Pela imposição das minhas mãos sacerdotais, pela intercessão da Santíssima Virgem Maria, de São José, desça sobre cada um de vocês, irmãos e irmãs. Hoje invoco uma bênção especial sobre a Conceição e sua família. Estão passando pelo luto, pela perda da Eliana. Então que desça sobre você, Conceição, sobre o Libério, sobre a sua família, sobre seus pais, seus irmãos, e permaneça a bênção de Deus Todo-Poderoso, Pai, Filho e Espírito Santo. Amém.
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Em nome do Pai, do Filho e do Espírito Santo. Amém. Espírito Santo de luz, dai-nos o dom da sabedoria para distinguir o bem do mal e a verdade da mentira. Guiai-nos a cada passo, em cada dia, para que sigamos o caminho do Evangelho com a ajuda de Maria, por Cristo nosso Senhor. Amém. Vede a nossa leitura orante da Santa Palavra, com o coração cheio de gratidão, porque estamos aqui à escuta de Deus, né? E porque Ele nos fala sem cessar, nos fala através de tudo, através de todos, através dos fatos, nos fala dentro do coração, mas também nos fala ao nosso ouvido, a nossa orelha, mas também o ouvido do nosso espírito, quando acolhemos com a docilidade e a atenção de Maria. Então vamos acolher a Santa Palavra, agradecendo a Deus que nos fala através de tudo, especialmente aqui da Sagrada Escritura, da Palavra de Deus, que Ele nos deixou como meta, como caminho, como rumo da nossa

história. Hoje acolhemos as últimas parábolas, né? São parábolas encadeadas uma depois da outra. Hoje acolhemos a parábola do tesouro escondido, muito bonita. É, Evangelho de Mateus, capítulo 13, versículo 44. Só o versículo 44. Acolhemos então a Santa Palavra, Mateus 13, 44. Ouçamos a Santa Palavra. O reino dos céus é como um tesouro escondido num campo. Alguém o encontra e deixa-o lá, escondido. E cheio de alegria, vai, vende tudo o que tem e compra aquele campo. Amada irmã, amado irmão, uma parábola tão famosa do tesouro escondido, né? Uma comparação muito expressiva, né? Ela tem todo um processo, né? A pessoa acha, por um acaso, um tesouro, né? Mas ela precisa então comprar o terreno, vai, né? Vende o que tem para poder comprar aquele terreno, cheio de alegria, compra aquele terreno e aí tem ali o seu tesouro. O terreno traz uma coisa escondida, uma preciosidade escondida que ninguém sabia, mas ele descobriu. Então, há aqui o dom de Deus que deixou ali aquele tesouro, e a atividade humana que acha e vende e compra aquele tesouro, investe naquele tesouro. Nós estamos aqui em Minas Gerais, né, onde no passado aconteceram extração de ouro, né, especialmente de ouro, né? Na minha primeira paróquia, em Bocaina, ainda você via lá os montes de cascalho dos mineradores de 2 séculos atrás, né? Mas ainda tem lá as bacias ao redor do Rio Grande, onde eles escavaram, e tem um monte de cascalho que eles deixaram lá lavados, né? Curioso até que lá naquela região, as pessoas dizem que foram os jesuítas que fizeram aquilo. Certamente tinha algum técnico jesuíta que orientava, ou que estava presente ali naqueles garimpos, né? Que ali nem encontrou muita coisa. O ouro de aluvião pelos rios é muito difícil de ser extraído sem um veio, né? Então, além de a gente saber poluir muito e tal. Enfim, mesmo aqui em Minas, temos notícias de alguém no passado encontrou um tesouro. Lembro de uma pessoa que ouviu falar que debaixo de um porão de uma fazenda havia um tesouro escondido, e ele escavou aquele porão por anos a fio, não achou nada. Então, mesmo aqui em Minas temos essas histórias do passado de encontro de tesouros, muito mais na Terra Santa, porque a Terra Santa onde Jesus veio é uma terra muito antiga, né? A gente lembra que no livro de Tobias deixou lá na Babilônia 2 sacos de ouro e mandou seu filho Tobite deixou o ouro lá e mandou seu filho lá buscar, e o filho achou lá o ouro, estava guardado, né? Então, muitas pessoas enterravam, marcavam aquele lugar para depois um dia buscar, né? Havia sempre ladrões, havia sempre impostos pesados, haviam sempre guerras, então era uma prática comum enterrar tesouros, né? Como aqueles tesouros antigos, né, de cidades antigas. Jericó foi encontrado 9 estratos de cidades soterradas. Então, quem furasse, perfurasse para uma construção, corria o risco de encontrar alguma coisa preciosa, algum ouro, né, algum metal precioso. Então, era algo possível acontecer. Então, as pessoas sabiam que isso era possível acontecer. Então, Jesus tomou esse exemplo para dizer que de fato existe um tesouro escondido na nossa experiência humana, e este tesouro é o reino de Deus. O reino de Deus que nos foi dado, que está semeado, que está presente aí como a riqueza maior. Por ele devemos vender tudo. Por ele todas as nossas propriedades ficam em segundo lugar, ficam desvalorizadas, ficam deixadas

mesmo, né? O verbo é deixar, né? A gente vê na vocação dos discípulos, eles sempre deixam alguma coisa, deixam para um segundo lugar, porque deixar é tirar aquilo que preenchia o meu coração. Havia uma coisa que preenchia o meu coração a não ter espaço para o tesouro, mas quando eu achei o tesouro, aquele mais precioso, aquele que eu nem esperava encontrar e achei, como Pedro, ele não esperava encontrar Jesus naquele dia na praia, mas encontrou, e tendo achado, não pode deixar mais. Este tesouro, que é o reino de Deus, passa a ser a primeira realidade da nossa vida, passa a ser a riqueza da nossa vida. Por isso Jesus falou: onde está seu tesouro, onde você achou o seu tesouro, a sua riqueza, aí está também o seu coração. Se o nosso coração está entulhado das outras propriedades, das outras satisfações, dos outros apetites, não teremos lugar para o reino de Deus. Ao chegar o reino de Deus, todas as outras coisas ficam em segundo lugar. Esses dias estou muito tocado com o exemplo de um senhor que deu um lote bom para fazer uma igreja, a igreja foi construída, né? Ele tirou um pedaço razoável da sua própria moradia, mas sabe que esse senhor em nenhum momento se sentiu perdedor, se sentiu que ele ficou mais pobre ou sem um pedaço de terra. Em nenhum momento ele se sentiu a pessoa mais rica do mundo por ter podido dar aquele pedacinho de terra, um pedaço grande, para ser a casa de Maria, a casa de Jesus Eucarístico. Como o coração dele encheu de uma felicidade que aquele terreno não poderia lhe dar, mas ao ter oferecido, ele recebeu. Isso é o reino de Deus. O reino de Deus nos dá uma satisfação, uma alegria, uma plenitude que nenhuma propriedade humana, material, pode oferecer. Então, esse é o segredo do tesouro. A gente encontra, e se encontra, ele enche completamente nossa vida. A gente descarta, desfaz, deixa em segundo lugar, deixa de ocupar nosso coração tudo que a gente tinha e possuía, para deixar que o reino de Deus ocupe de fato o primeiro lugar da nossa vida, e a alegria deste é plena, como a alegria daquele senhor que, ao ter dado o terreno, ficou sem terreno, mas encheu-se da alegria do reino que ninguém pode tirar. Por isso Jesus falou: esse tesouro da alegria do reino, a traça não rói e a ferrugem não destrói, né? Este é um tesouro eterno. Por esse tesouro, que um dia também recebemos, que desde o batismo foi nos dado gratuitamente pelo amor de Deus, que em cada Eucaristia refazemos esta certeza de termos já como semente dentro de nós o reino de Deus, que o nosso coração não se distraia com outras coisas, mas focado, né, firme, fixo na alegria do reino, possa testemunhar o amor de Deus onde formos, onde estivermos. Por essa beleza imensa é que damos glória ao Pai, ao Filho e ao Espírito Santo, como era no princípio, agora e sempre. Amém. Acolhemos a bênção. Pai de bondade infinita, muito obrigado por nos ter dado este tesouro de vida eterna. Pai de bondade infinita, que a vossa bênção e o auxílio poderoso da prece de Maria e dos Santos nos ajude a viver desta alegria aqui, uma alegria semente germinal, até que possamos possuí-la plenamente na vossa morada, onde nos reservais um lugar no vosso amor. Em nome do Pai, e do Filho, e do Espírito Santo. Amém.

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4: E muito boa tarde para você na sintonia da Catedral, aqui na 102,3, 20 anos tocando seu coração. A partir de agora, mais uma edição do nosso Entre Amigos, de agora até logo mais às 5 da tarde. Aqui nós estaremos te fazendo companhia, batendo aquele papo, tocando a sua música. Fique à vontade, né? Trazendo notícia, informação durante toda a tarde. Tarde hoje que ele apareceu, mas eu vou deixar ela falar com a gente aqui, né? Quando o sol aparece, aí nós temos motivos ainda para agradecer mais ainda pela essa tarde de terça-feira, tá? Só para te lembrar que hoje é dia 22 e nós estamos também aqui, ó, abafando aqui de costuras, né? No aguardo do nosso show de prêmios. Silvia Carvalho, boa tarde.
5: Boa tarde, Lei. Boa tarde a todos os nossos ouvintes. Tudo bem, Lei?
4: Graças a Deus, tudo bem.
5: É,
4: tudo
5: gostei. Bem. Estamos abafados mesmo de costura aqui, né, Lei?
4: Ah, tá.
5: A função, estamos, como dizem, só na função.
4: É, tá cheio de roupa no varal.
5: Tá.
4: É, o varal tá cheio de roupa, porque o sol apareceu também.
5: É, isso aí, o varal tá cheio de roupa. Sol de primavera, né?
4: É.
5: Hoje, 9 da noite, começa a primavera.
4: 9?
5: 9?
4: Oh, que
5: 9
4: bacana.
5: Da noite, por volta aí de 9, 9:30. Começa a primavera, traremos aí no Catedral 2 a previsão aí do tempo para essa estação aí, muito influenciada pelo nosso amigo El Niño.
4: É, olha só, aí hoje de manhã tinha a previsão de a chuva isolada e ela já apareceu em alguns pontos da cidade.
5: Já. Onde eu estava ali no Morro da Glória, inclusive ela deu o ar da graça um pouquinho.
4: Também, eu estava vindo aqui para a rádio, saindo da Zona Leste, lá do bairro Progresso, ela deu o ar da graça por lá também.
5: É isso aí, mas...
4: E a previsão é
5: de... Temos previsão de tempestade ainda, válido até amanhã.
4: É, válido até amanhã. E outra coisa, a temperatura vai cair amanhã, vai fazer um friozinho danado, então se prepare.
5: Estamos aí nessa gangorra do tempo, né, Lê? Haja saúde, né?
4: Mas Silvio, eu tava vindo aqui pra rádio, eu tava ouvindo o padre Expedito.
5: Sim.
4: Falando dos prêmios, né? Aí ele falou da minha panela de pressão que eu tenho em casa, brincadeira. Brincadeira,
5: eu
4: tá, gente?
5: Eu também já tava perguntando ali a Rafaela se o meu fogão já tá lá. Já tá lá, todos os prêmios já estão todos.
4: O pior que tá todo mundo falando assim, não, essa panela de pressão, Lei, eles estão enviando aqui o WhatsApp aqui pra rádio. Não, Lei, não é sua, não, é minha, né? Isso vai dar uma disputa bacana.
5: Né? É, isso aí, mas os prêmios já estão todos prontos, já está tudo aqui, lá uma parte também lá, já entregue lá na paróquia Nossa Senhora das Dores, né?
4: Sim.
5: Onde nós vamos ter o nosso show de prêmios. Então, como diz o Lei, estamos aqui na função.
4: Todo mundo na função, é as cartelas. Agora, tem uns prêmios ali, que é o prêmio de consolação.
5: Nem pode ser considerado consolação.
4: Nem pode, né, ser considerado, porque são prêmios assim, ó, maravilhosos.
5: Maravilhosos. Pronto. Muito bons mesmo, então contamos aí, estamos esperando todo mundo lá, né, Lei?
4: Exatamente.
5: Domingo, lá na paróquia Nossa Senhora das Dores, abertura dos portões às 11 da manhã e o início do show de prêmios à 1 da tarde. com muita coisa boa, muita alegria, muita comida boa também que teremos lá. O pessoal da paróquia está preparando lá muita coisa boa. Então, você pode ir tranquilo, não precisa almoçar, né, Lei?
4: Não.
5: Não precisa fazer almoço, não precisa almoçar, vai ser tudo lá na paróquia.
4: Eu estava no aguardo hoje do padre despedido, fala ó, quais são aqueles pratos especiais, né? Mas talvez ele passe por aqui.
5: É, talvez ele passe por aqui e a gente bate um papo com ele aí sobre as gostosuras lá do show de prêmios.
4: Exatamente.
5: Não é isso, Lei? Mas isso. E as pessoas que ainda não adquiriram a cartela, finalmente, né, Lei? Tem que correr, não é isso?
4: Sim.
5: Tem que correr, porque senão vai ficar sem.
4: Aproveita que senão você vai ficar de fora aqui do show de prêmio.
5: Vai ficar a ver navios.
4: Ah, vai, vai. Então, peraí, Silvia, já vamos passar aqui aonde tem aí você, os pontos de venda.
5: Isso aí.
4: É. Ó, vou começar pela senhor, não, vamos começar pelo final, né? Isso aí, exatamente. Agora eu peguei aqui, ó. Mercado Parque Independência, no bairro. Não, o último aqui é o Mercado do Senhor Paulinho, Rua Coronel Augusto de Paula, 447, na cidade de Chacra, com a Noeli.
5: Isso aí, também no Mercado Parque Independência, lá no Parque Independência também. Você pode adquirir aí as cartelas do nosso show de prêmios.
4: Pode procurar aí a Secretaria da Paróquia Nossa Senhora das Dores, na rua Rio de Janeiro, número 10, lá no bairro Grama. Só procurar a secretaria lá e adquirir a sua cartela também.
5: 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No Francisco Bernardino, pertinho da igreja de Nossa Senhora de Lourdes.
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4: 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Na Américo Lobo e a Lili tava lá, né?
5: A Lili, só tem coisa boa lá.
4: Só coisa boa.
5: Um abraço pra Lili, tá sempre ligadinha com a gente aqui.
4: Sim. 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
4: Isso. E aqui na Rádio Catedral, que nós estamos nesse momento começando mais um Entre Amigos, nós estamos aqui. Você pode chegar lá, ó. Toca lá o interfone e fala, ó, eu vim comprar cartelas, pronto.
5: É isso aí. Lei, e não deixe pra última hora, né, Lei? A gente reforça isso, porque corre o risco da pessoa não conseguir depois adquirir a sua cartela, vai ficar de fora e vai perder prêmios a R$2,50, né, Lei?
4: A R$2,50, né?
5: R$2,50, não é, Lei?
4: Muito baratinho.
5: Vai perder
4: só
5: o
4: prêmio.
5: TV, smartphone, panela de pressão, micro-ondas.
4: Sim.
5: O que mais, Lei, que tem aí?
4: Facas, né? Ah, tem um kit de facas. É porque eu mudei o papel aqui. Deixa eu voltar aqui.
5: Forno elétrico.
4: Forno elétrico.
5: Aspirador de pó. Air fry.
4: Nossa, mãe.
5: Cafeteira. Kit de faca para churrasco. Mix e blender. Então é muita coisa. Somente R$25.
4: Fogão, geladeira na.
5: 10 rodadas, sem contar as rodadas extras, extra e extrinha, com a geladeira, o fogão e os prêmios de consolação também, que de consolação não tem nada.
4: É, só prêmio bom. Olha, Silvia, o que que pode ser notícia nessa tarde hoje?
5: Então, Lei, hoje, né, infelizmente encontraram aí o helicóptero. Né, estava desaparecido o helicóptero onde estava o cantor Rick, da dupla Rick Renner. Então foi encontrado aí o helicóptero, infelizmente, sem nenhum sobrevivente.
4: Eu, Silvia, tive a honra de conhecer o Rick aqui em Juiz de Fora, né, alguns anos atrás. Né, tem uma vinheta dele gravada aqui com o meu nome, enfim. E desde ontem que eu fiquei muito preocupado e muito triste. É um cara, assim, muito sério.
5: Sim, sério, muito simples.
4: Sério, que eu falo assim, né? Como profissional,
5: sim,
4: né?
5: Sim, muito profissional.
4: Muito,
5: né?
4: Profissional. Cada, né? Um grande compositor. Tem, sim, músicas aí que as pessoas nem sabem.
5: Sim.
4: Mas todas essas músicas são do Rick. É um cara comprometido, um cara família, bacana e cumpridor dos seus deveres, tá?
5: É isso aí, né, Lê?
4: Então, fica aqui os nossos sentimentos ao cantor.
5: Exatamente, né? Todas tinham 4 ou 5 pessoas no helicóptero, todas aí foram encontradas aí sem vida.
4: Sim, a todos os familiares, né? Dos ocupantes desse helicóptero, os nossos sentimentos.
5: Isso aí. Então, temos aí também outras matérias aí sobre Semana Nacional do Trânsito. Traremos uma previsão, como eu disse, completa aí da primavera, como é que vai ser primavera na nossa região. Já adianto que vai ter muita chuva. É como nós estamos aqui, Lei. Aquelas chuvas que caem de repente, né?
4: Sim.
5: E depois param. Então nós teremos aí muitos desses eventos aí durante a primavera desse ano, como eu disse também, por influência aí do El Niño, que é o aquecimento das águas do Pacífico, que acaba influenciando aí nas temperaturas e no clima do mundo inteiro, né?
4: É verdade.
5: Então estamos sob influência.
4: Tá mexido.
5: Aí,
4: o mundo todo tá mexido.
5: Exatamente, e assim, outros anos que tivemos El Niño, tivemos muita chuva aqui em Juiz de Fora, mas vamos ver, né? O clima a gente já, nem os especialistas já estão conseguindo prever.
4: É, ontem na hora da
5: com
4: previsão,
5: muita certeza.
4: Eu estava aqui do lado de cá, Silvio do lado de lá. Quando a previsão lá.
5: Lisandro, né? O meteorologista.
4: O Lisandro, ele começou a rodar e falou, tá difícil, hein?
5: Se nem e sobe, ter, desce,
4: e sobe,
5: chove, vai sol.
4: A mínima e a máxima.
5: É.
4: Mas, Silvia, geralmente quando eu estou batendo esse papo aqui, os ouvintes enviam aqui mensagens, né? E é bom, né?
5: Sim.
4: Saber que você está aí.
5: Nós estamos, né, aqui para isso, né?
4: Olha, Ale? Tem alguém aqui já me mandando aqui, ó, deixa eu ver. Show de prêmios, tan. Eu não sei se isso aqui é uma propaganda, deixa eu ver. Vamos ver o que o ouvinte tem a dizer aqui, vamos lá.
6: Olá, Lei Costa, boa tarde. Olá, Silvia, boa tarde, tá boa? Tudo bem com você,
4: tudo,
6: Lei? Tudo bem com você,
4: está.
6: Silvia?
4: Bem,
6: é a Lucimar do bairro Eldorado. Ó, tirei a foto aí da minha cartela, enviei aí pra vocês. Eu tô lá nesse show, hein? Nesse show de prêmios.
5: Estaremos todos lá, né, Lei?
6: Vou me divertir muito, vou distrair um pouco a minha cabeça, tirar foto com vocês, curtir, comer também esses pastéis gostosos, maravilhosos. Uma boa tarde, Deus abençoe vocês, que vocês tenham uma excelente tarde abençoada. Lei Costa, a hora que você puder, você teria como tocar a música do Frei Gilson para me fazer o favor? Mas sendo que eu esqueci o nome da música. A que você colocar aí tá bom, tá? Boa tarde, Silvia, boa tarde, Lei, fica com Deus, é o Lucimar do bairro Eldorado.
5: Ô, Lucimar, um abraço para você, então, Lei vai olhar a música ali do Frei Gilson e também teremos, né, sortearemos ingressos do show do Frei Gilson, né, Lei?
4: Também vai ter como premiação lá do...
5: Vai ter
4: lá
5: como premiação aí, Lucimar, também vai ter lá, né?
4: Lucimar, quem sabe você ganha, ó.
5: Fã aí do Frei Gilson, quem sabe você não ganha, né, Lucimar? Um abraço para você também.
4: É dia 18 de...
5: Novembro.
4: De novembro, né? É,
5: a partir das 2 da tarde no Estádio Municipal.
4: E ó, olha só que bacana, tá?
5: Então, um abraço aí para Lucimar, que Deus abençoe também a tarde dela e a nossa também, né, Lei?
4: E aí também tem um recadinho aqui, você sabe de quem?
5: Diga.
4: Do Ricardo, Neide e Mário.
5: Vamos lá.
4: Ótima tarde para vocês aí. Ô, Lei, depois você manda um alô para nós aí. O alô já está aqui, ó. Alô, Ricardo, alô, Neide, alô, Mário, Silvia, manda esse
5: um abraço
4: alô.
5: Então, Ricardo, pra Neide, pro Mário, que estão sempre ligadinhos aí com a gente, sempre também no Terço dos Homens à Noite, eu sei que eles acompanham de perto aí toda a programação aqui da Rádio Catedral, então um abraço, que Deus abençoe aí essa família bonita aí.
4: Muito bem. Silvia, é isso, vamos, né? Nós então, entre
5: vamos
4: amigos, essa tarde, vamos lá.
5: Nessa, daqui a pouquinho então isso. Trarei as informações aí.
4: Muito bem, 988976570, você já sabe, para você mandar a sua mensagem aqui de texto, a sua mensagem através do nosso WhatsApp. A tarde é entre amigos e eu quero a sua companhia aqui, ó, durante toda a tarde de hoje, junto com a gente, na sintonia da Catedral. Uma e meia. Gal Costa, Brasil.

0: 19 minutos faltam para as duas. Que música engraçada. Zizi, posse ter amor.
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15: De volta, e agora eu vou lá em Belmiro Braga falar com a minha amiga aqui, ó. Ó, a quem está aqui comigo.
16: Alô, boa tarde, Marcia Tocha de Belmiro Braga. Aqui, deixa eu falar com você. Se você puder ir, toca uma música aí do Rick Reis. É uma homenagem ao Rick. Se você puder, toca Ela É Demais. Essa aí é uma música que eu gosto muito deles. Hoje estou muito triste pela perca do Rick. Que todos os, né, estavam no avião, que Deus a receba de braços abertos e um bom descanso a todos eles. Fica com Deus, Leio, um abraço.
15: A você também, né? Todos nós estamos aqui muito tristes, né? E mais uma vez, que Deus conforte a família de cada um, né? Dessa tragédia que aconteceu ontem e levou o cantor Rick.

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0: Muito bem, agora 2:11, mais uma super sequência aqui na Catedral e o senhor Jorge cantando Pessoal Particular.
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0: Muito bem, já estamos de volta, agora 2h21, daqui a pouquinho tem Silvia Carvalho aqui com a mais uma edição do nosso É Notícia. Ah, e quem está com a gente também aqui, deixa eu ver, ah, é a Rose do bairro Vila Alpina, o Leandro lá do centro, deixando um abraço para todos nós aqui, o Reginaldo também, né? É, ouvindo a programação da Catedral, Antônio Guzmão, meu grande amigo Antônio Guzmão, receba aqui o nosso carinho, o nosso abraço, tá? É o Antônio da Cesama, né? É, receba aí o nosso carinho. 12h22. 988976570 para você mandar o seu abraço, pedir sua música. Fique à vontade aqui na programação da Catedral.
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1: O cantor sertanejo Rick, da dupla Rick e Renner, morreu aos 59 anos na queda de um helicóptero em Santa Catarina. A aeronave desapareceu na tarde de ontem, depois de decolar de Porto Belo, no litoral norte, com destino a São Joaquim, na Serra Catarinense. Os destroços foram localizados nesta terça-feira em uma área de mata. Além de Rick, também morreram o empresário Bruno Avelar, o videomaker, o piloto e o copiloto. Segundo o Instituto Nacional de Meteorologia, havia previsão de fortes tempestades na região. Nascido em Monte do Carmo, no Tocantins, em 1966, Rick, cujo nome era Geraldo Antônio de Carvalho, começou na música ainda aos 10 anos de idade, ao lado da irmã, na dupla Sereno e Serenata. Em 1986, conheceu Renner, com quem formaria uma das duplas de maior sucesso da música sertaneja. Rick e Renner ganharam projeção nacional a partir dos anos 90 e emplacaram sucessos como Ela é Demais, Moleca e Filha. A dupla passou por períodos de separação e retomada da carreira até retornar definitivamente aos palcos em agosto de 2018.

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2: Muito bem, de volta. Boa tarde, Silvia Carvalho. Boa tarde, Padre Expedito.
3: Boa tarde, Lei. Como eu disse aí, nós iríamos trazer o Padre Expedito hoje aqui para falar um pouquinho
2: sobre
3: o nosso
2: show de prêmios. Pois é, eu cobrei de você isso. Eu falei, ué, cadê o Padre Expedito? Ele falou só, ele vai aparecer.
4: O padre estava almoçando.
2: Almoçando, eu sei, eu isso. sei.
4: Na casa Boa da tarde. Lúcia e doutor Marcelino, aqui pertinho.
2: Oh, que chique.
4: Isso, fui lá fazer uma visita ao doutor Marcelino.
2: Sim.
4: Aproveitei, né? Cheguei na hora do almoço.
2: Oh! Aproveitei, cheguei na hora do almoço.
3: É isso aí, né, padre? Visita na hora do almoço, almoça, né?
2: É lógico.
4: Sem dúvida alguma, não é verdade?
3: É como todo bom mineiro, né?
4: Como todo bom mineiro e como todo bom padre também. É isso.
3: Então, padre, mas domingo não tem almoço na casa de ninguém, né, padre? Domingo o almoço é lá na paróquia, não é só das duas, não é isso?
4: É, vai ser aquele lanche especial de domingo, né? Um churrasco, olha só que chique,
3: tá,
4: né?
3: Tá chique, hein, o negócio, né?
4: É, um churrasco. Os deliciosos pastéis.
2: Tem pastel, pastel?
4: Tem pastel. Oh. Tem salgados.
2: Ah,
4: salgados, e tem pastéis. Tem canjica doce.
2: Ó. Oh.
4: É só coisa boa. Só coisa boa. Refrigerantes, água. Só coisa boa. Sim.
2: Tem churrascos?
4: Tem churrasco.
2: Oh,
4: então. O churrasco do Lourinho, famoso.
2: É?
4: É.
2: Domingo é dia de churrasco, pai.
4: É dia de churrasco na paróquia Nossa Senhora das Dores, no bairro Grama.
2: Sim, sim.
3: É isso aí, padre. O pessoal já está todo mobilizado lá na paróquia, né, padre? Mobilização total lá para o nosso show de prêmios.
4: Isso, tem uma equipe, né, que está preparando o ambiente com todo carinho para acolher os nossos ouvintes, os amigos colaboradores da Rádio Catedral para o grande show de prêmios do ano de 2026.
2: Sim.
3: Eu estava dizendo aqui com o Lei mais cedo, padre, que as pessoas não podem deixar para a última hora, né? Para adquirir a cartela, porque tem toda uma logística, né? Para a gente acolher bem. Então tudo tem que ser feito com segurança, com uma boa acolhida, né, foi?
4: Isso, até porque a gente fica pensando assim, quantas pessoas estarão presentes? Não é verdade? Né? Nós sabemos que todo show de prêmios da Rádio Catedral, nós reunimos muitas pessoas.
3: Muita
4: não é
3: gente.
4: Verdade?
3: Muita gente.
4: Eu participei de um show de prêmios lá na Estação São Pedro.
3: Né? Nós tivemos ano passado lá na Santa Rita, muita gente.
4: Isso, Santa Rita eu não consegui. Mas lá na Estação São Pedro eu fiquei espantado, achei tanta gente.
2: Sim, padre. Eu participei aqui no seminário. Mas super lotado.
4: É um momento muito especial, não é verdade?
2: Sim, sim, sim.
4: Isso. E as pessoas ficam assim, curiosas, né? Porque muitos ouvem.
3: Sim.
4: Os locutores, jornalistas, os padres.
2: Sim.
4: Ouvem na rádio, mas querem conhecer pessoalmente. É a grande oportunidade.
3: Isso aí, né? Todos mesmo, vamos estar lá. Todos vamos estar lá, eu, Lei, todos vamos estar lá. Vou chegar lá cedinho no domingo já. Já preparando tudo lá para receber cada um, né, Lei?
2: Sim.
3: E muita
2: separa
3: gente também
2: mim,
3: falando aqui que já vai, já está doido para experimentar
2: churrasco,
3: os pastéis.
2: Você separa que eu tô chegando.
3: Quando começar o cheirinho, Lei vem pelo cheirinho do churrasco.
4: O Oséias falou que vai chegar lá por 10 horas da manhã e já quer a cantina funcionando. Isso é o Oséias hoje de manhã aqui na rádio.
2: Então tá, até a cantina já confeccionar alguma coisa, eu vou chegar então às 11, pronto.
4: Você já quer
2: no
4: chegar
2: horário,
4: tudo pronto, né?
2: No horário do...
3: Aí, tá vendo? Eu vou cedinho, estarei lá bem cedo, vou tomar um café lá com o padre de manhã.
4: Aí vai ser uma alegria imensa, né? Receber todos vocês lá na paróquia. O povo de Grama é muito acolhedor.
2: Sim.
3: Ah, sim, com certeza. Com certeza, sim, né? Com certeza.
4: Então, eu, Padre Expedito, você está falando aí, as pessoas querem conhecer. Algumas pessoas já me mandam mensagens aqui. Ah, eu vou conhecer o Padre Expedito. Eu falei, olha, deve ter uns 10 dias que eu estou assim, em uma dieta especial, sabe?
3: Uhum.
4: Para passar aquela imagem bacana, né? Não é verdade?
3: É todo mundo de dieta,
4: sim,
3: né?
4: Com o almoço de hoje, eu acabei saindo da dieta. Saí da dieta
2: Deus,
4: hoje.
2: Meu Deus.
4: Se tiver outro almoço daquele amanhã e outro depois de amanhã, já era.
3: Acabou.
4: Já. Os 10 dias passados.
3: O sacrifício foi-se embora. Mas então, padre, assim, também questões de ônibus, como eu disse por lei. Primeiro que o ônibus é gratuito aos domingos, né?
4: Sim.
3: Então as pessoas não vão gastar nada.

0: E muitas linhas de ônibus passam ali pela paróquia.
1: Tem muitos,
0: né?
1: Porque ali nós temos os bairros.
0: Avenida
1: ali
0: de Fora, né?
1: Isso. Então, olha, por exemplo, bairro Parque Independência. Então, o ônibus que vai para o Parque Independência passa na praça lá em Grama. Jardim Emaús passa na praça lá
0: Filgueiras.
1: Em Grama. Filgueiras.
2: Sim.
1: Aí temos ali Vila Montanhesa, Nova Suíça. São muitas linhas, várias linhas de ônibus.
0: Então, você que vai de ônibus, né? Não precisa se preocupar, muitas linhas, inclusive todas passando pela Rio Branco.
1: Sim.
0: Né, padre? Todos passam, inclusive tem uma linha que passa aqui pela região sul, Jardim Emaús, a 199. De vez em quando que eu saio aqui da rádio, eu pego descendo.
2: Ônibus então, também da Granjas Triunfo.
1: Granjas Triunfo também.
0: Também.
2: Recanto, Vila dos Sonhos, todos
1: dos Sonhos.
2: Vão deixar de frente à paróquia Nossa Senhora das Dores.
0: Mas para tudo isso a pessoa tem que adquirir a cartela antecipadamente.
1: E nós temos vários pontos de venda de cartelas.
0: Não é? A secretaria lá da paróquia, por exemplo, né, padre? Tá lá.
1: E o pessoal tem procurado, né, muito ontem, no dia de ontem, a Jânia me falou, hoje na parte da manhã, muitas pessoas procurando o escritório paroquial para adquirir as cartelas, né, do show de prêmios. Também ali no Açougue Saltimar, que é na praça ali do bairro Grama, e no Parque Independência, que é um bairro grande, nós temos lá no mercado da Jose do Carlinhos, é um mercado também chama Parque Independência, e também na drogaria Parque Independência, com a Leine e família.
2: Sim.
1: Também no Parque Independência.
0: E você também, que é de Filgueiras, lá no mercado do seu Paulinho, né?
1: Chácara.
2: Não, Chácara.
0: Noeli. Noeli.
1: No mercado do senhor Paulinho. São Paulinho ficou famoso depois que levou as cartelas lá. E eu já falei no mercado do seu Paulinho, não sei quantas vezes já.
2: Eu também.
1: Eu quero até ir lá conhecer o mercado do seu Paulinho.
0: Até eu estou curiosa para conhecer o mercado do seu Paulinho.
1: Fica. O açougue Saltimar eu já conheço. Então, não tive assim muito.
2: Tá faltando o seu Paulinho.
1: Mas o mercado São Paulinho, eu estou imaginando como é o mercado São Paulinho.
0: Esses mercados são ótimos, eu adoro esses mercados, assim, né?
2: Pois é, eu conheço o Paulinho de Chácara, que está sempre ouvindo aqui a catedral. Então
1: ele tem mercado?
2: Não.
1: Então não é ele. Não.
0: Então não é ele. Então temos pontos na região central, Paróquia São Mateus, aqui na rádio, Santa Luzia, Eldorado, Manuel Honório, Bairu. Né, padre? Então, vai lá no Francisco Bernardino, então estamos
2: no
0: contemplando
2: centro,
0: aí
2: temos
0: no
2: dois,
0: centro,
2: né?
0: Lá no todas shopping, as regiões Marechal. Aí estamos contemplando, né, padre? Estão sendo contempladas aí, então você não deixe para a última hora, adquira a sua cartela para chegar, como eu disse ontem com o Leis, chega cedo, vai estar tudo funcionando lá para garantir um bom lugar, né, padre?
1: A partir das 11 horas... Né?
0: Os portões já vão estar
1: abertos. O ambiente vai estar todo preparado para acolher você e, como eu lembrei hoje de manhã, você e sua família.
0: Sim, a família toda.
1: É um show de prêmios com um ambiente especial, né? Então você pode e deve levar a sua família.
0: Ontem mesmo eu respondi a uma ouvinte nossa que mandou uma mensagem perguntando se podia levar os filhos de 8 e 10 anos. Falei, pode e deve.
1: Programa
0: em família.
1: Sim.
0: Então deve levar sim as crianças lá para se divertirem também.
1: Lembrando que nós vamos ter a presença do nosso arcebispo Dom Marco Aurélio.
0: Dom Marco Aurélio
1: vai estar conosco.
0: Já confirmou a presença, vai estar com a gente lá ao longo do dia. Padre Expedito, todos nós vamos estar lá. Eu tenho certeza que vai ser um dia de muita alegria, né, padre?
1: Isso, padre Rafael já confirmou a presença.
0: Aí,
1: padre Rafael de Chácara,
0: também.
1: Ali Filgueiras. O padre Camilo, né?
2: Sim.
1: Encontrei hoje com o padre Elis aqui no estacionamento do seminário. Padre Elis, você vai estar conosco? Eu disse, se Deus quiser, eu vou estar, sim. Então nós vamos ter também muitos padres lá presentes, né? E toda a equipe.
2: Um dia super especial.
0: Dia super especial. Então, a gente, mais do que o show de prêmios, é a confraternização, né, padre?
1: Sem
0: a alegria,
1: dúvida.
0: A gente estar junto lá, convivendo, conhecendo os nossos ouvintes mais de perto. Eu falo com o Lei que os ouvintes são uma família, né? Nós somos uma família, porque
1: sim,
0: nós estamos dentro da casa deles todos os dias, né? Então, nós vamos estar lá também em família. Então, vai ser um dia muito gostoso, muito bom. Ainda concorre a prêmios, assim, das melhores marcas, né, padre? Porque são todos das melhores marcas. E prêmios de consolação que nem podem ser considerados consolação.
1: Comentei hoje de manhã aqui com o Oséias.
2: Sim.
1: O prêmio, você fala, prêmio

0: consolação. Mas os prêmios são excelentes.
1: Excelente. Até... Eu passei no corredor ali, olhei e falei, mas esse aí que são os prêmios que você
0: É, esses são os prêmios.
1: Excelente, excelente.
0: Tem até travesseiro magnético.
1: Sim, sim.
2: Tem muita coisa mesmo, vai ser muito bom, então nós esperamos todos, né, padre? Domingo lá na paróquia. Ô,
1: Silvia, pois é, aí, mais um prêmio que eu já me interessei.
2: Diga.
1: Eu tô de olho na panela de pressão elétrica.
0: Que é maravilhoso.
1: Agora o travesseiro magnético. Eu tô precisando aqui, eu tô com a dor aqui.
2: A gente dá uma relaxada nas costas, né? Não tem coisa melhor, né?
0: Eita, mas pra você ver, ontem eu ganhei um frango.
1: Sim.
0: Frango da roça.
2: Ah, mas frango é um frango da... Não,
0: lá
2: mas
0: de Piau. Lá de Piau.
1: Sim.
0: Ontem mesmo, à noite, eu preparei o frango. Eu mesmo preparei.
2: Matou o frango?
0: Oh. Ele já vem morto.
2: Ah, eu já matei muito frango da vida, viu,
0: não,
2: padre?
0: Eu também já matei muito frango, mas esse vem morto. Se ele viesse vivo, não sei, talvez ele estivesse agora no centro da cidade passeando, né? O difícil não é matar o frango, o difícil é depenar um frango dentro do apartamento.
2: Ah,
0: não é fácil,
2: isso
0: não.
2: É verdade, viu?
1: Tem como.
0: Não é
2: aqui
0: fácil, não.
2: Fora, não tem muito jeito de depenar o frango, não, viu?
0: Mas aí a pessoa fala assim, coitadinho do padre, ele mora sozinho, então eu vou mandar já o frango depenado.
1: Sim. Né? Frango da roça é uma delícia. Agora precisa de uma panela realmente elétrica para poder deixar ele.
0: E é maravilhosa. Não faz sujeira nenhuma, não tem nem barulho.
2: É. Não tem perigo de ficar.
0: Não tem perigo.
1: Ligou na tomada, coloca lá a temperatura e o tempo, ela desarma sozinha.
0: Desarma sozinha, é maravilhosa.
1: Segurança essa panela. Por isso que eu tô de olho nessa panela.
2: É. O rei só fala nessa panela, padre.
0: Isso é interessante.
1: Porque eu já passei muito aperto com a panela de pressão. Eu já botei o feijão para cozinhar, cochilei no sofá e a casa tava com aquela fumaça, os vizinhos chamando. É. E isso você não vai ter. Ela tem um timer, mas é verdade.
0: É verdade.
1: É, ué.
2: Não,
1: a Silvia tá rindo.
2: O leite
1: eu tô falando a verdade, ué.
2: Vai pegar fogo na vizinhança.
0: Ah. Eu vou rezar para você. Quem sabe é verdade. É. Lá nós temos uma paroquiana que no último show de prêmios da paróquia, ela chegou lá e falou assim, eu vou ganhar a geladeira. É a Adriana. Eu vou ganhar a geladeira. Aí eu disse assim, olha, minhas irmãs estão vindo, vão participar do show de prêmios e elas vêm para buscar a geladeira. Ela falou assim, geladeira vai para minha casa. No final, foram contempladas 4 pessoas, ela ficou, né, para tirar a pedra maior, ela ganhou a geladeira.
2: É isso aí. Ah,
0: agora tá ela vai lá buscar o fogão.
2: A sorte é igual pra dar um fogão.
1: Silvia.
2: Não, não tem concorrência.
0: Ah, o fogão?
2: Não, o fogão já é meu. Tá garantido. O marido já comprei minhas cartelas, o marido já tá garantido.
1: Eu também. Vou deixar a esposa lá, fica de olho nessa panela.
0: Eu vou dar uma olhada lá hoje.
2: O Lei vai com a panela, eu vou com o fogão.
0: Eu vou dar uma olhada lá em casa hoje, o que que eu tô precisando. A televisão 43 polegadas lá em casa vai ficar legal.
2: Novinho, vai ficar legal. TV
1: pra assistir o Cruzeiro?
0: Pra assistir o Cruzeiro. Ih, mas hoje...
1: Nossa,
0: já falaram tanto do Flamengo hoje comigo aqui.
1: Nossa.
0: Nesse estúdio
2: e
0: da Rádio Capelão.
2: Já fez a propaganda do Flamengo de manhã.
0: Fez. Ele é a Pribaí. Precisa ver, entendeu?
1: É.
0: Mas depois eu falei assim que nós vamos ter, inclusive, um smartphone.
1: Sim.
0: Né? Que é azul.
1: É azul?
0: É azul.
1: Meu Deus. Não tem
0: Motorola.
1: Problema, não. Tem problema, não.
0: Azul.
1: Smartphone, qualquer cor, né, Silvio?
2: Qualquer cor. Eu não
1: é
2: ligo,
1: muito
2: não ligo a mínima pra cor.
1: Eu não tô nem a mínima.
0: Sem dúvida.
2: Cafeteira, airfryer, né, papai? Aspirador de pó.
0: Só coisa boa.
2: Micro-ondas, forno elétrico, um forno elétrico pra fazer assim,
1: olha,
2: né,
1: Olha, forno elétrico também.
2: Não é uma boa? Pra fazer um franguinho assado, ó.
1: Pode expedir, agora nós criamos aqui, todo dia nós temos uma receita.
0: Ah, sim.
1: No início do programa. E a Silvia tá dando uma aula de culinária, eu não sabia. Além de trazer a notícia e informação, eu não sabia.
0: Aí vem notícia, informação e uma receita junto.
1: Não, aí a gente tava falando assim, hoje a gente comeu uma coisa light, ela pegou e tá me apresentando. Ó, você vai colocar duas bananas, aqui, meio pote de chocolate. Aí eu comecei a olhar pra ela, assim, mas, aí você bota um pouco mais de leite ninho e um pouco...
2: Açúcar e biscoito maisena, não é isso, Lei? Açúcar e biscoito maisena.
1: Olha, mas você tá construindo aí uma bomba?
0: mas tem aqui algo muito especial, inclusive, Lei.
1: Sim.
0: O Osaias falou assim que vai querer, ele vai passar, não vai querer passar, ele vai passar lá no Free Carnes Boutique em São Pedro para pegar um kit churrasco, porque ele falou que vai ganhar o kit de facas pro churrasco.
1: Mas esse
0: kit de facas pra churrasco vai ser meu.
1: Começou também mais um aí.
0: O Vantuil lá da Free Carnes São Pedro, ele pode preparar então dois kits churrasco.

0: prosaicos.
1: Todas as tardes nós estamos falando aqui também no programa da Fricares.
2: Nossa, isso. Mas o Lei começa a falar nessa Fricares. Eu já venho. Aqui, a gente começa a salivar.
1: Segundo Lei. Não, maneira dessa forma que você fala é que, ó, eu tô salivando. Os ouvintes estão mandando, eu tô salivando aqui.
0: Mas é verdade.
1: Mas
0: é
1: eu
0: verdade.
1: Aprendi com o Padre Despedido. Você já viu como é também que eu venho aqui pra rádio e venho ouvindo o Padre Despedido. Olha, a crocância. Ah, não sei o que. Ah, a minha boca vai virando, você sabe o que, padre? Um brejo.
0: Padre Robert, o Jim, perguntou se sabia cozinhar, porque eu fico dando as dicas aqui. Não é só você não, tá, Silvio? O Padre Expedito também dá dicas de carnes.
2: Todo mundo tem técnico e cozinheiro, todo brasileiro, ué.
0: A vida não tá fácil, não. Nem pra padre, nem pra ninguém. Então, eu dou aqui as dicas, né, das carnes crocantes. E vai pra aí afora, né? As carnes suculentas, é assim.
1: Frango.
2: Frango caipira, né? Franguinho caipira, né? Pois é, e o padre, franguinho caipira, não tem coisa melhor, né? Um franguinho, né?
1: Mas pedir, tem um ouvinte aqui falando, Leia, avisa o padre aí que a TV, infelizmente, mas ela vai ser minha. Deixa eu ver quem é.
0: Quem é?
1: A Niceia Ferreira.
0: A Niceia é do bairro Parque Independência?
1: Pois é, ela mesmo. Ela não falou qual é o bairro.
0: É paroquiana, do bairro Parque Independência. Então,
1: ela falou só, mas a TV, gente, não adianta, padre, ela vai ser, a TV vai ser minha.
0: Pergunta a Niceia se ela já tá rezando, porque eu rezo, tá?
1: Ô, Niceia, você tá rezando, Niceia?
0: É, porque o padre reza.
1: Responde pra nós isso.
0: O padre reza, o padre tem fé.
1: Então, pois
0: tá
1: é.
0: Tá precisando de uma TV 43 polegadas.
2: É isso aí, né, padre? Mas enfim,
0: bom.
2: A gente então vamos estar todos lá então no domingo. Vai ser um dia muito bom, de muita alegria, muitos prêmios. E também, não esquecendo que eu já falei aqui hoje, dos ingressos para o show do Frei Gilson, né?
1: Tem ainda, tem esse prêmio aí especial.
0: Vai ser uma surpresa esse momento, sabia?
2: É.
0: Vai ser uma surpresa. Eu fechei hoje aqui com as meninas, né, da administração.
1: Sim.
0: Vai ser um momento muito bacana.
1: Mais ainda.
2: O padre que deixa a jornalista curiosa é um problema, né?
1: Vai ser um show de prêmios, vai ser diferente.
0: Até perigoso, né?
1: Vai ser diferente.
2: Ai, mas tá bom, né?
1: Padre Expedito, uma ótima tarde, a sua bênção. Amém, e a gente continua, porque já vem aí a consagração à Nossa Senhora.
0: É isso, que Deus abençoe você.
1: Amém.
0: Abençoe
1: a
0: Silvia,
2: amém.
0: Toda a nossa equipe. E esse vai ser o nosso ambiente de domingo, um ambiente alegre, descontraído, familiar, né? Em resumo, abençoado.
1: Abençoado. Amém. Toma um cafezinho, que eu já fiz um café ali, por favor.
0: Ok, tô indo
1: lá
0: agora.
1: A Silvia tá passando lá também já. Vamos ver se tá bom aí. Bom, gente, a gente continua aqui na tarde da Catedral entre amigos. A Silvia daqui a pouco volta aí com É Notícia, né? E hoje nós temos também o padre, hoje é o padre Pedro Paulo que vai estar com a gente aqui, né?
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0: Oração fraterna, você peregrino de Nossa Senhora que está aqui para este momento, esta hora bendita da consagração a Nossa Senhora. Saudamos fraternalmente todos aqueles que estão rezando conosco neste momento em suas casas, no trabalho, lá na roça. Esta hora bendita da consagração, saudamos fraternalmente todos estes que rezam com a Rádio Aparecida, com as outras emissoras, com o Santuário ao Vivo. Em nome do Pai, do Filho e do Espírito Santo.
1: Amém.
0: Vamos lá para Nazaré, onde aconteceu a grande notícia para toda a humanidade. O anjo do Senhor anunciou a Maria.
1: E ela concebeu do Espírito Santo.
0: Eis aqui a serva do Senhor.
1: Faça-se em mim segundo a vossa palavra.
0: E o Verbo de Deus se fez homem.
1: E habitou entre nós.
0: Ave Maria, cheia de graça.

0: rogai por nós, pecadores, agora e na hora de nossa morte. Amém.
1: Rogai por nós, Santa Mãe de Deus,
0: para que sejamos dignos das promessas de Cristo.
1: Oremos, infundi, Senhor, vos rogamos a vossa graça em nossos corações, para que nós que conhecemos pela anunciação do anjo da encarnação de Jesus Cristo, vosso Filho, por sua paixão e morte de cruz,

0: cheguemos à glória da ressurreição, pelo mesmo Cristo, Senhor nosso. Amém. Nossa Senhora Aparecida,
1: rogai por nós.
0: Queridos, podem sentar-se um instante. Estamos aqui na casa de Nossa Senhora. Como é bom estar nesta casa bendita. Como cantamos, como é bom estar onde a mãe está. Vamos cantar? Cantar rezando, rezar cantando.

E onde está Nossa Senhora? No coração de Deus, escolhida de Deus. Onde está Nossa Senhora? Aí no seu coração também, de filho ou filha de Deus. Porque Nossa Senhora é nossa mãe, e foi Jesus quem nos la deu aquele dia no alto da cruz, quando Jesus vai dizer para o apóstolo João: olha, aí está a sua mãe. Vai dizer para Nossa Senhora por primeiro, né? Olha, aí está o seu filho. Ali, segunda anunciação feita por Jesus, Maria torna-se a mãe de toda a Igreja de Cristo. Portanto, Maria quer morar em nosso coração filial, e Maria está no coração da Igreja, e não dá para a gente ser cristão se deixamos Nossa Senhora para trás. Porque sem Nossa Senhora não temos Jesus, sem Jesus não temos a salvação, não somos Igreja, povo de Deus. Como fala o Evangelho de hoje, da liturgia, vem lembrar para nós exatamente isto. Somos chamados, a nossa vocação é para sermos família de Deus, é para sermos povo de Deus. Por isso, não podemos abandonar, se esquecer, não participar da comunidade onde moramos, da paróquia, da diocese, porque somos esse povo de Deus, família de Deus, e por isso ser essa Igreja. Não dá para ser Igreja sozinho lá em casa. Alguém me disse um dia, uma jovem disse: ah, eu sou cristã, mas não vou na Igreja rezar, porque para rezar eu não preciso ir na Igreja. Não é só questão de ir na Igreja, né? É se unir com os irmãos, é dar as mãos, é caminhar na solidariedade uns com os outros. Eu tive de dizer: bom, se você gosta de algum moço, também não precisa se encontrar com ele. Fique na sua casa e declare amor para ele, né? Eu te amo. Aí ela falou: não, isso não. Eu falei: pois é, viver a fé não é querer só aquilo que me favorece. Viver a fé é assumir o Evangelho de Jesus, nos unindo na comunidade. Hoje então o Evangelho da liturgia vem lembrar para nós, quando vão dizer para Jesus: olha, sua mãe, sua família, seus primos, seus tios, irmãos, estes eram chamados de irmãos. Maria só teve Jesus e não teve mais ninguém. Portanto, Jesus não teve nenhum irmão, não, viu? Então, mas os tios e parentes próximos eram chamados de irmãos. Vão dizer para Jesus: olha, Nossa Senhora Maria está aí procurando você, seus irmãos também. E Jesus vai olhar para os discípulos,

0: que foram chamados, ele vai dizer: quem são meus irmãos? Quem é minha mãe? É aquele que escuta a minha palavra e vai praticar, vai viver esta palavra. Igual tema grande da novena de Nossa Senhora deste ano, vem lembrar exatamente isto, que somos família de Deus. Com Maria, em comunidade, não sozinhos, em comunidade, conhecer e praticar a palavra. Então Nossa Senhora quer que sejamos esta família de Deus, esta comunidade, que vivamos de verdade em comunhão uns com os outros. Vamos superar as pequenas misérias que acontecem em nossas comunidades, né? Essas fragilidades, às vezes, onde a gente parece não acertar direito o passo, mas precisamos ter essa consciência de que somos irmãos uns dos outros e o bem da comunidade está sempre acima do meu bem pessoal. Porque o amor de Deus se estende para todos e eu não tenho exclusividade nesse amor, não, tá bom? Deus ama cada um de nós, mas ama também a todos ao mesmo tempo. Não vamos confundir os passos nessa nossa caminhada de igreja. Que Nossa Senhora nos ajude então a viver com intensidade esta palavra de Deus e este ser família de Jesus no mundo. Vou dar a bênção da água para você aqui e você em casa. Fiquemos em pé. A nossa proteção está no nome do Senhor,
1: que fez o céu e a terra.
0: O Senhor esteja convosco.
1: Ele está no meio de nós.
0: Senhor Deus Pai de bondade, abençoai a água que vossos filhos têm em suas mãos, aqui no santuário, em suas casas, ou a intenção que eles têm de conseguir a água, abençoai esta água que eles vão adquirir depois, para que esta água se torne um sinal da vossa bondade e misericórdia, que esta água traga paz para todos, saúde aos doentes, paz para quem está desanimado, esperança para quem está triste. Que esta água, Senhor, nos conduza no caminho de vosso reino, que esta água recorde o nosso batismo, fonte que jorra para a vida eterna. Em nome do Pai, do Filho e do Espírito Santo.
1: Amém.
0: E agora, olhando para a imagenzinha de Nossa Senhora, você tem aí a consagração em suas mãos, vamos rezar com voz forte e bonita e com toda a fé. Ó Maria Santíssima, nosso Senhor Jesus Cristo, em vossa querida imagem de Aparecida, espalhais inúmeros benefícios sobre todo o Brasil. Eu, embora indigno de pertencer ao número de vossos filhos e filhas, mas cheio do desejo de participar dos benefícios de vossa misericórdia, prostrando a vossos pés, consagro-vos o meu entendimento, para que sempre pense no amor que mereceis. Consagro-vos a minha língua, para que sempre vos ouve e propague a vossa devoção. Consagro-vos o meu coração. Vos ame sobre todas as coisas. Recebei-me, ó Rainha incomparável, vós que o Cristo crucificado deu-nos por mãe, no ditoso número de vossos filhos e filhas. Acolhei-me debaixo de vossa proteção, socorrei-me em todas as minhas necessidades espirituais e temporais, sobretudo na hora de minha morte. Abençoai-me, ó celestial cooperadora, e com vossa poderosa intercessão, fortalecei-me em minha fraqueza, a fim de que, servindo-vos fielmente nesta vida, possa louvar-vos, amar-vos e dar-vos graças.

0: Ele está no meio de nós.
1: Por intercessão de Nossa Senhora Aparecida, Mãe, Rainha e Padroeira, a bênção de Deus Todo-Poderoso, Pai, Filho e Espírito Santo, desça sobre vós e permaneça para sempre.
0: Amém.
1: Saudemos Nossa Senhora, saudemos a Mãe Bendita do Salvador, saudemos a Mãe que nos ama, Mãe de Cristo e Mãe da Igreja. Viva Senhora Aparecida!
0: Viva!
1: Obrigado você que rezou aqui no santuário, você que rezou em sua casa. Tenham todos uma tarde cheia de paz. Cantemos. Podem levar o folheto da consagração junto com você, viu?
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1: Muito bem, agora 3:17, 988976570 para você falar com a gente, tá?

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Boa tarde, meus queridos amigos e amigas, ouvintes da Rádio Catedral 102.3 FM. E você que está nos acompanhando pelas redes sociais, um forte abraço, cheio de amor e misericórdia. Iniciemos este programa no coração da misericórdia, em nome do Pai, e do Filho, e do Espírito.

Minha querida irmã, queridos ouvintes, Rádio Catedral, junto de você, ao seu lado, levando as maravilhas de Deus, Deus que é amor misericordioso. Assim se revelou a Beata Esperança. Este programa chega ao seu lar levando as bênçãos de Deus. Divulgue esta programação, vai apresentando os pedidos, seus pedidos de orações, tanto pelas redes sociais da Paróquia Santa Luzia, como também pelo WhatsApp da nossa querida Rádio Catedral, 98 897 6570. Repito, 98 897 6570. Para quem é de fora, só coloque o número 32. Só pelo WhatsApp da Catedral você vai concorrer ao brinde do amor misericordioso. Vamos lá, vamos rezar junto, bendizer em nosso Deus. E vamos ouvir a música. Manda, Senhor, os teus anjos.

0: Meu querido irmão, minha querida irmã, querido ouvinte, novamente participe desta programação. Vão lá, mande sua mensagem, seu pedido de oração, concorra ao sorteio, aos brindes 32, para quem é de fora, né? E o WhatsApp 98897-6570. 98897-6570. Também vamos lá, entre nas redes sociais da Paróquia Santa Luzia, Juiz de Fora. Participe, mande sua mensagem, dê o seu oi e o seu pedido de oração, que vamos orar, sim, meu querido irmão, minha querida irmã. Este programa vem reforçar a evangelização, tão bem anunciada, o Evangelho do Senhor, através das redes sociais, através desta rádio, que é um instrumento de evangelização, a Rádio Catedral FM 102.3. Queremos também, através das programações desta rádio, anunciar que Deus é amor misericordioso. A vida da Beata Esperança de Jesus, para falar para você que Deus ama, Deus chama, Ele nos chama, Ele que toma iniciativa. Para quê? Para anunciar o seu amor, como ela mesma dizia, mais em atitudes do que em palavras. E hoje nós vamos mais para frente, no terceiro bloco, falar das experiências extraordinárias em sua vida, tudo para levar o amor de Deus, tudo que passa pela humildade, pela caridade. Vamos preparar o nosso coração para ouvir hoje o Evangelho de nosso Senhor Jesus Cristo. Então vamos preparar o nosso coração.
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0: O Senhor esteja convosco. Proclamação do Evangelho de Jesus Cristo segundo Lucas. Glória a vós, Senhor. Naquele tempo, a mãe e os irmãos de Jesus aproximaram-se, mas não podiam chegar perto dele por causa da multidão. Então anunciaram a Jesus: tua mãe e teus irmãos estão aí fora e querem te ver. Jesus respondeu: minha mãe e meus irmãos são aqueles que ouvem a palavra de Deus e as põem em prática. Palavra da salvação. Glória a vós, Senhor. Refletindo a palavra de Deus. Amados irmãos e irmãs, Jesus neste evangelho fala para mim, fala para você, ouvinte, você que nos acompanha pelas redes sociais. Deus, Ele fala no coração das pessoas. E Ele aqui na palavra faz da sua palavra discípulos e discípulas. E a sua palavra diz que eu, você, nós, todos nós somos membros da família de Deus. E Ele pede para testemunhar a sua palavra todos aqueles que levam, que praticam a palavra. Este é meu irmão, minha irmã, minha mãe, meu pai. Ou seja, a vocação universal. Todos indistintamente são chamados para viver a palavra. E a palavra é Jesus. Mas Maria, ele menosprezou Maria? Não. A palavra se fez carne.

Quando Maria disse sim ao anjo, Deus, a palavra, o verbo, Jesus Cristo, habitou em seu ventre. Maria é aquela que praticou a palavra, por isso o filho estava ali. O Deus que se humaniza. Então a palavra convida cada um de nós. Primeiro, para respondermos sim, semelhante a Maria. Depois de assumirmos a nossa vocação de imagem e semelhança de Deus, de servos da palavra, que não é um conjunto de letras. A palavra é uma pessoa. A palavra é um modo de viver. O modo de viver de Deus, que é amor misericordioso. Glória ao Pai, ao Filho e ao Espírito Santo, como era no princípio, agora e sempre. Amém. Meu querido irmão, minha querida irmã, lembro, vamos lá, participe, mande a sua mensagem, continue mandando sua mensagem, daqui a pouco a gente começa a ler. Você que nos acompanha pelas redes sociais também, vamos lá, o WhatsApp da Rádio Catedral 98897-6570. Vamos lá, participe deste programa e vamos agora orar. A oração da Beata Esperança São Miguel. A sua intenção já está incluída também nesta oração.

0: Momento de oração da Beata Esperança e a bênção da água do amor misericordioso.
1: Oração à Beata Esperança de Jesus. Nós te damos graças, Senhor, pelo dom da beatificação de Madre Esperança de Jesus. Nela, celebramos as maravilhas do teu amor misericordioso, o esplendor da sua vida santa, obediente em tudo à tua divina vontade, o dom à Igreja de duas congregações religiosas, o carisma da acolhida aos pequenos, aos sofredores e aos sacerdotes, a sua plena configuração a Cristo Senhor, crucificado e ressuscitado. Por sua potente intercessão, faz que todos conheçam teu amor misericordioso e encontrem o teu rosto de Pai. Concede-nos também, pela mediação materna de Maria, o dom de um novo milagre para a futura canonização e a graça que agora imploramos. Tu que vive e reina nos séculos dos séculos. Amém. E agora vamos fazer a bênção da água do amor misericordioso. A nossa proteção está no nome do Senhor, que fez o céu e a terra. Ouvi, Senhor, a nossa oração, e chegue até vós o nosso clamor. Ó bom Jesus, que revelaste à Beata Madre Esperança a água do santuário do amor misericordioso em Colevalenza, na Itália, como sinal da ternura do teu coração, que consola e ampara os que sofrem, digna-te abençoar.

0: abençoar esta água pelo teu amor misericordioso. Concede que todos os que com fé e confiança dela fizerem uso sejam libertos e curados das enfermidades do corpo e livres dos males espirituais. Encontrando em ti o Pai que ama, perdoa, não calcula e esquece as faltas cometidas. Atende-nos, Senhor, pela intercessão da Beata Madre Esperança de Jesus, que suplicava com estas palavras: dá a esta água o poder de curar o câncer e a paralisia, um representando o pecado mortal e o outro o pecado venial. Dá-lhe a força de sarar os enfermos, especialmente os pobres que não têm recursos, inclusive com uma só gota de água. Senhor, esta água seja para todos sinal da tua graça e da tua misericórdia. Tu que vives e reinas com o Pai, na unidade do Espírito Santo, por todos os séculos dos séculos. Amém.
1: Meu irmão, minha irmã, querido ouvinte, querido irmão, querido povo de Deus que participa também através das redes sociais, recebemos a bênção do amor misericordioso, a oração da água. Agora, convido, né? Continue mandando suas mensagens. Alguns já mandaram aqui. Boa tarde, Padre Pedro Paulo, a sua bênção. Aqui é a Andréia, da Comunidade Imaculada Conceição. Oi, Andréia. Quero pedir orações por mim e o Alessandro. Fizemos 24 anos de casado ontem. Parabéns, minha querida. Deus os abençoe. E por meu filho Arthur, que está fazendo 20 anos. Parabéns, Arthur. Parabéns. Muitas bênçãos para você. Peço orações também por todas as pessoas que estão na luta contra o câncer e pela paz no mundo inteiro. Obrigado, Andréia. Já está em oração, tá, querida? Boa tarde, Padre Pedro Paulo, sua bênção. Pedimos orações por todas as famílias e pela paz mundial. Que Maria, Mãe da Igreja e plena do Espírito Santo, seja sempre nossa intercessora. Alenia, Consuelo, obrigado, minhas queridas. Deus abençoe. Agradeço por termos mais estes minutos de oração e de bênção no coração da misericórdia. Boa tarde, Padre Pedro. É a Carmélia da paróquia Santa Luzia, nossa querida Carmélia. Peço bênçãos nesse dia em que completo mais um ano de vida. Oh, minha querida, você está de aniversário e nós que recebemos o presente, né? Você é um presente para nós. Deus te abençoe sempre, Carmélia. Boa tarde, Padre Pedro. Pedro Paulo, sua bênção. Alínia, do bairro Santa Luzia. Hoje peço oração para meus tios João e Francisco, que fizeram aniversário ontem. Também oração por toda a minha família e amigos. Sua bênção. Obrigado, Alínia. Sim, Deus te abençoe e vamos dar a bênção, né? Para toda a sua família também, tá, querida? Muito obrigado. Gente, então mande aí a sua mensagem, mande aí o seu pedido de oração, gratidão àqueles, né, que estão participando também pelas redes sociais, a Bruna Elias, lá de Santa Catarina, Forquilhinha. Olha, estamos rezando aí pelo povo do sul, tá? Muita chuva, né, querida? Mas estamos aí, unidos em oração, tá? Então ela está falando aqui, boa tarde, Deus abençoe, obrigado, querida, abençoe sua família, as lindas filhas, o maridão, né? Grande abraço. O Mauro, aqui da nossa paróquia, só bênçãos. Isso é verdade, Mauro. Obrigado aí pela sua participação também. Continue pedindo, apresentando seus pedidos e dando um alô aqui para nós. Muito obrigado. Vão lá o pessoal aí pelo WhatsApp, continue mandando mensagem para assim concorrer, né? Ao brinde. Agora então convido. Vamos participar agora? Vamos ouvir, né? a continuidade aqui dos episódios dos fatos místicos da Beata Esperança, né? Quarto episódio. Vocês sabem, né, que da outra semana, né, cada semana a gente vai falando, né, de um acontecimento extraordinário. No programa passado, vimos que para a caridade, nenhuma distância é grande demais. Padre Fabiano falou sobre o fenômeno da bilocação, né? Ele explicou direitinho. Hoje, Madre Esperança nos leva ainda mais longe. Sua caridade ultrapassa os limites desta vida e alcançava também as almas daqueles que já haviam partido, as almas do purgatório. Então, hoje é o fenômeno que nós vamos falar. A grandeza da fé desta mulher, sua comunhão com o bom Jesus e as maravilhas que Deus fazia através dela. Ela é um instrumento da misericórdia de Deus. Madre Esperança e as almas do purgatório, 22 de setembro. Hoje queremos partilhar com vocês. A chave para compreender tudo isso, o próprio texto que estamos utilizando, começa dizendo: a caridade de Madre Esperança ultrapassava os confins deste mundo para estender-se até o outro. É por aí que precisamos entrar nesta história. Primeiro, para Madre Esperança, os mortos não eram esquecidos. Ela tinha uma devoção muito forte pelas almas do purgatório e desejava ajudá-las por meio da oração. Por isso, mandava celebrar continuamente missas pelas almas e incentivava outras pessoas a fazerem o mesmo. Chegou a estabelecer que parte das ofertas recebidas fosse destinada a essa finalidade. Quando, por ocasião de seu aniversário ou de seu onomástico, quando uma santa ou um santo, dia daquele santo, e que é o mesmo nome seu, então onomástico, alguém lhe oferecia orações, sacrifícios ou intenções de missa, ela oferecia pelas almas do purgatório. E existe um detalhe muito bonito. No santuário, quis uma capela dedicada às almas do purgatório. Quem ama, não esquece, nem mesmo aqueles que já partiram. Encontrei-me no purgatório. Assim fala a Beata Esperança. Em um relato escrito em 1930, por obediência ao seu diretor espiritual, Madre Esperança descreveu uma experiência extraordinária. Ela conta que na manhã do dia 19 de abril, encontrou-se no purgatório acompanhada pela Santíssima Virgem Maria. E ali, segundo seu próprio relato, teve a consolação de ver sair várias almas pelas quais vinha rezando. Ela menciona familiares de sacerdotes e outras pessoas que haviam sido confiadas as suas orações. Percebam novamente o que aparece no centro. Não é a curiosidade sobre o além, é a intercessão. Madre Esperança não queria conhecer o purgatório para contar histórias extraordinárias. Seu desejo

era que aquelas almas chegassem à presença de Deus. Quem ama mais estas almas, tu ou eu? Há um episódio particularmente bonito, testemunhado pelo padre Alfredo de Penta, o primeiro filho do amor misericordioso. Durante uma viagem, eles pararam em um cemitério polonês. Madre Esperança ficou profundamente impressionada ao contemplar os túmulos de tantos jovens mortos durante a guerra. No dia seguinte, durante a missa, começou a suplicar a Jesus por aquelas almas, e sua oração assume quase a forma de uma conversa de filha com o Senhor. Ela pergunta: quem ama mais estas almas, tu ou eu? E recorda a Jesus: tu morreste na cruz. Ela pede especialmente pelos jovens que morreram longe de suas famílias e de sua pátria. Padre Alfredo testemunha que, durante a elevação, Madre Esperança entrou num estado extraordinário. Depois, ela lhe teria explicado que estivera no purgatório e vir aquelas almas passarem para o paraíso. Depois daquela experiência, Madre Esperança, agradecida, disse: Tu, Senhor, és bondoso demais, e nós não entendemos a tua bondade, não te conhecemos. Emocionante, né? O purgatório fala da misericórdia. Às vezes, quando ouvimos a palavra purgatório, pensamos imediatamente em castigo. Madre Esperança nos ajuda a olhar, sobretudo, para a misericórdia de Deus, que purifica e prepara seus filhos para a comunhão plena com Ele. E ela não ficava apenas contemplando estes mistérios. Ela fazia alguma coisa, rezava, oferecia sacrifícios e mandava celebrar missas. É uma lição muito concreta para nós. Talvez você tenha perdido seu pai, sua mãe, um filho, um irmão, um amigo. Talvez hoje tenha vindo ao seu coração o nome de alguém que já partiu. Reze por essa pessoa. Mande celebrar uma santa missa. Ofereça sua comunhão. Faça uma obra de caridade. Apresente essa pessoa que faleceu, que você tem no coração agora, apresente essa pessoa à misericórdia de Deus, porque a morte não destrói a comunhão do amor.

vida continua. A igreja

continua rezando pelos seus filhos que partiram e nós podemos continuar amando-os de maneira mais bonita, entregando-os à misericórdia de Deus. Por isso, termino aqui esse momento de reflexão, fazendo nossa confiança de Madre Esperança. Senhor, Tu és bondoso demais. A nós não entendemos a Tua bondade. Beata Esperança de Jesus, ensina-nos a confiar no amor misericordioso e a rezar pelas almas dos nossos irmãos falecidos. Amém. Beata Esperança de Jesus, rogai por nós. Amém. Vamos então, daqui a pouco, já perceber, aliás, receber aí o sorteado, né? Do programa, né? Vamos lá. Mais algumas mensagens, né? Desculpa aí se eu esquecer de alguém. Boa tarde, Padre Pedro, peço oração para mim, Márcia, meus netinhos, Otávio, Valentina e filhos, Ananda, Amanda, Leonardo, Nora, Jeane, meus genros, Breno, Sargento Ramon, abraço da amiga colaboradora Márcia Tostes, de Belmiro Braga. Obrigado pelo kit da Beata Esperança que eu ganhei no seu programa. Gratidão. Muito bem. Então vamos aí, daqui a pouco já anunciar a pessoa que foi sorteada. Aqui, mais um recadinho aqui de uma pessoa aqui na rede social falando amém. É? Amém, Senhor. Obrigado você que mandou a mensagem aqui. A todos que nos acompanham pelas redes sociais, nossa gratidão, né? O padre agora vai dar alguns recados, né? Antes de falar o sorteado, o padre vai dar aqui alguns recados da paróquia. Muito bem, gente. É amanhã, dia 23, às 19 horas. Olha, no Santuário Santa Luzia, vamos celebrar a missa em honra a São Padre Pio, com bênção de sua nova imagem. Vamos lá, todo mundo é convidado, tá bom? Amanhã às 20. Desculpa, amanhã, dia 23, às 19 horas, tá bom? Então vamos participar. E quinta-feira, dia 24, às 19h30, a missa de encerramento dos combatentes com São Miguel e Beata Esperança. A missa vai ser no santuário. Atenção, a missa vai ser no santuário, quinta-feira, a missa da vitória. Tá encerrando o programa, tá bom? Então, estes são os recados de nossa paróquia. E, gente, que surpresa boa! Obrigado, viu, Lei? E nós sabemos que realmente esta contemplada aqui foi vontade de Deus, porque ela está de aniversário hoje. É! A Carmélia é a sorteada, Carmélia. Então passa lá na secretaria paroquial, né? Lá com a Leni, com a Consuelo, pegar aí o brinde da Beata, né, minha querida? Que bênção, né? Obrigado, Carmélia. E obrigado a todos que participaram, né? Muitas mensagens aqui, tá? Todos que mandaram mensagem participaram do sorteio. E agradeço aqui de coração aos que também mandaram mensagem aqui pelas redes sociais. O padre vai fazer uma oração e após a oração, então, o padre vai dar uma bênção. Não esqueça, nós estamos em época de eleição, então temos aí, né, um horário com a propaganda eleitoral, tá bom? Então, agora, se preparem para esta oração e a bênção para você que mandou seu pedido, para sua família, para você que participou aí nas redes sociais e as suas intenções. Meu Senhor e meu Deus, pelo teu amor e pela tua misericórdia, cura-nos, nós que somos teus filhos, de qualquer doença, especialmente daquelas que a ciência humana não pode curar. E faz que com a tua ajuda possamos conservar as nossas almas sempre puras, livres de todo mal e de todo pecado. Beata Esperança de Jesus, rogai por nós. Obrigado, Lei.

0: Obrigado, Aninha, pela tua participação aqui, representando a Pascom. O Senhor esteja convosco, Ele está no meio de nós. Pela intercessão da Beata Esperança, o Deus Todo-Poderoso os abençoe. Em nome do Pai, e do Filho, e do Espírito Santo. Amém. E até a próxima terça-feira, no Coração da Misericórdia.
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2: Mensagens que

0: circularam em grupos de professores levantaram dúvidas sobre a continuidade do programa de professores de apoio, o PDA, nas próximas contratações da Rede Municipal de Ensino. Diante da repercussão, a Prefeitura de Juiz de Fora divulgou um esclarecimento e afirmou que não há previsão de extinção do atendimento aos estudantes que necessitam do recurso. De acordo com a administração municipal, as informações divulgadas são falsas e estariam sendo utilizadas para gerar dúvidas sobre a continuidade do programa durante o período eleitoral. Atualmente, mais de 1.300 professores de apoio atuam na rede municipal, atendendo cerca de 2.800 estudantes. A prefeitura reforça que o atendimento continuará assegurado aos estudantes que se enquadrem nos critérios estabelecidos pelas normas. A oferta do professor de apoio segue as necessidades educacionais identificadas e os procedimentos previstos na legislação. A prefeitura orienta ainda que informações sobre a continuidade do programa e as futuras contratações sejam verificadas nos canais oficiais do governo municipal, evitando a disseminação de mensagens sem confirmação. Segundo a administração municipal, o programa de professores de apoio permanece em funcionamento e o atendimento aos estudantes está garantido.
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11: 4:17 aqui na Catedral. Agora tem o ritmo.

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0: Muito bem, agora o Cleito e o Camargo, né? Quando um grande amor se faz aqui na catedral, tá? Você está na sintonia da 102,3, 20 anos tocando o seu coração. Vamos pro intervalinho, já já eu tô de volta.
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0: Ponto 3. 17 minutos faltam para 5. Olha, daqui a pouquinho tem o padre Camilo de Paiva e o programa Milagres Existem, tá bom? Deixa eu mandar um abraço aqui para o Alberto ouvir o nosso programa lá no bairro Santa Cândida. Um abraço para você, Alberto. Falei, se você puder, e toca o Frei Gilson. Tá bom, nós vamos juntos nessa tarde entre amigos.

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Meu amigo, minha amiga, a Igreja Católica nasceu do peito aberto de Cristo. Então a Igreja tem 2000 anos. Cristo é a nossa base. A Igreja Católica, ela é universal, não só porque está em todos os países do mundo. Isso multinacionais também estão, mas é porque o que constitui a fé das pessoas, o que constitui a fé no Deus vivo, é a base da Igreja, e isso se encontra em pessoas, inclusive, que não são católicas. É a oportunidade, essa semana celebramos a exaltação da Santa Cruz e o agradecimento às nossas famílias, porque nos batizaram, nos fizeram católicos universais. Então a Igreja Católica, ela está para além dos cincões católicos. Escuta isso. Então, veja toda o grupo das igrejas cristãs não católicas. Todas elas usam a Bíblia Sagrada, o Novo Testamento, o cânon que foi definido pela Igreja Católica, tá? E se você pensar com quem que eles aprenderam a benzer água, a benzer objetos de devoção? Com a Igreja. O nome Igreja, guarda o domingo, foi com a Igreja Católica. Então, é impossível pensar o Ocidente, pensar a fé no Ocidente, sem pensar a Igreja Católica. Lindo, né? Você pode, só para você ter uma ideia, os cartórios, eles se organizaram a partir da Secretaria Paroquial do Livro de Tombo. O próprio direito, ele tem sua raiz no direito canônico. Quer dizer, o direito como é organizado hoje tem a ver com o direito canônico. Os próprios sistemas de secretarias e ministérios públicos, pensa lá, o governo tem os ministérios, ministro disso, ministro daquilo, pensando na organização do Estado do Vaticano. Então, a Igreja, ela era esse lugar, essa força, essa coisa extraordinária. Depois, então, a Bíblia, o calendário, nossos calendários são pensados a partir da Igreja Católica. A quem cria as universidades? A Igreja Católica. Quem cria os hospitais, as casas de saúde, os albergues, os leprosários, os asilos? A Igreja. Então é impossível pensar qualquer organização social que leve em conta os pobres sem pensar a Igreja Católica. E o direito também de ampla defesa do réu, do acusado, né? O direito de ampla defesa vem com a ajuda da Igreja Católica. Então, é um orgulho ser católico. Durante muito tempo, no Brasil, por exemplo, também nos alguns países europeus, né, como, só para você ter uma ideia, na Inglaterra, o demônio nos teatros, a partir da reforma protestante, era representado por um padre, primeiro um jesuíta, depois um franciscano, um salesiano. Hoje, a própria rainha, rei da Inglaterra, cultiva amizade com a Igreja Católica. Você viu que a bispa anglicana foi visitar o Papa. Mas teve um período duro. Nós também vivemos no Brasil isso. Lembra do chute da imagem, o chute na imagem de Nossa Senhora Aparecida? Você lembra como que ainda hoje tem os vandalismos na Igreja Católica de quebrar imagens, etc. Mas também no Brasil o cenário muda, e é isso que eu quero trazer aqui para você. O Instagram está cheio disso. O Dailon
coloca uma coisa muito curiosa aqui no Instagram dele, que agora eu passo para você, católico, aqui. Você quer ver que coisa interessante? É muito legal a gente poder colocar isso, pensar que você em casa também vai ouvir algo tão importante para a fé católica, importante para o Brasil, importante para os estudantes. Olha só o que está escrito aqui, olha o que eles disseram. Vamos ver o que eles disseram? Acho que vale a pena para a gente

0: ficar por dentro.
1: Protestante se converte ao catolicismo. Vamos ouvir eles.
2: Vocês sabiam que está tendo centenas de conversões de evangélicos ao catolicismo? Adventistas, batistas, presbiterianos e até os desigrejados. Aqueles que já frequentaram alguma igreja e estavam sem frequentar nenhuma. Eu era evangélica e me converti ao catolicismo. E quando eu me converti, eu pensei que não tinha muitas pessoas que faziam esse caminho de evangélico para catolicismo. Daí eu comecei a descobrir dezenas de pessoas. Cada pessoa tem um caminho diferente. Até a gente dar Umbanda, eu já conheci que se converteu ao catolicismo. E depois que eu postei o meu vídeo falando que eu tinha me convertido, eu recebi centenas de mensagens de pessoas que estão se convertendo ou que já se converteram ao catolicismo. Comenta aqui se você tem vontade de conhecer a Igreja Católica.
0: Eu quero dizer a você o seguinte: você tem vontade de se tornar católico? Por esse testemunho, por outro, entre no meu Instagram. O Instagram é @padrecamilopaiva. Me chame no direct e eu converso com você. Toda sexta-feira eu atendo na Catedral Metropolitana a partir das 15h30. Você é evangélico, você é espírita, você é sem religião, você é católico em crise, que quiser me procurar, é por ordem de chegada. Nós podemos bater um papo. E é muito bom quando as pessoas conseguem entender que nós não estamos fazendo proselitismo. A Igreja Católica cresce por atração. Papa Bento XVI dizia isso e é verdade. O crescimento católico é por atração. Então, chego até você nesse momento e digo: quer um ombro amigo? Quer conversar? Entre no meu Instagram, @padrecamilopaiva. Manda no direct lá e eu vou conversar com você. Vou poder falar também no meu Instagram. E aqui no programa você vive essa experiência. A igreja tem disso. Eu vou agora pôr um testemunho de um mineiro da diocese de Campanha, que foi na época que o Papa Francisco era Papa, e que coisa bonita que ele viveu em Roma. Para você ver como que às vezes você escuta o professor de história, o ateu, que fala assim: não, mas o Vaticano é uma riqueza, o Vaticano é uma ostentação. Mas não é não, tá? Eu vivi lá e eu sei. O Vaticano é o lugar onde acolhe e acolhe bem todas as pessoas. A beleza arquitetônica do Vaticano é para aproximar você a Deus. O belo, a arte, nos aproximam de Deus. Vamos escutar o testemunho desse rapaz.
3: Fui aquele dia com uma expectativa, lógico, enorme, conhecer o Papa. Mas sem dúvida nenhuma, nem das maiores expectativas que eu pudesse ter, foi perto, ou chegou perto, do que eu vivia assim naquele momento. Senti uma paz, senti uma leveza. Eu fiz questão de abraçá-lo, ele ainda brincou: brasileiro é caliente, né? Gosta de abraço. Mas eu disse, não tinha jeito, só cumprimentá-lo, eu tive que abraçá-lo. Deixei um presente para ele da nossa região, a imagem a Chica, um pé de moleque da nossa região. E na hora que eu fui entregar o terço, ele abençoou e eu me entreguei, fiquei pra mim. Né? Eu vivi, não posso reclamar, momentos muito especiais na minha vida. O Papa Francisco é como se você pudesse resumir e falar assim: zerei na vida.
0: Que saudade do Papa Francisco. Que memória linda essa do Papa Francisco. Quer dizer, uma pessoa vai dar esse testemunho de que com o encontro com o Papa sentiu algo extraordinário. E é isso que eu quero dizer para você. Ser católico é sentir extraordinário. E fica aí a fala para todas as paróquias da diocese. Faça, leigos e padres e diáconos, faça da sua paróquia um lugar de acolhida. Acolhida só no sentido de dizer seja bem-vindo, não. Vamos acabar com as picuinhas, vamos acabar com as competitividades dentro da paróquia, as rivalidades. Temos que acabar com isso, meu amigo. A mesma coisa eu digo na família, na sua família. Você do campo, da cidade, que me escuta nesse momento, vamos acabar com esses problemas dentro de casa. Esses jogos de brigas e de conflitos, isso é muito feio. A nossa igreja é muito bonita para a gente se permitir uma coisa dessas, entendeu? Então a gente tem esses exemplos, conversões, o Papa é maravilhoso. Então a gente tem que levar isso para a família.

0: tá? Eu aproveito mais uma vez para mandar um abraço para a senhora que trabalha na equipe de liturgia da paróquia Nossa Senhora do Líbano. Um abraço também para o padre Guanair, lá no bairro São Benedito. Quero mandar um abraço para o padre Márcio Vinícius e aquela comunidade bonita. Dizer que a casa paroquial está ficando lindo. O padre Márcio me mandou as fotos da obra. Eu fui celebrar lá no ano passado, ele me mostrou o projeto e agora saiu do papel. Que coisa bacana! Parabéns, padre Márcio Vinícius, e essa nossa irmã que elogiou tanto o programa DNA da Fé como catequese. Muito obrigado, que Deus abençoe a senhora também. Quiser me acompanhar também no Instagram, é @padrecamilopaiva. Agora, um rapaz que mora nos Estados Unidos, que era protestante, se tornou católico, é um empresário, é gente grande, tá? Olha o testemunho que ele dá, e às vezes você tem isso aqui em Juiz de Fora e não vive. Lembrando que todo domingo tem 7 missas na catedral. Todo dia da semana tem missa 7 horas da manhã e 19 horas na catedral. Por que que você não vai?
1: Como é maravilhoso ser católico, né? Eu tô aqui nos Estados Unidos, acabei de participar da Santa Missa aqui, Santa Missa rapidinha, meia horinha, para começar o dia. E é muito bom a liturgia ser a mesma. O que eles estão lendo agora lá no Japão, o que eles estão lendo agora lá na Índia, o que eles estão lendo agora em qualquer lugar do mundo é a mesma liturgia, né? Igreja Una, Santa e Católica. É muito bom ver os mesmos ritos, poder comungar da Eucaristia. Após a Eucaristia, eu pude chegar no padre e pedir para me confessar, ele me atendeu uma confissão. Bem, então, é maravilhoso você ser católico. Eu não consigo imaginar, até os meus 26 anos de idade, que foi quando eu me converti, como Deus pôde deixar esse tesouro oculto diante dos meus olhos por tanto tempo. Olha, você já agradeceu por ser católico hoje, cara? É muito bom ter Nosso Senhor na Eucaristia. É muito bom poder se confessar. É muito bom poder ter a Virgem Maria como mãe, São José como nosso...
0: Você entende como que nós somos privilegiados? E você é esse privilegiado. Ah, padre, mas eu moro na roça. Domingo tem missa na sua comunidade, não deixe de ir. Tem celebração da palavra, não deixe de ir. Vai à cidade, procure saber o horário da missa. Quando eu trabalhei em Santos Dumont, o pessoal de Santos Dumont deve lembrar disso. Eu coloquei uma missa 14 horas, todo dia, de segunda a sexta. De segunda a sexta, isso mesmo. Por quê? Porque eu cruzava os horários dos ônibus que ia para as cidades vizinhas e para os distritos. Então, as pessoas resolviam o que tinham que resolver em banco, ia para a missa e já estava perto da rodoviária, tomava o ônibus. A missa das 14 horas tinha mais gente do que a missa das 7 da manhã. Aqui na catedral nós temos missa meio-dia. Por que essa missa? Para que você possa, no intervalo do almoço, ir à missa. Então, a igreja quer chegar até você, quer te proporcionar essa capacidade de poder se encontrar com Deus durante o dia. Então, a missa é de 30 minutos, 35, no máximo 39 minutos. Quer dizer, dá tempo de você ir à missa e ainda fazer seu lanche. E é isso que nós queremos cada vez mais. Quer ser católico? Venha para a igreja. E eu quero dizer, entre no meu Instagram, @padrecamilopaiva, me chame no direct, eu vou atender você pessoalmente na catedral. Deus te abençoe.
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3: Cinco horas, 17 minutos. Boa tarde, Silvia Carvalho.
4: Boa tarde, Lei Costa, e a você, ouvinte da Rádio Catedral.
3: Terça-feira, dia 22 do mês de setembro de 2026. Você confere nesta edição.
4: BR-040. Concessionária registra quase 450 mil casos de excesso de velocidade em 8 meses.
3: Juiz de Fora promove programação pelo Dia Internacional da Pessoa Idosa.
4: Primavera começa nesta terça com previsão de calor intenso e aumento das chuvas em Juiz de Fora e região.
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3: 5:18. Cidade. A BR-040 entre Belo Horizonte e Juiz de Fora registrou quase 450 mil excessos de velocidade nos primeiros 8 meses deste ano.
4: Segundo o levantamento da EPR Via Mineira, que administra o trecho, foram 449.874 registros identificados pelos 68 pontos de monitoramento da rodovia entre janeiro e agosto. A maior velocidade foi registrada em Nova Lima, 192 km por hora, em um trecho onde o limite é de 100. Já na Zona da Mata, o maior registro ocorreu em Juiz de Fora, com 146 km por hora, em um trecho com velocidade máxima de 40. Isso representa um excesso de 265% acima do limite permitido. Em Cristiano Otoni, na região central, um veículo foi flagrado a 123 km por hora, onde o máximo permitido é de 60. E em Carandaí, no Campo das Vertentes, a velocidade chegou a 95 km por hora, em um trecho de 40. Os dados foram divulgados durante a Semana Nacional do Trânsito, que tem como tema Desacelere, o seu bem maior é a vida. A EPR Via Mineira reforça que o excesso de velocidade reduz o tempo de reação do motorista e pode aumentar a gravidade das consequências em caso de acidente. O gerente de operações da EPR Via Mineira, Hernan Neto, destaca que a concessionária mantém monitoramento constante da rodovia com o objetivo de garantir a segurança de quem trafega pela BR-040.
5: A concessionária EPR Via Mineira, ela dispõe de vários pontos de monitoramento na rodovia e dessa forma conseguimos abranger vários registros de excesso de velocidade. Na Zona da Mata, tivemos uma velocidade alta para uma velocidade regulamentada na via de 40 km por hora. Por isso, nós sempre relembramos aos nossos usuários a necessidade de respeitarem a velocidade regulamentada, tanto para eles como para o próximo que trafega ao seu lado. Então vale sempre lembrar, eu cuido de mim e cuido dos outros. Esse é um ponto crucial para a gente evitar riscos de outros sinistros que aconteçam.
4: Até o dia 25 de setembro, a concessionária realiza ações educativas na BR-040, com orientações para motoristas, caminhoneiros, pedestres, trabalhadores e comunidades do entorno. Entre os temas estão o respeito à sinalização, uso do cinto de segurança, prevenção de acidentes com pedestres, combate ao cansaço e à sonolência ao volante, manutenção dos veículos e utilização segura das passarelas. Amanhã será celebrado o Dia da Convivência no Trânsito, iniciativa da EPR, que marca também os 29 anos do Código de Trânsito Brasileiro. A proposta é reforçar que motoristas, pedestres e trabalhadores que circulam ou atuam próximos à rodovia compartilham a responsabilidade pela segurança no trânsito. Hernan Neto ressalta que a segurança é fundamental, tanto para o motorista quanto para quem trafega ao lado dele.
5: Ser a sinalização viária da rodovia, regulamentação de velocidade, utilização constante do cinto de segurança, crianças no banco traseiro e precisamos também fazer as manutenções periódicas de nossos veículos. Essas são chaves que podem nos preservar a vida, não ocorrendo sinistros, e dessa forma teremos uma viagem segura.
3: Juiz de Fora tem mais de 109 mil pessoas com 60 anos ou mais, o equivalente cerca de 20% da população, segundo o censo 2022 do IBGE. Em comparação a 2010, o número representa um um crescimento de até 56%.
4: Para marcar o Dia Internacional da Pessoa Idosa, celebrado em 1º de outubro, a Prefeitura de Juiz de Fora, por meio da Secretaria Especial de Direitos Humanos, promove uma programação com encontros, rodas de conversa, formação e atividades culturais. As ações começam hoje com uma atividade online sobre participação política e protagonismo social. No dia 26, haverá um encontro com as famílias no Centro de Convivência da Pessoa Idosa. Já em 1º de outubro, será realizada a roda de conversa Quatro Pilares para Envelhecer Bem na Câmara Municipal. A programação continua em outubro com atividades do Conselho Municipal dos Direitos da Pessoa Idosa e abertura da exposição Por Elas, no Centro Cultural Bernardo Mascarenhas. 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
4: No próximo bloco, primavera começa nesta terça com previsão de calor intenso e aumento das chuvas em Juiz de Fora e região.
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0: 5:26.
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2: A primavera começa oficialmente nesta terça-feira, às 9:05 da noite. Em Juiz de Fora e região, a nova estação deve ser marcada pela grande variação nas condições do tempo, com períodos de calor intenso, possibilidade de ondas de calor e aumento gradual das chuvas. O meteorologista do Instituto Nacional de Meteorologia, Lisandro Gemiak, explica o que esperar da primavera de 2026, principalmente sob a influência do fenômeno El Niño.
3: Olá, ouvintes da Rádio Catedral. A primavera começa nesse dia 22 de setembro de 2026, às 21h05, né? É uma variável astronômica, então é possível calcular a hora exata em que o Sol ele vai passar para o hemisfério sul. Então ele começa a iluminar mais o hemisfério sul e com isso traz uma série de implicações, né? Com mudanças na circulação geral da atmosfera. Para a nossa região aqui do sudeste do Brasil, região da zona da Mata Mineira, a primavera é caracterizada por muita variação. Então a gente tem alguns períodos de calor mais intenso, inclusive os recordes de temperatura máxima do ano geralmente ocorrem nessa estação. Então geralmente meados de outubro, início de novembro, a gente tem temperaturas muito elevadas, com ocorrência de algumas ondas de calor, que é uma característica típica da primavera aqui. Então, há muita variação. Com a atuação do El Niño, a gente teve ao longo desse ano um deslocamento dessas chuvas mais frequentes, digamos assim, principalmente já ao longo do mês de setembro, mais para norte, que pegou algumas áreas do estado de Minas Gerais, que estão enfrentando chuvas mais frequentes já em setembro e tende a ter o mesmo comportamento ao longo da primavera. Então a gente tem a expectativa, a probabilidade é maior de que a gente tenha chuvas mais frequentes ao longo dessa primavera, mas também com temperaturas mais elevadas. Então aumenta essa chance de ter essas pancadas de fim de tarde e noite mais intensas ao longo de toda a primavera.
2: Lisandro Gemiak destaca que a principal característica da primavera é a alternância no tempo e nas temperaturas.
3: Então a primavera tem essa característica típica de ter muita variação. Então pode ter alguns dias com frio, né, com a atuação de frentes frias, com muita nebulosidade e temperaturas amenas, e depois ter a atuação de massas de ar mais quentes, que tende a ter temperaturas mais elevadas. Então é um período de transição entre a nossa estação seca e a estação chuvosa, mas para o final da primavera a gente já tende a ter a estação chuvosa consolidada.

0: aqui na região sudeste, e isso implica em chuvas mais frequentes, né? Então, a gente vai tendo um aumento gradual ao longo da primavera das chuvas. Tá? Basicamente, seria esse o comportamento e o que a gente espera para a primavera de 2026 aqui na região sudeste e na Zona da Mata. Para a Rádio Catedral, Lisandro Gemiak, meteorologista do Instituto Nacional de Meteorologia. Mais informações sobre tempo e clima em portal.imet.gov.br.
1: E o subsecretário de Proteção e Defesa Civil de Juiz de Fora, Luiz Fernando Martins, confirma a antecipação do período chuvoso na cidade, que já registrou 3 vezes mais chuvas neste mês que a média prevista para setembro.
2: Devido ao El Niño, vamos ter esses cenários de algumas antecipações de chuva, sendo muito imprevisível o que pode ocorrer durante o dia e durante a noite. O El Niño é justamente isso. Normalmente começa o período chuvoso em outubro, a gente tem antecipação desse período chuvoso. Esse ano fica muito claro. A gente vê que o mês de setembro já choveu 3 vezes do volume esperado para todo mês, e o mês ainda nem terminou. Então, o El Niño traz esse cenário para a gente, um cenário de chuvas fortes no mês de setembro e uma alta imprevisibilidade. Lembramos que a Defesa Civil faz o monitoramento de toda a cidade de Juiz de Fora durante 24 horas através aqui da sala de situação, e para receber esses alertas, cadastre através do número 40199.
3: Cidade. A Guarda Municipal de Juiz de Fora contabilizou 9.471 atividades entre janeiro e agosto deste ano.
1: Os registros incluem patrulhamento preventivo, apoio a órgãos da prefeitura, operações conjuntas, presença em eventos e proteção de espaços e equipamentos públicos. Desse total, 5.754 foram empenhos preventivos, sendo que 60,75% correspondem a rondas em ruas, escolas, praças, parques, feiras e unidades de saúde. No mesmo período, foram registrados 2.445 apoios a outros setores da prefeitura. As atividades são registradas no sistema do Ministério da Justiça e Segurança Pública, que reúne informações para auxiliar no planejamento das ações de segurança. Segundo a Prefeitura, o número de registros cresceu mais de 400% nos últimos 4 anos, passando de 3.860 em 2021 para mais de 14 mil em 2025.
3: Cidade. As artistas Mambaiô e também Letícia Guiar apresentam a exposição fotográfica Retomada, que propõe novos olhares sobre a identidade indígena, com destaque para o povo Puri.
1: A mostra utiliza fotografia e imagem de moda para abordar temas como memória, território, corpo, vestuário e ancestralidade, além de questionar representações coloniais sobre os povos originários. Mambaiô, artista e profissional da moda, desenvolve trabalhos relacionados à ancestralidade, aos fazeres manuais e às memórias familiares. Letícia Guiar é ilustradora e fotógrafa e produz registros a partir dos encontros com pessoas, territórios e culturas. A exposição também marca o lançamento da edição do segundo semestre de 2026 da revista Menga, dedicada ao protagonismo dos povos originários do Sudeste brasileiro. A mostra cultural continua aberta ao público no Mercado Cultural ICE, no segundo andar do Mercado Municipal. A entrada é gratuita. Cinco horas, 32 minutos. Termina aqui o Catedral Notícias, segunda edição. Produção, João Xavier e Silvia Carvalho, com apresentação de Silvia Carvalho e participação em operação técnica de Lei Costa. Em instantes, fique com o Jornal Notícias em 30, produzido e apresentado pela Rede Aparecida de Rádio. Um bom fim de tarde para você.

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2: De Cruzeiro do Sul, ingressou na Polícia Militar em 2003, é bacharel em Ciências Sociais e Segurança Pública e mestre em Políticas Públicas. Atualmente é deputado federal por São Paulo e ocupou o cargo de secretário de Segurança do Estado de 2023 a 2025. Ele é candidato ao Senado pelo Partido Progressistas. Candidato, nosso tempo será de 10 minutos, contados a partir de agora. Seja bem-vindo.
3: Obrigado, prazer estar com vocês aqui.
2: Candidato, o Senado representa o Estado de São Paulo considerando a atuação constitucional. O que motivou o senhor a concorrer a este cargo?
3: Olha, primeiro, obviamente, a pauta da segurança pública, que para mim não é uma pauta, é um propósito de vida. E ao longo das experiências que eu acumulei exercendo esses 24 anos de serviços prestados pelo povo paulista aqui no Estado de São Paulo, quase 20 anos trabalhando como policial militar, na rota, combatendo o crime organizado e no corpo de bombeiros salvando vidas, e depois dois mandatos consecutivos como deputado federal, aprovando projetos importantes para a área da segurança pública, em especial o fim das saídas temporárias de presos e a lei antifacção, a lei mais dura do ordenamento jurídico da história recente do Congresso Nacional, com penas que podem chegar a 80 anos de prisão para membros de organizações criminosas, e principalmente os 3 anos como secretário de Segurança Pública do Estado de São Paulo, e fizeram concluir, com base nas evidências, que o principal problema da segurança pública, que é a única solução, inclusive, para a gente melhorar a segurança pública do nosso país, é através de mudança na legislação. Então, obviamente, o principal fator motivador foi, primeiro, ter essa constatação, essas evidências, por conta da experiência nas funções que atuei, nesses 24 anos servindo o povo paulista, mas principalmente por saber o que precisa ser feito, saber o que precisa ser alterado nas leis brasileiras para que a gente possa melhorar a segurança pública do nosso país. É inadmissível um país que o policial tenha que prender 35 vezes o mesmo criminoso que rouba o celular de vítimas todos os dias no Brasil. Isso não vai acabar nunca se nós não alterarmos a lei, principalmente partindo do pressuposto que bandido tem que ficar preso, efetivamente preso, cumprindo pena na prisão, sem direito a esses inúmeros benefícios que, lamentavelmente, os presos possuem no Brasil. E, claro, além da pauta da segurança pública, da necessidade urgente do endurecimento das leis, redução da maioridade penal, do fim da audiência de custódia, fim da progressão do regime de cumprimento de pena, fazer o criminoso cumprir a pena e ficar preso na integralidade, ou seja, o criminoso que é condenado a 10, 12 anos de prisão, depois de cometer crimes graves, ele fica pouquíssimo tempo preso e já recebe o benefício de sair, progredir de regime de cumprimento de pena, seja no semiaberto ou no regime aberto. Isso tem que acabar no Brasil. E além da pauta da segurança pública, representar o Estado de São Paulo é um privilégio, mas principalmente para trabalhar pela revisão do Pacto Federativo. Para vocês terem uma ideia, o Estado de São Paulo contribui com quase 40% dos tributos regionalizados federativos, ou seja, o pagador de impostos de São Paulo contribui com 40% da arrecadação do Brasil. E o que retorna para cá é muito pouco, perto do que deveria. Menos da metade disso volta para o Estado de São Paulo. Estou falando de 17% de retorno. Tenho nada contra os outros estados, mas eu defendo que o Estado de São Paulo não receba nenhum centavo a mais do que ele paga, mas que ele possa receber na proporção de que ele arrecada para a nossa nação, e que São Paulo, o pagador de impostos de São Paulo, tenha o seu imposto retornando para o Estado de São Paulo e não indo para outro estado, e que os outros estados sigam o bom exemplo do Estado de São Paulo, gerem emprego, desenvolvimento, renda, passem por processos de

0: industrialização, fomentem atividades como o comércio, como o agro, que é um exemplo, agro paulista. Então, portanto, a revisão do Pacto Federativo, fundamental, bandeira da segurança pública, e principalmente esse alinhamento com o governador Tarcísio de Freitas, que afinal de contas eu recebi essa missão dele, ele que me convidou há mais de um ano atrás e viu esse potencial, essa possibilidade, o potencial que nós teríamos competitivo para as eleições, e além dessa visão que ele teve há mais de um ano atrás, claro, o aceite também do presidente Jair Bolsonaro foi fundamental, mas principalmente esse alinhamento entre senador, que como você bem pontuou aqui, constitucionalmente representa o Estado, mas temos que ter senadores alinhados com o governador Tarcísio de Freitas para que nos próximos anos ele continue realizando esse ótimo trabalho que vem fazendo.
1: Dados da Secretaria de Segurança Pública de São Paulo apontam 141 casos de feminicídio no primeiro semestre deste ano no estado e chegaram, na comparação com o mesmo período de 2025, a alta foi de 10%. O senhor ocupou por 3 anos o cargo de secretário de Segurança Pública na gestão do governador Tarcísio de Freitas. No Senado, quais são suas propostas para dirimir estes números em todo o país?
0: Olha, veja, primeiro eu não sabia desses números desse ano, como você mencionou, eu fui secretário de Segurança Pública 2023, 24 e 25. E na nossa gestão, nós realizamos aumentamos muito a rede de proteção das mulheres no estado de São Paulo. Criamos políticas públicas que não existiam e, aliás, foram pioneiras no Brasil, como, por exemplo, a cabine lilás, onde policiais militares femininas que trabalham na Central de Operações da Polícia Militar, quando uma mulher liga o 90 para relatar um caso de violência contra a mulher, essa ligação vai direto para uma policial militar feminina treinada, que passa por um curso de especialização, e essa atendente, ela ocupa a chamada cabine lilás. Isso foi espalhado para todas as centrais de operações em todo o estado. Então, desde Presidente Prudente, Santos, capital, todo o interior, as mulheres que ligam 90 são atendidas exclusivamente por policiais femininas treinadas, capacitadas, um atendimento humanizado. Além da cabine lilás, o Estado de São Paulo foi o primeiro do Brasil a utilizar a tornozeleira eletrônica para monitorar agressor de violência contra a mulher. E esse tema é tão caro para mim que foi o tema da minha dissertação de mestrado, inclusive, que você mencionou aqui na leitura inicial, breve leitura do currículo, que eu concluí mestrado em gestão em políticas públicas. Nós monitoramos 383 indivíduos com a tornozeleira eletrônica na capital, dos quais 171 tentaram se aproximar das vítimas e nenhum que usava a tornozeleira conseguiu. Por quê? Porque toda vez que ele descumpre a medida protetiva, na Central de Operações da Polícia Militar, um alerta é gerado e a viatura vai ao encontro da vítima ou da possível vítima para protegê-la. Com qual objetivo? Romper o ciclo da violência e evitar a agressão ou até mesmo o feminicídio. E o que nos deixa muito feliz é que dos 383 monitorados, 171 descumpriram essa medida protetiva e nenhum deles conseguiu chegar perto da vítima. Ou seja, é uma política pública criada na nossa gestão que se mostrou 100% eficaz. Agora, é claro que o desafio é muito grande, é um problema que tem que ser enfrentado, e eu aqui convoco todos os homens. Não é uma luta só das mulheres. Nós, homens, temos que nos posicionar e não podemos permitir nenhum tipo de violência contra a mulher. Então, nesse sentido, lá no Senado Federal, nós temos que endurecer as penas para quem comete violência contra a mulher, para quem comete feminicídio. E além da legislação dura, nós temos que pegar bons exemplos como essas políticas públicas citadas aqui, a cabine lilás, a tornozeleira eletrônica, que foram políticas públicas criadas na nossa gestão, possam, no primeiro momento, ser expandidas para todo o estado de São Paulo e depois expandidas para todo o Brasil. Aliás, enquanto secretário, quando nós implementamos o uso da tornozeleira eletrônica para monitorar agressor de violência contra a mulher, nós recebemos a visita de 7 estados da federação à época, que estavam buscando esse conhecimento para levar para os seus estados.
1: Nosso tempo está esgotando, e tempo de mais uma pergunta. Outro tema que vem sendo muito falado quando se trata de Senado é a aprovação de indicações do governo federal para cortes superiores como o STF. O senhor considera que este será um grande desafio, especialmente neste momento de questionamentos sobre a conduta dos ministros?
0: Sem dúvida alguma, o Senado Federal tem um papel constitucional de fazer a chamada sabatina de indicados do pública para ocupar a função de ministro da Suprema Corte. Nós tivemos, depois de, salvo engano, 134 anos, a negativa de um indicado do presidente da República, que foi indicado do Lula Messias, que foi negada. Isso acho que mostrou que o Senado Federal realmente está disposto, mas pena que foi só um lampejo aí de esperança. Agora, sem dúvida alguma, o próximo Senado Federal vai ter a maioria de senadores com

0: conservadores de direita que vão analisar tecnicamente, mas não vejo que nós teremos problema, haja vista que o próximo presidente, se Deus quiser, eu estou trabalhando muito para isso, será o Flávio Bolsonaro, e ele, sem dúvida alguma, indicará ministros da Suprema Corte, assim como o presidente Bolsonaro indicou André Mendonça. Eu tenho certeza que o presidente Flávio Bolsonaro indicará ministros desta categoria, desse preparo, para ocupar esse cargo tão importante, que hoje, lamentavelmente, vive uma crise institucional como jamais vimos no Brasil.
1: Temos alguns segundos, o senhor quer deixar uma mensagem?
0: Claro. Primeiro, me dirigir aí a todos os paulistas que estão aqui assistindo. É uma honra. Sou o Guilherme Derrite. Tenho 24 anos de serviço prestado a serviço da população paulista e brasileira. Quase 20 anos na Polícia Militar, trabalhando na Rota, combatendo o crime organizado e no Corpo de Bombeiros salvando vidas. 8 anos como deputado federal, aprovando as leis mais importantes da história recente da segurança pública do Brasil, o fim das saídas temporárias de presos, a lei antifacção, a lei mais dura no combate ao crime organizado. Fui o secretário de Segurança Pública do governador Tarcísio de Freitas, responsável pela redução dos indicadores criminais e, mais do que isso, combate ao crime organizado e por ter colocado fim à Cracolândia, um feito que parecia impossível e nós conseguimos. Por isso, agora no Senado Federal, eu peço seu apoio, seu voto. O número é 111, Guilherme Derrite, para proteger você e sua família.
1: Nós conversamos com o candidato ao Senado por São Paulo, pelo Partido Progressistas, Guilherme Derrite.
2: Amanhã a gente confere a entrevista com a candidata Marina Silva do Partido Rede. Agora, 5h46, rapidinho para o intervalo, daqui a pouco a gente volta.
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2: Presidente Lula fez hoje o discurso de abertura do debate geral da Assembleia Geral da ONU. O brasileiro defendeu a soberania nacional e criticou as guerras pelo mundo.
11: Agora, deve se debruçar sobre temas determinantes para o futuro da humanidade. Somos chamados a optar entre o multilateralismo e o unilateralismo. Democracia ou extremismo? Soberania ou subordinação? Essas escolhas demandam coragem, vontade política e clareza de objetivos. Isso é o que se espera de um estadista. Gerações de palestinos carregarão a dor e o trauma deixado pelo genocídio praticado pelo governo Netanyahu contra mulheres e crianças em Gaza. civis israelenses

0: pagar o preço do radicalismo e da intolerância dos atos terroristas do Hamas. Perseguir o Tribunal Penal Internacional e seus integrantes é um estímulo para que esses crimes fiquem impunes. Os assentamentos ilegais na Cisjordânia tornam cada vez menos viável a solução de dois estados, essencial para que israelenses e palestinos possam viver em paz. Ameaçar civilizações de extinção não trará estabilidade para o Oriente Médio. O Estreito de Hormuz transformou-se em trincheira da guerra, quando deveria permanecer uma passagem vital para o comércio internacional. Famílias em todo o mundo pagam pelo aumento dos preços de combustíveis, fertilizantes e alimentos. A guerra entre a Rússia e a Ucrânia se arrasta há 5 anos em um drama humanitário que continua a ceifar vidas. Todos sabemos que não haverá vencedores no campo de batalha. A diplomacia é a única opção.
1: Especialista analisa o discurso não só do presidente Lula, mas também de Donald Trump. Segundo ele, são voltados às eleições dos dois países. Ana Maria Reis.
2: Na Assembleia Geral da Organização das Nações Unidas, o presidente Lula abordou a situação da América Latina com o aumento das operações dos Estados Unidos na região. O presidente falou sobre cooperação internacional para combater o crime organizado e voltou a defender a soberania do Brasil, citando que há tentativas de influência estrangeira sobre os processos políticos aqui. O professor de Ciências Econômicas e Relações Internacionais, Dr. Igor Lucena, comenta que o discurso é mais direcionado para o público interno brasileiro do que para outros países.
3: O presidente Lula foca na sua própria eleição, né? Esse debate que ele está fazendo de falar sobre soberania é uma tentativa de dizer para os Estados Unidos não realizarem nenhum tipo de intervenção direta ou indireta dentro do processo eleitoral brasileiro. Agora, isso é efetivo, isso não acontece de uma maneira muito efetiva. Nós estamos assistindo ao que eu gosto de dizer, a chamada doutrina Monroe 2.0, onde os Estados Unidos estão se interferindo, seja de uma maneira financeira, militar, ou de influência nos países da América Latina, para que os rumos eleitorais e políticos desses países estejam alinhados com seus interesses. Isso sempre existiu de uma maneira maior ou menor. Agora, eu acho que isso vai se repetir no Brasil. Por mais que o presidente Lula queira e tente fazer isso, na prática isso não ocorre de uma maneira real. Os Estados Unidos vão fazer os tipos de influências que acharem necessários, porque hoje não há nenhum respeito pela lei internacional, e a própria majorança do Partido Republicano aprova esse tipo de influência nos países latino-americanos, determinada pelo próprio presidente Trump.
2: O presidente dos Estados Unidos, Donald Trump, foi o segundo líder a discursar na Assembleia Geral da ONU. Ele afirmou que deve usar poderio militar incomparável na América Latina para garantir a segurança contra cartéis de drogas. Na prática, segundo o especialista, a fala de Trump também tem a ver com o calendário eleitoral americano.
3: Na prática, o presidente americano faz muito parecido com o presidente Lula quando ele fala para o público interno dele sobre o poderio americano e como o poderio americano vai ou se expandiu ou vai se expandir daqui para frente. O que ele fala para a América Latina como um todo é que existe uma posição a ser tomada por esses países de estar dentro de uma zona de influência americana ou não estar. E não estar na zona de influência americana pode ter seus custos, sejam eles econômicos, financeiros ou até mesmo militares, né? O fato dele falar da queda da Venezuela, que era uma nação alinhada com China, Rússia e Irã, mostra isso de uma maneira muito clara. O regime caiu de Nicolás Maduro e criou-se um novo regime liderado pela Delcy Rodrigues, alinhado agora aos Estados Unidos, e ele faz uma ameaça direta a Cuba, né, que Cuba em breve também iria cair o seu regime. Então, é como se nós estivéssemos vivendo um período pré-Segunda Guerra Mundial, onde o poder militar e o poder da influência de países maiores influenciam diretamente os destinos de países menores. E isso para o presidente Donald Trump, ele vê como um ativo eleitoral em um período onde eles mesmos vão passar por eleições agora, as eleições de meio de termo nos próximos meses.
2: A Assembleia da ONU reúne chefes de Estado e de governo dos 193 países membros e segue até o dia 28 de setembro. O encontro é considerado o maior do calendário diplomático.

0: Climático Internacional. Ana Maria Reis para a Rede Aparecida de Rádio e Signes Brasil.
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2: Agora 5:55, Curitiba está recebendo desde ontem mais uma edição da Festa de Jesus das Santas Chagas. O evento reúne uma semana de programação religiosa e cultural. Alexandre Gamas.
3: No Santuário de Nossa Senhora de Guadalupe, no centro de Curitiba, serão realizadas missas, novenas, recitação do terço, adoração ao Santíssimo Sacramento e shows de evangelização. A organização estima a presença de mais de 5 mil pessoas por dia entre moradores da capital, do Paraná e peregrinos de outros estados. Jason Sokacheski, gerente de relações institucionais e governamentais da Associação Evangelizar é Preciso, explica o significado da devoção às Santas Chagas de Jesus e a importância dessa celebração.
4: A devoção a Jesus das Santas Chagas nos convida a descobrir a imensidão do amor de Deus por nós. A olhar para as suas feridas nas mãos, nos pés e no peito, vemos que ele não assistiu ao nosso sofrimento de longe. Jesus entrou na nossa dor para nos curar. Como fala em Isaías 53:5, por suas chagas fomos curados. Tudo o que pesa no seu coração, as ansiedades, os medos e a marca do passado, pode ser entregue ao seu coração aberto. Em João 20:27, Jesus mostra a Tomé que suas chagas agora são gloriosas, são fonte inesgotável de misericórdia. Celebrar a devoção é reacender a esperança, é saber que pelo sangue redentor de Cristo, somos amados, restaurados, fortalecidos para caminhar com alegria e fé.
3: A programação também terá momentos que já fazem parte da tradição da festa, como a procissão luminosa e a via sacra.
4: É uma experiência incomparável de oração e cura. Caminhar na via sacra é andar lado a lado com Cristo, meditando cada passo da sua paixão e aprendendo a carregar as nossas próprias cruzes diárias com viva esperança. Ao acendermos nossas velas no meio da escuridão, essa procissão se torna símbolo vivo da nossa fé. A certeza de que Jesus ressuscitado e vitorioso sobre as feridas é a luz do mundo que guia e ilumina todos os nossos caminhos. Juntos em comunidade, damos um testemunho público do nosso amor a Deus, professando que nenhuma dor é em vão e que toda a cruz conduz à vitória da ressurreição.
3: Entre os destaques estão ainda o show do padre Reginaldo Manzotti na sexta-feira, dia 25, e a missa de encerramento e coroação de Jesus das Santas Chagas no domingo, dia 27, às 6 da tarde. Da Rádio Construtiva em Campo Largo, no Paraná, Alexandre Gamas para a Rede Aparecida de Rádio e Signes Brasil.
2: Agora são 5:57, nós vamos ficando por aqui, a gente volta amanhã, agora 5:58 certinho. E para você que ficou conosco, um excelente finalzinho de terça-feira e a gente se fala.
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10: 6 horas da tarde. Os nossos corações se levantam para Deus. O nosso pensamento se dirige para o céu. Estamos diante de Deus, Pai Todo-Poderoso. Diante de Deus, Filho que nos salvou, Jesus. Diante de Deus, Espírito Santo que nos santifica. Estamos também com os olhos fixos em Maria. A oração das 6 horas é a oração das Ave-Marias. Porque Maria soube viver e no entardecer da sua vida, ela viu a recompensa da sua vivência. Ela viu Jesus, seu filho, ressuscitado. Mas teve que passar por momentos difíceis. Nossa Senhora passou por momentos dolorosos, mas nunca perdeu a paz, nunca perdeu a serenidade, nunca perdeu a esperança, nunca perdeu a confiança em Deus. Assim devem ser os sentimentos que temos às 6 horas da tarde, ao fim de uma jornada. O dia pode ter sido muito feliz para você. Você pode estar agora sorrindo, exultando de alegria. Ofereça ao Nosso Senhor esta alegria.

0: É a alegria de Maria depois que viu o filho ressuscitado. É a alegria de Maria também quando ela viu o menino Jesus nos seus braços no nascimento. Maria teve momentos de grandes alegrias, mas também, se o seu dia de hoje foi um dia de sofrimento, quem sabe de aborrecimento, foi um dia que você não esperava ter, ofereça a Nosso Senhor. É momento de oferecer a Deus, na patena das 6 horas da tarde, aquilo que vivemos. Não perca a esperança, Maria nunca perdeu a esperança. Não perca a calma, Maria nunca perdeu a calma. Não perca a serenidade, Maria nunca perdeu a serenidade. Tenha em Deus confiança, meu irmão, minha irmã. E ofereça a Nosso Senhor. E peça a Maria Santíssima que, assim como Deus lhe deu a graça de proteger o menino Jesus, também proteja você como criança que todos nós somos diante de Deus, que é Pai. Proteja você nessa noite, proteja você no dia que vai começar amanhã, proteja você em toda a sua vida. Nós temos uma grande alegria de ver que Deus nos envia o seu próprio filho, nos envia também pessoas boas que podem nos ajudar a caminhar bem na vida, por exemplo, para preparar o povo para receber o seu filho Jesus. Deus mandou João Batista, o precursor, São João Batista, e sobre ele foi escrito na Bíblia uma linda oração que nós conhecemos por Benedictus, ou seja, o bendito. Está registrado no Evangelho de São Lucas, capítulo 1, versículos de 67 até o versículo 79. É uma oração que Zacarias, pai de João Batista, rezou quando ele ficou sabendo que o seu filho iria nascer, embora sua mulher fosse já idosa. Eu vou rezar um trecho do Benedictus para que a gente possa louvar a Maria, lembrando que ela, tendo Jesus no seu seio, fez exultar João Batista no seio de sua prima Isabel quando a visitou. A oração diz assim: Bendito seja o Senhor Deus de Israel, porque visitou e libertou o seu povo e fez surgir para nós um Salvador poderoso na casa de Davi, seu servo, conforme tinha anunciado pela boca de seus santos, os antigos profetas, para nos salvar de nossos inimigos e de todos os que nos odeiam. Esse é o começo da oração de Zacarias. Ele fala da bondade de Deus de enviar pelo Espírito Santo o seu filho como libertador de seu povo. Este filho nasceu do seio virginal de Maria. Maria é aquela que nos ajuda a rezar sempre, e às 6 horas da tarde temos essa devoção especial de rezar a oração das Ave Marias, como João Batista, que foi anunciador de Jesus Cristo, precursor da vida, da pregação e da morte de Cristo. Nós também sejamos anunciadores de Jesus Cristo, animados pela palavra de Deus. Vamos rezar agora a oração das Ave Marias.
1: O anjo do Senhor anunciou a Maria, e ela concebeu do Espírito Santo. Ave Maria, cheia de graça, o Senhor é convosco. Bendita sois vós entre as mulheres. Bendito é o fruto do vosso ventre, Jesus. Santa Maria, Mãe de Deus, rogai por nós, pecadores, agora e na hora da nossa morte. Amém. Eis aqui a escrava do Senhor. Faça-se em mim segundo a tua palavra. Ave Maria, cheia de graça, o Senhor é convosco. Bendita sois vós entre as mulheres, e bendito é o fruto do vosso ventre, Jesus. Santa Maria, Mãe de Deus, rogai por nós, pecadores, agora e na hora da nossa morte. Amém. E o Verbo de Deus se fez carne e habitou entre nós. Ave Maria, cheia de graça, o Senhor é convosco. Bendita sois vós entre as mulheres, e bendito é o fruto do vosso ventre, Jesus. Santa Maria, Mãe de Deus, rogai por nós, pecadores, agora e na hora da nossa morte. Amém. Rogai por nós, Santa Mãe de Deus, para que sejamos

0: dignos das promessas de Cristo. Oremos, infundi, Senhor, em nossas almas a vossa graça, para que, conhecendo pela anunciação do anjo a encarnação do Verbo, cheguemos por sua paixão e cruz à glória da ressurreição, por Cristo, Senhor nosso. Amém. Vamos agora pedir a Deus que nos abençoe. O Senhor esteja convosco, Ele está no meio de nós. Abençoe-vos, Deus Todo-Poderoso, Pai, Filho e Espírito Santo. Amém.
1: Caro ouvinte, coloque agora um copo de água aí perto do seu rádio para que possa receber a bênção da água. A água é símbolo e princípio da vida. Deus nos criou e criou primeiramente a água. Toda a vida vem da água. Coloque agora aí o seu copo de água, um pouco de água na vasilha para receber a bênção. O Senhor esteja convosco. Ele está no meio de nós. A nossa proteção está no nome do Senhor, que fez o céu e a terra. Dignai-vos, Deus Todo-Poderoso, lançar a vossa bênção sobre esta água, criatura vossa, que será aspergida ou utilizada por nós, recordando a água santificadora do batismo. Dai a esta água a propriedade da vossa bênção, a propriedade em benefício da saúde, para que ela possa afugentar o mal e trazer o bem que provém do vosso trono. A bênção de Deus Todo-Poderoso, Pai, Filho, Espírito Santo, desça sobre esta água e permaneça para sempre no coração de todos aqueles que a utilizarem. Amém.
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0: 8:21, 27:40.
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4: Uma ótima noite para você que tá na sintonia da Rádio da Família. São 6:10. A gente começa aqui o Via Catedral, as mais pedidas do dia, com Paula Fernandes, para começar bem, Tempo de Amar. Boa noite, tudo de bom.

0: Bela Fita, a música de Eros Ramazzotti do nosso Via Catedral, as mais pedidas do dia. Bom, pra você que tá ligado, aquele boa noite especial, agradecendo você o carinho, a audiência. Como é bom ter você aí ouvindo a rádio da Arquidiocese de Juiz de Fora, hein? Sensacional ter a sua companhia, ter você em momentos de oração, momentos de meditação. Isso é maravilhoso. 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E quem nunca foi, vai ter a oportunidade de estar lá com a gente, né? Nesse domingo maravilhoso. Tem uma tarde muito agradável, né? 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
2: Espírito Santo. Boa tarde, queridos filhos e filhas. Que bom que você está aí, já se habituou a esse momento de oração. O dia termina e sempre temos algo a pedir nesta semana. Pedir que o Senhor realmente cure as nossas chagas e, de modo particular, a chaga causada pelo alcoolismo. Mande suas intenções. Rezaremos através do site www.padrereginaldomanzotti.com.br. Em nome do Pai, do Filho e do Espírito Santo. Amém. Amado Senhor, Deus da vida, que libertaste todo homem, Senhor, nós queremos pedir nesta tarde, pela cruz redentora, sinal de nossa salvação, que sejamos de fato curados por tuas santas chagas, Senhor.

0: tantas feridas abertas. Há tanto sofrimento que carregamos sem necessidade em nosso coração. Pedimos, Senhor, a graça de superar tamanhos sofrimentos. Por tuas chagas fomos curados. Curai, Senhor, a dor daqueles que estão desempregados, abrindo-lhes a oportunidade de trabalho. Por tuas chagas fomos curados. Curai, Senhor, a dor daqueles que sofrem com pessoas alcoolistas dentro de casa. Libertai-os deste mal. Por tuas chagas fomos curados. E pedimos, Senhor, a cura daqueles que sofrem por depressão. Senhor, a tarde chega e nos recomendamos e pedimos por intercessão de Nossa Senhora. Mãe, peça teu filho por nós. Nossa Senhora, fazei-nos viver a graça da redenção. Nossa Senhora, esteja no nosso Calvário e ajude-nos, Mãe, a vencer a cada dia os obstáculos do dia. Quando o dia terminar, que saibamos agradecer pelas conquistas e vitórias. E Nossa Senhora, que quando o dia terminar, saibamos aprender com nossos erros. E sempre, ó Mãe, sendo fiel a teu amado filho, onde nas chagas fomos curados. Ave Maria, cheia de graça, o Senhor é convosco. Bendita sois vós entre as mulheres, e bendito é o fruto do vosso ventre, Jesus. Santa Maria, Mãe de Deus, rogai por nós, pecadores, agora e na hora de nossa morte. Amém. Nossa Senhora, há muitas famílias que sofrem com o problema de alcoolismo. Pedimos, ó Mãe, de modo particular por estas pessoas e familiares, liberte-as deste mal e dai aos familiares a graça de serem curados dos traumas e de uma história de dor. Ó Deus, por intercessão de Nossa Senhora, abençoai a água que será tomada, partilhada, abençoai as fotos de família, a história familiar. Em nome do Pai, do Filho e do Espírito Santo. Amém. Ó Deus, por intercessão de Nossa Senhora, libertai todas as famílias do alcoolismo. Boa noite a todos.
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0: joga a mão e faz muito barulho, né?
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2: Do Evangelho de São Mateus, capítulo 11, versículo 28. Vinde a mim, vós todos que estáis aflitos sob o fardo, e eu vos aliviarei. É no interior desta palavra que vamos caminhar hoje. Gosto de chamar este trecho do Evangelho de poema da mansidão. Nele, Jesus revela algo muito profundo de sua identidade e de sua relação com o Pai. Uma intimidade que não se fecha em si mesma, mas que se abre generosa a todos aqueles que desejam encontrar descanso. Jesus nos ensina que a verdadeira comunhão com Deus nunca é privilégio reservado a poucos. Ela se torna fonte de vida quando é partilhada, quando transborda em direção aos que estão cansados, aflitos e sobrecarregados. Ao dizer que tudo recebeu do Pai, Jesus não se impõe, pelo contrário, apresenta-se como manso e humilde de coração. Sua autoridade não oprime, sua presença não pesa, sua proximidade não sufoca. O jugo que ele propõe é suave não porque a vida seja simples, mas porque ele caminha conosco. Seguir Jesus não significa fugir das responsabilidades, mas aprender a carregá-las de outro modo. Significa assumir o compromisso com o bem sem ostentação, viver a entrega sem dureza e sustentar o mundo com a leveza de quem ama. O amor verdadeiro não oprime, ele liberta. E é por isso que em Jesus o peso se transforma em caminho e o fardo se torna partilha. Somos convidados a aprender com esse evangelho um modo novo de estar no mundo, ver com o coração, escutar com delicadeza, sentir com empatia, não uma ternura ingênua, mas uma ternura ativa, capaz de resistir ao egoísmo, à indiferença e às idolatrias que desfiguram o humano. Que o coração de Jesus nos ensine a amar como ele ama, com mansidão e com coragem. Porque é no interior da palavra que aprendemos que descansar em Deus não é parar de caminhar, mas caminhar de outro modo.
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8: 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São 6h47. Daqui a pouquinho tem a Voz do Brasil. Na sequência tem o nosso Fica Conosco, Senhor, tá bom? Música boa pra você acompanhar com a gente aqui na rádio, que com certeza toca aí boa música no seu rádio. Bom, vamos ouvir música boa? Vamos achar uma música boa pra gente aí. Você que tá acompanhando aí, seja bem-vindo. Até às 7 tem aí o nosso Via Catedral. As mais pedidas do dia pra você curtir, pra você acompanhar com a gente aqui na nossa programação, né? É muito bom ouvir boa música, ainda mais nesse finalzinho, comecinho de noite já, não é final de tarde mais, é comecinho de noite já, né? Então, nada melhor do que ouvir boa música no seu rádio. Bora então com mais músicas no nosso Via Catedral?

A gente fecha o nosso Via Catedral de volta amanhã, 6 horas. Para encerrar com chave de ouro, tem Roupa Nova, a lenda. Ótima noite. Até daqui a pouquinho, 8 da noite, com Fica Conosco, Senhor.

0: em Brasília, 19 horas.
1: Está no ar a Voz do Brasil. As notícias do governo federal que movimentaram o país no dia de hoje.
2: Boa noite.
0: Boa noite para você que nos acompanha em todo o país.
2: Terça-feira, 22 de setembro de 2026.
0: Vamos aos destaques do dia.
2: Contagem regressiva para o Enem.
0: Dia 8 de novembro ocorre a primeira prova para mais de 5 milhões de inscritos.
2: E hoje vamos falar sobre como se preparar melhor para o exame.
0: Além de cartilha que traz dicas de como se sair bem na

0: Redação, Pablo Mundim.
1: O material reúne orientações sobre as 5 competências avaliadas e exemplos de redações do Enem 2025, acompanhados de comentários que ajudam a entender os critérios de correção.
2: Frente fria que está no sul do país avança para estados do Sudeste e Centro-Oeste.
0: Defesa Civil reforça orientações sobre os cuidados para quem vive em área de risco. Luana Karen.
3: Na tentativa de prevenir riscos à população, a Defesa Civil emite avisos, tendo como base boletins meteorológicos.
2: Qualidade de vida e acolhimento.
0: Agentes da segurança pública contam com serviço de atendimento psicológico online, gratuito e sigiloso. Gabriela Noronha.
4: Que a iniciativa oferece avaliação e aconselhamento psicológico, psicoterapia e acompanhamento psiquiátrico.
2: Hoje na apresentação da Voz do Brasil, eu, Mariana Jungmann e Luciano Seixas.
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2: A Receita Federal vai liberar, a partir de amanhã, a consulta ao lote residual de restituição do imposto de renda.
0: Mais de 400 mil restituições vão ser pagas no dia 30 de setembro.
2: O lote residual contempla declarações transmitidas fora do prazo ou com pendências solucionadas pelos contribuintes.
5: Serão repassadas 412 mil restituições, com valor total que supera R$1,265 bilhão. O lote contempla as restituições de declarações feitas neste ano, transmitidas fora do prazo e com pendências que foram resolvidas pelos contribuintes. Também está neste lote as restituições residuais de exercícios anteriores. Os valores serão depositados no dia 30 de setembro, com prioridade para idosos, pessoas com deficiência e professores. Para consultar se a restituição está disponível, acesse gov.br/Receita Federal na aba Meu Imposto de Renda. Márcia Fernandes, para a Voz do Brasil.
0: De acordo com a Receita Federal, o pagamento da restituição é feito somente em conta bancária do titular da declaração.
2: Em caso de erro nos dados bancários, o órgão oferece serviço de reagendamento disponibilizado pelo Banco do Brasil em até um ano após a primeira tentativa de crédito.
0: E a Receita Federal divulgou um balanço com os dados de solicitações pelo Simples Nacional e pelo regime regular do IBS e da CBS.
2: Segundo o levantamento, até o dia 18 de setembro, o órgão registrou mais de 180 mil pedidos de adesão ao Simples Nacional. Já o regime regular dos novos tributos registrou 165 mil solicitações.
0: Do total de pedidos feitos pelo Simples ou para o Simples Nacional, cerca de 61 mil já foram aprovados.
2: A Receita alerta que quase 120 mil solicitações foram negadas, mas ainda estão no prazo legal de 30 dias para regularização das pendências.
0: Mais informações em gov.br/Receita Federal.
2: Profissionais de segurança pública de todo o país têm acesso ao atendimento psicológico gratuito e sigiloso pela internet.
0: O Escuta SUSP prevê a ampliação da capacidade de atendimento e reúne ações voltadas à saúde mental desses profissionais.
6: Desde 2024, agentes da segurança pública podem contar com o serviço de atendimento psicológico online, gratuito e sigiloso, o Escuta SUSP. Segundo dados do Ministério da Justiça e Segurança Pública, divulgados nesta terça-feira, mais de 50 mil atendimentos foram realizados em todo o Brasil, consolidando o projeto como uma das principais ferramentas de apoio à saúde mental desses profissionais. O coordenador clínico do Escuta SUSP, Michael Leone, explica que a iniciativa oferece avaliação e aconselhamento psicológico, psicoterapia e acompanhamento psiquiátrico.
7: A pessoa que chega nesse serviço, ela passou por uma triagem, ela foi encaminhada, ela foi instruída sobre como funciona esse serviço e junto com esse serviço a gente tem dois outros serviços de apoio que são a psiquiatria e o serviço de gerenciamento de terapia medicamentosa. Então todo esse arcabouço que foi construído, ele funciona de uma maneira muito complementar e ajuda a gente a compreender o paciente como um todo.
6: Foi lançado nesta terça-feira o painel Qualidade de Vida no Trabalho. A primeira publicação de dados sobre o tema reúne, entre outras informações, dados sobre o efetivo, as condições de trabalho das mulheres na segurança pública e os serviços de saúde mental e prevenção ao suicídio. Para o secretário nacional de segurança pública, Chico Lucas, falar sobre saúde mental entre esses profissionais é também importante.

0: fornecer os serviços de proteção ao cidadão.
1: Então a Escuta SUSP, esse projeto é fundamental porque é a primeira vez que a gente capacita também o Ministério Público para que eles tenham conhecimento de como é a rotina de verdade do policial e que a gente possa juntos combater tanto o autoextermínio, o suicídio que é tão grave entre as fileiras das polícias, mas também a violência policial.
0: Os profissionais do Sistema Único de Segurança Pública de todo o país podem se cadastrar e iniciar o atendimento especializado diretamente pelo portal oficial do Escuta SUSP no endereço gov.br/escutaSUSP. Para o público geral ou profissionais de outros setores que estejam passando por momentos de sofrimento psíquico, o Centro de Valorização da Vida, o CVV, segue prestando atendimento gratuito e apoio emocional 24 horas por dia através do telefone 188. Reportagem Gabriela Noronha.
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3: Olá, meu nome é Ana Clara de Oliveira e a minha dúvida é melhor estudar sozinho ou em grupo?
4: A professora de português, Laíssa Rodrigues, vai responder.
5: As duas possibilidades são interessantes, tanto sozinho quanto em grupo. Sozinho porque às vezes você está em casa, né, tem uma maior concentração, só que essa troca de experiência, de conteúdo, de interpretação também é excelente, né, ali para você fazer com os colegas, até mesmo em intervalo de escola.
6: Meu nome é Rodrigo Nunes e eu queria saber como eu faço para revisar os conteúdos.
4: Quem dá a dica é a professora Laíssa Rodrigues.
5: Cada pessoa, ela vai ter uma forma de revisar, né, e fixar aquele conteúdo diferente. Só que eu acredito que somos muito visuais. Então você pode fazer mapa mental, você pode colocar cartões espalhados pela casa, pelo quarto, que aí ajuda mais a fixar o conteúdo e ficar preparado na hora da prova.
4: É isso aí, se prepare e acompanhe as nossas dicas toda terça-feira aqui na Voz do Brasil e também na radiogov.ebc.com.br. Pois é, e uma das provas que fazem o estudante quebrar a cabeça é a redação.
7: E não é por acaso, ela vale 1.000 pontos e pode fazer muita diferença na nota final, ajudando o candidato a conquistar uma vaga na universidade.
4: E para ajudar quem está se preparando, já está disponível a cartilha do participante, com orientações, critérios de correção e exemplos de textos.
8: O material reúne orientações sobre as 5 competências avaliadas e exemplos de redações do Enem 2025. O Exame Nacional do Ensino Médio, acompanhados de comentários que ajudam a entender os critérios de correção. O texto deve ser dissertativo, argumentativo, ter até 30 linhas e ser elaborado a partir do tema proposto, dos textos motivadores e dos conhecimentos do participante. Cada redação é corrigida por 2 avaliadores, que atribuem até 200 pontos em cada uma das 5 competências. Para a estudante de Brasília, Beatriz Cossio, de 17 anos, a redação é uma das partes mais difíceis da prova.
9: Você tem que estudar muito, tem que se dedicar muito e principalmente procurar artigos, né, procurar repertórios, colocar suas ideias no papel.
8: Para ela, o caminho é praticar.
9: É questão de prática, de você procurar, ler e você já ter na sua mente de uma forma que você consiga lembrar na hora da prova.
8: Assim como Beatriz, muitos estudantes têm dificuldade para colocar no papel o que pensam na hora do exame. O professor de redação, José Aguilera, orienta sobre como aproveitar os textos de apoio e os critérios de avaliação.
10: Faça a leitura tranquila, cuidadosa, atenta dos textos de apoio. Lembre-se, o critério básico, as 5 competências do Enem é aquilo que vai te orientar para uma escrita formal, argumentativa, coesão, coerência e, finalmente, a proposta de intervenção baseada nos direitos humanos. Seguindo isso, tua nota vai ser excelente.
8: A cartilha também alerta para situações que podem levar a nota zero, como fuga ao tema, texto com até 7 linhas e desrespeito à estrutura dissertativo-argumentativa. O material ainda tem versões específicas para participantes com dislexia, transtorno do espectro autista e para surdos ou pessoas com deficiência auditiva. E além das orientações para os participantes, o Enem envolve uma grande estrutura de preparação e aplicação, destaca Ricardo Cardoso, presidente substituto do INEP, Instituto Nacional de Estudos e Pesquisas Educacionais Anísio Teixeira, responsável pelo Enem.
11: A gente está falando de 5 milhões de inscritos participantes no exame.

0: que vão estar realizando a prova em mais de 14 mil locais de aplicação, em mais de 1.900 municípios.
1: As provas do Enem 2026 serão aplicadas nos dias 8 e 15 de novembro. A redação será no primeiro dia de exame. A cartilha está disponível gratuitamente no portal do INEP, no endereço gov.br/INEP. Reportagem Pablo Mundim.
2: Samile Leão, de 21 anos, estudante de escola pública de Virginópolis, em Minas Gerais, foi aluna nota 1000 na redação e hoje cursa medicina na Federal do Estado.
3: E sabe como ela conseguiu? Estudando, fazendo simulados, inclusive durante feriados e encontros de família, como ela conta.
4: Todo mundo via o tanto que eu estudava. Às vezes eu vinha para cá num feriado, tinha festa de família, eu ia um pouquinho e já voltava para casa para fazer um simulado. Todo mundo via o tanto que eu realmente abdicava de muita coisa para poder estudar.
5: O que eu gostaria que as pessoas lembrassem quando elas conhecessem a minha história é de que é possível realizar nossos sonhos com dedicação e paciência, com muito amor também, se rodear por pessoas que te fazem bem e que podem tornar o processo mais leve.
2: E o Ministério da Educação lançou um guia com informações e conteúdos para ajudar os estudantes nesta reta final para a prova do Enem.
3: O espaço reúne em um só lugar vídeos, tutoriais, dúvidas frequentes, além de informações oficiais para ajudar os participantes na preparação para as provas.
2: A seção Alunos Nota 1000 traz histórias de estudantes que alcançaram a nota máxima na redação e na seção Enezeiros, os estudantes podem compartilhar rotinas de estudos.
3: O guia também conta com materiais pedagógicos produzidos pelo Ministério e disponibiliza o acesso a aplicativos gratuitos, como o MEC Enem, Idiomas e Livros.
2: Saiba mais em gov.br/MEC.
3: Empresas brasileiras afetadas pelas tarifas impostas pelos Estados Unidos ou por conflitos internacionais já podem solicitar financiamento ao BNDES, o Banco Nacional de Desenvolvimento Econômico e Social.
2: Os recursos podem ser utilizados, por exemplo, em capital de giro, compra de máquinas e equipamentos e investimentos para adaptação da atividade produtiva.
6: As empresas interessadas em obter financiamento na nova fase do Plano Brasil Soberano já podem dar entrada nos pedidos de crédito. A nova etapa do plano está atendendo empresas brasileiras que atuam em setores estratégicos para a balança comercial, além das empresas afetadas por tarifas comerciais impostas pelos Estados Unidos por conflitos internacionais e pelo avanço de medidas protecionistas no comércio mundial. Como explica José Luiz Gordon, diretor de Desenvolvimento Produtivo, Inovação e Comércio Exterior do BNDES, o Banco Nacional de Desenvolvimento Econômico e Social.
7: São mais de 22 bilhões de reais para apoiar investimentos, para apoiar capital de giro, para quem quer exportar, aqueles empresários que estão sendo afetados pelo tarifaço, estão sendo afetados pela Guerra do Golfo, ou em setores estratégicos.
6: As empresas interessadas em obter crédito podem protocolar os pedidos de financiamento diretamente no BNDES ou nas instituições financeiras credenciadas. Reportagem André de Barros Lima.
3: Alface, cebola, batata e mamão ficaram mais baratos nas centrais de abastecimento do país.
2: É o que mostrou o levantamento mensal da Conab, referente a agosto.
3: E a comercialização de frutas aumentou, inclusive para o mercado externo.
8: Os preços da batata recuaram em torno de 11% em agosto nas centrais de abastecimento monitoradas pela Conab. Entre as hortaliças, as cotações da cebola e da alface também registraram queda na maior parte das capitais do país. Já os valores de comercialização da cenoura mantiveram-se estáveis em agosto. Os dados são do nono boletim Hortigranjeiro divulgados pela Conab nesta terça-feira. A pesquisa também mostrou que a comercialização de frutas nas ceasas cresceu 4,5% no último mês. O mamão ficou mais barato em 70% dos locais monitorados, com queda de quase 11% em média. Melancia e laranja também registraram um leve declínio em agosto. Já a banana, por outro lado, foi a fruta com maior incremento na média mensal. De acordo com dados do Ministério do Desenvolvimento, Indústria, Comércio e Serviços, as exportações de frutas e hortaliças nos primeiros 8 meses do ano alcançaram 789 mil toneladas, com faturamento

0: superior a US$1 bilhão. Natália Koslick para a Voz do Brasil.
1: Reforço no estoque de grãos. Na última semana foram realizados dois leilões pela Conab que vão garantir quase 200 mil toneladas de milho nos estoques públicos.
2: O objetivo é a prevenção a possíveis impactos do fenômeno climático El Niño, que pode comprometer o abastecimento e a oferta de grãos no país.
3: São mais de 190 mil toneladas de milho para abastecer estoques do programa de venda em balcão. A aquisição do cereal pela Conab é destinada para a formação de estoques como medida de prevenção a possíveis impactos do fenômeno El Niño. Segundo a ministra do Desenvolvimento Agrário, Fernanda Machiavelli, o reforço nos estoques públicos auxilia produtores rurais e criadores de animais.
4: Por um lado, garantindo a compra desses produtos pela agricultura, pelo agro brasileiro e pela agricultura familiar, e ao mesmo tempo garantindo a oferta de insumos para quem cria animais no Nordeste e alimento para as populações que possam vir a ser afetadas por esse evento climático que afeta já o mundo todo.
3: A agricultura familiar vai fornecer a maior parte do milho adquirido pela Conab, 121 mil toneladas. As outras 70 mil toneladas do cereal foram compradas em ampla concorrência, incluindo produtores rurais, cooperativas e comerciantes. Silvio Porto, diretor-presidente da Companhia Nacional de Abastecimento, destacou o acompanhamento dos preços e do fornecimento de alimentos nas capitais do país.
5: Hoje nós temos informação de todo o Brasil, nós ampliamos sobretudo as capitais da região amazônica e as do Nordeste que faltavam. Então esse é um instrumento de acompanhamento, de monitoramento que permite a gente ter uma série histórica que de fato a gente sabe como está o custo de vida, como está os preços dos alimentos em todas as capitais brasileiras de norte a sul do Brasil.
3: A companhia também conta com um estoque de 300 mil toneladas de arroz para este ano. Para participar do programa Venda de Balcão e comprar dos estoques da Conab, o produtor deve se cadastrar no SICAM, o Sistema de Cadastro de Produtores Rurais. Os pedidos, pagamentos e agendamento de retirada são feitos de forma online pelo balcão digital da Conab. Reportagem Luciana Colares de Holanda.
1: Com previsões de mais tempestades no centro-sul do Brasil, a Defesa Civil reforça as orientações sobre os cuidados para quem vive em área de risco.
2: Os alertas são emitidos via celular por canais como SMS e WhatsApp.
6: Os três estados da região sul do país estão com alertas de perigo de tempestade e de ventos fortes. Na tentativa de prevenir riscos à população, a Defesa Civil emite avisos, tendo como base boletins meteorológicos. Tiago Molina, coordenador geral de monitoramento e alerta da Defesa Civil, explica que o cidadão deve ficar atento ao celular, principalmente se mora perto de áreas de risco.
7: A Defesa Civil Nacional trabalha em articulação com as defesas civis estaduais e municipais para a emissão de alertas à população, alertas que chegam via mensagens WhatsApp, mensagens por SMS e também chegam por meio do Defesa Civil Alerta, que se utiliza da tecnologia de cell broadcast para fazer uma informação chegar até os celulares das pessoas.
6: Entre os riscos relacionados a eventos climáticos extremos estão deslizamentos de terra e inundações. A recomendação para quem mora próximo a áreas de risco é conhecer com antecedência possíveis rotas de fuga. Além das informações sobre o risco, alertas da Defesa Civil trazem dicas de autoproteção. O meteorologista do IMET, Roberto Baltazar, afirma que com o deslocamento da frente fria, estados do Sudeste e Centro-Oeste também entram em alerta.
8: Essa frente fria trouxe condições de tempestade para os estados do Rio Grande do Sul e Santa Catarina. Porém, o foco principal a partir do dia 22, hoje, terça-feira, é para a região do estado do Paraná, também trazendo condições de tempestade para o estado do Centro-Sul de São Paulo, oeste do Rio de Janeiro, estado do Mato Grosso do Sul e também as porções mais ao sul do Mato Grosso e do estado de Goiás.
6: Para receber alertas da Defesa Civil Nacional,

0: é preciso se cadastrar pelo WhatsApp no número 61 2034 4611. As mensagens também podem chegar por SMS. Já para receber os alertas de nível severo ou extremo, não é preciso fazer cadastro. Basta estar em local com cobertura de celular. Neste caso, os avisos aparecem na tela do celular, acompanhado de uma sirene. Reportagem Luana Karen.
1: O ponteiro vira hoje às 9:05 da noite e dá início à chegada da primavera.
2: E com ela, a 20ª Primavera dos Museus, que abre espaço para todo mundo conhecer mais sobre cultura, história, ciência.
1: Museus de todo o país têm programação especial nesta semana.
2: A iniciativa reúne mais de 920 instituições e cerca de 2.700 atividades até domingo, dia 27.
1: Com o tema Museus para Todas as Pessoas, a programação busca ampliar o acesso a esses espaços com ações voltadas à inclusão, à acessibilidade e à participação dos diferentes públicos.
3: Museu também é lugar de descoberta, de encontro e de pertencimento. E esses espaços ganham uma programação especial em todo o país. É a 20ª Primavera dos Museus, promovida pelo IBRAM, o Instituto Brasileiro de Museus. Até domingo, dia 27, mais de 920 instituições participam da iniciativa. A programação busca aproximar ainda mais os museus das pessoas, como explica Fernanda Santana Rabelo de Castro, presidente do IBRAM.
4: São visitas, exposições, exibições cinematográficas que trazem a temática, mas que também trazem acessibilidade, também trazem inclusão. São atividades que constroem narrativas junto com os públicos, junto com os territórios.
3: Ao todo, são 2.700 atividades, entre exposições, oficinas, palestras, visitas mediadas e ações educativas em todo o país. O tema deste ano é Museus para Todas as Pessoas, uma oportunidade para quem já frequenta esses espaços e também para quem ainda não teve essa experiência. É o caso de Benjamin Carvalho de Souza, de 8 anos, que visitou um museu pela primeira vez. Entre tantas descobertas, uma chamou especialmente a atenção do menino, o aparelho conhecido como curvas de sino.
5: Aquele negócio que a gente bate nas bolas de vermelho versus azul, que a gente tem que bater pra gente ganhar ponto. Ele ensina coisas diferentes da sala de aula.
3: No SESI Lab, em Brasília, a experiência com estudantes mostra como a educação pode transformar a visita ao museu em uma oportunidade de descoberta. Mais do que observar objetos e exposições, a proposta é estimular a curiosidade, a participação e o aprendizado, explica Cláudia Ramalho, superintendente de cultura do SESI.
6: E aqui é um espaço que os professores também, além do trazer os seus alunos para se divertirem, é um espaço também de aprendizagem na prática daquilo que eles aprenderam, né, na teoria dentro de sala de aula.
3: A Primavera dos Museus também chama atenção para as barreiras que ainda afastam parte da população desses espaços. Acessibilidade, diversidade, representatividade e direito à memória fazem parte da discussão deste ano. E participar é simples. A programação está disponível na plataforma Visite Museus, no endereço visite.museus.gov.br. É possível pesquisar atividades por estado, cidade, data e instituição. É só escolher a experiência e descobrir um museu que pode estar mais perto do público do que se imagina. Com locução de Thaís de Araújo, reportagem Pablo Mundim.
2: E essas foram as notícias do governo federal.
1: Uma realização da Secretaria de Comunicação Social da Presidência da República.
2: Com produção da empresa Brasil de Comunicação.
1: Fique agora com as notícias do Poder Judiciário e do Congresso Nacional. Boa noite.
2: Boa noite, até amanhã.
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9: Presidente do STF, Edson Fachin, diz que Poder Judiciário trabalha para dar mais segurança à negociação de precatórios.
10: Flávio Dino discute com autoridades a responsabilidade na aplicação de emendas parlamentares.
9: STJ vai promover audiência pública sobre advertência de glúten em embalagens de alimentos.
10: Boa noite, eu sou Leandro Bezerra.
9: E eu sou Walter Lima.
10: O Supremo Tribunal Federal realizou hoje audiência pública para discutir

0: discutir aspectos relacionados ao controle, à transparência e à responsabilidade na destinação de recursos públicos por meio de emendas parlamentares impositivas.
1: O debate ocorreu sob relatoria do ministro Flávio Dino e reuniu representantes de diferentes instituições, órgãos de controle, especialistas e entidades da sociedade civil.
0: O Poder Judiciário tem trabalhado para dar mais segurança e transparência à negociação de precatórios do país.
1: Agora, em setembro, o Conselho Nacional de Justiça realizou uma audiência pública sobre o tema em agosto, o Supremo Tribunal Federal assinou uma portaria conjunta com o Banco Central para reforçar os mecanismos de proteção na transferência de precatórios. Marcela Luiza.
2: Precatório é o dinheiro que uma pessoa ou empresa tem direito a receber do poder público depois de ganhar uma ação judicial definitiva. Agora, em setembro, o Conselho Nacional de Justiça realizou uma audiência pública com representantes de diferentes setores com o objetivo de receber sugestões para melhorar a tecnologia e a forma de controle da transferência dos créditos dos precatórios. A audiência é fruto das atividades do grupo de trabalho criado pela portaria conjunta assinada pelo Supremo Tribunal Federal e pelo Banco Central do Brasil, o Bacen, em agosto deste ano. Na ocasião da assinatura do acordo, o presidente do STF e do CNJ, ministro Edson Fachin, destacou que o objetivo é garantir mais transparência e segurança jurídica.
3: O objetivo dessa nova regulação, obviamente, não é impedir a circulação de créditos, mas sim de garantir que ocorra com transparência, segurança jurídica, rastreabilidade e proteção aos credores, especialmente aos credores em situação de vulnerabilidade.
0: O Superior Tribunal de Justiça vai realizar audiência pública para discutir se a informação contém glúten é suficiente nas embalagens de alimentos industrializados ou se deve incluir a advertência: o glúten é prejudicial à saúde dos doentes celíacos.
1: O evento será nesta quarta-feira, 23 de setembro, a partir das 14h. Fátima Uchoa.
4: Os debates vão incluir especialistas e representantes de entidades interessadas na causa celíaca e serão transmitidos ao vivo pelo canal do STJ no YouTube para qualquer pessoa acompanhar. A audiência pública foi convocada pelo relator do tema repetitivo 1343, ministro Ricardo Vilas Boas Cueva, para reunir informações que auxiliem na formação do precedente qualificado. As exposições abordarão aspectos médicos e científicos relacionados à doença celíaca, além de possíveis impactos regulatórios e econômicos da eventual exigência de advertência complementar nas embalagens de alimentos industrializados.
0: Começou nesta terça-feira no Tribunal Superior do Trabalho, em Brasília, um seminário sobre acessibilidade, inclusão e combate ao capacitismo.
1: O encontro reúne magistrados, servidores e especialistas e termina nesta quarta-feira. Simone Moura.
5: Durante o evento foi entregue o Prêmio Justiça do Trabalho Acessível. Foram premiados 5 projetos nas áreas de atitude, gestão da acessibilidade, comunicação, tecnologia e serviços. Ao longo do dia, os debates trataram da política de acessibilidade e inclusão da justiça do trabalho e das barreiras enfrentadas pelas pessoas com deficiência. À tarde, a programação abordou a acessibilidade digital e documental e o papel das pessoas com deficiência na luta por direitos e inclusão. O seminário continua nesta quarta-feira com oficinas e novos debates sobre o assunto.
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0: A você uma boa noite.
1: Boa noite e até amanhã.
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8: Eu sou Humberto Pinheiro e estes são os destaques de hoje do Jornal do Senado, que começa agora. projeto que cria a Semana do Pequeno Investidor está pronto para ser votado em comissão.

0: do Senado. Visita ao Congresso aproxima jovens do debate sobre aprendizagem profissional. Veículos de comunicação do Senado e da Câmara preparam cobertura especial das eleições. Boa noite. Está pronto para votação na Comissão de Educação e Cultura o projeto que cria a Semana Nacional do Pequeno Investidor. A proposta dedica a segunda semana de outubro à promoção de ações de educação financeira. Repórter Patrícia Oliveira.
1: O projeto que cria a Semana Nacional do Pequeno Investidor busca levar conhecimento básico sobre investimentos à população. Mostrar que qualquer pessoa pode começar a investir com segurança, alertar contra fraudes e a complexidade do mercado de capitais e estimular o hábito de poupar e investir desde cedo. A proposta da senadora Jussara Lima, do PSD do Piauí, dedica a segunda semana de outubro para as ações educativas e foi debatida com especialistas em audiência pública no Senado. Para a economista Débora Maganha, o investidor nem sempre entende o que compra, com o risco de perdas pela ilusão de ganhos rápidos.
2: O brasileiro nunca foi ensinado a exigir duas coisas antes de colocar o dinheiro dele. A primeira é entender da onde vem o retorno e qual é o risco daquela operação. A segunda é compreender o que sustenta o investimento se tudo der errado.
1: O projeto recebeu relatório favorável dos senadores Alci Lucas, do PL do Distrito Federal, que defende a educação financeira nas escolas.
3: Quando eu era criança, a gente tinha aqueles cofrinhos para guardar as moedas, guardar na poupança. Então, isso tem que estar na educação. Desde criança, você tem que ensinar a poupar.
1: A proposta está pronta para votação na Comissão de Educação e Cultura.
4: Eleições 2026.
0: No dia 4 de outubro, os veículos de comunicação do Senado e da Câmara vão trabalhar de forma integrada na cobertura das eleições. Na Rádio Senado, a programação terá uma atenção especial à fase de apuração com uma transmissão independente. O sinal também poderá ser retransmitido pelas rádios parceiras em todo o país. A reportagem é de Yasmin Rodrigues.
5: A cobertura especial vai acompanhar o eleitor durante todo o domingo, desde o início da votação até a divulgação dos resultados. Rádio Senado, Rádio Câmara, TV Senado e TV Câmara, além das agências de notícias das duas casas, vão trabalhar de forma integrada com entradas ao vivo dos tribunais eleitorais e a participação de especialistas e consultores para explicar o processo eleitoral e analisar o cenário político. A cobertura também terá participação de jornalistas da Rede Legislativa de Rádio e televisão, com repórteres das assembleias legislativas e das câmaras municipais de todo o país. A coordenadora geral da Rádio Senado, Leila Herédia, explica como foi preparada essa cobertura integrada e o que o ouvinte poderá acompanhar ao longo do domingo.
6: A nossa ideia é mostrar para o eleitor, para o ouvinte, para o telespectador, tudo o que acontece durante o dia em todas as etapas da eleição. A gente vai ter entrada ao vivo de todas as regiões do Brasil, com notícias atualizadas, informações de serviços, acontecimentos, as notícias mais quentes.
5: A partir das 5 da tarde, a Rádio Senado deixa o pau de transmissão e passa a fazer uma cobertura ao vivo de forma independente, justamente quando começa a apuração dos votos. O sinal estará liberado para ser retransmitido por qualquer emissora do país.
0: Os eleitores que pretendem usar o e-título para se identificar no dia da votação devem ficar atentos ao prazo para o primeiro acesso ao aplicativo. A Justiça Eleitoral orienta que o procedimento seja feito até 3 de outubro, sábado anterior ao pleito. A reportagem é de Luísa Mello.
7: Os eleitores que pretendem usar o e-título para se identificar no momento da votação devem registrar o primeiro acesso no aplicativo até 3 de outubro, sábado anterior ao pleito. A ação da Justiça Eleitoral tem como objetivo evitar a sobrecarga do aplicativo no dia da eleição, quando o download e o primeiro acesso serão interrompidos. O ministro Cássio Nunes Marques, presidente do Tribunal Superior Eleitoral, informa que notificações já foram enviadas aos eleitores por meio do e-título para promover as atualizações.
8: A Justiça Eleitoral iniciou o envio de notificações oficiais pelo aplicativo e-título. A iniciativa busca

0: Não serão aceitas capturas de tela nem documentos sem foto. O aplicativo também disponibiliza a consulta do local de votação e outras informações importantes durante o período eleitoral.
1: Nas eleições deste ano, estão aptos a votar quase 2 milhões de eleitoras e eleitores com algum tipo de deficiência, o maior número já registrado pela Justiça Eleitoral. Para garantir a autonomia desse público, são adotadas medidas de acessibilidade, como a preferência na fila no dia da votação, o direito de ingressar na sessão eleitoral com cão-guia e o auxílio de uma pessoa de confiança que pode acompanhar o eleitor na cabine de votação. No entanto, o acompanhante não poderá estar a serviço da Justiça Eleitoral, de partido político, federação ou coligação. Na urna eletrônica é disponibilizado um sistema de áudio que orienta cada passo da votação para os eleitores com deficiência visual. E a Justiça Eleitoral fornece fone de ouvido descartável. A urna tem ainda teclado em braille e intérprete de Libras exibido no canto inferior da tela. Para o senador Flávio Arnes, do PSB do Paraná, a acessibilidade durante todo o processo de votação é um direito. Na avaliação dele, é preciso garantir condições adequadas para que as pessoas com deficiência não encontrem dificuldades para votar.
2: Direito ao voto, acessibilidade, não ter problemas no local, participar do processo, é um direito fundamental de todos, todas na construção da democracia e também da pessoa com deficiência.
1: Quarenta e cinco jovens do programa Aprendiz do Futuro de Luziânia, em Goiás, visitaram o Congresso Nacional e conheceram de perto o trabalho de deputados e senadores. A visita aconteceu ao mesmo tempo em que o Senado analisa o Estatuto do Aprendiz, proposta que reorganiza as regras da aprendizagem profissional no país. Repórter Henrique Nascimento.
3: Conhecer onde as leis são discutidas fez parte da formação de 45 jovens do programa Aprendiz do Futuro de Luziânia, em Goiás. Eles visitaram o Congresso Nacional e acompanharam de perto espaços que até então muitos conheciam apenas pela televisão ou pela internet. Para o instrutor Gabriel Fonseca, a experiência aproxima os jovens da cidadania e das decisões que fazem parte da vida deles.
4: A visita ao Congresso Nacional, ela possibilitou que os jovens compreendessem na prática que esses espaços fazem parte da vida deles e da construção da nossa sociedade.
3: No Senado, a aprendizagem profissional também está em debate. A Comissão de Assuntos Sociais aprovou o Estatuto do Aprendiz, que reorganiza as regras para a contratação e formação de adolescentes e jovens de até 24 anos. O texto mantém cotas entre 5 e 15% e dá prioridade a jovens em situação de vulnerabilidade. O senador astronauta Marcos Pontes, do PL de São Paulo, defendeu mais oportunidades para que os jovens desenvolvam habilidades ligadas às novas tecnologias.
5: E eles agora, em tempo de tecnologia, inteligência artificial, eles têm a capacidade de fazer muito mais que muito adulto aí, né? Tentando aprender inteligência artificial, você dá um negócio desse na mão de um jovem aí, ele destrincha esse negócio rapidamente.
3: O projeto ainda vai ser votado pelo plenário do Senado.
1: Com trabalhos técnicos de Eliseu Caires, o Jornal do Senado fica por aqui. Acompanhe agora as notícias da Câmara dos Deputados. Boa noite e até amanhã.
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7: Proposta prioriza métodos de ensino específicos para pessoas com autismo.
8: Mercosul aprova acordos de cooperação educacional entre países do bloco.
9: Projeto de lei obriga a instalação de brinquedotecas em delegacias da mulher.
10: Boa noite. Avança na Câmara a proposta que torna obrigatória a instalação de brinquedotecas em delegacias da mulher e em fóruns. O repórter José Carlos Oliveira tem os detalhes.
11: As comissões de defesa dos direitos da mulher e da previdência social, infância e adolescência aprovaram um projeto de lei que torna obrigatória a instalação de brinquedotecas em delegacias da mulher e em fóruns do país. A proposta do deputado Marques Beltrão, do União de Alagoas, tem

0: foco no acolhimento de mães, crianças e adolescentes vítimas de violência nos espaços investigativos e da justiça. De acordo com o texto, as brinquedotecas deverão contar com atividades lúdicas e educativas e pelo menos um profissional habilitado para monitorar e adequar o espaço às necessidades das crianças. Uma das relatoras da proposta, a deputada Laura Carneiro, do PSD do Rio de Janeiro, ampliou o alcance da medida. Além de brinquedotecas, ela também prevê que as delegacias da mulher mantenham equipe multidisciplinar para atendimento às mulheres em situação de violência, como psicólogas, assistentes sociais, advogadas e pedagogas.
1: Nós já votamos aqui em todo um arcabouço jurídico que trata das crianças vítimas e testemunhas de crimes violentos. Criamos aí a escuta especializada e toda uma tecnicidade que tem que ser utilizada no Poder Judiciário. As brinquedotecas complementam essa lei. É muito importante que a criança e a mãe cheguem num ambiente, na hora da denúncia, né, da violência sexual, por exemplo, com algum tipo de acolhimento. E a brinquedoteca pode auxiliar essa criança nesse processo de oitivo.
0: Em outra alteração no texto, Laura Carneiro inclui na Lei de Diretrizes e Bases da Educação Nacional a previsão de que filmes nacionais e de conteúdos contra a violência doméstica e familiar passem a integrar o currículo complementar das escolas, com no mínimo 2 horas mensais. O texto original e as alterações ainda vão passar pela análise das comissões de Segurança Pública e de Constituição e Justiça. Da Rádio Câmara de Brasília, José Carlos Oliveira.
2: Segurança Pública.
3: Na Comissão de Segurança Pública, Alexandre Leite, do União de São Paulo, é relator do projeto que cria o Protocolo Nacional de Investigação de Crianças e Adolescentes Desaparecidos. O texto visa padronizar e agilizar as investigações desde o registro do desaparecimento.
4: O relatório de Alexandre Leite estabelece diretrizes para a atuação dos órgãos de segurança pública na busca por menores desaparecidos. A proposta também autoriza a divulgação imediata e georreferenciada de alertas em casos de risco à vida ou à integridade física da vítima.
3: Daiana Santos, do PCdoB do Rio Grande do Sul, apresentou o projeto que cria mecanismos de proteção e assistência integral às vítimas de crimes raciais. O texto prevê ações para evitar exposição indevida, constrangimentos e repetição desnecessária de depoimentos.
4: A proposta de Daiana Santos também determina que ocorrências com indícios de motivação racial sejam registradas como crimes raciais e não como crimes diversos. A iniciativa ainda assegura acompanhamento jurídico e prioridade na tramitação das investigações e dos processos.
3: Uma punição mais severa para o uso de drones em práticas criminosas é o que prevê proposta de Luiz Felipe de Orleans e Bragança, do PL de São Paulo. A ideia, segundo ele, é criar agravantes e ampliar penas em até 2/3 quando essa tecnologia for utilizada.
4: Luiz Felipe de Orleans e Bragança alerta para o avanço das facções que utilizam esses equipamentos no monitoramento policial, no transporte de armas e na entrega de insumos em presídios. Ele lembra que o texto não impõe restrição ao uso civil ou profissional dos drones.
3: Os deputados analisam o projeto de professora Marcivânia, do PCdoB do Amapá, que garante a transferência de servidoras públicas e empregadas da iniciativa privada em situação de violência doméstica para outras localidades como medida de proteção. O texto cria o Pacto Federativo de Proteção à Pessoa em Situação de Violência Doméstica e Familiar.
4: A matéria também cria um fundo nacional para custear as transferências e auxiliar financeiramente as vítimas, além de incentivos para empresas que aderirem ao programa. Professora Marcivânia explica que o objetivo é estabelecer mecanismos de cooperação entre os entes federados para viabilizar a medida.
3: A Câmara aprovou o projeto que estabelece o direito de indenização por dano moral nos casos de violência doméstica contra a mulher. A relatora do texto, Lídice da Mata, do PSB da Bahia, acredita que a medida amplia a proteção porque responsabiliza ainda mais os agressores.
5: Esse projeto, ele visa justamente fazer com que a mulher vítima da violência doméstica possa processar, ela possa ser recompensada financeiramente pelos danos morais à sua imagem. Então, ela reforça a condenação do agressor e ela reforça, portanto, a luta da vítima para combater esta violência.
4: Lídice da Mata argumenta que a violência doméstica provoca consequências que vão além das agressões físicas, atingindo a saúde mental e a dignidade das vítimas. Para ela, a proposta fortalece a Lei Maria da Penha e amplia os mecanismos de proteção às mulheres.
2: Relações Exteriores.
3: A representação do Mercosul aprovou um acordo para cooperação educacional entre os países do bloco. A repórter Maria Neves explica as medidas propostas.
6: A representação brasileira no Parlamento do Mercosul aprovou o acordo para reconhecimento de estudos e títulos de ensino superior técnico profissional, tecnológico, artístico e de formação de professores entre os países do bloco. Como ressaltou o relator, deputado Vermelho do PL do Paraná, o texto estabelece apenas princípios gerais e diretrizes para a cooperação. A implantação do reconhecimento mútuo dos diplomas ocorrerá depois que os ministros da Educação do Bloco aprovarem mecanismos como as tabelas de equivalência das disciplinas cursadas. Na opinião do deputado Vermelho, essa previsão garante mais estabilidade para a cooperação educacional entre os países.
7: Ao atribuir a reunião de ministros da educação a elaboração das tabelas de equivalências, dos instrumentos de reconhecimento e do mecanismo de implementação, o acordo prestigia os órgãos especializados do bloco e institui mecanismos permanentes de atualização de seus procedimentos, conferindo maior estabilidade e previsibilidade à cooperação regional em matéria educacional.
6: Vermelho defende ainda que a cooperação educacional vai favorecer a formação de recursos humanos, fortalecer as redes acadêmicas regionais e contribuir para o desenvolvimento científico, tecnológico e social dos países participantes.
7: É a oportunidade da integração dos nossos professores, dos nossos mestres com os países membros. Tendo a oportunidade de um professor de matemática lá de Foz do Iguaçu dar aula no Paraguai, dar aula na Argentina, no Uruguai e assim vice-versa. Eu acho que isso a gente passa a uniformizar ainda mais a questão educacional do Mercosul.
6: Para o presidente da representação brasileira no Parlamento do Mercosul, deputado Arlindo Quinalha, do PT Paulista, o mecanismo de cooperação educacional vai ser especialmente importante para estudantes brasileiros de medicina que se formam nos outros países do bloco. O parlamentar ressaltou que hoje, muitas vezes, esses profissionais encontram grande dificuldade para o reconhecimento do diploma estrangeiro. Da Rádio Câmara de Brasília, Maria Neves.
2: Ciência e tecnologia.
4: Adriano do Baldi, do PP de Goiás, é um dos signatários do requerimento de criação de uma frente parlamentar mista que visa fortalecer o programa espacial brasileiro, garantindo mais recursos e segurança jurídica para o setor.
3: Adriano do Baldi defende o apoio à Agência Espacial Brasileira por considerar a área estratégica para a soberania nacional e como vetor científico e tecnológico capaz de impulsionar a economia espacial e o desenvolvimento sustentável do país.
2: Educação.
4: Passou em mais uma comissão da Câmara proposta que prioriza o uso de métodos de ensino específicos para pessoas com autismo. A reportagem é de Mônica Tati.
8: O diagnóstico precoce e métodos de ensino específicos para pessoas com transtorno do espectro autista deverão ser priorizados. É o que prevê projeto aprovado pela Comissão de Educação da Câmara dos Deputados. O relator na Comissão de Educação, o deputado Tarcísio Mota, do PSOL do Rio de Janeiro, acatou a sugestão da Comissão de Defesa dos Direitos das Pessoas com Deficiência, que alertou que já existem mecanismos para reconhecer a diversidade no processo educacional na LDB, a Lei de Diretrizes e Bases da Educação. Tarcísio Mota considera que a alteração se enquadra melhor na Política Nacional de Proteção dos Direitos da Pessoa com Transtorno do Espectro Autista, que estabelece a promoção e incentivo à formação continuada dos profissionais da educação para a educação especial inclusiva. Mota também reforça a necessidade de suporte pedagógico nas salas de aula do ensino regular.
9: A Política Nacional de Educação Especial Inclusiva orienta os sistemas

0: de ensino para garantia de escolarização de estudantes com deficiência, transtornos do desenvolvimento e altas habilidades ou superdotação em classes comuns do ensino regular, mediante suporte pedagógico adequado e práticas educacionais inclusivas. Nesse contexto, a formação inicial dos profissionais de educação constitui elemento central para a efetivação das políticas de inclusão escolar, especialmente no que se refere à adoção de metodologias pedagógicas acessíveis, estratégias de ensino diversificadas e instrumentos de apoio capazes de responder às diferentes necessidades educacionais dos estudantes.
1: O projeto, que prevê métodos adequados de ensino para pessoas com transtorno do espectro autista, aguarda a apreciação da Comissão de Constituição e Justiça. Se for aprovado, segue para votação no Senado Federal. Da Rádio Câmara de Brasília, Mônica Tati.
2: Economia.
3: Rui Carneiro, do Podemos, da Paraíba, apoia a proposta que altera o cálculo do IPVA e estabelece limites para despesas da administração pública. O texto prevê que o IPVA seja calculado com base no peso do veículo e também limita os gastos com publicidade institucional a 0,1% da receita corrente líquida dos entes federados.
4: Rui Carneiro defende um teto de 1% sobre o preço de venda do automóvel para o IPVA e a criação de limites para o orçamento do Poder Legislativo e dos Tribunais de Contas. Na visão dele, a medida aumenta a previsibilidade tributária e contém os gastos públicos.
3: Valdemar Oliveira, do Avante, de Pernambuco, apresentou o projeto que permite deduzir do imposto de renda despesas com assistência veterinária para animais de estimação. De acordo com o autor, a medida incentiva os cuidados com a saúde dos animais, reduz o abandono e estimula a formalização do setor.
4: A proposta de Valdemar Oliveira é estabelecer limite anual de até R$5.000 por contribuinte para o benefício. O texto prevê ainda a dedução de gastos com consultas, exames, cirurgias, medicamentos, vacinas e planos de saúde veterinários, mediante comprovação das despesas.
2: Consumidor.
3: Beto Pereira, do Republicanos de Mato Grosso do Sul, apresentou projeto que obriga as prestadoras de telecomunicações a retirar, em até 30 dias após o cancelamento do contrato, os equipamentos instalados na residência do assinante. Pela proposta, a retirada deve ser feita sem custos para o consumidor.
4: Beto Preto incluiu no texto que a rescisão contratual deverá ser processada após o prazo de 30 dias, independentemente da devolução dos aparelhos. Na visão do parlamentar, a medida busca reduzir transtornos aos consumidores e tornar mais ágil a troca de prestadoras de serviço.
2: Desenvolvimento Regional.
3: Sérgio Brito, do PSD da Bahia, considera importante ampliar o debate sobre a criação de municípios no Brasil. Ele argumenta que a discussão deve levar em conta o projeto que estabelece regras para a emancipação, incorporação, fusão e desmembramento de municípios.
4: Por isso, Sérgio Brito propõe a participação de representantes do governo, de entidades municipalistas e de especialistas no tema. O deputado ressalta que o objetivo é aperfeiçoar as regras para a reorganização territorial e fortalecer o desenvolvimento regional e o pacto federativo.
3: Projeto de Félix Mendonça Júnior, do PDT da Bahia, cria o Programa Nacional de Desenvolvimento da Cacauicultura e do Chocolate Artesanal. A proposta reduz impostos federais e simplifica regras ambientais e sanitárias para agroindústrias cacaueiras.
4: O texto cria ainda um fundo para fortalecer a cadeia do cacau e do chocolate de origem. Segundo Félix Mendonça Júnior, a medida amplia a competitividade do Brasil, hoje o sexto maior produtor mundial, no mercado global que movimenta mais de 130 bilhões de dólares ao ano.
2: Saúde.
3: Antônio Andrade, do PSDB de Tocantins, defende a aprovação de projeto que cria o Programa Nacional de Vacinação Inclusiva para pessoas com deficiência e com autismo. A proposta prevê atendimento prioritário, ambientes adaptados e possibilidade de vacinação domiciliar.
4: Relator da matéria na Comissão de Saúde, Antônio Andrade recomenda que o programa seja incorporado às regras nacionais de imunização. O texto também prevê capacitação dos profissionais de saúde e materiais acessíveis para orientar pacientes e familiares.
2: Direitos humanos.
3: A Câmara aprovou regras para comunicação.

0: relação ao Conselho Tutelar de Atendimentos de Saúde à Criança. A repórter Paula Bittar nos conta como deve funcionar.
1: A Comissão de Constituição e Justiça da Câmara aprovou um projeto que exige a definição de hipóteses objetivas que obrigam a comunicação ao Conselho Tutelar por profissionais de saúde de casos envolvendo crianças e adolescentes. A medida busca evitar que a notificação dependa apenas da avaliação subjetiva do profissional. De acordo com o texto aprovado, os gestores do Sistema Único de Saúde deverão definir as hipóteses específicas em que a comunicação será obrigatória. As informações enviadas às autoridades e os prontuários e fichas de atendimento devem ser mantidos em sigilo. Atualmente, o Estatuto da Criança e do Adolescente determina que a suspeita ou a confirmação de castigo físico, de tratamento cruel ou degradante e de maus tratos contra criança ou adolescente seja informada ao Conselho Tutelar. A proposta que exige a definição de hipóteses objetivas que obrigam a comunicação ao Conselho Tutelar por profissionais de saúde de casos envolvendo crianças e adolescentes já pode seguir ao Senado. Da Rádio Câmara de Brasília, Paula Bittar.
2: Capitão Alberto Neto, do PL do Amazonas, critica o veto presidencial à proposta que prevê a distribuição gratuita do cordão de girassóis pelo SUS. Ele argumenta que a medida garante inclusão e dignidade para pessoas com condições não visíveis.
3: Ao enxergar o cordão de girassóis, você vai ter empatia e vai entender que aquela pessoa precisa sim de prioridade. Isso tem facilitado, tem dado inclusão mais a essas pessoas que têm deficiências não visíveis. E o que nós fizemos uma nova lei, que foi distribuir esses cordões de girassóis pelo SUS. E o governo federal veta essa lei, alegando questões orçamentárias. O custo é muito, muito baixo.
0: Na opinião de Capitão Alberto Neto, a distribuição gratuita do cordão amplia o acesso das pessoas ao símbolo de identificação, o que, segundo ele, favorece o atendimento prioritário e a inclusão. Para o deputado, o impacto financeiro da medida é irrelevante diante do seu papel social.
4: Previdência.
2: Marreca Filho, do PRD do Maranhão, defende a aprovação de projeto que assegura a revisão humana sobre decisões automatizadas que neguem, suspendam ou reduzam benefícios de pessoas em vulnerabilidade. Autor da proposta, ele explica que a análise deve ocorrer antes de a medida produzir efeitos.
0: O texto de Marreca Filho também determina que o cidadão seja informado em linguagem simples sobre o uso da inteligência artificial e os principais critérios considerados na decisão. A matéria ainda estabelece canais acessíveis para contestação por meios não digitais.
4: Últimas notícias.
2: O jornal Câmara dos Deputados chega a Sete Lagoas, em Minas Gerais, amanhã, para mais uma gravação itinerante da Voz do Brasil nos estúdios de emissoras da Rede Câmara de Rádio.
0: Lado a lado, um âncora da Rádio Câmara de Brasília e um âncora da emissora local vão apresentar as notícias relacionadas aos deputados federais. O programa, gravado em Sete Lagoas, irá ao ar na próxima sexta-feira, dia 25.
2: Termina agora o Jornal Câmara dos Deputados, produzido pela Rádio Câmara, com trabalhos técnicos de Wellington Teles e apresentação de Val Monteiro e Luciana Vieira. Uma boa noite para você.
0: A Voz do Brasil está de volta amanhã. Boa noite.
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7: Uma ótima, maravilhosa, espetacular noite de terça-feira para você que tá aí do outro lado do rádio acompanhando a Rádio da Arquidiocese de Juiz de Fora. O programa Fica Conosco, Senhor, que está começando músicas cristãs, momentos de oração, momentos de meditação, muita coisa boa, viu? E eu, Magno Pires, estou contigo. Não abro mão, não. Vamos estar nessa caminhada, vamos estar nessa noite, contando aí com a sua interação. 988976570, o WhatsApp para você deixar os seus pedidos de oração, mandar seu abraço, interagir com a gente. E o 32329225, a cada mistério do terço liberado para você participar, deixando aí as intenções, pedidos, agradecimentos.

0: contamos aí com a sua participação aqui com a gente, tá bom? Sejam bem-vindos aqui na Rádio da Arquidiocese. Bom, daqui a pouquinho tem um texto em família, São Manel, comunidade do Verbo Divino, meditando os mistérios dolorosos nessa terça. Pega o texto, reze com a gente. Hoje, mais do que nunca, contamos aí com a sua participação, hein? Vamos rezar juntos. Quero você falando ao vivo, ou se não, deixando uma mensagem aqui no nosso WhatsApp, já está liberado, tá? Querendo você mandar mensagem, já fica à vontade, pode mandar, contamos com você. A ligação é daqui a pouquinho no nosso momento de oração e meditação do Terço em Família. Vamos começar com o Evangelho do Dia? Oséias de Souza, boa noite, Oséias.
1: Boa noite, Magno Pires, boa noite, ouvintes, não fica conosco, Senhor. O Evangelho do Dia está hoje em Lucas, capítulo 8, versículos do 19 ao 21. Naquele tempo, a mãe e os irmãos de Jesus aproximaram-se, mas não podiam chegar perto dele por causa da multidão. Então anunciaram a Jesus: tua mãe e teus irmãos estão aí fora e querem te ver. Jesus respondeu: minha mãe e meus irmãos são aqueles que ouvem a palavra de Deus e a põem em prática. Palavra da salvação.

Jesus, eu me dou por inteiro a ti. Meu irmão e minha irmã, quantas vezes a gente se dá a Jesus, mas a gente não se dá por inteiro. Eu quero convidar você.

seja a luz do seu viver. Que hoje você possa dizer: basta entrar, Jesus, basta entrar, Jesus. Eu me abri para te amar. E nem precisa perguntar, Jesus. Eu te amo, eu te amo. Vai do fundo do seu coração dizendo.

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1: É chegado esse momento abençoado de oração, meditação do Santo Terço em Família. E você que está aí acompanhando, seja bem-vindo a estar aqui com a gente, rezando, meditando, agradecendo a Deus pelas graças, pelas bênçãos e também deixando aí seus pedidos, né? Quais as graças você precisa, quais as intercessões são necessárias para a sua vida neste momento. Hoje, comunidade do Verbo Divino, sou Manel, boa noite, seja bem-vindo.
2: Boa noite, Mário, tudo bem com você? Família, tá bem?
1: Na paz, graças a Deus, sou Manel.
2: Uma boa noite também para os nossos ouvintes também.
1: Mais uma vez aqui, firme e forte para esse
2: firme
1: momento.
2: Firme e forte.
1: Muito bom, né? Isso é bom isso demais. Aí. Dedicar um tempinho à oração, né? À meditação, muito bom, né, seu Manel?
2: Muito bom mesmo.
1: Seja bem-vindo aqui com a gente.
2: Valeu, muito obrigado.
1: E ó, a gente conta com você que tá em casa, com a sua ligação, hein? 3232-9225, daqui a pouquinho a gente vai estar com o telefone à sua disposição, o WhatsApp já está aí, já começa a chegar aqui as mensagens, né? É através de mensagens de texto, algumas mensagens de áudio, fique à vontade, que for melhor para você, 988-976570, tá bom? Contamos com a sua participação, a sua interação com a gente, a sua oração no Santo Terço em Família. Fique à vontade, fale com a gente, 3232-9225, 988-976570. Damos início à oração do Terço em Família.
2: Em nome do Pai, do Filho e do Espírito Santo, amém. Vinde, Espírito Santo, enche os corações dos vossos fiéis e acendei neles o fogo do vosso amor. Enviai o vosso Espírito e tudo será criado e renovareis a face da terra. Oremos. Ó Deus, que instruiu os corações dos vossos fiéis, com a luz do Espírito Santo, fazei que apreciemos retamente todas as coisas, segundo o mesmo Espírito, e gozemos sempre da sua consolação. Por Cristo Senhor nosso. Amém.
1: Oferecimento do Terço. Divino Jesus, nós vos oferecemos esse terço que vamos rezar, meditando nos mistérios da nossa redenção. Concedei-nos, por intercessão da Virgem Maria, Mãe de Deus e Nossa Mãe, as virtudes que nos são necessárias para bem rezá-lo e a graça de ganharmos as indulgências desta santa devoção. Oferecemos particularmente, em desagravo dos pecados cometidos contra o Santíssimo Coração de Jesus, o Imaculado Coração de Maria, pela paz no mundo, pela conversão dos pecadores, pelas almas do purgatório, pelas intenções do Papa Leão XIV, pelo nosso arcebispo metropolitano Dom Marco Aurélio Gubiotti, pelo aumento e santificação do clero, pela santificação das famílias, por aqueles que pediram as nossas orações e para todas as nossas intenções particulares, pelo Brasil e pelo mundo.
2: Creio em Deus Pai Todo-Poderoso, Criador do céu e da terra, e em Jesus Cristo, seu único Filho, nosso Senhor, que foi concebido pelos poderes do Espírito Santo, nasceu da Virgem Maria, padeceu sob Pôncio Pilatos, foi crucificado, morto e sepultado, desceu à mansão dos mortos, ressuscitou ao terceiro dia, subiu aos céus, está sentado à direita de Deus Pai Todo-Poderoso, de onde há de vir julgar os vivos e os mortos. Creio no Espírito Santo, na Santa Igreja Católica, na comunhão dos santos, na remissão dos pecados, na ressurreição da carne, na vida eterna. Amém.
1: Pai nosso que estais nos céus, santificado seja o vosso nome. Venha a nós o vosso reino, seja feita a vossa vontade, assim na terra como no céu.
2: O pão nosso de cada dia nos dai hoje, perdoai as nossas ofensas, assim como nós perdoamos a quem nos tem ofendido, e não nos deixeis cair em tentação, mas livrai-nos do mal.
1: Primeira Ave Maria, em honra a Deus Pai que nos criou. Ave Maria, cheia de graça, o Senhor é convosco. Bendita sois vós entre as mulheres, bendito é o fruto do vosso ventre, Jesus.
2: Santa Maria, Mãe de Deus, rogai por nós, pecadores, agora e na hora de nossa morte. Amém.
1: Segunda Ave Maria, em honra a Deus Filho, que nos remiu os pecados. Ave Maria, cheia de graça, o Senhor é convosco. Bendita sois vós entre as mulheres, bendito é o fruto do vosso ventre, Jesus.
2: Santa Maria, Mãe de Deus, rogai por nós, pecadores, agora e na hora de nossa morte. Amém.
1: Terceira Ave Maria, em honra ao Espírito Santo, que nos santifica. Ave Maria, cheia de graça, o Senhor é convosco. Bendita sois vós entre as mulheres, bendito é o fruto do vosso ventre, Jesus.
2: Santa Maria, Mãe de Deus, rogai por nós, pecadores, agora e na hora de nossa morte. Amém.
1: Glória ao Pai, ao Filho, ao Espírito Santo.
2: Assim como era no princípio, agora e sempre, por todos os séculos dos séculos. Amém.
1: Ó Maria concebida sem pecado,
2: rogai por nós que recorremos a vós.
1: Ó meu bom Jesus,
2: perdoai-nos, livrai-nos do fogo do inferno, levai as almas todas para o céu e socorrei principalmente as que mais precisarem na vossa infinita misericórdia. Nossa Senhora de Fátima,
1: rogai por nós. Muito bem. Juntos em oração, meditando o Santo Texto, convidando a você que está em casa a meditar também.

0: Estamos aqui liberando nosso telefone, 3232-9225. Sendo da sua vontade, você fala com a gente, você deixa aqui os seus pedidos, as suas intenções nesse momento abençoado de meditação, de oração do Santo Terço em Família. Juntos aqui com o Somanel, comunidade do Verbo Divino, né? Vamos estar aí meditando e rezando nessa noite de terça-feira. Vamos lá com mensagens deixadas aqui no nosso WhatsApp. Fátima, boa noite.
1: Boa noite, Mário. Eu rezo desde hoje por mim, por minha família. Peço por você e sua família. Peço a recuperação e saúde do meu irmão, a Diana Alcântara Betel, a Luciana do Sagrado, a Sônia Pérez Garcia. E todos vão rezar o texto conosco. Salve Maria, fico com Deus, boa noite.
0: Salve Maria. Boa noite, irmãzinha. Obrigado pela participação. A oração com a gente, né? Todas as noites está lá, dona Fátima com o texto na mão rezando com a gente. Boa noite, Magno. Hoje o texto é intenção pela vida da minha família e a minha recuperação. Daniel, Francisca, Paulo, Tatiale, pela recuperação do Jorge, que recebeu alta do HU de Santa Catarina, está aí em sua casa no Santa Luzia. Muito bem, Deus abençoe, viu? Obrigado pela participação, as intenções aqui com a gente. Somanel, nesse primeiro mistério, meu irmão, quais que são as intenções que o senhor tem para deixar aqui no nosso cestinho?
2: Mas nesse primeiro mistério eu quero colocar pela alma da minha esposa Lúcia, pela alma dos meus pais, pela alma da minha sogra, pela alma dos meus irmãos, pela alma da minha sobrinha Daniela e para todas as almas do purgatório.
0: Muito bem. Vamos juntos então rezando. Você que está em casa querendo a participação, fique à vontade. 988-976570, 3232-9225. À sua disposição para você participar e rezar com a gente o Santo Terço

0: Pai nosso que estás no céu, santificado seja o vosso nome. Venha a nós o vosso reino, seja feita a vossa vontade, assim na terra como no céu.
1: O pão nosso de cada dia nos dai hoje, perdoai-nos as nossas ofensas, assim como nós perdoamos a quem nos tem ofendido. E não nos deixeis cair em tentação, mas livrai-nos do mal. Amém.
0: Ave Maria, cheia de graça, o Senhor é convosco. Bendita sois vós entre as mulheres, e bendito é o fruto do vosso ventre, Jesus.
1: Santa Maria, Mãe de Deus, rogai por nós, pecadores, agora e na hora de nossa morte. Amém.
0: Ave Maria, cheia de graça, o Senhor é convosco. Bendita sois vós entre as mulheres, e bendito é o fruto do vosso ventre, Jesus.
1: Santa Maria, Mãe de Deus, rogai por nós, pecadores, agora e na hora de nossa morte. Amém.
0: Ave Maria, cheia de graça, o Senhor é convosco. Bendita sois vós entre as mulheres, e bendito é o fruto do vosso ventre, Jesus.
1: Santa Maria, Mãe de Deus, rogai por nós, pecadores, agora e na hora de nossa morte. Amém.
0: Ave Maria, cheia de graça, o Senhor é convosco. Bendita sois vós entre as mulheres, e bendito é o fruto do vosso ventre, Jesus.
1: Santa Maria, Mãe de Deus, rogai por nós, pecadores, agora e na hora de nossa morte. Amém.
0: Ave Maria, cheia de graça, o Senhor é convosco. Bendita sois vós entre as mulheres, e bendito é o fruto do vosso ventre, Jesus.
1: Santa Maria, Mãe de Deus, rogai por nós, pecadores, agora e na hora de nossa morte. Amém.
0: Ave Maria, cheia de graça, o Senhor é convosco. Bendita sois vós entre as mulheres, e bendito é o fruto do vosso ventre, Jesus.
1: Santa Maria, Mãe de Deus, rogai por nós, pecadores, agora e na hora de nossa morte. Amém.
0: Ave Maria, cheia de graça, o Senhor é convosco. Bendita sois vós entre as mulheres, e bendito é o fruto do vosso ventre, Jesus.
1: Santa Maria, Mãe de Deus, rogai por nós, pecadores, agora e na hora de nossa morte. Amém.
0: Ave Maria, cheia de graça, o Senhor é convosco. Bendita sois vós entre as mulheres, e bendito é o fruto do vosso ventre, Jesus.
1: Santa Maria, Mãe de Deus, rogai por nós, pecadores, agora e na hora de nossa morte. Amém.
0: Ave Maria, cheia de graça, o Senhor é convosco. Bendita sois vós entre as mulheres, e bendito é o fruto do vosso ventre, Jesus.
1: Santa Maria, Mãe de Deus, rogai por nós, pecadores, agora e na hora de nossa morte. Amém.
0: Ave Maria, cheia de graça, o Senhor é convosco. Bendita sois vós entre as mulheres, e bendito é o fruto do vosso ventre.

0: Entre Jesus.
1: Santa Maria, Mãe de Deus, rogai por nós, pecadores, agora e na hora de nossa morte. Amém.
0: Glória ao Pai, ao Filho e ao Espírito Santo.
1: Assim como era no princípio, agora e sempre. Amém.
0: Ó Maria, concebida sem pecado,
1: rogai por nós que recorremos a vós.
0: Ó meu Jesus,
1: perdoai-nos, livrai-nos do fogo do inferno, levai todas as almas para o céu e socorrei principalmente as que mais precisarem da vossa infinita misericórdia.
0: Santo Arnaldo Jansen,
1: rogai por nós.
0: São José,
1: rogai por nós. Segundo mistério, você participando, deixando as intenções, os pedidos, os agradecimentos. Contamos com você, tá bom? 988-976570 é o nosso WhatsApp para você participar. E o 3232-9225 para você que quiser falar com a gente, ligando e falando ao vivo. Vamos ouvir mensagens via WhatsApp?
2: Boa noite, Magna. Adriana da Grandes Betel. Gostaria de colocar nas intenções do Santo Terço, pela minha vida, pela vida de toda a minha família, pela Fátima do Esplanada, Luciene dos Reis, Terezinha do Encosta, seu Milton Garcia, Mônica no condomínio na Estrada de Caeté, Norminha e Mauro no bairro Retiro, Dona Terezinha e seu Alírio no bairro Jardim Esperança, Gracinha no bairro Progresso, Graça no bairro Ipiranga, e todos que nessa noite vão meditar o Santo Terço. Boa noite, obrigada, fica com Deus.
1: Amém. Obrigado, minha irmã, Deus abençoe, boa noite. A Regina de Santa Luzia pede saúde, compreensão, harmonia para todos da sua família, todos que estão com o terço nas mãos e também para todos da Catedral, que Santa Clara e São Jerônimo abençoe essa chuva que vem aí branda, evitando tragédias com todos nós aqui em Juiz de Fora e com o mundo inteiro. Jesus e Maria, passe na frente. Obrigado, minha irmã. Obrigado pela participação, as intenções com a gente. A Cida também deixa aqui as suas intenções lá do bairro Cerâmica. Boa noite, Magna e família Catedral. Rezo para todos os meus familiares, amigos, todos que estão com um terço na mão e também pela paz mundial. Obrigado, minha irmã. A gente agradece, tá bom? Muito obrigado. Sobanel, segundo mistério, quais as intenções, meu amigo?
0: Esse segundo mistério eu quero colocar para toda a comunidade lá do Verbo Divino, pela passagem do aniversário das minhas sobrinhas, a Ana Carolina, a Cristina e a Patrícia.
1: Muito bem, vamos lá, vamos rezar. Todos aqueles que acompanham de casa, não tem como participar, a gente deixa aqui o nosso carinho, né, e a ciência de que Maria sabe, Deus sabe das intenções de cada um e das necessidades também. Agora, se você puder participar, é lógico, vai ser uma honra ter você aqui com a gente nesse momento no 988-976570. Contamos aí com você, a sua oração, o seu momento de meditação aqui.

0: Pai nosso que estais no céu, santificado seja o vosso nome. Venha a nós o vosso reino, seja feita a vossa vontade, assim na terra como no céu.
1: O pão nosso de cada dia nos dai hoje. Perdoai as nossas ofensas, assim como nós perdoamos a quem nos tem ofendido. E não nos deixeis cair em tentação, mas livrai-nos do mal. Amém.
0: Ave Maria, cheia de graça, o Senhor é convosco. Bendita sois vós entre as mulheres, bendito é o fruto do vosso ventre, Jesus.
1: Santa Maria, Mãe de Deus, rogai por nós, pecadores, agora e na hora de nossa morte. Amém.
0: Ave Maria, cheia de graça, o Senhor é convosco. Bendita sois vós entre as mulheres, bendito é o fruto do vosso ventre, Jesus.
1: Santa Maria, Mãe de Deus, rogai por nós, pecadores, agora e na hora de nossa morte. Amém.
0: Ave Maria, cheia de graça, o Senhor é convosco. Bendita sois vós entre as mulheres, bendito é o fruto do vosso ventre, Jesus.
1: Santa Maria, Mãe de Deus, rogai por nós, pecadores, agora e na hora de nossa morte. Amém.
0: Ave Maria, cheia de graça, o Senhor é convosco. Bendita sois vós entre as mulheres, bendito é o fruto do vosso ventre, Jesus.
1: Santa Maria, Mãe de Deus, rogai por nós, pecadores, agora e na hora de nossa morte. Amém.
0: Ave Maria, cheia de graça, o Senhor é convosco. Bendita sois vós entre as mulheres, bendito é o fruto do vosso ventre, Jesus.
1: Santa Maria, Mãe de Deus, rogai por nós, pecadores, agora e na hora de nossa morte. Amém.
0: Ave Maria, cheia de graça, o Senhor é convosco. Bendita sois vós entre as mulheres, bendito é o fruto do vosso ventre, Jesus.
1: Santa Maria, Mãe de Deus, rogai por nós.

0: nós pecadores, agora e na hora de nossa morte. Amém.
1: Ave Maria, cheia de graça, o Senhor é convosco. Bendita sois vós entre as mulheres, bendito é o fruto do vosso ventre, Jesus.
0: Santa Maria, Mãe de Deus, rogai por nós, pecadores, agora e na hora de nossa morte. Amém.
1: Ave Maria, cheia de graça, o Senhor é convosco. Bendita sois vós entre as mulheres, bendito é o fruto do vosso ventre, Jesus.
0: Santa Maria, Mãe de Deus, rogai por nós, pecadores, agora e na hora de nossa morte. Amém.
1: Ave Maria, cheia de graça, o Senhor é convosco. Bendita sois vós entre as mulheres, bendito é o fruto do vosso ventre, Jesus.
0: Santa Maria, Mãe de Deus, rogai por nós, pecadores, agora e na hora de nossa morte. Amém.
1: Ave Maria, cheia de graça, o Senhor é convosco. Bendita sois vós entre as mulheres, bendito é o fruto do vosso ventre, Jesus.
0: Santa Maria, Mãe de Deus, rogai por nós, pecadores, agora e na hora de nossa morte. Amém.
1: Glória ao Pai, ao Filho e ao Espírito Santo.
0: Assim como era no princípio, agora e sempre, por todos os séculos dos séculos. Amém.
1: Ó Maria concebida sem pecado,
0: rogai por nós que recorremos a vós.
1: Ó meu bom Jesus,
0: perdoai-nos, livrai-nos do fogo do inferno, levai as almas todas para o céu e socorrei principalmente as que mais precisarem na vossa infinita misericórdia.
1: Santana,
0: rogai por nós.
1: Muito bem, juntos meditando o Santo Terço em família, vamos ao terceiro mistério. WhatsApp e telefone liberado para você, 3232-9225, telefone, WhatsApp é o 988-976570. Lícia do Alto dos Passos, boa noite, Magno, que Maria passe na frente, leve ao Pai todas as nossas intenções no nosso Santo Terço de hoje. Salve Maria. Obrigado, irmãzinha, Deus abençoe. Grande Luiz, também deixa aqui as suas intenções.
2: Boa noite, Magna, que é o Luiz do Sagrado. Dedico esse texto de hoje a todos os meus familiares, em especial para todos os grupos Textos dos Homens, para o grupo do Linhares, para todos vocês da Rádio Catedral, para todos meus amigos que rezam por mim, eu rezo por eles, pela dona Marcida, comunidade do Santo Carmo e família, pela dona Aparecida do Texto e família, por todas as crianças, por todos os enfermos, por todas as almas do purgatório, para todos os ouvintes que estão rezando com a gente neste momento, para todo o meu povo lá em Piau, pela nossa comunidade do Santo Carmo aqui no Sagrado e pelo nosso condomínio Parque Verde aqui no Sagrado também. Uma boa noite.
1: Boa noite, meu irmão, Deus abençoe. Antes de eu falar no telefone, parece que tem alguém para falar com a gente, eu vou colocar só mais uma intenção, mensagem de texto. Boa noite, me chamo Graciele Leite da Silva. Gostaria de pedir oração pela minha saúde, da minha mãe, a Sônia, que tem me ajudado muito. Que Deus nos abençoe e nos dê força para enfrentar os desafios. Um grande abraço a todos da rádio. Obrigado, minha irmã. Deus abençoe. Vamos ver quem fala. Vamos ver quem é que tá aqui com a gente na linha. Alô, boa noite.
3: Boa noite.
1: Quem tá falando?
3: É o Cláudio da Casa Branca.
1: Seja bem-vindo, Cláudio, para rezar com a gente.
3: Obrigado, mano. Boa noite.
1: Boa noite. Quais são as intenções para hoje?
3: As minhas intenções é para mim, para minha filha Vitória, todos da minha família. Para a Sônia de Pérez Garcia, Celso Tobia, Carlinhos de Santa Rita de Bitipoca, Zica, Márcio da Comunidade Bahia, seu Antônio de Correio de Almeida, Isabel de Torreões, Dedo Formoso, Terezinha do Encosta do Sol, Luciene dos Reis, Piedade, a mãe dela, Luiz do Sagrado, Timissa de Bias Forte, seu Milton Garcia, seu Jorge São Benedito, para você e seu Manel aí, e todos que tiverem contexto na mão.
1: Muito bem, tá certo. São Manel, as intenções para esse terceiro mistério, meu amigo.
0: Esse terceiro mistério quero colocar para o padre Almir, para o padre Nilo, para o diácono Márcio, para o padre Robert, para os meus irmãos, a Ivete, o José Mário e Augusto, e para a minha prima Joana.

0: mulheres, e bendito é o fruto do vosso ventre, Jesus.
1: Santa Maria, Mãe de Deus, rogai por nós, pecadores, agora e na hora de nossa morte. Amém.
0: Ave Maria, cheia de graça, o Senhor é convosco. Bendita sois vós entre as mulheres, e bendito é o fruto do vosso ventre, Jesus.
1: Santa Maria, Mãe de Deus, rogai por nós, pecadores, agora e na hora de nossa morte. Amém.
0: Ave Maria, cheia de graça, o Senhor é convosco. Bendita sois vós entre as mulheres, e bendito é o fruto do vosso ventre, Jesus.
1: Santa Maria, Mãe de Deus, rogai por nós, pecadores, agora e na hora de nossa morte. Amém.
0: Ave Maria, cheia de graça, o Senhor é convosco. Bendita sois vós entre as mulheres, e bendito é o fruto do vosso ventre, Jesus.
1: Santa Maria, Mãe de Deus, rogai por nós, pecadores, agora e na hora de nossa morte. Amém.
0: Ave Maria, cheia de graça, o Senhor é convosco. Bendita sois vós entre as mulheres, e bendito é o fruto do vosso ventre, Jesus.
1: Santa Maria, Mãe de Deus, rogai por nós, pecadores, agora e na hora de nossa morte. Amém.
0: Ave Maria, cheia de graça, o Senhor é convosco. Bendita sois vós entre as mulheres, e bendito é o fruto do vosso ventre, Jesus.
1: Santa Maria, Mãe de Deus, rogai por nós, pecadores, agora e na hora de nossa morte. Amém.
0: Ave Maria, cheia de graça, o Senhor é convosco. Bendita sois vós entre as mulheres, e bendito é o fruto do vosso ventre, Jesus.
1: Santa Maria, Mãe de Deus, rogai por nós, pecadores, agora e na hora de nossa morte. Amém.
0: Ave Maria, cheia de graça, o Senhor é convosco. Bendita sois vós entre as mulheres, e bendito é o fruto do vosso ventre, Jesus.
1: Santa Maria, Mãe de Deus, rogai por nós, pecadores, agora e na hora de nossa morte. Amém.
0: Ave Maria, cheia de graça, o Senhor é convosco. Bendita sois vós entre as mulheres, e bendito é o fruto do vosso ventre, Jesus.
1: Santa Maria, Mãe de Deus, rogai por nós, pecadores, agora e na hora de nossa morte. Amém.
0: Glória ao Pai, ao Filho e ao Espírito Santo.
1: Assim como era no princípio, agora e sempre. Amém.
0: Ó Maria concebida sem pecado,
1: rogai por nós e recorremos a vós.
0: Ó meu Jesus,
1: perdoai-nos, livrai-nos do fogo do inferno, levai as almas todas para o céu, socorrei principalmente as que mais precisaram da vossa infinita misericórdia.
0: Santa Rita de Cássia,
1: rogai por nós. São Sebastião,
0: rogai por nós.
1: Santa Clara,
0: rogai por nós.
2: Muito bem, obrigado meu irmãozinho, Deus abençoe.
1: Boa noite, fica
2: Boa
1: com
2: noite.
1: Deus, Marcos.
2: Fica com Deus. Juntos meditando, Santo Terço em família, você que está em casa também pode participar. Nosso WhatsApp está aí para você falar com a gente. 988-976570, telefone é o 3232-9225.
3: Boa noite, Magno. Sou Danilo Petrópolis, Pedro Rio. Salve Maria.
2: Salve Maria.
3: Nesse Santo Terço, gostaria de colocar toda a minha família, meu esposo, meus filhos, a minha vida, e de todos os enfermos. Da minha amiga Filomena, que está no tratamento do câncer, para todos os enfermos da minha comunidade e para o mundo inteiro também, pela família do Rick, né? Que a família que sofre, né? Que hoje está chorando, para que Deus conforte o coração de todos. E para todos que estão com o texto na mão. Uma abençoada noite, salve Maria.
2: Amém, salve Maria. Obrigado, minha irmã. A gente agradece. Mais um pedido, quem fala com a gente, vamos ouvir.
4: Boa noite, o Weber da cidade de São João. Quero pedir oração para minha vida, para a vida do meu filho Cícero Augusto, oração para a vida da minha esposa Vera Lúcia, para toda a minha família e para toda a família da minha esposa, e também oração para os enfermos e para todo mundo, oração para todo mundo. E muita paz no mundo. E que Deus abençoe a todos nós. E até uma boa noite. E oração para vocês e da rádio também, para todos os ouvintes. Para todos que estiverem ouvindo. Uma boa noite. Salve Maria.
2: Salve Maria. Obrigado.

0: Obrigado, velho. A gente agradece, meu irmão. Tudo de bom, viu? Mais um pedido, vou colocar essa mensagem e liberar o telefone para você que quiser ligar, liga aí no 3232-9225.
1: Boa noite, Magno. Aqui é a Luciene dos Reis do Sagrado Coração. Boa noite ao Sr. Manel e a todos que vão rezar esse santo texto conosco. Eu quero oferecer para todos lá no Verbo Divino, a Marisa, o Michele Família, o Marcos, a minha irmã Lucimar, minha sobrinha Alessandra e família. Quero oferecer para a Cida do Nova Era, para todos que estão no hospital internados e que estão ouvindo as nossas orações, para o São Antônio de Correio de Almeida, para a Sônia de Paraíso Garcia, a Fátima de Esplanada, a Eunice de Ponte Preta, a Dona Rosa de Santo Antônio, o Dedo Formoso e a Isabel de Torriões. E para todas as pessoas que necessitam dessa oração, boa noite, obrigada.
0: Obrigado, irmãzinha. Deus abençoe. A gente agradece, viu, as intenções, a participação conosco. Mais uma vez, muito obrigado. É, só mais um pedido. Boa noite. Rezo essa dezena pela vida de Eloá. Está internada na maternidade. Pela vida de Padre Carlos Augusto, o nosso pároco Padre Cássio, todos os doentes de nossa comunidade, do Vila Ideal. E peço pelas mulheres, né, do grupo que ela reza lá o terço, toda terça-feira, é isso mesmo? Reza toda terça-feira o terço das Santas Chagas. Obrigado, tá bom, minha irmã? A gente agradece as intenções. Solange, quem deixa a mensagem. Sou Manel, quarto mistério, quais os pedidos, meu amigo?
2: Esse quarto mistério, mas eu coloco pelo meu filho, o Alex, para a sua esposa Juliana, para a minha filha Alessandra e para o seu esposo Douglas, para Luciene dos Reis e para a recuperação da saúde de Carol Alves.

0: Pai nosso que estais nos céus, santificado seja o vosso nome, venha a nós o vosso reino, seja feita a vossa vontade, assim na terra como no céu.
1: O pão nosso de cada dia nos dai hoje, perdoai as nossas ofensas, assim como nós perdoamos a quem nos tem ofendido. E não nos deixeis cair em tentação, mas livrai-nos do mal. Amém.
0: Ave Maria, cheia de graça, o Senhor é convosco. Bendita sois vós entre as mulheres, e bendito é o fruto do vosso ventre, Jesus.
1: Santa Maria, Mãe de Deus, rogai por nós, pecadores, agora e na hora de nossa morte. Amém.
0: Ave Maria, cheia de graça, o Senhor é convosco. Bendita sois vós entre as mulheres, e bendito é o fruto do vosso ventre, Jesus.
1: Santa Maria, Mãe de Deus, rogai por nós, pecadores, agora e na hora de nossa morte. Amém.
0: Ave Maria, cheia de graça, o Senhor é convosco. Bendita sois vós entre as mulheres, e bendito é o fruto do vosso ventre, Jesus.
1: Santa Maria, Mãe de Deus, rogai por nós, pecadores, agora e na hora de nossa morte. Amém.
0: Ave Maria, cheia de graça, o Senhor é convosco. Bendita sois vós entre as mulheres, e bendito é o fruto do vosso ventre, Jesus.
1: Santa Maria, Mãe de Deus, rogai por nós, pecadores, agora e na hora de nossa morte. Amém.
0: Ave Maria, cheia de graça, o Senhor é convosco. Bendita sois vós entre as mulheres, e bendito é o fruto do vosso ventre, Jesus.
1: Santa Maria, Mãe de Deus, rogai por nós, pecadores, agora e na hora de nossa morte. Amém.
0: Ave Maria, cheia de graça, o Senhor é convosco. Bendita sois vós entre as mulheres, e bendito é o fruto do vosso ventre, Jesus.
1: Santa Maria, Mãe de Deus, rogai por nós, pecadores, agora e na hora de nossa morte. Amém.
0: Ave Maria, cheia de graça, o Senhor é convosco. Bendita sois vós entre as mulheres, e bendito é o fruto do vosso ventre, Jesus.
1: Santa Maria, Mãe de Deus, rogai por nós, pecadores, agora e na hora de nossa morte. Amém.
0: Ave Maria, cheia de graça, o Senhor é convosco. Bendita sois vós entre as mulheres, e bendito é o fruto do vosso ventre, Jesus.
1: Santa Maria, Mãe de Deus, rogai por nós, pecadores, agora e na hora de nossa morte. Amém.
0: Ave Maria, cheia de graça, o Senhor é convosco. Bendita sois vós entre as mulheres, e bendito é o fruto do vosso ventre, Jesus.
1: Santa Maria, Mãe de Deus, rogai por nós, pecadores, agora e na hora de nossa morte.

0: Amém.
1: Ave Maria, cheia de graça, o Senhor é convosco. Bendita sois vós entre as mulheres e bendito é o fruto do vosso ventre, Jesus.
2: Santa Maria, Mãe de Deus, rogai por nós, pecadores, agora e na hora de nossa morte. Amém.
1: Glória ao Pai, ao Filho e ao Espírito Santo.
2: Assim como era no princípio, agora e sempre. Amém.
1: Ó Maria concebida sem pecado,
2: rogai por nós que recorremos a vós.
1: Ó meu Jesus,
2: perdoai-nos, livrai-nos do fogo do inferno, levai todas as almas para o céu e socorrei principalmente as que mais precisarem da vossa infinita misericórdia.
1: São Lucas,
2: rogai por nós.
1: São Francisco de Assis,
2: rogai por nós. Muito bem, você continua rezando com a gente. Santo Terço em Família. Deixa eu colocar aqui algumas intenções que temos aqui no nosso WhatsApp. Vamos ouvir?
3: Boa noite, Maguinho, todo do Terço. Sou a Tatiana do Sagrado, quero pedir oração para meus filhos, meu neto Nicolas, para minha mãe Terezinha, para o Anderson, para todos da minha família, família Costa Silva. E quero pedir para Nossa Senhora Desatadora dos nós, desatar esses nós da nossa vida. Que Deus abençoe, fique com Deus.
2: Amém. Obrigado, minha irmã. Deus abençoe, viu? Mais um pedido. Quem tá com a gente aqui, ó? 988-976570. Boa noite. Peço oração por meus netinhos, Otávio, Valentina, meus afilhados, né? Filhos. Ananda, Amanda, Leonardo, a esposa Márcia, pede por ele também, pelos genros, o Breno e o Sargento Ramon. E um abraço do amigo colaborador Sebastião Moraes de Belmiro Braga. Obrigado, Sebastião. Deus abençoe, meu irmão. Obrigado pelas intenções.
4: Boa noite, Magna Zélia do Bairro Grama. Feliz esse terço hoje para a saúde de toda a minha família, para toda a família de vocês, da Rádio Catedral, para todos os ouvintes, para o São Milton Garcia, São Antônio Costa Carvalho, São Jorge, São Benedito, Terezinha da Encosta, Luciene do Sagrado, Luiz do Sagrado, e para todos os ouvintes, sem exceção. Fique com Deus, uma ótima noite, bom retorno para casa.
2: Amém. Obrigado, minha irmã. Deus abençoe. Tô liberando o telefone, 3232-9285, querendo você, liga pra cá, fale com a gente. A Mônica do Barbosa Laje pede oração pela sua família no bairro Grama, para o seu pai, os filhos, o seu companheiro, o Denis, também o seu filho, os seus pais, a sua filha, Maria Eduarda, e mora lá em Matias Barbosa. Tá certo, minha irmã, obrigado, viu? Deus abençoe. Boa noite, Magno. Peço oração por mim, pela Helena, o André Júnior, Fernanda, Dona Isabel, a Rosilaine, a Leca, a Laís, também a Elaine, pro Diquinho, para o Sérgio de Barbacena, o Luiz do Sagrado, para a sua família e todos da rádio, e que Deus abençoe a todos os moradores em situação de rua, que Deus abençoe a todos de Santos Dumont, Barbacena, meu banco da Câmara e Juiz de Fora. É o Yuri quem deixa essa mensagem. Obrigado, Yuri. Deus abençoe, meu irmão. Deixa eu ver se tem alguém na linha. Alô, boa noite.
5: Boa noite, Marco. Tudo bom? É que é a Vilma aqui do Caiçara.
2: Tudo bem, Vilma?
5: Graças a Deus, tudo na paz, tudo tranquilo.
2: Seja bem-vinda, minha irmã. Quais que são as intenções para hoje?
5: Só agradecer a Deus, Nossa Senhora, por tudo, né? Colocar a minha família, todas as famílias que estão rezando nesse momento, vocês que estão aí hoje rezando, você, sua família, o seu Manel, todos que estão rezando, a Marciana, a Dona Terezinha lá em Costa do Sol, e todas as pessoas que estão rezando nesse momento, por todas aquelas pessoas que não tem ninguém porque reza para eles, aquelas pessoas que não sabem o que é uma oração que Nossa Senhora toca no coração deles.
2: Muito bem, irmãzinha. São Manel, fica à vontade.
1: Nesse quinto mistério, eu quero colocar para a Marisa, lá do Joque 2, o seu irmão Jorge, quero colocar para a Janaína, a Poliana, o Sandro, para a Magali, lá do Morro do Sabão, para os meus netos, o Gustavo, o Hugo e a Helena, e para a recuperação da saúde da minha cunhada Maria da Penha.

0: Pai nosso que estás no céu, santificado seja o vosso nome, venha a nós o vosso reino, seja feita a vossa vontade, assim na terra como no céu.
1: O pão nosso de cada dia nos dai hoje, perdoai as nossas ofensas, assim como nós perdoamos a quem nos tem ofendido, e não nos deixeis cair em tentação, mas livrai-nos do mal. Amém.
0: Ave Maria, cheia de graça, o Senhor é convosco. Bendita sois vós entre as mulheres, e bendito é o fruto do vosso ventre, Jesus.
1: Santa Maria, Mãe de Deus, rogai por nós, pecadores, agora e na hora de nossa morte. Amém.
0: Ave Maria, cheia de graça, o Senhor é convosco. Bendita sois vós entre as mulheres, e bendito é o fruto do vosso ventre, Jesus.
1: Santa Maria, Mãe de Deus, rogai por nós, pecadores, agora e na hora de nossa morte. Amém.
0: Ave Maria, cheia de graça, o Senhor é convosco. Bendita sois vós entre as mulheres, e bendito é o fruto do vosso ventre, Jesus.
1: Santa Maria, Mãe de Deus, rogai por nós, pecadores, agora e na hora de nossa morte. Amém.
0: Ave Maria, cheia de graça, o Senhor é convosco. Bendita sois vós entre as mulheres, e bendito é o fruto do vosso ventre, Jesus.
1: Santa Maria, Mãe de Deus, rogai por nós, pecadores, agora e na hora de nossa morte. Amém.
0: Ave Maria, cheia de graça, o Senhor é convosco. Bendita sois vós entre as mulheres, e bendito é o fruto do vosso ventre, Jesus.
1: Santa Maria, Mãe de Deus, rogai por nós, pecadores, agora e na hora de nossa morte. Amém.
0: Ave Maria, cheia de graça, o Senhor é convosco. Bendita sois vós entre as mulheres, e bendito é o fruto do vosso ventre, Jesus.
1: Santa Maria, Mãe de Deus, rogai por nós, pecadores, agora e na hora de nossa morte. Amém.
0: Ave Maria, cheia de graça, o Senhor é convosco. Bendita sois vós entre as mulheres, e bendito é o fruto do vosso ventre, Jesus.
1: Santa Maria, Mãe de Deus, rogai por nós, pecadores, agora e na hora de nossa morte. Amém.
0: Ave Maria, cheia de graça, o Senhor é convosco. Bendita sois vós entre as mulheres, e bendito é o fruto do vosso ventre, Jesus.
1: Santa Maria, Mãe de Deus, rogai por nós, pecadores, agora e na hora de nossa morte. Amém.
0: Ave Maria, cheia de graça, o Senhor é convosco. Bendita sois vós entre as mulheres, e bendito é o fruto do vosso ventre, Jesus.
1: Santa Maria, Mãe de Deus, rogai por nós, pecadores, agora e na hora de nossa morte. Amém.
0: Ave Maria, cheia de graça, o Senhor é convosco. Bendita sois vós entre as mulheres, e bendito é o fruto do vosso ventre, Jesus.
1: Santa Maria, Mãe de Deus, rogai por nós, pecadores, agora e na hora de nossa morte. Amém.
0: Glória ao Pai, ao Filho e ao Espírito Santo.
1: Como era no princípio, agora e sempre, todos os séculos dos séculos. Amém.
0: Ó Maria, concebida sem pecado,
1: rogai por nós que recorremos a vós.
0: Ó meu Jesus,
1: perdoai-nos, livrai-nos do fogo do inferno, levai as almas todas para o céu e socorrei principalmente as que mais precisarem da vossa infinita misericórdia.
0: Sagrado Coração de Jesus,
1: nós temos confiança em vós.
2: Muito bem. Irmãzinha, obrigado pela participação. Deus abençoe, viu?
1: Amém. Boa noite. Fica com Deus. Bom
2: retorno da casa. Obrigado. Valeu. Fica com Deus. Bom, vamos lá. O quinto mistério a gente acabou de rezar. Agora tá na hora do agradecimento, né? Mas antes, deixa eu ouvir aqui uma intenção. Deixa eu ver se é pedido de oração.
3: Boa noite, Magno. Eu me chamo Maria de Fátima, no bairro Santo Antônio. Peço oração, Magno, para toda a minha família, para todos que estão ouvindo o programa, para o mundo inteiro, pela paz do mundo, para todos que desencarnaram, né, de ontem para hoje, desencarnaram hoje, e para todos aqueles que já faleceram. Então, e peço oração também para a Cida, do Tiguera, e sou Daniel, entendeu, e família. Peço oração para ela, porque ela está passando por um momento difícil, perdeu a sobrinha pouco dia, e que Deus console o coração dela. E que Deus nos abençoe, Magno, você, família e todos da rádio, todos que do texto, e todo para o mundo inteiro e fora do Brasil. Que a paz reine no nosso Brasil e no nosso continente fora do Brasil. Todos os continentes.
2: Muito bem. Obrigado, minha irmã. Deus abençoe. A gente agradece, viu? As intenções, a participação conosco. Muito obrigado. Você que está aí acompanhando o nosso programa, seja bem-vindo. A gente agradece sempre, né? Agradece por você ter rezado conosco, ter participado desse momento. E vamos agora ao nosso agradecimento. Faça junto conosco o agradecimento do texto em família.
0: Infinitas graças vos damos, soberana rainha, pelos benefícios que todos os dias recebemos de vossas mãos liberais. Dignai-nos e agora e para sempre, tornando debaixo do vosso poderoso amparo e para mais nos agradarmos, vos saudamos com uma salve rainha. Salve rainha, mãe de misericórdia, vida, doçura e esperança nossa salve. A vós bradamos os degredados filhos de Eva, a vós suspiramos gemendo e chorando neste vale de lágrimas. Eia, pois, advogada nossa, estes vossos olhos misericordiosos a nós volvei, e depois desse desterro, mostrai-me Jesus, bendito é o fruto do vosso ventre, ó clemente, ó piedosa, ó doce sempre Virgem Maria, rogai por nós, Santa Mãe de Deus, para que sejamos dignos das promessas de Cristo. Amém. Estivemos reunidos e estaremos sempre unidos, em nome do Pai, do Filho e do Espírito Santo. Amém.
2: Muito bem. Obrigado, Samanel, mais uma vez, pela participação, a presença com a gente. Te agradecer, tá bom, meu irmão?
0: Beleza, Magno. Eu que agradeço, né? Infelizmente, hoje eu estava aqui sozinho, porque a chuva também atrapalhou meus amigos virem comigo hoje.
2: Muito bem. Vou convidar o pessoal para rezar lá com vocês. Fique à vontade, Samanel.
0: Ô, Magno, o nosso texto lá na igreja, lá do Verbo Divino, é todas as quarta-feiras, às 19h30. Quer dizer que amanhã, 10 para 7, eu já estou chegando lá na igreja para abrir a igreja para nós rezar nosso Santo Deus.
2: Muito bem. Obrigado, Samanel. A gente se fala mês que vem agora, né?
0: Mês que vem. E eu queria só falar um negócio aqui.
2: Fica
0: que
2: à vontade.
0: Eu esqueci.
2: Pode ficar à vontade. Né?
0: Que eu estava rezando também para mim que na próxima quinta-feira agora eu completo mais um ano de vida.
2: Parabéns pelo aniversário, Samanel.
0: Valeu, muito obrigado.
2: Muito obrigado, senhor, pela presença. Mais um aninho.
0: Mais um aninho.
2: Deixa aqui o nosso carinho especial. Deus abençoe, dando muitos anos de vida, muitas graças, muitas bênçãos pro senhor, viu?
0: Valeu, muito obrigado.
2: Obrigado, Samanel.
0: E uma boa volta para casa, tá, Marco?
2: Obrigado, meu irmão. O senhor também. Algo a Deus. Bom, são 8h59. A gente fecha o nosso momento de oração. O Santo Terço em Família tá de volta amanhã. Amanhã, nesse mesmo horário, vamos estar aqui rezando, tá? Contamos com você.